0: cantar as grandes seleções europeias, que daqui a pouco fazem aquelas famosas duas linhas de quatro, tem que ter movimentação de ataque. Então, foi uma convocação. É difícil a convocação brasileira. Estava vendo agora há pouco aqui que dos 12, do G12 do Campeonato Brasileiro, dos 12 primeiros clubes, só o Cruzeiro não teve jogador convocado. Também é uma coisa boa, porque o Brasil, né, jogadores jogando no Brasil, né, foram, né, chamados. Sim. E isso me parece uma coisa positiva, né?
1: Pro nosso futebol,
0: exatamente, né? Pro futebol brasileiro, né, que deu um up em relação à parte financeira. Tem muita coisa que até poderia falar outro dia em relação a isso, nessa questão do fair play financeiro que vem aí, mas acho que no geral a convocação foi bem. Sim. Foi bem.
2: Só destacar, né? Eu acho que o ponto mais positivo, que aí vale a gente ficar de olho também, é o Danilo. Que é um jogador que...
1: do Botafogo, né?
2: Isso, ele vem já muito bem, né?
1: Foi muito bem nesses últimos amistosos.
2: Foi muito bem. Ontem ele entrou muito bem, acabou com o jogo no segundo tempo, né? Então é um jogador
0: que... Casemiro foi bem
2: ontem. Casemiro também, né? Eu acho que daqui a pouco, se ele quiser, né? E aí a gente vai ter que ver qual vai ser o desenvolver dele em relação às escalações. Ele pode facilmente fazer um tripé de volantes, que é com Casemiro, Bruno Guimarães e o Danilo. Ele tem condição para isso. Se vai, né, querer fazer esse tripé, né, e daqui a pouco estar fortalecendo o Rafinha, deixando o Rafinha pela ponta, e o Vini também, e aí pode escolher, né, o Matheus Cunha para ser mais à frente, o Igor Thiago, o Endrick, aí ele tem opções também para isso. O próprio Neymar daqui a pouco de falso 9, nunca se sabe, né? Então eu acho que ele tem possibilidades. E muito quando você fala, né, da convocação e fala em nomes, eu acho que a seleção brasileira tem totais condições em relação a nomes de bater de frente com muitas seleções por aí. E aí se inclui França, se inclui Espanha, porque tudo bem, tem jogadores, né, que a gente sabe que vem se destacando, a França, né, que vem numa crescente muito forte, mas a seleção brasileira também acho que tem nomes e condição para conseguir estar chegando lá e conseguir bater de frente.
0: Né? Até é bom não entrar como favorito.
1: Vai por fora, vamos. Um pouquinho fora do...
2: Pelas beiradas,
0: vamos jogar, né, por fora.
1: Fernando, vamos ouvir o outro lado, Fernando, porque a gente sabe que tu tens uma opinião um pouquinho contrária, mais cético em relação à seleção brasileira. E eu até já falei, né, uma seleção que a gente precisa, né, acreditar em algo que infelizmente não vem acontecendo, mas que a gente sabe da qualidade dos atletas. Se desempenharem, eu acho que o Brasil tem condições. Qual a tua opinião sobre a convocação e principalmente, né, se fica muito distante o sonho do Ex?
3: Ah, eu acho que o Ancelotti convocou o que tem de melhor, assim, sabe? Eu acho que a geração brasileira não é uma geração de ouro. São alguns atletas jovens, né, que têm ganhado seu espaço no futebol europeu, outros aqui do futebol brasileiro. A quantidade ali de jogadores do Flamengo chama a atenção, né? São quatro, se não me engano, né? É o Léo Pereira...
1: O Danilo, Alexandro e o Paquetá.
3: São quatro, então, atletas do Flamengo. Mas eu não vejo, assim, no nível geral, a seleção brasileira favorita. Eu acho que é segundo escalão. Pode brigar, o futebol hoje ele permite isso, né? Ele permite um equilíbrio maior entre as equipes. Não, a famosa frase, não tem mais bobo no futebol. Sim. Então, mas todos os jogos são equilibrados, mas eu não vejo a seleção no mesmo patamar da Espanha e da França, por exemplo. Eu acho que corre por fora, isso não impede, eu não estou dizendo que não, sim, vai ser campeão, sim, de jeito nenhum, mas eu vejo abaixo, eu não vejo como favorito. Talvez 2030, com alguns atletas mais maduros, aí sim,
1: um ciclo o Brasil... até do Ancelotti.
3: Isso, é.
1: Perfeito, falando de Copa de hoje, vai ficando por aqui. A gente se reencontra amanhã, novamente, às 8h30 da noite. Muito obrigado ao Gastão, ao Wesley, ao Fernando Moraes, a todo mundo que nos acompanhou. Obrigado a todos, valeu, uma boa noite a todos. Até amanhã!
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16: Olá, boa noite.
17: Boa noite para você que nos acompanha em todo o país.
16: Terça-feira, 26 de maio de 2026.
17: Vamos ao destaque do dia, qualidade de vida.
16: Brasil alcança pela primeira vez patamar mais elevado do índice de desenvolvimento humano.
17: Estudo das Nações Unidas aponta que a educação foi o que mais impulsionou o crescimento. Luana Karen.
18: Na escala que vai de 0 a 1, o país saiu de 0,744 em 2012 para 0,805 em 2024, alcançando o patamar de muito alto desenvolvimento humano.
16: Destaque também para o Bolsa Família, que além da transferência de renda, exige frequência escolar mínima de crianças e adolescentes.
17: Sobre o assunto, vamos conversar ao vivo com o ministro do Desenvolvimento e Assistência Social, Família e Combate à Fome, Wellington Dias.
16: E ainda, Minha Casa Minha Vida.
17: Presidente Lula entrega mais de 500 unidades habitacionais a famílias que vivem em Manaus.
16: Residencial conta com bibliotecas, duas churrasqueiras, centro comunitário, espaços comerciais e quadra poliesportiva.
19: Vamos contratar até o final desse ano 3 milhões de casas para o povo brasileiro.
17: Hoje na apresentação da Voz do Brasil, Luciana Vasconcelos e Luciano Seixas.
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17: Pela primeira vez, o Brasil atingiu a classificação IDH muito alto na classificação das Nações Unidas.
16: O Índice de Desenvolvimento Humano mede a qualidade de vida da população.
17: Segundo o estudo, políticas como Bolsa Família colaboraram neste avanço.
18: O desenvolvimento humano no Brasil alcançou o maior nível da história. Segundo o radar IDHM 2024, divulgado pelo Programa das Nações Unidas para o Desenvolvimento. Na escala que vai de 0 a 1, o país saiu de 0,744 em 2012 para 0,805 em 2024, alcançando o patamar de muito alto desenvolvimento humano. O indicador leva em conta 3 pilares: educação, renda e expectativa de vida. A educação foi a área que mais avançou. Saltou de 0,679 em 2012 para 0,798 em 2024. O estudo aponta que políticas públicas de transferência de renda, como o Bolsa Família, ajudaram a reduzir o trabalho infantil e aumentar a permanência de crianças e adolescentes na escola. Uma realidade próxima da vivida pelo estudante Gabriele Natanael Gomes. Foi o Bolsa Família que permitiu com que ela e os irmãos frequentassem a escola.
20: Meu pai, ele é marceneiro, minha mãe é auxiliar de serviços gerais. Eles sempre trabalharam bastante com a ajuda desse auxílio, dando suporte a mim e aos meus irmãos matriculados na escola, sendo acompanhados ali nos postos de saúde. Eles conseguiram ter mais segurança para trabalhar tranquilos.
18: Em 2012, com a melhoria de renda, a família deixou o Bolsa Família. O pai de Gabriele, o marceneiro Vilmar Manuel Gomes, diz que o cartão do benefício ficou guardado de lembrança.
21: Quando eu comecei a ter a vida melhor, as condições melhor, aí que eu não precisei mais, aí eu fiquei muito feliz de saber que eu não precisei mais. Essa ajuda já ia passar para outra pessoa.
18: Os dados mostram também redução das desigualdades raciais. Nos últimos 13 anos, o desenvolvimento humano da população negra cresceu em ritmo quase duas vezes maior que o da população branca. Mesmo assim, a diferença ainda existe. Enquanto a população branca chegou ao índice de 0,851, a população negra alcançou 0,774. O ministro-chefe da Secretaria-Geral da Presidência da República, Guilherme Boulos, destacou que é responsabilidade do governo avançar ainda mais.
22: O abismo que separa a renda média da pessoa branca e da pessoa negra, ele é menor, mas ele ainda existe. O abismo que separa a renda masculina da renda feminina, ele é menor, mas ele ainda existe. A gente também tem consciência da responsabilidade de que a gente precisa avançar mais.
18: Em uma rede social, o presidente Lula

0: nós ouvimos na reportagem, em 2024, o Brasil atingiu o melhor patamar de desenvolvimento humano da história e a melhora na educação foi o que puxou esse índice para cima. As contrapartidas do Bolsa Família, que obrigam a manter crianças na escola, têm a ver com esse resultado?
1: Tudo a ver. Veja que a transferência de renda, o Bolsa Família, ele não é só transferência de renda. Ele é um programa que coloca como condicionalidade o cuidado primeiro com a saúde. Ou seja, queremos um brasileiro, uma brasileira saudáveis. Então, se recebe aqui o Bolsa Família, mas aqui a gestante tem que acompanhar ali toda a fase da gestação, os exames. A criança, quando nasce, também ali tem todos os cuidados, vacinas, e é integrado com a educação. A educação como grande alicerce para interromper uma história de vulnerabilidade, de pobreza na família. Então, quando a pessoa está recebendo o Bolsa Família, ali as crianças estão matriculadas, acompanhamos a frequência, a aula, a aprovação, agora o pé de meia que ajuda a reforçar mais ainda esse trabalho, e veja o resultado. Todo ano a gente comemora uma média de 1 milhão e 300 mil pessoas que são do Bolsa Família e que termina uma qualificação para ter uma profissão. É um Pronatec, é um curso técnico, é o Acredita, que agora a gente está trabalhando, é um curso superior e, é claro, aqui é uma porta larga para a superação da pobreza. Mas eu queria registrar esse feito, ele é histórico. Eu sou da geração, eu tenho mais de 60 anos, eu sou da geração que viveu o Brasil subdesenvolvido, um país subdesenvolvido. Depois alcançamos já ali no primeiro mandato do presidente Lula, segundo, numa estratégia extraordinária, já ali no primeiro mandato da presidenta Dilma, o Brasil como um país em desenvolvimento. Nós tínhamos alcançado o IDH 07. E agora entramos no clube dos países com o IDH muito alto IDH. É o patamar de países da Europa, é o patamar de países da América do Norte, ou seja, é um clube, infelizmente, que não são de muitos países, mas o Brasil deixa de ser só aquela grande economia, aquele grande produtor de agricultura e melhora a desigualdade. Como disse o presidente Lula, ainda temos que encarar a desigualdade regional. Por isso que essa divulgação da ONU, através do PNUD, ela também nos traz um dado bom, que é o IDHM, que é uma medição por município. E aqui permite a gente trabalhar por município, por região do Brasil, cuidar da população, como a população de negra e negros, a população de indígenas, ou seja, e com isso alcançar uma igualdade mais completa.
0: É aproveitar esses dados, então, ministro, para poder fazer políticas públicas mais direcionadas?
1: Sim, o Brasil ele tem muita eficiência em tirar pessoas e famílias da fome, da pobreza, e agora a gente tem uma condição de um passo novo. Como é que, por exemplo, o IDH muito elevado, Distrito Federal. Mas como é que a gente olha para várias regiões do Distrito Federal, como o Sol Nascente, como é que a gente olha o estado do Pará, cresceu. Mas como é que a gente olha ali para o arquipélago de Marajó? Os três estados que tiveram melhor crescimento, o meu Piauí, que tem uma história extraordinária, Rio Grande do Norte, Alagoas, tiveram um crescimento muito alto. O Piauí, por exemplo, tinha um índice de desenvolvimento humano no começo desse século, 2002, 2003, 0,4. Muito baixo desenvolvimento. E passou para baixo desenvolvimento, 0,5, 0,6, médio desenvolvimento. Agora alcançamos 0,74, quase 0,75, já nos aproximando da média nacional. Então, isso por quê? Porque melhor a educação. Era a pior em educação. Hoje, o quarto melhor em educação. Então, melhora a renda, melhora a expectativa de vida. E eu digo que com essa forma como o Brasil, o governo do Brasil, com o presidente Lula, trabalha, de um lado, tirar da fome, mas superar a pobreza, garantir

0: garantir investimentos, habitação. Ele está entregando casas em Manaus. Significa alguém que pagava o aluguel, ganha um salário mínimo, mas aí paga a metade é para pagar o aluguel. Aquela família fica na pobreza. Então, a necessidade de alcançar várias necessidades do ser humano, e é isso que o projeto do Brasil está trabalhando.
1: Ministro, nós temos aqui dois depoimentos de pessoas que já receberam Bolsa Família e saíram do programa. A primeira é a Stephanie de Mello Oliveira, de Rio Branco, no Acre. Ela conseguiu um emprego com carteira assinada, passou um ano dentro da regra de proteção do programa, né, antes de sair. Vamos ouvir a Stephanie.
2: É meu primeiro emprego de carteira assinada, né? Mas já trabalhava em outros lugares, né? Tipo, faxina, diária. Logo quando eu comecei a trabalhar, né?

0: do programa acredita no primeiro passo para conseguir melhorar o negócio. Hoje ela também dá cursos para outras mulheres. Vamos ouvir a história da Lilian.
1: Quando a maternidade chegou na minha filha, eu fiz uma escolha de fazer um curso para cuidar dela. Nesse tempo, eu fui contemplada pelo Cade Único para receber o Bolsa Família. Fiz a inscrição para se tornar cabeleireira. E aí, depois disso, eu não parei mais e só comecei a investir dentro do meu espaço. Eu tinha apenas uma cadeira na garagem da minha casa e o tanque. Foi quando também eu conheci o Banco do Nordeste, onde formamos um grupo e participamos do programa Crédito Amigo. Lembro que eu comprei produtos para dentro do meu salão. E daí essa parceria ela só foi dando continuidade, né? E hoje me tornei especialista em cachos.
0: Pois é, ministro, tanto o encaminhamento para o emprego quanto o estímulo ao empreendedorismo fazem parte aí dos eixos de mobilidade social que estão ligados ao programa de transferência de renda. Explica melhor para os ouvintes como é que funcionam esses mecanismos.
2: Olha, primeiro, nós criamos aí por uma iniciativa do presidente Lula uma mudança que estimula, né, o trabalho, o emprego, o empreendedorismo, o cooperativismo. Veja já na fala, não é, da Gabriela, e falando inclusive do Vilmar, né, o pai dela, que a partir do Bolsa Família ela pôde estudar, pôde crescer, né, o pai também, e isso é extraordinário. A Stephanie, né, que exato, coloca aí sobre a parte do emprego. Veja, a gente criou, tinha um medo de assinar carteira, porque senão ia perder benefício. E a gente criou uma regra de proteção, onde quando alguém vai para o emprego, ali ela não sai do Bolsa Família. A gente mede a renda. Mede a renda. A renda precisa alcançar R$ 706 per capita acima desse valor para poder sair de vez do Bolsa Família. E uma família de 5 pessoas tem que ter uma renda de R$ 3.530 na família para poder sair do Bolsa Família. Sai do Bolsa Família, mas não sai do cadastro. Quando perde o emprego, volta de novo para o Bolsa Família. O outro foi a regra de proteção, como disse aí a Stephanie, que ela vai para o emprego, passa a ganhar. Ela ultrapassou a chamada linha da pobreza. Mas ainda assim, a gente deixa por 12 meses. Ela permanece por 12 meses. Esse emprego é para valer, né? Ou é aquele emprego temporário? Então a gente aguarda para ver o que acontece. E ela recebe ali o valor do benefício mais o salário. Como ela disse, acumula. Então, isso foi uma diferença muito grande na área do emprego. Veja que o Brasil segue crescendo, graças a Deus. 5 milhões e 300 mil novos empregos desde janeiro de 2023, neste mandato do presidente Lula. E destes empregos, 90% é o povo do Cadastro Único Social. O povo do Bolsa Família, não é, grande parte dos empregos. Agora, também o empreendedorismo, o exemplo aí da Lilian, né, que montou lá, começou ali com a cadeira, depois um salão de beleza, agora a gente apoia, é um mercadinho, é uma pessoa que trabalha com uma pequena indústria, um restaurante, enfim. E, neste caso, também é a mesma regra. Então, nós temos hoje, para você ter uma ideia, no mês de maio, 7 milhões de brasileiros, de famílias, 7 milhões de famílias que estão no emprego, estão como pequeno negócio e recebendo o Bolsa Família, ou recebendo 100% ou recebendo a metade, porque está na regra de proteção. Então, eu quero acreditar no campo, um outro caminho, o cooperativismo. Né? O cooperativismo. A gente, inclusive, está premiando as empresas que mais empregaram o povo do Bolsa Família, não é? Premiando as cooperativas que mais estão ajudando as pessoas a superarem a pobreza. Eu digo que esse caminho do Brasil é tão extraordinário que são 142 países que já acompanham esse modelo do Brasil.
3: Ministro, para a gente finalizar, que a gente tem só um minutinho, o Ministério reformulou o aplicativo e o site do Bolsa Família. Vamos chamar as pessoas agora para ver esse site, esse aplicativo, o que tem de novo?
2: Olha, de novo, é mais humanização.

0: seja, através do celular, através de um aplicativo, a pessoa vai poder, por exemplo, eu quero atualizar o cadastro, bloqueou meu Bolsa Família. O que que aconteceu? Vai lá no aplicativo e você, inclusive, já resolve. Ah, bloqueou porque não tomou a vacina. Não é? Bloqueou porque o filho não está matriculado. Ou seja, ali ele já sabe, é uma linha direta. E mais, abre porta o aplicativo para todos os programas que estão integrados ao Cadastro Único Social. Não é só o Bolsa Família, não é só o BPC. Tem o Pé de Meia, Farmácia Popular, Gás do Povo, Luz do Povo, agora o programa Minha Casa Minha Vida, Melhoria Habitacional, Pronaf, ou seja, tem 56 programas. É uma porta da dignidade, como diz o presidente Lula. Então eu fico muito feliz de ver o Brasil, de um lado, no top 10 dos países, né, que mais desenvolvidos do mundo, e também, é claro, a importância do social, o desenvolvimento social como parte estratégica do próprio desenvolvimento econômico. Isso é potente.
1: Muito bem, nós conversamos com o ministro do Desenvolvimento e Assistência Social, Família e Combate à Fome, Wellington Dias. Muito obrigado, ministro, pela entrevista aqui à Voz do Brasil.
0: Olha, eu que agradeço, e se Deus quiser, vamos voltar para dar boas notícias para o Brasil. O Brasil melhorando, o Brasil crescendo.
2: Olha. E hoje o presidente Lula entregou mais de 500 moradias do programa Minha Casa Minha Vida em Manaus.
1: Além do condomínio contar com área comunitária, ele ainda possui escolas e posto de saúde próximos.
3: Dona Aldenora Gomes Brito mal conseguiu aguentar a emoção. Ela é uma das beneficiadas com um apartamento no residencial Morar Melhor em Manaus. A casa própria era o sonho de uma vida inteira.
4: Muito obrigado por essa chave. E hoje esse sonho está sendo realizado. Ganhei meu apartamento completo.
3: Nesta terça-feira foram entregues 576 moradias que vão abrigar pelo menos 2.300 pessoas no residencial Morar Melhor 13, 14 e 15, localizado no bairro Tarumã-Açu. As unidades têm cerca de 50 metros quadrados de área privativa e seguem os novos padrões do Minha Casa Minha Vida, com varanda e espaço para convivência, que incluem 3 bibliotecas, churrasqueiras, centro comunitário, área comercial e quadra poliesportiva. O empreendimento recebeu 92 milhões de reais em investimentos do Fundo de Arrendamento Residencial. O presidente Lula falou sobre a retomada e o alcance histórico do programa Minha Casa Minha Vida.
5: Tem gente que nunca tinha tomado banho no chuveiro. Tem gente que não sabia o que era uma pia ou lavar um prato numa torneira. E isso é desumano num país que tem todo o potencial de fazer casa para todo mundo. Está na Constituição brasileira que casa é um direito de todo e qualquer cidadão e nós temos apenas que cumprir a Constituição. Por isso, nós criamos o Minha Casa Minha Vida. Vamos contratar até o final desse ano 3 milhões de casas para o povo brasileiro.
3: O presidente Lula também defendeu o fim da escala 6x1.
5: E ontem, no Congresso Nacional, nós fizemos um acordo com o presidente da Câmara e nós vamos acabar com a escala 6x1. O povo vai trabalhar 5 dias e vai poder descansar 2.
3: A entrega do condomínio foi feita com toda a infraestrutura, que inclui água, esgoto, iluminação pública, energia elétrica, pavimentação e drenagem. E o entorno do residencial Morar Melhor ainda conta com creche, escolas e posto de saúde. De Manaus, no Amazonas, Luciana Colares de Holanda.
2: O programa Move Brasil, táxis e aplicativos já está com os recursos garantidos.
1: Uma medida provisória foi publicada hoje, destinando 30 bilhões de reais para o financiamento de carros novos em condições especiais.
2: Os contratos de financiamento serão feitos no mês de junho.
6: Foi publicada nesta terça-feira a medida provisória que abre crédito extraordinário de 30 bilhões de reais para compra de veículos por motoristas de táxi e de aplicativo. A iniciativa faz parte do programa Move Brasil, lançado no dia 19 de maio pelo governo federal. E o objetivo é ampliar o acesso ao financiamento de automóveis voltados ao transporte individual de passageiros. Em uma visita a uma concessionária de carros elétricos em Brasília, o vice-presidente Geraldo Alckmin afirmou que há uma enorme procura pelo novo programa. Segundo ele, as mulheres terão ainda mais redução na taxa de juros dos financiamentos, porque o governo quer estimular que elas ganhem espaço no setor.
7: Há um estímulo para as mulheres, porque há uma procura grande das mulheres para motorista de aplicativo ou taxista, seja mulher. Então a gente quer estimular que mais mulheres venham participar como motoristas de aplicativo ou táxi.
6: O Move Brasil vai financiar automóveis novos de até R$150 mil, que façam parte da lista de veículos habilitados no programa Mover, permitindo apenas modelos considerados sustentáveis. O vice-presidente destacou ainda que o programa já possui uma linha de financiamento para caminhões e ônibus.
7: Há um segundo programa para caminhões e ônibus de 21,1 bilhões de crédito. Foi incluído neste programa também os implementos rodoviários. E isso vai ajudar muito na logística do Brasil, melhorar a produtividade.
6: Podem participar do novo programa motoristas de aplicativos com cadastro ativo há pelo menos 12 meses, que tenham realizado ao menos 100 corridas nesse período na mesma plataforma. Além de taxistas registrados e em atividade. Para se habilitar, o motorista precisa preencher cadastro na plataforma gov.br/movebrasil. A partir do dia 18 de junho, quem recebeu a confirmação de participação no programa poderá procurar as concessionárias e instituições financeiras para análise de crédito. Reportagem Gabriela Noronha.
1: A semaglutida sintética, um medicamento usado para diabetes e para perda de peso, poderá ser produzida no Brasil.
2: O Oziv, medicamento conhecido como caneta emagrecedora, usa o mesmo princípio ativo do Ozempic.
1: O ministro da Saúde, Alexandre Padilha, afirmou que o Brasil vai se beneficiar com essa produção. E o governo já estuda como será o uso pelo Sistema Único de Saúde.
8: Vai produzir aqui no Brasil. Então isso significa derrubar o preço, porque você começa a ter uma concorrência maior. Significa medicamento com segurança, porque foi avaliado tecnicamente pela Anvisa, e significa geração de emprego e renda aqui no Brasil. Nós vamos começar um protocolo no SUS para avaliar como utilizar essas medicações no Sistema Único de Saúde.
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1: Fique agora com as notícias do Poder Judiciário e do Congresso Nacional.
2: Boa noite.
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10: Você vai ouvir agora notícias do Poder Judiciário.
11: CNJ aprova contra-cheque único para cumprimento de decisões do STF sobre salários de magistrados.
12: Primeira turma do Supremo mantém decisão que determinou o fim da aposentadoria compulsória remunerada como penalidade máxima imposta a juízes.
11: STJ suspende liminar e mantém concurso do Ministério Público de Mato Grosso com provas em Cuiabá e São Paulo.
12: Boa noite, eu sou Marcela Luiza.
11: Eu sou Walter Lima.
12: O Conselho Nacional de Justiça aprovou hoje, por unanimidade, contra-cheque único para magistrados do país para cumprir decisões do STF sobre verbas indenizatórias.
11: A resolução é da relatoria do presidente do CNJ e do STF, ministro Edson Fachin, Carolina Chaves.
13: Para Fachin, a medida tem como objetivo ampliar a fiscalização dos pagamentos a magistrados.
14: Um contra-cheque por magistrado. Afinal, o que se paga com dinheiro público não pode se esconder em múltiplas folhas. E, nesse sentido, O contra-cheque único permitirá uma maior transparência de todos os recebimentos.
13: Com essa resolução, cada magistrado só poderá receber um único documento com detalhamento de salário e de verbas indenizatórias, sem uso de folhas suplementares. O contra-cheque único vai deixar explícito o valor efetivamente pago na conta de cada magistrado.
12: Mantida a decisão que determinou o fim da aposentadoria compulsória remunerada como penalidade máxima imposta a juízes.
11: O entendimento é da primeira turma do Supremo Tribunal Federal. Marta Ferreira.
15: Em março deste ano, o ministro Flávio Dino, relator do caso, determinou que o Conselho Nacional de Justiça deverá aplicar a perda do cargo de magistrado e a consequente perda de salário como a maior punição por violações disciplinares. Segundo ele, infrações graves devem ser punidas com a perda do cargo de acordo com a interpretação da reforma da Previdência promovida pela Emenda Constitucional 103 de 2019. A decisão foi contestada e analisada pela primeira turma do Supremo. A primeira turma, então, negou provimento ao recurso e, com isso, fica mantida a decisão que afastou a aposentadoria compulsória remunerada como sanção disciplinar máxima aplicável a magistrados.
12: Presidente do STJ suspende efeitos de liminar que havia paralisado o concurso público para promotor de justiça substituto do Ministério Público de Mato Grosso.
11: O edital prevê a aplicação da prova objetiva em Cuiabá e São Paulo no dia 14 de junho. Fátima Uchoa.
16: Um candidato impetrou mandado de segurança alegando, entre outros pontos, violação do princípio da isonomia por suposta desigualdade entre candidatos de diferentes regiões do país. O Tribunal de Justiça de Mato Grosso concedeu a liminar, mas o presidente do STJ, ministro Herman Benjamin, destacou que o adiamento repentino da prova, além de causar prejuízos aos candidatos já inscritos, comprometeria o cronograma do concurso, obrigaria a administração a reorganizar todas as etapas do certame e retardaria a recomposição do quadro funcional do Ministério Público Estadual. Com a suspensão da liminar, fica mantida a prova objetiva para 14 de junho, tanto na capital mato-grossense quanto na capital paulista.
12: Entrou em vigor a nova regra que obriga empresas a prevenir riscos à saúde mental no ambiente de trabalho.
11: A atualização da norma regulamentadora 1 passa a incluir os riscos psicossociais no gerenciamento das empresas. Anderson Conrado.
17: A partir de agora, empresas e órgãos públicos terão de identificar e controlar situações que possam afetar a saúde mental dos trabalhadores. Entre os fatores estão assédio, pressão excessiva por metas, jornadas prolongadas e sobrecarga no trabalho. Para a Justiça do Trabalho, a nova norma reforça a importância da prevenção e da criação de ambientes de trabalho mais saudáveis.
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12: Uma boa noite.
11: E até amanhã.
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9: Está no ar o Jornal do Senado. Eu sou Paula Groba.
18: E eu sou Humberto Pinheiro.
9: E estes são os destaques de hoje do Jornal do Senado, que começa agora.
18: Aprovada a medida provisória que garante reajuste de 5,4% no piso salarial de professores da educação básica.
9: Avança projeto que limita bloqueios de repasses federais a estados e municípios.
18: Comissão aprova a convocação de presidente do Banco de Brasília para explicar operações com o Banco Master.
9: Boa noite.
18: Boa noite.
2: Uma vitória para a educação. O Senado aprovou a medida provisória que prevê aumento de 5,4% no piso salarial dos professores da educação básica. O texto fixa o valor de 2026 em R$ 5.130,63.
18: A proposta busca dar mais segurança aos educadores e reforçar a valorização da carreira docente em todo o país. Mais informações com o repórter Pedro Pincer.
19: O Senado aprovou uma medida provisória que determina piso salarial de R$ 5.130,63 para os professores da educação básica pública em 2026, um reajuste de 5,4% em relação ao piso anterior. De acordo com a medida, o reajuste passará a considerar a inflação do ano anterior, medida pelo INPC, somada a 50% da média de crescimento das receitas do Fundeb nos 5 anos anteriores. A relatora, senadora professora Dorinha Seabra, do União do Tocantins, destacou a importância de valorizar o trabalho dos docentes.
20: Esse é o nosso apelo para que, a partir do piso, as carreiras sejam reorganizadas nos diferentes municípios brasileiros e nossos estados.
19: Se aplicada por todos os entes federativos, a nova regra deve gerar um impacto de R$ 6,4 bilhões em 2026. As receitas do Fundeb, que financiam 70% dos salários dos professores, cresceram 120% em termos reais entre 2020 e 2026. O texto segue agora para a sanção presidencial.
2: E a proteção às mulheres vítimas de violência doméstica foi ampliada. O plenário aprovou uma proposta que dá mais tempo para que elas denunciem os agressores.
18: O projeto aprovado hoje aumenta de 6 meses para 1 ano o prazo para a apresentação de queixa ou representação criminal, reconhecendo as dificuldades enfrentadas por muitas vítimas para romper o ciclo da violência. O repórter Alexandre Campos tem os detalhes.
21: A senadora professora Dorinha Seabra, do União do Tocantins, que foi relatora da proposta na Comissão de Constituição e Justiça, lembrou que muitas vezes a vítima tem laços afetivos com o agressor. Por isso, o tempo maior para apresentar a queixa é necessário para que ela vença o medo e tome a iniciativa de buscar a ação do poder público.
22: Nós lutamos o tempo todo evitando situações que possam ser utilizadas como estratégias para tirar o direito da mulher ou deter a justiça instalada numa situação de violência.
21: Opinião semelhante tem a senadora Damares Alves, do Republicanos do Distrito Federal, relatora do projeto na Comissão de Direitos Humanos.
23: Essa mulher, quando está se sentindo mais segura, às vezes no novo emprego, numa nova casa, ela vai ter maturidade, equilíbrio para fazer a denúncia. Então, a gente precisa estender esse espaço, esse tempo, para que ela faça a denúncia da violência.
21: Nos casos de ação penal pública, quando o Ministério Público não oferecer a denúncia, a vítima também passa a ter o direito de queixa ou representação contra o autor do crime no prazo de 12 meses. O projeto segue para a sanção presidencial.
2: O senador Eduardo Girão, do Novo do Ceará, defendeu a regulamentação do ensino domiciliar na educação básica, o homeschooling. Ele criticou a condenação de um casal em São Paulo por abandono intelectual e afirmou que a falta de regras claras gera insegurança jurídica para as famílias.
18: Girão também argumentou que o ensino em casa pode ser necessário para crianças com autismo, depressão, transtornos de aprendizagem ou vítimas de bullying.
24: Defender o homeschooling não significa absolutamente atacar a escola tradicional. Significa reconhecer que nenhuma sociedade livre pode impor um único modelo educacional para todas as famílias e para todas as crianças.
2: Na mesma linha, o senador Hermes Klan, do PL de Santa Catarina, cobrou a votação do projeto que regulamenta o ensino domiciliar na educação básica. Segundo ele, a proposta garante segurança jurídica, fiscalização e transparência para o homeschooling, além de equilibrar a liberdade das famílias com o dever do Estado de garantir a educação.
18: Klan também criticou a demora do Senado em analisar o texto aprovado pela Câmara em 2022.
25: Preserva o interesse público na qualidade pedagógica e na proteção contra abusos e no desenvolvimento integral da criança. O projeto chegou ao Senado Federal em 2022. Já deveria ter sido submetido à deliberação final desta Casa.
2: Comissão de Assuntos Econômicos do Senado aprovou a convocação do presidente do Banco de Brasília, Nelson Antônio de Souza, para explicar as operações realizadas com o Banco Master. O depoimento deve ocorrer na próxima terça-feira. A decisão foi tomada após o presidente da CAI, senador Renan Calheiros, do MDB de Alagoas, afirmar que o dirigente do BRB condicionou a ida ao Senado à publicação do balanço financeiro do banco.
0: O pedido de convocação foi apresentado pela senadora Damares Alves, do Republicanos do Distrito Federal, que cobra esclarecimentos sobre as operações e os impactos financeiros envolvendo o Banco Master.
2: Hoje, a comissão também aprovou um projeto que obriga a Comissão de Valores Mobiliários a apresentar todo semestre um relatório sobre a sua atuação. O projeto ainda aguarda votação em turno suplementar. Durante a votação, o caso do Banco Master foi citado pelos senadores Jaime Bagatoli, do PL de Rondônia, e Damares Alves, do Republicanos do Distrito Federal.
3: Senadora Tereza Cristina, se nós tivéssemos uma CVM, ele estivesse fiscalizando, nós não tínhamos chegado nessa situação que o Banco Master chegou.
4: Somos o órgão fiscalizador e essa comissão é órgão fiscalizador. E a CVM não compartilhava informações com a gente. Eu tenho certeza que se nós tivéssemos, como cai nessa questão do Banco Master, sido acionados institucionalmente, nós teríamos feito alguma coisa.
0: Avançou no Senado o projeto que limita o bloqueio de recursos dos fundos de participação dos municípios e dos estados.
2: A proposta aprovada na Comissão de Desenvolvimento Regional busca a liberação desses recursos para setores essenciais, especialmente nas cidades pequenas. Repórter Patrícia Oliveira.
5: Para pagar dívidas previdenciárias, a União poderá reter no máximo 5% de cada parcela dos fundos de participação dos municípios e dos estados. A proposta do senador Rogério Carvalho, do PT de Sergipe, busca evitar que o bloqueio desses repasses federais afete principalmente cidades com até 50 mil habitantes e comprometam áreas como saúde, educação e infraestrutura. Segundo o relatório da senadora professora Dorinha Seabra, do União do Tocantins, para cerca de um quarto dos municípios brasileiros, essas retenções variam entre 5 bilhões e 7 bilhões de reais por ano.
6: Ao estabelecer o teto de 5%, a proposta alinha a regularização das dívidas previdenciárias com a capacidade financeira dos estados e municípios.
5: A proposta altera a Lei do Custeio da Seguridade Social e segue agora para a decisão final na Comissão de Assuntos Econômicos.
0: E os Centros Federais de Educação Tecnológica de Minas Gerais e do Rio de Janeiro podem se transformar em universidades tecnológicas federais.
2: É o que define uma proposta aprovada pela Comissão de Educação do Senado, que seguiu para análise do plenário. Repórter Rodrigo Rezende.
7: A mudança na estrutura acadêmica dos Cefetes Mineiro e Fluminense foi aprovada pela Comissão de Educação do Senado. O relator da proposta, senador Camilo Santana, do PT do Ceará, ressaltou que essas instituições sofreram transformações significativas nos últimos anos e, por isso, merecem a mudança.
26: Ao longo das últimas décadas, ambas ampliaram significativamente sua atuação na educação superior, na pós-graduação e na pesquisa aplicada, assumindo perfil acadêmico compatível com o modelo de universidades tecnológicas federais.
7: Conrado Rodrigues, vice-diretor-geral do Cefet de Minas Gerais, explicou como a mudança impacta a organização dos centros de ensino.
27: Ele faz com que os dois Cefets deixem de fazer parte da matriz orçamentária da Secretaria de Educação Tecnológica, CETEC, passe a fazer parte da matriz orçamentária da Secretaria de Ensino Superior, a SESU, o que é uma matriz orçamentária mais compatível com o que as duas instituições são.
7: Além das sedes nas capitais de Minas e do Rio, os Cefetes possuem diversas unidades em cidades do interior, que seriam transformadas em campus das novas universidades. O projeto segue para análise do plenário do Senado.
0: Com edição de Paula Groba e trabalhos técnicos de Eliseu Caires, o Jornal do Senado fica por aqui. Acompanhe agora as notícias da Câmara dos Deputados. Boa noite.
2: Boa noite e até amanhã.
10: Jornal Câmara dos Deputados. Proposta disponibiliza recursos para ações contra alagamento nas cidades.
28: Avança enquadramento da profissão de vigilante como atividade de risco.
10: Deputados opinam sobre projeto que reduz a jornada de trabalho semanal.
28: Boa noite.
1: Pastor Henrique Vieira, do pessoal do Rio de Janeiro, sustenta que interesses econômicos estariam atrasando o fim da escala 6x1. Segundo o deputado, a mobilização popular e o apoio do governo federal fortalecem o debate sobre redução da jornada sem corte salarial.
8: Pastor Henrique Vieira defende a aprovação da proposta, argumentando que a mudança é necessária para melhorar o cotidiano dos trabalhadores. O parlamentar menciona relatos de exaustão física e emocional, especialmente entre mulheres e mães solo.
1: Nito Tato, do PT de São Paulo, critica a resistência de parte do Congresso ao fim da escala 6x1. O parlamentar acredita que a redução da carga horária sem diminuição salarial pode estimular a geração de empregos e movimentar a economia.
8: Para Nilton Tato, a Câmara pode dar um passo histórico na construção de uma legislação que traga mais qualidade de vida para os trabalhadores. Ele afirma que a alteração do regime laboral vai permitir mais tempo para descanso, convivência familiar, lazer e cuidados pessoais.
1: Luiz Lima, do Novo do Rio de Janeiro, manifesta preocupação com a proposta que acaba com a jornada de trabalho 6x1. Embora reconheça que o novo modelo possa trazer benefícios ao trabalhador, o deputado critica o impedimento legal para o exercício de atividades no sexto dia da semana.
8: Na visão de Luiz Lima, a medida interfere na liberdade individual e prejudica diretamente cerca de 10 milhões de trabalhadores comissionados como vendedores. O parlamentar defende que o Congresso preserve a possibilidade de complementação da renda familiar.
1: Tadeu Venere, do PT do Paraná, demonstrou sua surpresa com a postura de deputados que usam a tribuna para criticar o projeto que reduz a jornada de trabalho no país.
8: Na avaliação do parlamentar, mais do que meritória, a proposta é justa e vai trazer dignidade ao trabalhador com tempo para o descanso, lazer e convívio familiar. Para Tadeu Venere, o regime de escravidão imposto por uma jornada exaustiva e mão de obra quase gratuita ficou no passado.
1: Patrus Ananias, do PT de Minas Gerais, também condena os críticos da redução da jornada de trabalho. O parlamentar afirmou que resistência à proposta demonstra o posicionamento daqueles que ainda estão presos ao passado e usam hoje os mesmos argumentos impostos à época da escravidão.
8: Patrus Ananias também parabenizou os empresários brasileiros comprometidos com o bem-estar do trabalhador. Segundo o parlamentar, 5 dias de trabalho e 2 de descanso vão promover o avanço para toda a sociedade brasileira, longe do coronelismo do passado.
1: Murilo Gouveia, do PSDB Fluminense, também defendeu a redução da jornada de trabalho no país. Na avaliação dele, é preciso garantir aos trabalhadores um equilíbrio entre as atividades laborais e a sua vida pessoal.
8: O parlamentar assegurou que a redução nos dias de trabalho vai criar um ambiente mais produtivo e digno ao trabalhador. Hoje, na visão de Murilo Gouveia, os dias exigidos são penosos aos trabalhadores, restringindo momentos de descanso e de cuidado da própria saúde.
1: Helder Salomão, do PT do Espírito Santo, aponta que o relatório da Comissão Especial da PEC do fim da escala 6x1 prevê uma transição da jornada semanal, com redução para 40 horas após 12 meses de vigência da lei. Ele lamenta pedido de vista que adiou a votação da matéria.
8: Helder Salomão defende a aprovação da proposta como forma de garantir 2 dias de descanso aos trabalhadores brasileiros. Ele argumenta que jornadas excessivas aumentam o risco de adoecimento, reduzem a produtividade e prejudicam a convivência familiar.
1: Sérgio Turra, do PP do Rio Grande do Sul, critica o fim da escala 6x1 sem período de transição. O congressista avalia que a mudança, sem uma fase de adequação mais longa, pode prejudicar trabalhadores de menor renda e elevar custos para setores mais vulneráveis da economia.
8: Sérgio Turra pede que o Congresso discuta por mais tempo a redução da jornada semanal, levando em conta as diferenças entre grandes empresas e pequenos negócios. Ele avalia que medidas adotadas sem cautela podem ampliar a informalidade em vez de garantir empregos protegidos.
1: E o relatório sobre a jornada de trabalho pode ser votado ainda esta semana na comissão especial que analisa o tema. O relator propõe o fim da escala 6x1 com 40 horas semanais e transição de 14 meses.
8: O repórter Murilo Souza tem mais informações sobre o texto.
11: O relator da Comissão Especial da Câmara dos Deputados sobre o fim da escala 6x1, deputado Léo Prates, do Republicanos da Bahia, apresentou nesta segunda-feira seu parecer recomendando a redução da jornada de trabalho no país para 40 horas semanais, sem redução salarial e com 2 dias de descanso por semana. Um deles, preferencialmente aos domingos. A medida está prevista em uma proposta de emenda à Constituição, que deverá ser votada pelo colegiado na próxima quarta-feira e, em seguida, pelo plenário da Câmara, antes de seguir para o Senado. Um pedido de vista adiou a votação da PEC na comissão especial nesta segunda-feira. Pela proposta, 60 dias após a promulgação da nova emenda constitucional, o limite da jornada de trabalho cai para 42 horas semanais, já com repouso remunerado de 2 dias por semana. 12 meses após essa etapa, o limite será fixado definitivamente em 40 horas semanais. O texto é a versão do relator para 2 propostas de emenda à Constituição que previam a redução de jornada de trabalho no país para 36 horas semanais. No parecer, Prates argumenta que a transição para 36 horas semanais deve ser gradual e apoiada por políticas públicas, negociação coletiva e incentivo à produtividade.
9: Com a implementação progressiva, estamos permitindo que as empresas e setores planejem os investimentos em tecnologia e na reorganização operacional, em vez de recorrerem imediatamente a eventuais cortes de empregos ou repasse dos custos aos consumidores.
11: A proposta de emenda à Constituição mantém a possibilidade de compensação de horários e de redução de jornada por acordo coletivo, inclusive para regimes diferenciados, como trabalhadores com escalas específicas ou de setores essenciais ou de atividade contínua, de áreas como saúde, segurança, transporte e limpeza urbana. Para pequenos negócios, como MEIs, microempresas e empresas de pequeno porte, a proposta prevê regras específicas para reduzir os impactos da mudança, desde que os empregos sejam preservados. Já profissionais com alta qualificação e salário elevado poderão ter mais flexibilidade na jornada. E nos contratos públicos e terceirizados, a redução só valerá após aditivo contratual. Da Rádio Câmara de Brasília, Murilo Souza.
10: Economia.
1: Tony de Paula, do PSD do Rio de Janeiro, elogia o programa Gás do Povo, iniciativa do governo federal que atende milhões de famílias no país. No entanto, ele alerta para a exigência de que os vasilhames de gás sejam recarregados apenas em fornecedores parceiros das distribuidoras.
8: Para o Tony de Paula, essa prática configura um monopólio de poucas empresas e encarece o custo para a população que fica refém das marcas. O parlamentar pede ao governo que reveja as regras atuais e abra o mercado para a livre concorrência.
10: Habitação.
1: Charles Fernandes, do PSD da Bahia, solicitou ao governo federal a construção de 150 moradias do programa Minha Casa Minha Vida no distrito de Mutans, em Guanambi. Ele explica que a iniciativa busca atender famílias em situação de vulnerabilidade habitacional.
8: Charles Fernandes defende políticas habitacionais como forma de reduzir o déficit de moradia no país. Na visão do deputado, a casa própria representa dignidade, segurança e melhores condições de vida para as famílias.
1: O projeto estabelece como atividade perigosa a profissão de vigilante, o que pode trazer benefícios para a categoria em termos de políticas públicas. A reportagem é de Júlia Lopes.
12: A Comissão de Trabalho aprovou o projeto de lei que reconhece a profissão de vigilante como atividade de risco. A proposta, de autoria do deputado delegado Marcelo Freitas, do União Mineiro, altera o Estatuto da Segurança Privada e estabelece a atividade como perigosa devido à alta exposição ao risco de quem a exerce, independente da utilização ou não de arma de fogo. A norma regulamentadora 16 da Consolidação das Leis de Trabalho, a CLT, define como atividades perigosas aquelas que expõem o trabalhador a condições que podem comprometer sua segurança, saúde física ou mental durante o exercício da função. Essas atividades são classificadas de acordo com o nível e o tipo de risco a que o profissional está sujeito. Atualmente, as ocupações consideradas de risco pela legislação incluem a construção civil, a mineração, a segurança pública, o transporte rodoviário e a indústria elétrica. Para o relator do projeto, deputado Capitão Alden, do PL, da Bahia, o reconhecimento da atividade do vigilante como de alto risco não apenas valoriza o profissional, como também pode contribuir para a formulação de políticas públicas que garantem melhores condições de trabalho à categoria.
13: Grande parte dos profissionais não recebem auxílios ou indenizações em caso de invalidez ou morte. Isso, muitas vezes, é uma concessão de uma ou outra empresa. Mas isso, não estando previsto em lei, faz com que esse profissional fique à mercê dessas empresas. Então, isso é um ganho importante.
12: O texto também destaca que o vigilante é muitas vezes o único elo entre a criminalidade e a sociedade, principalmente em locais onde a presença policial é limitada. Além dos riscos físicos, a pressão constante de atuar em situações de perigo pode resultar em estresse e outros problemas de saúde mental. O projeto segue agora para análise na Comissão de Segurança Pública e Combate ao Crime Organizado. Da Rádio Câmara de Brasília, Júlia Lopes.
14: Segurança Pública. Aloysio Mendes, do Republicanos do Maranhão, afirmou que o Senado é omisso ao não votar a PEC da Segurança Pública, mesmo diante do avanço do crime organizado no país.
1: Segundo Aloysio Mendes, a imprensa cobrou a aprovação das mudanças. A Câmara fez sua parte ao aprovar a matéria, mas os senadores não avançaram na votação da proposta, a exemplo do que ocorreu com a matéria para diminuir a idade penal.
14: Coronel Ulisses, do União, presta homenagem aos 110 anos da Polícia Militar do Acre. O parlamentar exalta o trabalho dos policiais na proteção da população, especialmente em comunidades isoladas e regiões de fronteira.
1: Ex-comandante-geral da PM acreana, Coronel Ulisses defende a valorização dos profissionais da segurança pública. Ele também sugere melhorias na estrutura, mais treinamento e a aquisição de equipamentos mais modernos.
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14: Comissões. Comissão aprova projeto que cria novo modelo para a incorporação de tecnologias no Sistema Único de Saúde. A repórter Daniela Lessa nos conta como funciona a proposta.
16: A Comissão de Saúde da Câmara dos Deputados aprovou o projeto que cria um novo modelo para a incorporação de tecnologias no Sistema Único de Saúde, o SUS. A proposta institui os chamados acordos de compartilhamento de risco, mecanismo que permite ao poder público adquirir medicamentos, equipamentos e outros tratamentos novos, condicionando o pagamento aos resultados que eles apresentarem na prática. O projeto que altera a Lei Orgânica da Saúde é de autoria do deputado Eduardo da Fonte, do PP de Pernambuco. O relator na Comissão de Saúde, deputado Rafael Simões, do União de Minas Gerais, apresentou um texto alternativo que ampliou o alcance dos acordos. Segundo ele, o modelo permite acelerar o acesso da população a tratamentos inovadores, ao mesmo tempo em que protege o orçamento público.
17: Para que as pessoas hoje possam acessar uma nova tecnologia, há necessidade que isso passe pela aprovação do Ministério da Saúde. E esse é um processo longo. Então, no compartilhamento de risco, nós vamos ter condições de adquirir esses materiais, principalmente os remédios, e avaliar se de fato esse remédio fez o efeito que era prometido. Se ele não fez o efeito, não tem o pagamento. Então, isso possibilita que o Ministério tenha aí uma capacidade, inclusive financeira, maior do que acontece hoje, onde nós temos ajuda especialização muito grande na saúde.
16: O acordo de compartilhamento de risco funciona assim. O governo passa a ter a possibilidade de comprar medicamentos ou equipamentos inovadores e acompanhar, ao longo do tempo, se eles realmente entregam os resultados prometidos. Se o tratamento não funcionar como esperado, o pagamento pode ser reduzido ou até não acontecer. Segundo o relator Rafael Simões, o modelo ajuda a enfrentar um problema recorrente na saúde pública, que é o alto custo de tecnologias novas, muitas vezes incorporadas por meio de decisões judiciais, sem comprovação suficiente de eficácia. O projeto, que cria um novo modelo para incorporação de tecnologias no SUS, agora será analisado pela Comissão de Constituição e Justiça e de Cidadania. Da Rádio Câmara de Brasília, Daniele Lessa.
14: Saúde.
1: Soraya Santos, do PL do Rio de Janeiro, critica uma cartilha do SUS voltada para gestantes, questionando a substituição da palavra mãe pela expressão pessoas que gestam. Ela diz que o material desconsidera a experiência da maternidade e o papel das mulheres durante a gestação.
14: Soraya Santos também condena outros conteúdos da cartilha relacionados à interrupção da gravidez. A parlamentar acredita que o foco do material deveria estar na orientação sobre pré-natal, parto, puerpério e cuidados com a saúde materna e do bebê.
1: Lucas Redecker, do PSD, comemora o convênio do governo do Rio Grande do Sul com instituições de saúde para realizar mais testes do pezinho no estado. Ele afirma que a medida amplia o diagnóstico de atrofia muscular espinhal e de imunodeficiências primárias em recém-nascidos.
14: Lucas Redecker ressalta que a detecção precoce dessas doenças permite iniciar o tratamento dentro do prazo previsto pelo SUS. Ele pede que o governo federal estabeleça prazos para que todos os estados implementem 5 fases do teste. Do pezinho.
1: Rodrigo Hollenberg, do PSB do Distrito Federal, comemora a inclusão na pauta de votações de projeto que prevê direitos para pessoas com diabetes mellitus tipo 1. O parlamentar assinala que a proposta garante acesso a medicamentos e demais insumos necessários ao tratamento.
14: Rodrigo Hollenberg explica que a proposta também prevê pausas na escola, no trabalho e em provas de concurso para que a pessoa possa monitorar a glicemia. Ele acrescenta que o acesso a apoios financeiros dependerá de avaliação biopsicossocial, conforme regras da legislação. 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
10: Meio Ambiente.
1: A prevenção a enchentes pode ganhar mais recursos a partir de proposta que está sendo examinada na Câmara. Acompanhe a reportagem de Maria Neves.
3: A Comissão de Meio Ambiente e Desenvolvimento Sustentável da Câmara dos Deputados aprovou o projeto que destina recursos do Fundo Nacional sobre Mudanças do Clima a ações para conter alagamentos e inundações nas cidades brasileiras. O texto original da deputada Dandara, do PT de Minas Gerais, determinava que o poder público deveria financiar a criação das chamadas cidades esponjas, que adotam medidas como pavimentação permeável e reflorestamento para absorver a água das chuvas. A deputada Leda Borges, do PSDB de Goiás, no entanto, modificou a redação para prever apenas a destinação de verbas para o enfrentamento a inundações e alagamentos em ambientes urbanos. De acordo com a parlamentar, a lei que criou o Fundo sobre Mudança do Clima atribui apenas ao Poder Executivo Federal a competência para decidir sobre a utilização dos recursos. Leda Borges argumenta que a proposta é importante devido aos desastres provocados pelas mudanças climáticas.
18: Nos últimos anos, inundações e alagamentos passaram a ocorrer de forma recorrente em diversos municípios brasileiros. Tais eventos resultam não apenas em expressivos prejuízos econômicos, como também comprometem a infraestrutura urbana, a mobilidade, a saúde pública e, lamentavelmente, provocam perdas humanas, sobretudo em regiões mais vulneráveis.
3: Ao apresentar o projeto, a deputada Dandara explicou que o conceito de cidade esponja foi criado pelo arquiteto e urbanista chinês Kongjian Yu. Segundo relatou, o chinês se inspirou nas práticas tradicionais de populações asiáticas para conviver com as chuvas torrenciais no período das monções. A ideia é criar condições para que parte da água das chuvas seja reabsorvida o mais rapidamente possível pelo solo, de modo a evitar alagamentos e enchentes. O projeto que destina recursos do Fundo Nacional sobre Mudança do Clima para combater enchentes e alagamentos em ambientes urbanos ainda será analisado pelas comissões de Finanças e Tributação e de Constituição e Justiça. Da Rádio Câmara de Brasília, Maria Neves.
14: Homenagem. Gilson Daniel do Podemos registra a realização da Festa do Divino Espírito Santo em Viana, no Espírito Santo. O deputado destaca a celebração de missa na matriz da cidade e convida a população para participar da programação elaborada pela Prefeitura.
1: Termina agora o Jornal Câmara dos Deputados com trabalhos técnicos de Everson Urani e apresentação de José Carlos Andrade e Márcio Aquilissardi. Uma boa noite para você.
14: Ótima noite. A Voz do Brasil volta amanhã. 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Boa noite.

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1: 22 horas e 12 minutos.
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1: 22 horas e 41 minutos. 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
6: Boa noite,
1: fim de noite, R.U.

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1: 23 horas e 10 minutos.
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1: 23 horas e 29 minutos. 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

0: Creio em um só Deus, Pai Todo-Poderoso, Criador do céu e da terra, de todas as coisas visíveis e invisíveis. Creio em um só Senhor, Jesus Cristo, Filho Unigênito de Deus, nascido do Pai antes de todos os séculos. Deus de Deus, Luz da Luz, Deus verdadeiro de Deus verdadeiro, gerado, não criado, consubstancial ao Pai. Por Ele todas as coisas foram feitas e por nós homens, e para nossa salvação, desceu dos céus, encarnou pelo Espírito Santo no seio da Virgem Maria, e se fez homem. Também por nós foi crucificado sob Pôncio Pilatos, padeceu e foi sepultado. Ressuscitou ao terceiro dia conforme as Escrituras e subiu aos céus, onde está sentado à direita do Pai. E de novo há de vir em sua glória, para julgar os vivos e os mortos, e o seu reino não terá fim. Creio no Espírito Santo, Senhor que dá a vida e procede do Pai e do Filho. Igual Pai e Filho é adorado e glorificado. Ele é que falou pelos profetas. Creio na Igreja Una Santa Católica e Apostólica. Confesso um só batismo para a remissão dos pecados e espero a ressurreição dos mortos e a vida do mundo que há de vir. Amém.
1: Zero hora e 5 minutos.
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1: O evangelista Marcos, no trecho do Evangelho de hoje, fala das autoridades judaicas que enviaram alguns fariseus e alguns partidários de Herodes para apanharem Jesus em alguma palavra. Quando chegaram, disseram a Jesus: Mestre, sabemos que tu és verdadeiro e não dás preferência a ninguém. Com efeito, tu não olhas para as aparências do homem, mas ensinas com verdade o caminho de Deus. Diz-nos, é lícito ou não pagar o imposto a César? Devemos pagar ou não? Jesus percebeu a hipocrisia deles e respondeu: De quem é a figura e a inscrição que estão na moeda? Eles responderam: De César. Então Jesus disse: Dai, pois, a César o que é de César e a Deus o que é de Deus. E eles ficaram admirados com Jesus. A tentativa de apanhar Jesus em alguma palavra resultou numa admiração de Jesus. É porque Jesus é da transparência e da verdade. Sim, transparência e verdade custam, mas libertam. Não transparência e mentira facilitam, mas escravizam. Com a bênção do Deus misericordioso, o Pai, o Filho e o Espírito Santo. Amém.
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0: horas e começa o programa Palavra Viva, programa de leigos consagrados da comunidade Fonte Nova. Estaremos ligadinhos com vocês até as 9 da manhã e um grande bom dia, né? A gente tem que louvar e agradecer a Deus por estarmos reunidos aqui mais um sábado, né? Mais um sábado de Maria, onde nós pedimos a intercessão da Mãe para estarmos juntos orando pela palavra de Deus, né? Partilhando dessa palavra que o Senhor vai nos colocar hoje, né? E a gente fica nessa expectativa daquilo que o Senhor quer colocar para nós, né? Coisa bem boa quando a gente fica nessa expectativa para saber o que o Senhor tem para nós para essa semana, mais uma semana, né? Que o Senhor já preparou para cada um de nós. Quantas coisas a gente passou por essa semana que a gente aguardava o sábado. Quantas alegrias, quantas tristezas, quantas coisas a gente precisou passar, mas o Senhor nos trouxe aqui mais um sábado, né? Um grande bom dia a todos vocês que nos assistem pelo Face, que nos escutam pela rádio, né? Grande bom dia. Não sei onde você está, se está aí na sua casa, se está saindo do trabalho, mas tenho certeza que você está ligadinho conosco, né? Já nos ajudando aqui na intercessão, orando. É muito bom quando a gente tem essa palavra de Deus e que a gente pode proclamar a palavra de Deus. É maravilhas do Senhor, né? Essas maravilhas que Ele tem para cada um de nós. Bom dia, Patrícia.
1: Bom dia, Aninha. Bom dia, mesa. Bom dia, você que nos escuta. Mais um sábado com Jesus, com Maria. Essa horinha que a gente pode parar e aprender sobre a palavra de Deus, escutar a palavra e mais ainda, né, dar testemunho do que Deus tem feito na nossa vida, porque muitos acham que Deus é coisa do passado e que Jesus não faz mais os milagres que fazia, mas nós que vivemos com o Senhor, que escolhemos o Espírito Santo para guiar a nossa vida, temos todo esse testemunho, né, das coisas que Deus faz hoje em nós, na nossa vida, na família, né, no mundo. A gente vê as maravilhas de Deus acontecendo, o cuidado, a providência, e aqui a gente testemunha para que você também possa viver as maravilhas de Deus. Então, fique ligado, participe conosco.
0: É muito bom, né, Patrícia, ver essas maravilhas do Senhor, né? A gente que sabe, né? Bom dia, André.
2: Bom dia, Aninha. Bom dia a todos que nos escutam, nos veem aqui também pelo Facebook, né? Uma graça, estava com saudade, que eu não tinha vindo. Acho que 2 sábados, acho que eu não vim. Né? Então, uma benção, uma graça estar aqui, né? O nosso povo que já está chegando.
0: Está aguardando, né?
2: Já deu bom dia. A Nara lá e o Anilton já deram bom dia. A Karina já está nos escutando pela rádio, o pessoal está entrando. Né? Então, isso é o povo de Deus, assim, né? Uma alegria estarmos aqui. Estou esperando aqui o seu bom dia, o seu comentário. Daqui a pouquinho a Ana vai
0: passar
2: a nossa, o nosso número também e a nossa frase do dia aí, para que a gente possa interagir. Né? Estou aqui, ó, a Ilma também já deu bom dia, então só estou aguardando aqui a sua presença, a sua participação conosco.
0: Bom dia, Otávio.
3: Bom dia, mesa. Bom dia, Leonir. Bom dia, o povo de Deus que está conosco nessa manhã de sábado. Estamos começando mais um grupo de oração no ar, né? Mais um momento onde nós teremos a palavra de Deus, partilharemos a palavra de Deus. E esse é um momento muito especial para cada um de nós, porque é um momento de encontro com o Senhor Jesus, né? Ouvir a palavra de Deus, meditar a palavra de Deus, faz com que nós tenhamos um encontro pessoal com Jesus, porque Jesus é a palavra de Deus, né? A palavra viva é Jesus. Então, que bom que a gente está aqui de manhã, já começando o nosso dia com Jesus. É uma graça para todos nós fazer a primeira coisa do dia, começar com Jesus, né? 8:00 da manhã, né? Nós já estávamos na Santa Missa, com certeza. Mas...
2: Sete e tanto, nós já estávamos na missa.
0: 7 horas da manhã.
3: Eu digo do programa, 8:00 o programa. Então, assim, agora é o momento assim, da gente ter um encontro pessoal com Jesus. Nós vamos ver hoje... que são duas espiritualidades necessárias na nossa vida, a espiritualidade bíblica e a espiritualidade litúrgica. Nós tivemos a litúrgica de manhã, né? E agora nós vamos ter a espiritualidade bíblica. Então, que bom que a gente pode ter esse encontro pessoal com Jesus logo de manhã cedo para começar o nosso dia, o nosso final de semana, né? A gente trabalhou toda semana, chega final de semana, quando a gente agora pode dar uma paradinha mais e saber... pela espiritualidade bíblica, o que Deus quer de cada um de nós, né? Então, a pergunta aí, a Ana vai passar para vocês, agora vai provocar vocês aí, a nossa âncora aqui, e vamos deixar que hoje se desenrole o programa.
0: Vou pedir que tu me repita agora a pergunta.
3: Você falar... carrega a sua cruz? Essa
0: olha
3: é a pergunta
0: aí,
3: de hoje.
0: Pedi para ele, porque eu botei um R aqui a mais, que aí ficou meio estranha a minha pergunta aqui. Você carrega a sua cruz? Então, é nossa... frase de hoje, né? Esse perguntando para você, né? E eu vou passar aqui o nosso número antes de dar um bom dia aqui para o Vonley, para você já ir, né, dando o seu testemunho, já ir pedindo, fazendo seu pedido de oração, né? E já aguardando aí o número para daqui a pouquinho, no momento da partilha aqui da palavra, você já partilhar conosco. 999-37-3882. 999-37-3882. Você carrega a sua cruz? É a nossa pergunta de hoje. Não esqueça. Bom dia, Vonley.
4: Bom dia, Ana. Bom dia a todos. Bom dia, Leoneiro. Bom dia que nos escute. Privilégio estar aqui, né? Obrigado pelo convite, né? Eu acho que estava pensando aqui, a gente como servo de Deus, né? Tem que estar sempre pronto para a missão, né? Tipo um carro, né? Tu vai lá, bate e arranca, coitado do carro, não sabe para que lado que ele vai ir, né? Mas bate e arranca e a gente que vai para... Então, o servo assim, né? Tá de folga, tá? Vamos lá, vamos fazer uma missão, vamos fazer isso, né? Então, a gente tem que estar sempre pronto. E como o carro tem que estar pronto para sair, tem que ter o seu combustível, né? Para poder ter um destino. E assim somos nós também, né? Temos que ter nosso combustível, né? Para carregar nossa cruz, né? Que é a palavra de Deus, que é Jesus, né? Que nem tu fala, né? Muito bom já começar já o dia com Jesus. Passamos a semana inteira no laboro, né? Naquele sacrifício, mas carregando a nossa cruz para que esse final de semana a gente possa estar na presença do Senhor, né? Começar por agora, né? Por hoje, nesse programa, né? Então você aí já vai preparando seu coração para esse programa, preparando o coração também para a Santa Missa logo mais, final de semana. Tá aí reunido com a família, né? Que Jesus espera o teu sim, né? Amém.
0: E que nós possamos preparar nosso coração neste momento, né? Você que está aí, né? Pega a sua palavra, né? A Sagrada Escritura.

lembrando da palavra e daquilo que Deus te chamou a escutar, a proclamar, a levar tantas pessoas que necessitam. Então, que nós possamos preparar o nosso coração com uma música, para que o Senhor venha hoje falar conosco.

e essa cruz, né, que a gente possa colocar na nossa frente e que a gente possa não retornar, como já diz a música. No Salmo 26, versículo 1, nos diz: O Senhor é a minha luz e minha salvação. A quem temerei? O Senhor é o protetor da minha vida. De quem terei medo? Se a cruz está na minha frente, a quem eu temerei? De quem eu terei medo? Se eu tenho Jesus como caminho, como verdade, como vida, se eu tenho Jesus que muda, que transforma a minha casa, transforma a minha vida, a quem eu temerei? Eu te convido, meu irmão, nesta manhã, a abrir o teu coração, abrir os teus ouvidos para escutar a palavra de Deus, mais especial o teu coração, para que deixe adentrar nele toda a graça do Pai. E peça para o Senhor: Senhor, vá à frente, Senhor Jesus, das minhas dificuldades. Se é dificuldade espiritual, se é dificuldade financeira, se é dificuldade da carne, quantas coisas a gente tem que pedir para o Senhor que Ele passe à frente, que Ele esteja conosco a cada momento. Mas se não pedirmos, não abrir, se a gente não abrir o nosso coração, de nada vai adiantar. Porque estamos cheios das coisas do mundo. E o nosso coração está abalado, está ferido, está machucado. Quantas coisas a gente murmura, quantas coisas a gente reclama. Mas a gente não lembra que a gente tem esse Pai que nos acolhe, esse Pai que nos espera de braços abertos quando abrimos o nosso coração. E hoje o Senhor quer fazer a obra na tua vida, na tua família, na tua casa. Que possamos pedir para o Senhor que Ele venha sobre cada um de nós, que Ele passe por nós e que nós possamos hoje estar cheios desse Espírito Santo. Sim, Senhor, hoje te pedimos, Senhor Jesus, que Tu adentres, Senhor, na casa dos nossos ouvintes, daqueles que neste momento escutam, Senhor Jesus, o programa pela rádio, aqueles que nos assistem pelo Face, que Tu possa estar tocando, Senhor Jesus, no pedido de cada um, Senhor. Não sei que pedidos eles estão fazendo neste momento, mas Tu conheces, Tu sabes, Senhor Jesus. Tenho certeza que neste momento todo mundo está entregando, Senhor, os seus pedidos, pedindo, Senhor, e abrindo o seu coração para Ti. Mas que nessa manhã Tu derrame, Senhor, a água viva, Senhor. E que essa água viva possa lavar, Senhor, as casas deste povo, dos Teus filhos amados, Senhor Jesus, que Te escutam, dos Teus filhos amados, Senhor Jesus, que querem entregar o coração, Senhor, para Ti, fazer o novo mover, quantas coisas, quantos sofrimentos,

0: quanta tristeza, Senhor Jesus, quantas pessoas, Senhor Jesus, passando por dificuldades financeiras, dificuldade espiritual, principalmente, Senhor Jesus, pessoas magoadas umas com as outras, famílias sendo destruídas, Senhor Jesus. Mas neste momento eu quero te entregar, Senhor, essas famílias, famílias que precisam de Ti, Senhor Jesus, para ser reconstruídas, Senhor. Porque elas foram destruídas, Senhor, pelo inimigo, mas que hoje, Senhor, o Senhor possa levantar, Senhor, através da Tua cruz, Senhor, através do Teu amor, da Tua misericórdia. Hoje nós queremos Te pedir, Senhor Jesus, Te pedir por essas famílias, por aqueles que sofrem, Senhor, aqueles que estão nos leitos dos hospitais, Senhor Jesus, que estão doentes, Senhor, porque ainda não Te conhecem, mas tenho certeza, Senhor, que neste momento muitos estão, Senhor Jesus, sendo tocados, vão ser tocados pela Tua palavra, vão sentir, Senhor, o Teu amor. Por isso te pedimos, Senhor, envia Teu Espírito Santo sobre a nossa cidade, sobre os cantos dessa nossa cidade, Senhor, que precisa, Senhor, que precisa ser levado. Quantos lugares, Senhor Jesus, quantos lugares, Senhor, precisa chegar através do Teu Espírito Santo para fazer esse mover. E que nesta manhã, Senhor, Tu possa abrir, Senhor Jesus, as portas do céu e derramar, Senhor, a Tua água viva. Lava, purifica, restaura, Senhor Jesus. A nossa igreja precisa, Senhor, de Ti. Precisa do Teu amor sendo derramado sobre cada um, sobre cada criança, sobre cada idoso, sobre cada um, Senhor Jesus, que está lá no presídio, Senhor Jesus. Quanto tempo, Senhor Jesus? Quantos buscam a liberdade, Senhor, mas ainda não conseguiram porque não tem, Senhor Jesus, a Tua palavra no coração. Não tem, Senhor Jesus, a Tua cruz como caminho, como verdade, como vida. Quantas pessoas que perderam a esperança, Senhor, a esperança de uma vida melhor, de um mundo melhor, de famílias diferentes, Senhor, famílias unidas, famílias que oram juntas. Quantas coisas a gente precisa mudar, Senhor. É o que nós te pedimos nessa manhã, Senhor. Vem sobre cada um, Senhor, de nós, cada um que nos assiste, até mesmo aqueles que não estão nos assistindo, Senhor, mas tenho certeza que aqueles que nos escutam e nos assistem vão estar proclamando a palavra para aqueles familiares que não te escutam ainda, que não assistem o programa, mas vão estar sendo tocados, Senhor, pela oração de cada um, Senhor. Por isso te louvamos e te glorificamos, Senhor. Glória ao Pai, ao Filho e ao Espírito Santo, como era no princípio, agora e sempre. Amém. E através da oração daqueles que escutam o programa, que assistem, que muitas pessoas estão sendo tocadas, né, Otávio, neste momento, porque as pessoas estão orando por aqueles que não oram ainda.
1: É isso aí, Aninha. A igreja tem essa graça, né? Esse mandato do Senhor Jesus de ir evangelizar, né? É uma ordem que Ele nos deu e essa ordem tem a força da Sua palavra, né? Então ela se cumpre em nós, graças a Deus, né? Que a nossa oração, como a de Samuel, como a de Moisés, levanta os Josué, né? Que estão lutando lá, quando a gente está orando lá de manhã cedinho na nossa casa, né? A gente lembra das pessoas, é ou não é? A gente está orando e lembra de algumas pessoas. Pô, a gente comenta depois, mas lembrei de tal pessoa na oração hoje. E a gente reza daquela pessoa, depois encontra no meio da semana a pessoa, pá, você recebeu uma graça, né? Como é bom viver essas realidades, né? Só quem está dentro ali dos átrios da igreja consegue experimentar essas graças. E a igreja tem esse mandato, por isso que a gente experimenta essas graças, né? Dos testemunhos dos irmãos que a gente orou. Às vezes a pessoa nem sabe que a gente está orando por ela, né? Mas lá na manhã o Senhor lembra, né? Lembrei de tal pessoa, às vezes o pessoal me liga, vem uma oração para mim aqui, né? Assim, é a beleza da igreja. Então, que bom que a gente pode viver o amor ágape, assim, né? Esse amor fraterno entre os irmãos, a experiência que Jesus nos deixou. Vamos pedir a graça, então, de entender a mensagem da cruz um pouquinho mais hoje, não totalmente, mas um passinho à frente na reflexão do que dizem os santos padres, a igreja, a tradição da igreja sobre a cruz, para que nós possamos entender e pedir a graça de carregá-la. Santa Teresa d'Ávila não rezava para afastar a cruz, ela rezava para ter ombros fortes para carregar a cruz. Então, a espiritualidade católica é muito profunda quanto às questões da cruz. Vamos pedir a graça de bem ouvi-la. Pelo sinal da Santa Cruz, livrai-nos Deus, nosso Senhor, dos nossos inimigos. Em nome do Pai, do Filho e do Espírito Santo.
0: Amém.
1: A palavra, Andréia, está para nós, está lá. para botar aí no Face, para o pessoal pegar em casa, quem quiser pegar a Bíblia para acompanhar, está lá em Mateus, capítulo 16, versículos de 24 a 27. Mateus, capítulo 16, de 24 a 27. Então Jesus disse aos discípulos: se alguém quer vir após mim, renuncie a si mesmo, tome a sua cruz e siga-me. Pois quem quiser salvar sua vida, a perderá. E quem perder a sua vida por causa de mim, a encontrará. De fato, que adianta alguém ganhar o mundo inteiro se perde a sua própria vida? O que poderá alguém dar em troca da própria vida? Pois o Filho do Homem virá na glória de seu Pai, com seus anjos, e então retribuirá a cada um de acordo com a sua conduta. Em verdade, eu vos digo: alguns dos que estão aqui não provarão a morte sem antes terem visto o Filho do Homem vindo com o seu reino. Palavra da salvação.
0: Glória a vós, Senhor.
1: Então, meus irmãos, nós já temos aprendido aqui da Fonte Nova, e quem acompanha os grupos da Fonte Nova, as missões da Fonte Nova, a importância que nós damos à Palavra de Deus, né? A centralidade de tudo que nós fazemos pela Palavra de Deus. Toda a equipe, quando vai evangelizar, todo mundo corre para preparar a Palavra, não é assim? Os músicos, a acolhida, tudo em função da Palavra, porque nós já aprendemos que a nossa nutrição, que o nosso levantar, uma experiência de ressurreição, vem da Palavra, de ouvir a Palavra, de rezar a Palavra de manhã cedo, de ouvir a liturgia na Santa Missa. A nossa nutrição vem da espiritualidade bíblica. A espiritualidade bíblica, quem tem conhecimento da Palavra de Deus, porque a estuda, e se você pratica a liturgia diária, em 3 anos e meio você lê toda a Bíblia, você conhecendo a Palavra de Deus, tendo a espiritualidade bíblica, você, depois somando a ela o catecismo da Igreja Católica, você vai adquirir a espiritualidade litúrgica. Quando nós adquirimos a espiritualidade litúrgica, junto à espiritualidade bíblica, de uma maneira sadia, bem feita, nós não somos mais religiosos, nós somos amigos de Cristo. Então, veja, o conhecimento da vontade de Deus para nós é que faz a diferença entre uma experiência somente religiosa e uma experiência de fé. Porque a religião tem uma tendência muito forte à tradição. E a tradição eu faço porque eu tenho que fazer. Mas eu não faço porque eu sou amigo, porque eu ouvi dizer o que Deus quer de mim, a vontade de Deus para a minha vida, o sonho de Deus para mim. Quantas pessoas você pergunta hoje na igreja qual é o sonho de Deus para a tua vida? Não sei. Né? Não sabe, está ali porque está. Porque o pai diz que tem que estar, porque a mãe diz que tem que estar. Os planos de Deus para mim. Quais são os planos de Deus para a tua vida? O caminho que Deus quer que você trilhe. Você sabe responder essa pergunta? Então, numa das mãos a Bíblia, na outra mão o catecismo da Igreja Católica. Porque aí nós vamos adquirir a verdadeira espiritualidade, o conhecimento da vontade de Deus e o conhecimento do que nos disseram os santos padres, a tradição oral da Igreja, tudo aquilo que foram raciocínios dos homens de Deus, aquilo que Paulo vai dizer na carta aos Coríntios 10:4. Segunda carta de Coríntios 10:4. Me dá o capacete, Senhor, para guardar o raciocínio de Cristo na minha cabeça, para que ele não fuja. Então, essa palavra de Deus, ela vai nos ensinar o que é o sentido da cruz. E eu gosto muito de Pedro. Pedro é muito nosso, né? Os outros apóstolos falam com uma categoria muito grande, mas Pedro fala do jeito da gente. Vocês já notaram? Pedro fala das coisas bem do jeito que a gente fala, assim. Pedrão era nosso, né?
2: Curto e grosso.
1: É, o Pedrão é nosso e ele fala do nosso jeito, ele não se importava. O Pedro é muito nosso, assim. E Pedro é um exemplo muito rico da questão da cruz, porque ele nos ensina como é viver ou como não é viver com a nossa cruz. Então, Pedro, ele queria sempre o que é bom para Jesus. E aqui está o conhecimento da cruz. Pedro sempre queria o que é bom para Jesus. Mas Jesus vai ensinar a Pedro que Deus quer o que é bem para nós. Há uma diferença entre o bom e o bem. Vejam, Pedro dizia assim, quando eles estavam caminhando para Jerusalém, Jesus disse assim, eu vou para lá agora, vou ser rejeitado pelos anciãos, vou sofrer açoites e vou morrer. E Pedro chama ele à parte assim, não vou deixar. Tu não vai fazer isso enquanto eu estou aqui, não.
2: Eu, Pedrão?
1: É, bem o Pedro, né? A gente conhece o Pedrão. E ele disse, tu não vai passar por isso. Vejam, Pedro queria o que é bom para Jesus, por amor a Jesus. Como nós, na nossa vida, somos educados a querer o que é bom para nós. Mas Deus quer o que é o bem melhor para nós. Deus quer aquilo que vai ser um bem para nós, aquilo que vai ser um bem para a nossa salvação. Há uma diferença aqui. O ar ficou muito gelado, Seara. Eu vou me agarrar.
3: Tem que esperar um pouquinho.
1: Então veja, Pedro confundiu os caminhos. Como nós também na nossa vida confundimos os caminhos. Porque nós temos muita dificuldade quando a gente escuta a palavra sofrimento, rejeição e morte. Por quê? Porque nós só queremos o que é bom. E aqui há uma ilusão muito grande. Porque nós devemos buscar o que é bem. Bem melhor para mim. Então, veja, ninguém quer, né, sofrer, ninguém quer ser rejeitado, ninguém quer morrer. É claro que não. Mas, para que eu ressuscite, eu preciso buscar o que é melhor para mim e não o que é bom. Ah, mas eu não gosto de fazer isso. Quem é pai e mãe sabe muito bem dessa lição, né? Às vezes a gente diz para o filho, a gente está vendo. Não, é por aqui. Tu tem que comer verdes para ter saudade. Mas eu não gosto, eu não quero, eu quero comer, né? Eu quero comer, tô louvizando a sobremesa, uma aninha da vida assim, né? E aí, tem que comer verde, tem que tomar água, Ana. Né? Mas isso não é o que tu quer, porque não é bom. Né? Mas o bem melhor é isso aqui. E isso Pedro sofreu muito para entender. E é o nosso sofrimento, é a nossa cruz. Então veja, Jesus, ele faz o que é melhor para nós. E nem sempre é bom esse melhor. Nem sempre é apetitoso, é agradável. É a mesma coisa da gente gosta de uma comida às vezes mais gorda, né? Nós aqui que vivemos no frio do Rio Grande do Sul, uma comida gorda, temperada, forte. É bom, né? Quando tá aquele friozão, tu comer aquela comida mais gorda, mais temperada, mais forte. Mas tu não pode comer todos os dias. Aquilo ali é uma coisa para ocasião. Se tu comer todos os dias, vai afetar a tua saúde. Então veja, é bom, mas não é o melhor. A cruz, o sentido da cruz para nós é esse. Qual é o nosso caminho? É o melhor. E às vezes nós temos que fazer coisas que nós não gostamos. Chega o fundador lá e diz, todo mundo agora vai fazer isso aqui. Né? Só vê os beicinhos segurando assim. Mas o povo aqui é obediente. Eles fazem beicinho, mas é que nem o filho aqui diz assim, não vou, mas tá lá. Né? Então, vejam, nós precisamos fazer o que é melhor. É isso que Jesus foi ensinando para Pedro durante toda a caminhada deles. Pedro, tu precisa fazer o que é melhor. E Pedro é muito engraçado, né? Porque Pedro, ele era muito, sim, muito elétrico, né? Tinha aquela coisa, é sanguíneo. A pessoa sanguínea, ela é emotiva, ela vai, ela quer fazer e depois ela se arrepende, dá uma dor, ela fica naquela confusão. Mas Pedro foi aprendendo o que é melhor à medida que ele foi vendo que Jesus fazia o que era melhor e não o que é bom. Esse é o sentido da nossa cruz. Vocês sabem que na Idade Média houve uma peste muito forte em toda, matou milhares de pessoas. E ninguém sabe por que, lá pelas tantas, eles inventaram que o cal seguraria a peste. Então eles começaram a jogar cal nas casas, jogar cal nas igrejas, jogaram cal por tudo. E nessa época tinham igrejas, está aqui a nossa arquiteta, já deve ter estudado isso aí, existiam igrejas com pinturas e afrescos maravilhosos na Idade Média, né? Maravilhosos. E eles jogaram cal em tudo isso para acabar com a peste. Branquearam as igrejas, tudo de cal. Casas, tudo jogaram cal, porque eles achavam que ia acabar com a peste. Bom, para encurtar a história, passou os anos, acabou a peste, vieram outras gerações e pintaram as igrejas por cima do cal. E passou mais anos e vieram agora aquelas pessoas que querem resgatar as histórias, os historiadores, aquelas pessoas, e começaram a tirar a tinta da igreja. E qual foi a surpresa? Tiraram a tinta das igrejas e acharam cal em várias igrejas da Idade Média, aquelas igrejas belas, mas só tinham aquele branco do cal. Começaram a tirar o cal e começou a aparecer aqueles afrescos lindíssimos. Essa analogia nos mostra a diferença e o que Jesus está nos pedindo de renúncia. Quando nós vamos escolhendo aquilo que é bom, o mundo vai jogando sobre nós todas as situações que são da nossa geração. Todas as questões do hoje, as polarizações, a sensualidade, a pornografia, o comportamento contrário à moral da igreja, ao evangelho. E essas coisas vão deformando tudo aquilo que foi a nossa pintura original, tudo aquilo que foi o desenho de Deus para cada um de nós. Então veja, é aqui entra essa pergunta que nós vamos fazer. Você carrega a sua cruz? Por quê? Porque Jesus está dizendo que quem não renunciar a si mesmo, aí parece um masoquismo, né? Pô, mas para ser cristão tem que renunciar a tudo? Não. E aqui está a resposta. Você tem que renunciar aquilo que você não é. Você tem que renunciar aquelas escolhas do seu livre-arbítrio que foram pelo bom, sempre pelo bom para você, olhando para o seu umbigo. É isso que te deformou, e por isso você não se reconhece mais como filho de Deus. Por isso tem cal por cima de você, tem tinta por cima de você, e é isso que você tem que renunciar. Fazer a escolha de Cristo. Ah, mas então eu não tenho que renunciar a mim? Jamais Deus te pediria isso. Deus está pedindo que você renuncie essas coisas que estão tirando a imagem de filho de Deus de você. Na neurociência, para você poder avançar na vida, eu falei nesse grupo, vocês gravaram a teoria dos cetônios. Já ouviram falar? Cetênios, aliás. Que é uma teoria do Império Romano que diz que a cada 7 anos... na nossa vida, nós mudamos de ciclo completamente. Nós mudamos completamente de ciclo. E são 10 ciclos de 7 anos. Ou seja, até os 70 anos, se a pessoa viver, ela vai mudando muito. A cada ciclo de 7 anos, ela muda completamente. A neurociência diz que a mudança e o amadurecimento do homem vem quando ele consegue ver os seus erros, se olhar no espelho e dizer: o que está errado em mim? Nessa minha imagem, que está errado. Quando ele consegue trabalhar os seus erros, é que ele vai para o próximo ciclo e vive as maravilhas das mudanças desse ciclo. E olha, eu já vi vários sacerdotes que estudaram esse ciclo de setênios e disseram 95% de assertividade. Estude, pegue na internet e olhe lá o ciclo que você está e o que vem pela frente. Mas para isso você precisa eliminar essas coisas, que esse cal, essa tinta que está sobre você. Então veja, que surpresa, né? Jesus não está pedindo masoquismo, não está pedindo que eu renuncie à minha alegria, ao meu eu. Ele está pedindo que eu renuncie às escolhas erradas que eu fiz na minha vida, para que eu possa amadurecer, crescer. E aí vem uma espiritualidade sadia, e não só religião. Uma espiritualidade bíblica e uma espiritualidade litúrgica verdadeiras. A cada liturgia eu vou viver o que aquela liturgia propõe. Estou em Pentecostes, na liturgia, naquelas missas lindas, vai ser me dado o Espírito conforme está nas Escrituras. E no meu novo ciclo, eliminando aquelas coisas que eu renunciei, Deus vai fazendo a obra e o sonho dele na minha vida. Pedro custou entender isso, mas quando entendeu, naquele filme Covardes, é muito bonito, né? Jesus, Pedro conseguiu, toda a igreja amava Pedro, né? Pedrão, Pedrão. E Pedro estava louco de medo de morrer, porque ia matar ele em Roma. Eu não me lembro que cidade era, se era Roma. E toda a igreja se uniu, fizeram umas artimanhas lá e conseguiram mandar tirar Pedro para não ser morto, né? E ele, bem feliz, saiu da cidade lá, todo alegre, da igreja toda, deram a vida para o Pedrão. E o Pedrão vinha bem feliz, assim. Aí aparece um menininho no caminho e diz: oi. E Pedro olha para aquele menino e diz assim: tu vais voltar lá para morrer ou eu vou ter que ir morrer de novo? Deu uma tristeza no Pedrão, porque ele já tinha fugido. Ele teve que voltar para dar vida. Então, meus irmãos, o que Jesus está te pedindo é que você renuncie às escolhas mal feitas, não a você. A sua imagem vai ser restaurada em Cristo, vai ser regenerada em Cristo. Que Deus nos dê a graça nessa manhã, nesse tempo comum. Saímos agora da Páscoa, de Pentecostes, estamos agora na época de dar a vida. O verde é o viço, a força das plantas, a força de lutar pelas coisas de Cristo. Mas você precisa estar na sua autoimagem, você precisa se reencontrar em Cristo para ser um homem e uma mulher do Espírito. E aí Cristo vai fazer a obra e o sonho dele na sua vida. Que Deus derrame sobre nós o Espírito Santo nessa manhã. Venha tirando do nosso coração aquelas escolhas mal feitas que foram deformando a nossa imagem de filhos de Deus. Venha curando a nossa imagem, a nossa autoimagem. Que você já não tome mais decisões que vêm do trauma. Que você já não fale mais com as pessoas em cima dos seus ódios, da sua falta de perdão. Que já não seja mais os seus rancores, os seus ressentimentos a tomarem as decisões da sua vida, mas seja você, um homem e uma mulher livres em Cristo Jesus, com a sua cruz ao ombro, decidindo pelo que é melhor, não pelo que é bom. Que as cinco chagas do Senhor dos senhores, do Rei dos reis que está na cruz, que escolheu sempre o que é bom, o que é melhor por todos nós, nos lave das nossas orgulhos, das nossas vaidades nessa manhã e nos dê a vida nova, para que nós possamos mostrar esse mundo tão distante dos sonhos de Deus, o caminho, a verdade e a vida.

0: São 8 horas e 36 minutos e é o nosso momento da partilha. Você carrega a sua cruz? É a nossa pergunta de hoje, né? Você carrega a sua cruz? Vou também estar passando aqui, antes de começar, né? Fazer aqui a pergunta aqui, né? Para a mesa. O nosso telefone, 999-37-3882. 999-37-3882. Patrícia, você carrega a sua cruz?
1: Como disse aqui, acho que foi a Filó, que eu estou lendo aqui, né, nessa parte. Não dá para se livrar da cruz, né? Uns carregam reclamando e outros carregam louvando. E eu acho que a pergunta até é nesse sentido, né? É claro que a gente tem que carregar a cruz, mas o difícil é isso, é abraçar a cruz com amor, né? É dividir com Jesus essa cruz, é conseguir compreender que é ela que vai nos salvar. Tem uma historinha que eu ouvi uma vez, foi lá, acho que eu estava no cenáculo lá, há muito tempo, que me assustou com essa questão da cruz, que era assim, né? Diz que vinha todo mundo carregando sua cruz, cada um com uma de um tamanho diferente, né? Tinha que chegar lá no final, no caminho, e no final do caminho era o céu. E aí uns acharam muito pesado, aquele negócio estava pesado, cara, né? Começou a pesar, disse, quer saber, eu vou dar uma diminuída. Aí, pá, cerrou um pedacinho. Seguiu caminhando lá, pensando, né? Foi cansando, né? Cerrou mais um pedacinho, foi cerrando um pedacinho para facilitar. Quando chegou no final do caminho, a porta do céu lá estava. Porém, entre ele e a porta do céu, um abismo, né? E para atravessar esse abismo, precisava colocar essa cruz. A cruz era a ponte que ia te fazer atravessar, né? Quem cortou a cruz, né, não conseguiu atravessar.
2: Se ralou,
1: né? Então, eu me lembro sempre dessa história, sempre, quando eu, né, penso na função da cruz e como a gente gostaria de se livrar, né, de algumas dificuldades. Já pensou se chega lá no final, né? E justamente era essa dificuldade que eu precisava passar, né, para, como disse Otávio, para limpar o cal, né, para tirar a máscara, para a gente ser aquilo que Deus planejou que a gente fosse, senão a gente não entra lá, não entra, né? Então, essa compreensão, o Espírito Santo é que vai nos dando e vai nos ajudando, né, com muita paciência, a compreender e aceitar para que a gente siga levando a nossa cruz. E melhor, muito mais do que carregar a cruz, é saber amar a cruz. Eu acho que essa é a parte difícil, né? E que eu tento, me esforço, já foi pior. A gente vai amadurecendo na fé e vai cada vez mais compreendendo, né, que aquela dificuldade daquele momento da vida, se a gente souber tirar um bom proveito com Deus, trabalhar ela com Deus, a gente sai sempre mais forte. Sempre sai mais forte, né? A próxima cruz já não vai ser tão difícil, já não vai ser tão pesada. Então, na verdade, eu carrego, mas hoje eu carrego tentando, né? Tentando não praguejar, como diz aqui a Filó, mas encontrar nela um sentido para crescer, né? Aonde o Senhor quer me trabalhar com esse problema? O que que o Senhor quer de mim, né? Tirar de bom de mim dessa situação? Eu acho que é por aí.
0: Amém, né? Andréia, você carrega a sua cruz, Andréia? Tem que comer os verdezinhos, às vezes, né, Andréia? Tem que tirar esses cal aí. Às vezes tem muita pintura ainda até chegar o cal.
2: E às vezes a gente acha que tirou toda a pintura e ainda tirou todo o cal e ainda aparece um calzinho lá, né? E o Otávio falava das renúncias, né? Quantas coisas, né, pra gente carregar a cruz, a gente tem que fazer as renúncias, né, da vida, né? E dentro dessas renúncias, eu também me lembrei de uma homilia que eu escutei essa semana, né? Que o padre falava que muitas vezes a gente precisa renunciar aquilo que as pessoas colocam para a vida da gente, né? Então, às vezes a gente está com a nossa cruz ali. E alguém já vai dizer assim, não, André, é que assim, dá uma cortadinha nessa tua cruz aí, dá uma desviada, faz isso, tu não merece isso, né? Então, renunciar também às palavras que as pessoas que ainda não creem colocam sobre a vida da gente. Daqui a pouco tu tá achando, realmente, eu sou pobrezinha mesmo, por que que eu vou carregar essa cruz, né? E vou entrando naquele assunto, naquela conversa, né? Então, às vezes, tem muitas armadilhas, né? Às vezes, eu sempre fico prestando atenção, às vezes, principalmente quando a gente está num assunto que não é com pessoas, às vezes, de Deus. Daqui a pouco tu tá conversando, daqui a pouco tu entrou na armadilha. Tu tá ali, opa, essa é a hora, né? De eu renunciar essa conversa e sair, pegar minha cruz e ir embora, né? Então, né? Coloco também um pedacinho aqui do comentário da Filó, que vai passar daqui a pouquinho. Realmente, é carregar a cruz, todos nós temos que carregar, né? Mas uns vão carregar, né? De uma maneira mais silenciosa, realmente levando aquilo que Deus nos pede, renunciando, se afastando daquilo que nos afasta de Cristo, reclamando, né? E atire a primeira pedra quem um dia nunca reclamou de algo, né? De alguma cruz, de alguma dificuldade, todos nós, né? Aí nós temos que lembrar que a cruz maior Cristo já carregou por nós, né? Então, Aninha, não é fácil, como dizia a nossa amiga Claudinha, não é fácil, né? Mas não, o que nos sustenta, vou usar também uma palavra aqui que o Juliano colocou para nós, né? Metade da cruz eu carrego, outra metade o Senhor está me ajudando.
1: Também,
2: né? Mas assim, né? Senhor, dá uma levantadinha. Sabe quando carrega uma parte, assim, vai carregar um móvel? E quem está embaixo, sempre carrega mais pesado, carrega. Vai subir, né? Senhor, dá uma levantadinha aí para dar uma ponderada. Então, mais ou menos assim, né? Vou já fazer uns comentários assim para continuar aqui a nossa conversa, Aninha. Pode ser?
0: Pode fazer.
2: Já passo aqui para o Otávio também comentar. Já que tanta gente falou da Filó, vou começar falando da Filó, né? Carregar sua cruz, acho que todos carregam, pois dela não tem como escapar. A diferença é que, às vezes, ao carregar a cruz, uns vão louvando, mansos, humildes, com fé, e outros carregam esbraguejando, murmurando, xingando Deus. Não é fácil carregar a cruz no louvor e na fé. Quem de nós consegue estar sempre disposto? Só Deus. Se a gente não cuidar de nós também, vamos nos surpreender murmurando também. Com certeza, né? Que nem eu digo, atira que nem a primeira pedra quem nunca murmurou, quem não reclamou. É, e aí, nesse momento, que se a gente está em Deus, a gente se dá conta do que está fazendo, né? A Ilma comenta conosco também, carrego a minha cruz, ela me lembra a Páscoa, e Páscoa me lembra Jesus. E com Ele, ao meu lado, consigo suportar o peso, né? Só com Jesus mesmo, senão não tem remédio nenhum. A Nara lá de Jaguarão comenta conosco, e eu carrego a minha cruz todos os dias. Tenho lúpus. Tenho aqui, se eu falar o nome da doença errada, me corrija depois, Nara. Colangite biliar primária, hepatite autoimune, fibromialgia, tendinopatia avançada e ansiedade. Mas carrego minha cruz com alegria, pois ela me ajuda a me santificar. A Nara estava conosco no encontro das mulheres lá, dei lá de Jaguarão para o encontro, né? E Nara, agora nem sabia de todas as coisas que tu partilha conosco aqui, e eu olhando para a Nara, eu vejo um sorriso na Nara, né? Ela, toda vez que eu passei por ela, a gente se abraçou, e tu não diz toda essa cruz que ela carrega, né? Louvado seja Deus, Nara, que Deus te dê forças cada vez mais, né? Para que tu consigas carregar essa tua cruz. Tinha mais gente aqui. Peraí. A Daiane Vitória, a Lida na Aparecida. Um grande abraço, ministra Lida Aparecida. Sim, eu carrego todos os dias. É preciso ser firme e forte como Cristo. A Zaira, contudo, se vos parece mal servir o Senhor, escolhe hoje a quem queres servir. Quanto a nós, eu e minha família, nós serviremos ao Senhor. Josué. Livro de Josué. Amém.
0: Amém.
2: A Maria de Lourdes Pérez, eu a cada dia me sustento com a liturgia diária. Ela me fortalece, me dá a resposta e direção. Glória a Deus. A Marcinha, lá da Livraria Santa Rita, a cruz sempre fica mais leve quando entregamos para Jesus, confiando que Ele faz se tornar leve. Amém. Então, assim, ó, pessoal, todo mundo está ciente da sua cruz, né, Ninha? De que precisa carregar. Mas aí, ainda bem que o Otávio já nos deu umas dicas aí, Otávio. Você tem mais dicas para nos dar de como nós levar essa nossa cruz?
0: Então a gente vai vendo, né, que a gente sabe que não é fácil carregar a cruz, né, mas a gente precisa largar, né, porque é para o nosso, é para o bom, né, o nosso melhor, o nosso bom, o nosso melhor, né, nosso bem melhor, né, então a gente tem que largar, né, pedir para o Senhor. Eu gostei dessa historinha, Patrícia, Que imaginei a gente
1: é
0: cortando.
1: Né? Chegar lá na ponte.
2: Uma imagem dessa aí.
0: A gente cortando a cruz. Ninguém pode cortar a cruz, gente, se quiser atravessar o abismo, né, Patrícia? Volney, tu carrega a tua cruz, Volney?
3: Carrego, né? Graças a Deus, né? Né? Graças a Deus.
1: Ana, olha assim, bem forte.
2: Não fica da cruz pequenininha, né?
3: Capaz, a Ana me ajuda a carregar a cruz também. Ah, mas o Espírito Santo foi muito, muito sábio hoje no nosso padre, né? No Milia, né? Onde é que está fundamentada a nossa fé? Na palavra. E quando a gente está fundamentado na nossa fé, na palavra do Senhor, no Cristo, no olhar de Cristo, né? Mesmo a gente sendo aquele pedrão, né? Ah, pois é, vou salvar a vida por ti. Não, isso não vai acontecer, eu vou lá, né? Mesmo pegando, pedrão pegando a daga, cortando a orelha do soldado, né? Com tudo isso que acontece na nossa vida, essas intempéries, né? Que acontece na vida, né? Mas a gente nunca pode esquecer da palavra do Senhor, né? Olhar para frente, né? Pois um dos primeiros sinais da cruz, né? O Pai Nosso é na cabeça, né? O Senhor que nos dê sabedoria e que nos leva para o alto, né? Então, quando a gente faz o sinal da cruz, que a gente, né, pede para o Senhor a sabedoria, né? O Espírito Santo, o auxílio do Espírito Santo, né? E nos dá um coração manso e prudente igual ao Senhor, com certeza a nossa cruz pode ser pesada, mas se torna liviana. E, se Deus quiser, nós não podemos dar serrote nenhum, né? Cortar nossa cruz, né? Porque depois não dá para emendar, né? Então, mas mesmo assim, se acontecer algum tempério na tua vida, né? Tem um santo padre, se reconcilia, vai lá, pede. Senhor, eu pequei contra ti, pequei contra meus irmãos, pequei, né? Eu cortei minha cruz, mas eu preciso que seja aumentado, botado o tamanho normal.
1: Ah, né? Bem lembrado, né? É. Porque se alguém que se arrependeu de ter cortado, tem chance, né?
3: Tem
1: de fazer
3: chance.
1: Uma emenda aí.
3: Vamos lá no santo padre, né? Procura, se reconcilie, né? Volta a cruz de novo, o mesmo tamanho que eu preciso. É minha cruz? É. Mas, Senhor, nada dá um fardo mais que a gente pode carregar, né? Então, fundamentado nossa fé na palavra, na Eucaristia, no perdão, no amor ao próximo, né? Com certeza a gente carrega nossa cruz, acho que bem um pouquinho melhor. Amém?
0: Que bom, né? Olha aí, dá pra gente ter reconciliação, né? Dá pra nós fazer a nossa confissão, né? Uma confissão bem feita, né? Pensar, refletir antes de ir lá fazer a confissão, pra não... Às vezes a gente fica meia hora lá e não fala aquilo que a gente queria. Então, que a gente possa refletir...
1: Só enrola, né?
0: Só enrola, né? Então, que a gente possa refletir antes de ir lá falar, né? Pensar aquilo que a gente precisa mudar na nossa vida, né? Emendar nossa cruz de volta, né? Que bom que a gente tem uma... Gostei muito, bom, né? Dessa parte aí, né? Tem essa reconciliação com o Senhor através, né, da nossa confissão. E, André, eu vi que tu tá aí assim, ó. André tá ali lotada. Que coisa bem boa, né? Glórias e louvores
2: hoje
0: à vida de todos esses, né? Que estão participando aí conosco.
3: Então, é um sinal que todo mundo, né, tem suas cruzes, né? Você tá lotada, né?
0: Tá
3: entendendo a cruz.
0: Tem mais alguém, André, que entrou aí pra participar?
2: Ah, depois eu vou dizer o nome de todo mundo, né? Mas eu já vou começar aqui pelo último, né? O Sandro, a Elja, saudades dessa turma, mãe, manda um abraço, saudades, vocês dindos e dindas.
1: Um abraço,
2: Elja, Moisés, o José, um grande abraço também para eles também, né? E, de comentários, por enquanto, são esses aí, depois eu posso... Vocês já dão meus abraços aqui?
0: Já dá.
2: É, tem bastante coisa, né?
0: Isso,
2: falar, né?
0: Tem.
2: Então, quero já mandar então um abraço para o Juliano, para a Nara e para a Nilton lá de Jaguarão, para todo o pessoal de Jaguarão. Que dia vai ser lá em Jaguarão? Dia 16.
4: Dia 16.
2: 16 de junho estaremos lá em Jaguarão. Carmen Colesel, a Ilma, a Clarissa, o Felipe, a Ana, a Denise lá de Bagé, mandou um abração para todos. A Silvana lá de Pedro Osório, a Wanda, acho que disse que estava indo agora lá para Rio Grande. Tomar um café com o André, né?
0: Ah,
2: André também,
0: boa.
2: Nosso querido, um grande abraço. A Zaira, a Filomeno, o Jorge, a Nanda, lá de Bagé. A Marcinha, que bom, Marcinha, que voltasse aqui conosco nos programas. A Esther Radiz, lá de Bagé, manda um abraço. A Karina, nosso querido Padre Aldo. A Jane e o Jader também nos escutam sempre pela rádio. A Gorete, lá de Santa Maria. A Daiane. A Liriane Pereira, lá de Pratini.
4: Pedro Osório.
2: Pedro Osório, perdão. A Maria Valéria, Maria de Lourdes, a Laci, Breno, Sandra, a Edna, Moisés, o Josué. Né? E todos que vão A Marcinha, da Livraria Santa Rita, um grande abraço, né? Marcinha, que sempre tá cheia. Agora ficou linda aquela livraria, né?
1: Ali, junto do santuário.
2: Junto do santuário, fácil, sim, ó. Fácil. Ficou fácil, melhor. Que antes era mais apertadinho ali, tinha que se cuidar para não bater. Agora não, tem um espaço lindo, assim, para poder comprar ali coisas litúrgicas e tudo mais. E também um grande abraço a Maria Cristina, também, que entrou agora. Deus cuida e sabe de tudo que está no nosso coração. Deus nos abençoe.
0: Amém. Amém. É, temos recadinhos, Otávio?
4: Importantes recados, né?
0: Importantes.
4: Então, agora nós queremos convidar todas as famílias. A gente sabe que todo mundo partilhou aqui as cruzes da nossa vida, né? E Jesus, ele foi muito esperto, né? Para carregar as cruzes, ele entrou numa família, né? Ali tinha José, tinha Nossa Senhora. O Vonei falava do perdão, do sacramento do perdão, a benção. E também Maria, né? Porque sem Maria carregar a cruz é difícil. Né? Sem o tercinho do dia a dia, o rosário ali, a gente não, às vezes dói no ombro, né? Como diz Santa Teresa, né? Fortifica o meu ombro. Então nós vamos ter um encontro para as famílias lá na catedral, quarta-feira, dia 3, logo após a missa. A Fonte Nova vai estar lá junto ao Padre Wilson. Nós estaremos com um momento de oração, com o Santíssimo Sacramento lá, fazendo orações juntos com muitas famílias. Convidamos você a levar sua família lá. Nem que seja o nomezinho, porque vai ter uma urna lá que está sendo preparada com muito carinho, né, Ana? Para botar o nome, o sobrenome da sua família lá. E nós vamos ter muitos momentos de oração, como eu disse, com o Santíssimo Sacramento, um momento de adoração. E esses momentos são fundamentais para todos nós, né? Quando a gente, em igreja, juntos, o catecismo da igreja, eu falava do catecismo no início da pregação, o catecismo da igreja diz que as graças de Deus, no número 688, vêm quando estamos juntos na igreja. Olha que maravilha, né? Então as famílias lá juntas, clamando, pedindo força para carregar essas cruzes que estão nas nossas casas. Que Deus nos dê muita graça. Então está feito o convite aqui, noite para as famílias. O tema da noite foi até falado aqui. Josué, capítulo 24. Eu e minha casa serviremos ao Senhor. Então está feito o convite aí. E também quinta-feira teremos grupo de oração. Não tem como deixar de receber a graça de Deus essa semana, dia de Corpus Christi, né? Estaremos lá no grupo de oração também.
1: É bom frisar, né, que mesmo que seja feriado, dia de Corpus Christi, a gente participa grupo, da, né, toda a liturgia, mas de noite tem grupo.
4: Exatamente. Então está convidado aí duas noites de muita graça com a palavra de Deus, com a pregação da palavra, com momentos de cura, de libertação. Leve a sua família, leve o nome da sua família. Se é que as pessoas que não querem ir, bota o nomezinho, vai ter a urna lá. O padre vai dar uma benção especial nessa urna. Padre Wilson, um grande abraço se estiver nos escutando. E é assim que acontece, né? A Assembleia Santa do Senhor se reúne diante do Senhor e ele faz, né, Ana?
0: Com certeza, né?
2: É, até a Ana, até o Vonei mostrou ali a Guarete lá de Santa Maria. Tu vê, a Guarete tá lá em Santa Maria dizendo, será que conseguem transmitir essa noite aí de quarta-feira?
4: Parece
2: aqui
4: que vai ser transmitida, né?
5: Sim, sim, tem o Face da Catedral.
0: Não sei se vai ser transmitido, mas a gente pode pedir para o padre.
2: É, eu acho que vai transmitir. Só para os de fora, porque os de Pelotas tem que ir lá.
0: Com certeza, Andréia. E também, né, quinta-feira agora, já foi falado, né, que é feriado, mas tem o nosso grupo de oração, às 20 horas, na Igreja da Luz. Aproveita que é feriado, você que vai estar em casa aí, vai estar descansadinho, né, porque é no final da noite, né, quantos vão fazer feriadão? Já vão aproveitar, já vão pegar a sexta, já vão pegar o sábado, quem sabe, né, você vai ficar aqui na cidade, vai lá nos visitar, vai lá nos conhecer, né, mas primeiramente conhecer Jesus, a palavra, né. E vai nos conhecer também, conhecer a Fonte Nova. Você que só nos escutam pelo, né, pela rádio.
4: Nós que nesse ano estamos fazendo 25 anos de vida consagrada, né? Nosso
0: fizemos dia
4: jubilar,
0: 26, né?
4: Dia 26 fizemos 25 anos de vida consagrada, né? Um ano jubilar para nós, de muita alegria. Vai ser muito bom, como a Ana disse, nós nos encontrarmos na casa do Senhor, né? Essa semana, então, teremos duas encontros na Catedral e na Nossa Senhora da Luz. Dois grandes encontros para a gente fazer um grande momento de alegria com o Espírito Santo. Né?
0: E você que conhece alguma família que está passando por dificuldades, né, que está abatido, né, convide para essa noite
4: bem,
0: de louvor.
4: Ana,
0: né, convide essa família aí, né? Quem sabe essa família faz um tempo que já não está participando da Santa Missa, né, já não está participando de mais nada, mas você sabe que ela é cristão. Vai lá que faz esse convite, né? Vamos lá, vai ser uma noite de louvor, é para a família, a gente vai colocar os nomes ali, vamos estar, tá, né, orando pelo nome das famílias, né, os sobrenomes, né? O Senhor está convidando todos. Ele não está convidando só aqueles que estão escutando aqui, né? Só aqueles que estão nos assistindo. Mas está convidando você para você convidar outra família, né? Outra família que está precisando, ele está necessitado. Porque a gente conhece muitas pessoas, né? Convida o teu vizinho, daqui a pouco o teu vizinho está ali precisando desse apoio aí. Está precisando, né, dessa cruz dele que está cortada ali, né? Você pode ser essa alavanca aí. Pode ser a cruz desse irmão, né? Colega de serviço, né? Eu vou nem falava aqui, né? Convida esse colega de serviço aí que está aí caído, abatido. Tá precisando só de um empurrãozinho e ia sair na noite, né?
4: É a hora, né?
0: A hora de convidar.
2: E ali, Aninha, a catedral, às vezes eu digo a pessoa, quando eu vejo que a pessoa é meio tímida, assim, né? Acha que tem que ir num lugar, tem que falar. Às vezes as pessoas têm essa impressão, não sabem o que é que vão ter pela frente. Então eu sempre digo assim, ó, a igreja é grande, não é uma catedral, a igreja é grande. Quiser ficar lá no fundinho, fica lá no fundinho, escutando, ninguém te vê. Às vezes as pessoas têm até vergonha de dar espaço. Ai, vem na igreja, o que vão dizer de mim, né? Vai lá, fica num cantinho, né? Fica lá escutando, né? Então, é a hora desse convite exatamente, né? Vai, já dá essa deixa, né? Então, ninguém vai te falar, fica lá no cantinho, só escuta aquilo que Jesus tem para te dizer.
4: E também vários casais, às vezes, também estão em crise, né? Estão procurando, às vezes, uma saída, não sabe o que fazer, né? E estão precisando tomar uma decisão.
3: Filhos, né? Quem hoje...
4: Então, assim, é um momento, às vezes tem a hora da graça para nós, né? O gaúcho diz assim, não dá para deixar o cavalo encilhado passar, né?
0: Não.
4: Então, assim, pode ser a hora da graça para sua família, para seu casamento. Você pode estar dizendo assim, ó, chegou o fim, não dá mais, né? Você está cantando a música do Mano Lima para sua mulher, mas assim, incomodativa, né? Diz assim, deu, eu não aguento mais essa mulher. Você olha para seu marido e diz assim, puxa vida, deu, agora não tem mais chance. Às vezes é aquela hora da graça que precisa, né? Aquele momento que o Senhor está te dando e vai ser voltada para as famílias, as orações, a pregação, tudo voltado para a família. Então é uma noite de graça. E nós estamos entrando depois na festa de Corpus Christi, né? O corpo de Cristo que somos nós. E é o padre vai estar lá para dar uma bênção. É assim, é um momento de muita graça. Então não deixe passar a hora da graça, né? Porque às vezes a gente pede, puxa, Jesus, eu precisava dar mais uma chance para minha família, né? Já está esgotado ali, a situação está difícil. Deixa Jesus entrar, né? Porque é quando ele entrou, que nem na casa de Zaqueu, né? Ele entrou e disse assim, hoje a salvação chegou nessa casa.
2: Amém. E às vezes, até falando, eu me lembrei de duas coisas, né? Porque às vezes, a mulher, porque normalmente às vezes a gente vê mais as mulheres, agora estão vendo mais homens, até no grupo de oração principalmente, né? Mas, vou convidar o marido, né? Convide, convide. Até lembrando, lá em Bagé nós fizemos uma para as famílias, e foram os maridos, e os maridos foram testemunhar no final que como foram tocados pela...
4: Exatamente.
2: Nós temos uma tarde para as famílias, né? E os homens hoje foram os mais tocados. Então, às vezes a gente acha, né? Fica com aquele receio, né? Vai, ouse.
4: É aquele maridão beiçudo, né? Que você diz assim, esse aí não tem jeito, né? Quem sabe a hora dele, né?
0: É verdade.
4: Né? Aquele gauchão, né, Vonei?
0: Estou chamando aí as famílias, então. Também não esquecendo que amanhã é dia domingo, dia de Santa Missa, dia de buscar o Senhor, né? Ele que nos espera de braços abertos, né? A nossa cidade rica, né? Com vários locais, né? Várias igrejas, né? Com abertas aí para a gente estar louvando e agradecendo ao Senhor. Bota um sorriso no rosto, vai lá, abraça o irmão. Quantas vezes a gente custa, às vezes, um irmão, né? Toda semana, às vezes, a gente não consegue ver o irmão. Vai lá e bota um sorriso no rosto e vai lá abraçar o irmão, mas principalmente o Senhor, né? A palavra dele, se alimentar dessa palavra que nos fortalece, né? E até sábado que vem, se Deus quiser.
2: Posso falar mais? Vamos terminar com uma frasezinha aqui?
0: Pode.
2: Da Maria de Lourdes. Achei tão lindo para terminar os nossos encontros. Então, vou terminar. Abençoado fim de semana a todos e suas famílias. E que Nossa Senhora os cubra com seu manto sagrado.
0: Amém. Amém.

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1: 1:12. 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

0: Amém. Oferecimento do Santo Terço. Divino Jesus, nós vos oferecemos este rosário que vamos rezar, contemplando os mistérios de vossa redenção. Concedei-nos, por intercessão de Maria, vossa Mãe Santíssima, a quem nos dirigimos, as virtudes que nos são necessárias para bem rezá-lo e a graça de ganhar as indulgências anexas a esta santa devoção. Creio em Deus Pai, Todo-Poderoso, Criador do céu e da terra, e em Jesus Cristo, seu único Filho, nosso Senhor, que foi concebido pelo poder do Espírito Santo, nasceu da Virgem Maria, padeceu sob Pôncio Pilatos, foi crucificado, morto e sepultado, desceu à mansão dos mortos, ressuscitou ao terceiro dia, subiu aos céus, está assentado à direita de Deus Pai Todo-Poderoso, donde há de vir a julgar os vivos e os mortos. Creio no Espírito Santo, na Santa Igreja Católica, na comunhão dos santos, na remissão dos pecados, na ressurreição da carne, na vida eterna. Amém.
1: Pai nosso que estais no céu, santificado seja o vosso nome. Venha a nós o vosso reino. Seja feita a vossa vontade, assim na terra como no céu.
2: O pão nosso de cada dia nos dai hoje. Perdoai as nossas ofensas, assim

0: mal. Amém.
1: Ave Maria, cheia de graça, o Senhor é convosco. Bendita sois vós entre as mulheres. E bendito é o fruto do vosso ventre, Jesus.
0: Santa Maria, Mãe de Deus, rogai por nós, pecadores, agora e na hora de nossa morte. Amém.
1: Ave Maria, cheia de graça, o Senhor é convosco. Bendita sois vós entre as mulheres. E bendito é o fruto do vosso ventre, Jesus.
0: Santa Maria, Mãe de Deus, rogai por nós, pecadores, agora e na hora de nossa morte. Amém.
1: Ave Maria, cheia de graça, o Senhor é convosco. Bendita sois vós entre as mulheres. E bendito é o fruto do vosso ventre, Jesus.
0: Santa Maria, Mãe de Deus, rogai por nós, pecadores, agora e na hora de nossa morte. Amém.
2: Glória ao Pai, ao Filho e ao Espírito Santo.
0: Como era no princípio, agora e sempre. Amém.
1: Mistérios dolorosos. No primeiro mistério, contemplamos a agonia de Jesus no Horto das Oliveiras. Pai nosso que estais no céu, santificado seja o vosso nome. Venha a nós o vosso reino, seja feita a vossa vontade, assim na terra como no céu.
0: O pão nosso de cada dia nos dai hoje. Perdoai as nossas ofensas, assim como nós perdoamos a quem nos tem ofendido. E não nos deixeis cair em tentação, mas livrai-nos do mal. Amém.
1: Ave Maria, cheia de graça, o Senhor é convosco. Bendita sois vós entre as mulheres, e bendito é o fruto do vosso ventre, Jesus.
0: Santa Maria, Mãe de Deus,
1: rogai por nós, pecadores, agora e na hora de nossa morte. Amém. Ave Maria, cheia de graça, o Senhor é convosco. Bendita sois vós entre as mulheres, e bendito é o fruto do vosso ventre, Jesus.
0: Santa Maria, Mãe de Deus,
1: rogai por nós, pecadores, agora e na hora de nossa morte. Amém. Ave Maria, cheia de graça, o Senhor é convosco. Bendita sois vós entre as mulheres, e bendito é o fruto do vosso ventre, Jesus.
0: Santa Maria, Mãe de Deus, rogai por nós, pecadores, agora e na hora de nossa morte. Amém.
1: Ave Maria, cheia de graça, o Senhor é convosco. Bendita sois vós entre as mulheres, e bendito é o fruto do vosso ventre, Jesus.
0: Santa Maria, Mãe de Deus, rogai por nós, pecadores, agora e na hora de nossa morte. Amém.
1: Ave Maria, cheia de graça, o Senhor é convosco. Bendita sois vós entre as mulheres, e bendito é o fruto do vosso ventre, Jesus.
0: Santa Maria, Mãe de Deus, rogai por nós, pecadores, agora e na hora de nossa morte. Amém.
1: Ave Maria, cheia de graça, o Senhor é convosco. Bendita sois vós entre as mulheres, e bendito é o fruto do vosso ventre, Jesus.
0: Santa Maria, Mãe de Deus, rogai por nós, pecadores, agora e na hora de nossa morte. Amém.
1: Ave Maria, cheia de graça, o Senhor é convosco. Bendita sois vós entre as mulheres, e bendito é o fruto do vosso ventre, Jesus.
0: Santa Maria, Mãe

0: nós, pecadores, agora e na hora de nossa morte. Amém.
1: Ave Maria, cheia de graça, o Senhor é convosco. Bendita sois vós entre as mulheres, e bendito é o fruto do vosso ventre, Jesus.
0: Santa Maria,
1: e a Mãe de Deus, rogai por nós, pecadores, agora e na hora de nossa morte. Amém. Glória ao Pai, ao Filho e ao Espírito Santo.
0: Como
1: era no princípio, agora e sempre. Amém. Ó bom Jesus, perdoai-nos, livrai-nos do fogo do inferno, levai as almas todas para o céu e socorrei principalmente as que mais precisarem. No segundo mistério, contemplamos a flagelação de Jesus.
2: Pai nosso que estais no céu, santificado seja o vosso nome. Venha a nós o vosso reino. Seja feita a vossa vontade, assim na terra como no

0: Ave Maria, cheia de graça, o Senhor é convosco. Bendita sois vós entre as mulheres, e bendito é o fruto do vosso ventre, Jesus.
1: Santa Maria, Mãe de Deus, rogai por nós, pecadores, agora e na hora de nossa morte. Amém.
0: Ave Maria, cheia de graça, o Senhor é convosco. Bendita sois vós entre as mulheres, e bendito é o fruto de vosso ventre, Jesus.
1: Santa Maria, Mãe de Deus, rogai por nós, pecadores, agora e na hora de nossa morte. Amém.
0: Ave Maria, cheia de graça, o Senhor é convosco. Bendita sois vós entre as mulheres, e bendito é o fruto do vosso ventre, Jesus.
1: Santa Maria, Mãe de Deus, rogai por nós, pecadores, agora e na hora de nossa morte. Amém.
0: Ave Maria, cheia de graça, o Senhor é convosco. Bendita sois vós entre as mulheres, e bendito é o fruto do vosso ventre, Jesus.
1: Santa Maria, Mãe de Deus, rogai por nós, pecadores, agora e na hora de nossa morte. Amém.
0: Ave Maria, cheia de graça, o Senhor é convosco. Bendita sois vós entre as mulheres, e bendito é o fruto do vosso ventre, Jesus.
1: Santa Maria, Mãe de Deus, rogai por nós, pecadores, agora e na hora de nossa morte. Amém.
0: Ave Maria, cheia de graça, o Senhor é convosco. Bendita sois vós entre as mulheres, e bendito é o fruto de vosso ventre, Jesus.
1: Santa Maria, Mãe de Deus, rogai por nós, pecadores, agora e na hora de nossa morte. Amém.
0: Ave Maria, cheia de graça, o Senhor é convosco. Bendita sois vós entre as mulheres, e bendito é o fruto do vosso ventre, Jesus.
1: Santa Maria, Mãe de Deus, rogai por nós, pecadores, agora e na hora de nossa morte. Amém.
0: Ave Maria, cheia de graça, o Senhor é convosco. Bendita sois vós entre as mulheres, e bendito é o fruto do vosso ventre, Jesus.
1: Santa Maria, Mãe de Deus, rogai por nós, pecadores, agora e na hora de nossa morte. Amém.
0: Ave Maria, cheia de graça, o Senhor é convosco. Bendita sois vós entre as mulheres, e bendito é o fruto do vosso ventre, Jesus.
1: Santa Maria, Mãe de Deus, rogai por nós, pecadores, agora e na hora de nossa morte. Amém.
0: Ave Maria, cheia de graça, o Senhor é convosco. Bendita sois vós entre as mulheres, e bendito é o fruto do vosso ventre, Jesus.
1: Santa Maria, Mãe de Deus, rogai por nós, pecadores, agora e na hora de nossa morte. Amém.
0: Glória ao Pai, ao Filho e ao Espírito Santo.

0: todas para o céu e socorrei-as, principalmente as que mais precisarem.
1: No terceiro mistério, contemplamos Jesus coroado de agudos espinhos. Pai nosso que estais no céu, santificado seja o vosso nome. Venha a nós o vosso reino, seja feita a vossa vontade, assim na terra como no céu.
0: Dia nos dai hoje, perdoai as nossas ofensas, assim como nós perdoamos a quem nos tem ofendido. E não nos deixeis cair em tentação, mas livrai-nos do mal. Amém.
1: Ave Maria, cheia de graça,

0: Senhor é convosco. Bendita sois vós entre as mulheres, e bendito é o fruto do vosso ventre, Jesus. Mãe de Deus, rogai por nós, pecadores, agora e na hora de nossa morte. Amém. Ave Maria, cheia de graça, o Senhor é convosco. Bendita sois vós entre as mulheres, e bendito é o fruto do vosso ventre, Jesus. Maria, Mãe de Deus, rogai por nós, pecadores, agora e na hora de nossa morte. Amém. Ave Maria, cheia de graça, o Senhor é convosco. Bendita sois vós entre as mulheres, e bendito é o fruto do vosso ventre, Jesus. Mãe de Deus, rogai por nós, pecadores, agora e na hora de nossa morte. Amém. Ave Maria, cheia de graça, o Senhor é convosco. Bendita sois vós entre as mulheres, e bendito é o fruto do vosso ventre, Jesus. Maria, Mãe de Deus, rogai por nós, pecadores, agora e na hora de nossa morte. Amém. Ave Maria, cheia de graça, o Senhor é convosco. Bendita sois vós entre as mulheres, e bendito é o fruto do vosso ventre, Jesus.
1: Santa Maria, Mãe de Deus, rogai
0: por nós, pecadores, agora e na hora de nossa morte. Amém. Ave Maria, cheia de graça, o Senhor é convosco. Bendita sois vós entre as mulheres, e bendito é o fruto do vosso ventre, Jesus.
1: Santa Maria,
0: Mãe de Deus, rogai por nós, pecadores, agora e na hora de nossa morte. Amém. Ave Maria, cheia de graça, o Senhor é convosco. Bendita sois vós entre as mulheres, e bendito é o fruto do vosso ventre, Jesus.
1: Santa Maria,
0: Mãe de Deus, rogai por nós, pecadores, agora e na hora de nossa morte. Amém. Ave Maria, cheia de graça, o Senhor é convosco. Bendita sois vós entre as mulheres, e bendito é o fruto do vosso ventre, Jesus.
1: Santa Maria,
0: Mãe de Deus, rogai por nós, pecadores, agora e na hora de nossa morte. Amém. Ave Maria, cheia de graça, o Senhor é convosco. Bendita sois vós entre as mulheres, e bendito é o fruto do vosso ventre, Jesus.
1: Santa
0: Maria, Mãe de Deus, rogai por nós, pecadores, agora e na hora de nossa morte. Amém. Ave Maria, cheia de graça, o Senhor é convosco. Bendita sois vós entre as mulheres, e bendito é o fruto do vosso ventre, Jesus.
1: Santa Maria,
0: Mãe de Deus, rogai por nós, pecadores, agora e na hora de nossa morte. Amém. Glória ao Pai, ao Filho e ao Espírito Santo. No princípio, agora e sempre. Amém. Ó bom Jesus, perdoai-nos, livrai-nos do fogo do inferno, levai as almas todas para o céu, e socorrei principalmente as que mais precisarem. No quarto mistério, contemplamos Jesus carregando a pesada cruz até o Monte Calvário.
2: Pai nosso que estais no céu, santificado seja o vosso nome. Venha a nós o vosso reino, seja feita a vossa vontade, assim na terra como no céu.
1: O pão nosso de cada dia nos dai hoje, perdoai as nossas ofensas,

0: Maria, cheia de graça, o Senhor é convosco. Bendita sois vós entre as mulheres, e bendito é o fruto do vosso ventre, Jesus.
1: Santa Maria, Mãe de Deus, rogai por nós, pecadores, agora e na hora de nossa morte. Amém.
0: Ave Maria, cheia de graça, o Senhor é convosco. Bendita sois vós entre as mulheres, e bendito é o fruto do vosso ventre, Jesus.
1: Santa Maria, Mãe de Deus, rogai por nós, pecadores, agora e na hora de nossa morte. Amém.
0: Ave Maria, cheia de graça, o Senhor é convosco. Bendita sois vós entre as mulheres, e bendito é o fruto de vosso ventre, Jesus.
1: Santa Maria, Mãe de Deus, rogai por nós, pecadores, agora e na hora de nossa morte. Amém.
0: Ave Maria, cheia de graça, o Senhor é convosco. Bendita sois vós entre as mulheres, e bendito é o fruto do vosso ventre, Jesus.
1: Santa Maria, Mãe de Deus, rogai por nós, pecadores, agora e na hora de nossa morte. Amém.
0: Ave Maria, cheia de graça, o Senhor é convosco. Bendita sois vós entre as mulheres, e bendito é o fruto do vosso ventre, Jesus.
1: Santa Maria, Mãe de Deus, rogai por nós, pecadores, agora e na hora de nossa morte. Amém.
0: Ave Maria, cheia de graça, o Senhor é convosco. Bendita sois vós entre as mulheres, e bendito é o fruto do vosso ventre, Jesus.

0: cheia de graça, o Senhor é convosco. Bendita sois vós entre as mulheres, e bendito é o fruto do vosso ventre, Jesus.
1: Santa Maria, Mãe de Deus, rogai por nós, pecadores, agora e na hora de nossa morte. Amém.
0: Ave Maria, cheia de graça, o Senhor é convosco. Bendita sois vós entre as mulheres, e bendito é o fruto de vosso ventre, Jesus.
1: Santa Maria, Mãe de Deus, rogai por nós, pecadores, agora e na hora de nossa morte. Amém.
0: Ave Maria, cheia de graça, o Senhor é convosco. Bendita sois vós entre as mulheres, e bendito é o fruto do vosso ventre, Jesus.
1: Santa Maria, Mãe de Deus, rogai por nós, pecadores, agora e na hora de nossa morte. Amém.
0: Ave Maria, cheia de graça, o Senhor é convosco. Bendita sois vós entre as mulheres, e bendito é o fruto do vosso ventre, Jesus.
1: Santa Maria, Mãe de Deus, rogai por nós, pecadores, agora e na hora de nossa morte. Amém.
0: Glória ao Pai, ao Filho e ao Espírito Santo.
1: Como era no princípio, agora e sempre. Amém.
0: Ó meu Jesus, perdoai-nos, livrai-nos do fogo do inferno, levai as almas todas para o céu e socorrei principalmente as que mais precisarem.
2: No quinto mistério, contemplamos a crucifixão e morte de nosso Senhor Jesus Cristo. Pai nosso que estais no céu, santificado seja o vosso nome. Venha a nós o vosso reino, seja feita a vossa vontade, assim na terra como no céu. Cada dia nos dai hoje, perdoai as nossas ofensas, assim como nós perdoamos a quem nos tem ofendido. E não nos deixeis cair em tentação, mas livrai-nos do mal. Amém. Ave Maria, cheia de graça, o Senhor é convosco. Bendita sois vós entre as mulheres, e bendito é o fruto do vosso ventre, Jesus.
1: Santa Maria, Mãe de Deus,
2: rogai por nós, pecadores, agora e na hora de nossa morte. Amém. Ave Maria, cheia de graça, o Senhor é convosco. Bendita sois vós entre as mulheres, e bendito é o fruto do vosso ventre, Jesus.
1: Santa Maria,
2: e a Mãe de Deus, rogai por nós, pecadores, agora e na hora de nossa morte. Amém. Ave Maria, cheia de graça, o Senhor é convosco. Bendita sois vós entre as mulheres, e bendito é o fruto do vosso ventre, Jesus.
1: Santa Maria,
2: e a Mãe de Deus, rogai por nós, pecadores, agora e na hora de nossa morte. Amém. Ave Maria, cheia de graça, o Senhor é convosco. Bendita sois vós entre as mulheres, e bendito é o fruto do vosso ventre, Jesus.
1: Santa Maria,
2: e a Mãe de Deus, rogai por nós, pecadores, agora e na hora de nossa morte. Amém. Ave Maria, cheia de graça, o Senhor é convosco. Bendita sois vós entre as mulheres, e bendito é o fruto do vosso ventre, Jesus.
1: Santa Maria,
2: Mãe de Deus, por nós, pecadores, agora e na hora de nossa morte. Amém. Ave Maria, cheia de graça, o Senhor é convosco. Bendita sois vós entre as mulheres, e bendito é o fruto do vosso ventre, Jesus.
1: E
2: a Mãe de Deus, rogai por nós, pecadores, agora e na hora de nossa morte. Amém. Ave Maria, cheia de graça, o Senhor é convosco. Bendita sois vós entre as mulheres, e bendito é o fruto do vosso ventre, Jesus.
1: Santa Maria, Mãe de Deus,
2: rogai por nós, pecadores, agora e na hora de nossa morte. Amém. Ave Maria, cheia de graça, o Senhor é convosco. Bendita sois vós entre as mulheres, e bendito é o fruto do vosso ventre, Jesus.
1: Santa Maria,
2: e a Mãe de Deus, rogai por nós, pecadores, agora e na hora de nossa morte. Amém. Ave Maria, cheia de graça, o Senhor é convosco. Bendita sois vós entre as mulheres, e bendito é o fruto do vosso ventre, Jesus.
1: Santa Maria,
2: Mãe de Deus, rogai por nós, pecadores, agora e na hora de nossa morte. Amém. Ave Maria, cheia de graça, o Senhor é convosco. Bendita sois vós entre as mulheres, e bendito é o fruto do vosso ventre, Jesus.
1: Santa Maria,
2: Mãe de Deus, rogai por nós, pecadores, agora e na hora de nossa morte. Amém. Glória ao Pai, ao Filho e ao Espírito Santo, como era no princípio, agora e sempre. Amém. Ó bom Jesus, doai-nos, livrai-nos do fogo do inferno, levai as almas todas para o céu e socorrei principalmente as que mais precisarem. Agradecimento. Infinitas graças vos damos, soberana Rainha, pelos benefícios que todos os dias recebemos de vossas mãos liberais. Dignai-vos agora e para sempre tomar-nos debaixo de vosso poderoso amparo. E em vosso louvor vos saudamos cantando uma salve, Rainha.

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0: Bem, amigos de todo o Brasil, estamos de volta com o nosso Em Romaria, caminhando juntos nesse terceiro milênio. Nos estúdios da Rádio Vaticano, Silvone José. Bem, amigos de todo o Brasil, com alegria nós estamos recebendo aqui nos nossos estúdios o arcebispo de São Paulo, Cardeal Dom Dilo Pedro Scherer. Dom Dilo, mais uma vez, bem-vindo à sua casa.
1: Muito obrigado, Silvonei. Uma saudação a todos os ouvintes da Rádio Vaticano. É um prazer estar aqui e também compartilhar um pouco do que nós vivemos esses dias.
0: E partimos exatamente. Nós tivemos nesta quinta-feira um encontro com o Santo Padre, que esteve presente.
1: Sim, na conclusão da Assembleia do Dicastério para a Evangelização, sobre as questões gerais da evangelização, a Assembleia terminou hoje com um encontro com o Papa Leão XIV. O encontro foi muito bom, o Papa naturalmente fez uma locução muito bela, creio que ela deve estar sendo publicada logo, vale a pena ler. E aponta justamente para as questões que nós tratamos esses dias. A evangelização, a nova evangelização, como está, como estão se revelando os frutos da evangelização. E, é claro, também uma avaliação do jubileu do ano passado, o jubileu da esperança, né, do jubileu de 2025. E, naturalmente, outras questões que chamam a atenção sobre a evangelização e que precisam de um acompanhamento novo, de uma orientação nova, talvez, sempre de novo a questão da transmissão da fé, a questão da catequese, renovada a catequese com um novo método, mais novo enfoque também, porque hoje há muitos adultos que buscam a catequese, buscam a conversão, o contato com a igreja, e é preciso estar preparados para acolhê-los com uma maneira própria de acolher os adultos para a fé.
0: Os trabalhos nesses dias, então, como é que foram? Centralizados em quais questões?
1: Então, nós tivemos as nossas reuniões desde terça, quarta e hoje, manhã e tarde. Hoje só até meio-dia e já concluímos. Mas foram centrados sobre a avaliação do jubileu.
0: Foi boa a avaliação?
1: E a avaliação em geral foi muito boa, desde o que se percebeu da avaliação aqui de Roma, naturalmente, onde esteve centrado e tem um grande número de peregrinos, além do esperado, mas também a celebração do jubileu nos vários países, nas conferências episcopais, nas dioceses. Normalmente o jubileu foi muito bem acolhido e celebrado. E destacou-se também, especialmente, a temática do jubileu, a esperança, que despertou uma atenção especial, um interesse especial. O tema da esperança faz muito eco à cultura atual, carente de esperança. E é o que o Papa Francisco dizia logo no início da bula de proclamação do ano jubilar. O mundo de hoje, o homem de hoje é carente de esperança. A igreja tem motivos para apresentar esperança. Então isso teve uma ressonância e a avaliação nesse sentido foi bastante positiva e mostrou o foco também de muitas pessoas que através da celebração do jubileu se aproximaram, reaproximaram da igreja. Depois tivemos outro enfoque, a questão da transmissão da fé. E aí entram as várias questões da transmissão da fé, seja a transmissão ordinária da fé mediante a vida eclesial, da vida eclesial ordinária, mas a transmissão da fé às novas gerações, a transmissão da fé àqueles que se aproximam já como adultos da igreja e que precisam ser acolhidos e para os quais precisa haver uma forma própria de transmissão da fé, o acompanhamento depois. E aí, é claro, fez muito eco a questão da iniciação à vida cristã. Todo um processo que nós no Brasil, inclusive, nós tratamos há mais tempo e e está muito presente hoje nas novas diretrizes gerais da ação evangelizadora da Igreja no Brasil, que foram aprovadas na última Assembleia da CNBB em abril passado. Então, o processo de iniciação, de acompanhamento à vida do cristão, dos que estão abraçando a fé pouco a pouco, não podem ser abandonados sozinhos, e a Igreja precisa encontrar formas de acolhê-los e acompanhá-los no itinerário de inserção no caminho da fé, da vida eclesial. E, por fim, é claro, o terceiro grande tema, a questão das novas questões que se impõem, né, para a evangelização. E aí entraram as mídias sociais, entrou o mundo digital, entrou agora a questão dos desafios que estão aí com a inteligência artificial, mas também o mundo da juventude, que em grande parte, mundo afora, anda distante da Igreja, ou a Igreja está distante, isto é, há uma distância, embora haja muitos jovens, é claro, que estão com a Igreja. Porém, o que se verifica em geral, mundo afora, é que depois da catequese inicial, né, para a primeira Eucaristia, ainda para a Crisma, há depois um distanciamento dos adolescentes e jovens em relação à Igreja. O que fazer? E, mais uma vez, se impõe, então, novas formas de evangelização, de acompanhamento. Tudo isso está em gestação, naturalmente, no dicastério.
0: Tivemos uma grande notícia nessa semana com a publicação, né, da encíclica, a primeira encíclica do Papa Leão XIV, né, Magnifica Humanitas. O senhor já teve contato com essa encíclica? Que resposta dá, ou que orientação podemos dar através desse texto do Santo Padre para essa realidade que nós estamos vivendo, olhando também para, naturalmente, a inteligência artificial?
1: Sim, eu ainda preciso ler mais aprofundadamente. Minha leitura foi bastante rápida e nesses dias o tempo estava bastante tomado, mas ainda quero me dedicar a lê-la com mais profundidade. Porém, o Papa Leão XIV, eu acho que ele apontou algumas coisas muito importantes na encíclica. Primeiro, nós estamos diante de um evento novo na humanidade, com esta, agora com o desenvolvimento tecnológico voltado para da informatização, da inteligência artificial, que permeia tudo, queiramos nós ou que não queiramos. E aí nós temos várias questões em jogo. Primeiro, não ter medo da internet, não ter medo da inteligência artificial. Compreender o fenômeno, isso é fundamental. Segundo, usar bem esta prodigiosa tecnologia que nós temos. Terceiro, estar atento aos riscos, que também estão inerentes ao uso dessas tecnologias, e saber que, embora a tecnologia em si ela é neutra, porém, como o Papa diz, de fato, o controle da tecnologia ele não é neutro, porque está em poucas mãos, e muitas vezes está em poderosas mãos que orientam a tecnologia para certos fins e certas intencionalidades que podem não ser as melhores ou podem não ser éticas, né, e podem ser arriscadas. E o Papa, então, aponta para o que precisa, de fato, ser tido em conta em primeiro lugar. Primeiro, a pessoa humana está em primeiro lugar. Não é a mídia mais importante do que a pessoa. Não é a tecnologia mais importante de quem cria a tecnologia. Então, a humanidade não deve deixar-se escravizar pela tecnologia. Segundo, atenção à concentração do poder tecnológico em poucas mãos. O Porque esse poder tecnológico não é só poder científico-tecnológico, é poder econômico, é poder político, é poder cultural, é poder moral. É um poder tremendo que hoje está em pouquíssimas mãos. E, sendo que o desenvolvimento tecnológico vai avante, o desenvolvimento da inteligência artificial, nós podemos dizer que estamos no início ainda e é imprevisível o que podemos estar enfrentando daqui a 5 anos, por exemplo, ou 3 anos, porque é velocíssimo esse desenvolvimento. E segundo eu tenho lido, existem até apelos da parte dos criadores dessa tecnologia, apelos até à igreja, pedindo ajuda para que se coloquem parâmetros de limites no uso, ou orientações no uso, ou na orientação da criatividade que se pretende imposta ou se possa imprimir nessas tecnologias, respeitando os parâmetros éticos. E o primeiro, naturalmente, a criatura não pode ser considerada mais que o criador, né? A máquina, a tecnologia está a serviço, ela não pode, de repente, tomar conta. E se tomar conta, não precisamos imaginar catastroficamente, mas o fato mesmo de repente, todo mundo, né? Tanta gente está mergulhada no uso disso sem mais raciocinar, sem mais se colocar, afinal, o que está trazendo isso? Né? O que estou fazendo? Aonde me leva isso? Portanto, cria uma espécie de uma nova escravidão e pode haver um risco realmente de uma sujeição do homem à própria tecnologia. Então, é ali que mora a grande questão. Por isso, me parece que o foco, e é o que eu tenho lido um pouco nesses dias, né, o foco da encíclica deve ser sempre visto, bem, não são os algoritmos, não é a tecnologia, não é a maravilha da tecnologia, mas o foco é o homem. Manter o foco na pessoa humana, na dignidade humana, no serviço ao homem, e não o contrário.
0: O Papa Leão XIV apresenta a Magnifica Humanitas, desarmar a inteligência artificial. Papa Leão explica o sentido e a gênese de sua primeira encíclica sobre a custódia da pessoa humana na era da inteligência artificial, instrumento que influencia a vida, molda decisões e muda a forma de combater a guerra. Assim como o leão de outrora, o Papa Leão XIII, também o leão de hoje, o Papa Leão XIV, volta seu olhar para as res nove, para aquelas coisas novas que desafiam o tempo, a história e a humanidade. E se naquela época era a Revolução Industrial, com as muitas e complexas mudanças no mundo do trabalho e as novas formas de pobreza impostas, hoje é a inteligência artificial, com seu potencial e seus perigos, que está sob os olhos e no coração do pontífice, que lança uma invocação universal: desarmar a inteligência artificial.
2: In a similar sense, artificial intelligence now demands to be disarmed, freed from logics that turn it into an instrument of domination, exclusion and death.
0: A inteligência artificial hoje precisa ser desarmada, libertada das lógicas que a transformam em instrumento de dominação, exclusão ou morte. O Papa Leão XIV fala por metáforas, mas também por referências históricas em seu discurso proferido na sala do sínodo, na apresentação da Magnifica Humanitas, a primeira encíclica de seu pontificado, publicada na manhã desta segunda-feira, 25 de maio. Nunca antes um Papa esteve na sala para apresentar ao público um seu documento magisterial. É também a primeira vez que, além de cardeais e professores, se sentam ao lado do pontífice especialistas em alta tecnologia. Um sinal da importância e da atenção ao tema abordado na encíclica, um símbolo e sintoma da gravidade do momento que estamos vivendo e que causa preocupação na igreja, chamada a decifrar coisas novas à luz do Evangelho e da dignidade do ser humano. Uma angústia que Leão XIV enfrenta com confiança. A confiança de que juntos podemos discernir as grandes questões do nosso tempo e, portanto, o futuro da humanidade.
2: Em 2017, torrential rains and floods struck the north of the country. Many families saw their homes swallowed by mud and many roads too.
0: 135 anos atrás, o Papa Pete observou a situação difícil dos trabalhadores e das famílias desenraizadas e empobrecidas pela rápida transformação industrial, e compreendeu que a igreja não podia permanecer à margem. No momento de mudança de época que ameaçava a dignidade humana, ele escreveu a encíclica Rerum Novarum. No mesmo espírito, o Papa Prevost, que assinou simbolicamente a Magnifica Humanitas em 15 de maio, dia da publicação da Rerum Novarum, diz que se sente chamado a olhar para outra grande transformação com os olhos da fé, com a clareza da razão, com a abertura do mistério e com os gritos dos pobres e da terra que ressoam em seu coração. Esse é o sentido das aproximadamente 200 páginas, resultado de uma reflexão de 10 anos no seio da Santa Sé sobre as novas tecnologias e a inteligência artificial que hoje impactam muitas áreas de nossas vidas, influenciam decisões e estão mudando radicalmente a forma como a guerra é travada. Há tantas contribuições, reflexões e sugestões nesta encíclica que, como o próprio Papa explica, tem uma única raiz: a escuta. A escuta de cientistas e engenheiros que trabalham com sincero entusiasmo em tecnologias capazes de aliviar sofrimentos imensos. A escuta de líderes políticos e funcionários públicos que perseveraram na busca por regras justas. A escuta de pais e professores profundamente preocupados com o futuro das novas gerações. Também chegaram até mim, disse o Papa, outros relatos, bastante perturbadores, sobre sistemas de armas cada vez mais autônomos, praticamente fora do controle humano. Estou recebendo relatos muito preocupantes sobre algoritmos que podem negar acesso à saúde, trabalho e segurança com base em dados contaminados por preconceito e injustiça. Junto com essas vozes, ressoou também forte o silêncio de quem não tem voz quando as decisões são tomadas, explica o Papa Leão, decisões que correm o risco de gerar novas formas de exclusão e sofrimento. De tudo isso, desenvolveu-se uma convicção que o próprio pontífice chama de perturbadora e que norteia a encíclica. A inteligência artificial deve ser desarmada. A palavra é forte, eu sei, admite Leão XIV, mas foi escolhida deliberadamente porque este momento precisa de palavras capazes de chamar atenção, despertar consciências e indicar o caminho a seguir para a humanidade. A Igreja está comprometida há muito tempo com o desarmamento nuclear como um serviço à paz e à dignidade da família humana. Da mesma forma, a inteligência artificial requer hoje que seja desarmada, porque, como a energia nuclear, deve estar a serviço de todos e do bem comum. E as decisões sobre a tecnologia nunca devem ser separadas da consciência e da responsabilidade. A paz não é apenas a ausência de guerra, é a justiça em ação. Mas quando a tecnologia enfraquece nosso senso crítico, a própria paz fica em risco. Desarmar, porém, não basta. Precisamos construir. Concluindo, o Papa faz um convite a todos os membros da Igreja e da família humana. Aprendamos a ouvir uns aos outros, a enfrentar com coragem os desafios do presente e a cooperar na construção de uma sociedade mais humana e fraterna. Que este lançamento de Magnifica Humanitas, espera o Papa Leão, possa inaugurar uma nova era de artesãos da esperança, que continuarão a construir o canteiro de obras do nosso tempo. Na encíclica Magnifica Humanitas, o pedido do Papa Leão: fazer a tecnologia avançar sem que o coração regrida. Na era da inteligência artificial, com a dignidade humana correndo o risco de ser ofuscada pelas enormes concentrações de poder tecnológico, fora de qualquer controle, e por novas formas de desumanização, o Papa Leão nos exorta ao dever urgente de permanecermos profundamente humanos. Na época das polarizações e da violência, que vê expandir-se uma cultura do poder, com a guerra reabilitada como instrumento de política internacional, o sucessor de Pedro nos pede para fazer a tecnologia avançar, sem que o coração regrida. Ele nos convida a aceitar o limite e a fragilidade da humanidade, sem considerá-los como faz a ideologia tecnocrática, um erro a ser corrigido. Ele nos exorta a olhar para o mundo, não pela ótica dos grandes, mas de baixo para cima, com os olhos de quem sofre, a partir dos últimos. Com os olhos de um Deus que tomou sobre si nossa fraqueza, transformando-a em um lugar de salvação, porque mesmo quando as máquinas se destacam pela eficiência, o centro da história continua sendo um rosto humano que pede para ser olhado. Magnifica Humanitas, a primeira encíclica de Leão XIV, não é, antes de tudo, um texto analítico sobre inteligência artificial, nem entra em detalhes sobre processos em constante evolução. Trata-se, antes, de uma suma que aplica os princípios da doutrina social à nossa época, a era da inteligência artificial, consolidando e atualizando os pontos fundamentais do magistério. É um texto que também põe fim ao equívoco daqueles que, confiando na liberdade absoluta dos mercados e das novas tecnologias, tendem a descartar como ensinamento discutível o magistério papal sobre o pedido de um governo humano compartilhado da inteligência artificial, sobre a ecologia integral, sobre as estruturas econômicas que se tornam estruturas de pecado, sobre o não à guerra. O Papa, que assumiu o nome do autor da Rerum Novarum na era da Revolução Digital, pede a cada um de nós que assuma um papel ativo, pois a construção da civilização do amor se realiza graças a uma soma de pequenas e tenazes fidelidades, capazes de conter a desumanização. Uma tarefa, portanto, que diz respeito a todos nós, e de perto. Leão nos recorda que as injustiças não nascem apenas de escolhas erradas dos indivíduos, mas também de estruturas, mecanismos, ordenamentos econômicos e culturais que geram desigualdade, e que não é humano um desenvolvimento que aumenta o consumo de alguns, transferindo custos e danos para outros, ou que relega regiões inteiras a papéis subordinados, como infelizmente está acontecendo hoje, também no âmbito das novas tecnologias e dos recursos que elas exigem. Na encíclica, lê-se que é doutrina certa da Igreja a função social da propriedade privada, e hoje, entre os bens universalmente destinados a todos, devemos incluir também as novas formas de propriedade: patentes, algoritmos, plataformas digitais e infraestruturas tecnológicas, dados, para evitar que surjam ou se consolidem novas formas de exclusão e privação de liberdade. A técnica, de fato, não é um simples instrumento, e quando se torna critério, acaba por determinar o que importa e o que pode ser descartado, reduzindo as pessoas a engrenagens de um sistema a ser tornado cada vez mais eficiente. Hoje, o controle das plataformas, das infraestruturas, dos dados e da capacidade computacional não é prerrogativa dos estados, mas de grandes atores econômicos e tecnológicos que estabelecem as condições de acesso, as regras de visibilidade e as próprias possibilidades de participação. Quando tal poder se concentra em poucas mãos, tende a tornar-se opaco e a escapar ao controle público, trazendo consigo o risco de um desenvolvimento distorcido que gera novas dependências, exclusões, manipulações e desigualdades. O Papa, reiterando a superação da teoria da guerra justa, pede que o uso da inteligência artificial no campo de batalha seja submetido às mais rigorosas restrições éticas, pois não existe algoritmo que possa tornar a guerra moralmente aceitável. Além disso, a inteligência artificial tornou-se um elemento determinante para orientar a opinião pública por meio da manipulação de imagens e conteúdos, tornando cada vez mais difícil distinguir o verdadeiro do falso. Muitas são ainda as incógnitas que dizem respeito ao mercado de trabalho. A encíclica lembra a esse respeito que não é mais possível confiar apenas na mão invisível do mercado. Cabe à política a tarefa de orientar as dinâmicas econômico-tecnológicas para o bem comum, promovendo trabalho digno, inclusão social e uma distribuição equitativa dos benefícios da inovação. Manter-se humano, controlar os processos, evitar, também neste campo, monopólios que acabam por aumentar o poder de poucos em detrimento da vida de muitos. O caminho indicado pelo pontífice não ergue barreiras, nem rejeita a priori o uso da inteligência artificial. Pelo contrário, ele destaca os muitos aspectos positivos e as inúmeras aplicações úteis, mas ao mesmo tempo explica que não basta fazer uma reflexão ética sobre o propósito bom ou mal para o qual ela é utilizada. É indispensável, de fato, intervir antes e questionar também como um sistema é projetado e qual a visão de pessoa e de sociedade que está inscrita nos dados e nos modelos que o orientam. É necessário, portanto, desarmar a inteligência artificial, ou seja, romper essa equivalência entre poder técnico e direito de governar. Não para renunciar à tecnologia, mas para impedir que ela domine o ser humano. Ela deve ser tornada discutível, contestável e, portanto, habitável, justamente para não abdicarmos de nossa humanidade, tão frágil e tão magnífica. E assim chegamos ao final do nosso Em Romaria desta semana, agradecendo mais uma vez a sua presença. Voltamos na próxima semana com mais um Em Romaria, caminhando juntos neste terceiro milênio.
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4: 2:08.
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0: Seja bem-vindo a mais um Porta Aberta. Com você, Mariângela Jaguraba. Passamos a palavra a Andressa Collet.
1: A nossa convidada de hoje, Moana Martins, ela que é diretora executiva da Orquestra Sinfônica Juvenil Chiquinha Gonzaga, que está fazendo uma turnê aqui pela Europa, em especial passando pela Itália e hoje, Moana, encontrando o Papa em plena Praça São Pedro. Eu queria saber, primeiramente, como é que foi estar lá na praça e sentir toda essa emoção.
2: Olha, Andressa, as emoções ainda não cessaram. É um momento de uma grande realização, estar de perto dessa nossa liderança espiritual, desse homem que é tão importante para todos os cristãos no mundo, essa nossa representação aqui diante de Deus, estar ali bem pertinho dele, recebendo a sua bênção, as suas palavras de paz, de justiça. E a sua pregação foi tão envolvente. Ele estava contando hoje sobre a sua missão na África e os valores que orientam o seu ministério. E eu me senti muito acalentada, porque são valores que orientam também a nossa missão de paz. E trabalhamos nas favelas no Rio de Janeiro. Então, estar ali também com o Papa, que acredita no que a gente acredita, né? Está pregando sobre essa nossa ação conjunta pela paz, pelo amor. E tem algo muito especial que nós estávamos tocando, esse nosso hino brasileiro, Garota de Ipanema, e no final, aquela frase, né, que o Tom Vinícius nos coloca ali, por causa do amor, né? E aí foi quando ele entrou. O amor é a grande mola mestra da paz. O amor é o nosso elo da perfeição. Então o Papa falou muito sobre isso hoje. Eu e as meninas, muito tocadas, muito alimentadas na nossa alma por tudo que ele representa e por tudo que ele falou. Ele falou o nome da nossa orquestra e nos deu a sua bênção em alto e bom som. Então você imagina como ainda está o meu coração assim fervilhando de alegria.
1: E o coração dessas estudantes, dessas jovens, o que que tu já conseguiu captar do que elas sentiram, Mona?
2: Olha, essas jovens, elas não vêm sozinhas. Elas trazem consigo os sonhos das suas famílias. Elas representam comunidades inteiras de jovens. Elas representam o protagonismo da juventude brasileira. Então, estar aqui não é uma vitória individual, na presença do Papa. É uma vitória coletiva de uma geração de jovens, né? Essas meninas vêm e elas colecionam nas suas trajetórias muitos desafios e dores também e lutas diárias. Então, esse momento aqui na Itália, em Roma, no Vaticano especialmente, tem sido um momento de bálsamo. Elas estão verbalizando sobre isso, que ainda, como diz a juventude, né, não caiu a ficha. Elas ainda não conseguem mensurar e já verbalizaram isso nas nossas caminhadas, nesse nosso momento, que é um símbolo de uma grande realização. E veja, Andressa, essa realização, ela não acaba aqui, ela não se esgota aqui, mas é perene, algo que elas vão levar para o resto da vida como um símbolo de que elas podem ir além, que elas vão alcançar, né? E se abrem horizontes. Esse dia especial é um dia simbólico que se abrem horizontes e constroem-se futuros.
1: Moana, para elas, mas eu imagino, né, o exemplo que elas passam para as outras colegas que ficaram e também para as comunidades em que elas são inseridas.
2: Exatamente. Tem um recorte muito especial, Andressa, que a nossa orquestra é a primeira orquestra de meninas do Brasil. E por que uma orquestra de meninas? Porque quando nós olhamos os grupos musicais da nossa própria instituição, os meninos lideravam, e nada contra os meninos, que eles são maravilhosos, mas nós não tínhamos uma representação feminina em vários espaços, né? Por exemplo, nós não tínhamos nenhuma menina tocando trombone, trompete, tuba, percussão, nenhuma maestra. Então, o que nós estamos trazendo hoje aqui foi tão simbólico hoje também ali na audiência, várias mulheres trazendo as leituras, tendo esse espaço de fala, sabe? Essa oportunidade de ter reconhecido o seu protagonismo, o seu talento. E o Papa deixou isso muito claro em toda a sua apresentação. Então, é para elas e para as outras mulheres, meninas do Rio de Janeiro e do mundo, isso é um grande símbolo de que nós somos, nós podemos, nós precisamos de espaço, de oportunidade, porque quando a gente tem esse espaço de oportunidade, as mulheres, as meninas brilham e são maravilhosas.
1: E já que estamos no argumento da missão também das meninas no Rio, conta um pouquinho da história, então, como nasceu o projeto e a orquestra de vocês?
2: O Instituto Brasileiro de Música e Educação é a organização mantenedora desta orquestra, da Orquestra Sinfônica Juvenil Chiquinha Gonzaga e de outras tantas orquestras. Nós somos hoje mais de 6 mil alunos distribuídos em 14 territórios de grande vulnerabilidade social do Rio de Janeiro. Quem conhece o Rio de Janeiro, a região metropolitana.
1: Só no Rio de Janeiro.
2: Isto. Então, estamos na cidade do Rio de Janeiro, em favelas como Pavão Pavãozinho. Nós nascemos na primeira favela do Brasil, Morro da Providência. E para quem está nos ouvindo agora e vai imaginar aquele grande relógio que também é bicentenário lá na Avenida Presidente Vargas, o Morro da Providência é a ali atrás, é a primeira favela do Brasil. Tem uma história de muitas lutas, de muitas dores, mas de muitas coisas lindas. Ali nasceu o samba, o nosso Machado de Assis, tantas memórias, tantos legados da nossa história brasileira, do povo sofrido, do povo que sabe, dos escravizados, dos ex-combatentes da Guerra de Canudos. Então, muitas histórias. E lá também nasceu o Instituto Brasileiro de Música e Educação. Há 15 anos, nós estamos fazendo aniversário de 15 anos e a Orquestra Sinfônica Juvenil Chiquinha Gonzaga está fazendo 5 anos. Já tínhamos 10 anos de organização e nós estamos sempre olhando para as nossas métricas, nossos números, os indicadores. E quando nós olhamos para as nossas orquestras, nós percebemos que havia uma subrepresentação feminina em vários naipes. Pouquíssimas meninas ali. E um dia eu perguntei para uma aluna, mas por que você não toca o contrabaixo? Porque ela me disse, olha, meu sonho seria tocar esse instrumento.

0: Diz, quem já viu uma mulher tocando uma tuba? Olha, e as nossas tubistas, as nossas trombonistas e tantos outros instrumentos ditos, né, anteriormente com esse preconceito que seria instrumentos masculinos, elas estão ocupando espaços nas bandas militares, passando em concursos e ocupando espaços com muita excelência, não é? A nossa orquestra, e eu digo isso com muita alegria e humildade no coração, é uma orquestra de excelência musical. Elas são muito dedicadas, elas são muito responsáveis, mas para além disso, o que está por trás é exatamente essa trajetória inspiradora de educação, de vitória, de superação das meninas, das mulheres, das mães também. Olha, muitas mães, depois desse movimento bonito de estudar, as meninas estão ocupando espaços nas universidades brasileiras. Temos aí, olha, só no ano passado tivemos 30 meninas ocupando as primeiras cadeiras das universidades públicas do Rio de Janeiro. Então, as mães também no movimento de
1: Então,
0: estudar.
1: acaba sendo um trampolim não só para a música, mas também para os outros setores da vida.
0: Exatamente, esse espaço do saber. Saber é experienciar, saber é saborear. Como você vai saborear algo que está distante, né? Intangível? Então, que nós estamos nesse movimento tão bonito de trazer para perto esse caminho do saber, que ele não é distante. Algumas mães passavam na porta do Teatro Municipal e elas já verbalizaram sobre isso, dizendo: olha, a gente sempre achou que esses lugares não eram alcançáveis, não eram para nós, mas hoje nós ocupamos esse espaço. Então é identidade, pertencimento, sentimento de gratidão.
1: Não é aquela distância longínqua que tu nunca vai alcançar, né, Mona?
0: Não, e o mais importante, esse lugar da autorrealização e da autoconfiança, que é o que todas nós, mulheres, meninas e homens também, precisam sentir para caminhar. Nós estamos falando sobre habilidades emocionais, esse treinamento que é tão importante, a gente é forjado disso. Então a diferença entre aquele que vai e aquele não vai é exatamente se sentir, eu vou usar essa palavra, empoderado, capacitado e digno. Então o que nós estamos fazendo aqui é oferecendo suporte, dando dignidade e confiança para que não apenas as meninas, mas as suas famílias e todas as comunidades possam se sentir confiantes de ocupar esses espaços, como o nosso Santo Padre disse hoje, palavras de tanta sabedoria que o nosso Deus deu a todos. Ele quer a todos. Ele estava, fez a sua missão em quatro países da África. E agora eu não vou me lembrar de todos. Não é?
1: Eu
0: Mas
1: posso lembrar,
0: Camarão,
1: se você quiser,
0: lembra,
1: Argélia,
0: Argélia.
1: Camarões,
0: Isto.
1: Angola e Guiné Equatorial, porque nosso trabalho foi
0: Exatamente.
1: intenso para
0: Exato.
1: fazer a cobertura.
0: E ele contando sobre as missões, como o trabalho florescendo e as lideranças, né? E como as pessoas assim, unidas em torno de uma causa. Né? Unidas em torno de uma causa, que é a nossa causa, de fé, de justiça, de amor. Então, é isso. São os valores que orientam a nossa vida, esse nosso desejo de ver o outro, essa realização nossa está no outro, né? Na alegria do outro, na missão do outro. Que esses países todos, que a fé prospere nesses lugares, assim como nas nossas favelas, lugares assim de muitas tristezas. Mas aonde há tristezas e dores, como diz o Santo Evangelho, superabunda a graça de Deus.
1: E não é por ser uma orquestra de excelência que não tem rigor. Como é que as meninas fazem essas etapas? Por exemplo, eu sei que tem mais meninas que ficaram no Brasil e outras que vieram para cá. Como é que funciona esse rigor dentro da própria orquestra com meninas, vamos recordar, que são estudantes da rede pública?
0: Isto, exatamente, André. São três Ds, viu? O primeiro D é o D do desejo. E aí a gente faz esse trabalho, porque quem está distante, quem não vê, não pode desejar. Então, essa é a nossa missão como educadores que somos, é trazer para perto, como a gente estava falando agora. E depois do desejo, os outros dois Ds. É a disciplina e a dedicação. Porque sem isso, não é possível ver o Papa. Não é possível ver o Papa. Sem dedicação, sem disciplina, constância, não é? Sem pausa e sem pressa. é a nossa vida de crescimento diário. Veja, nós somos mais de 6 mil alunos, 900 meninas nesse trabalho bonito. Anterior à Orquestra Chiquinha, chamamos Abre Alas. Abre Alas.

0: Mas por quê? Só fazer uma digressão aqui muito rápida. Uhum. A Chiquinha Gonzaga compôs essa primeira marchinha de carnaval. E é o nosso hino profético. Abre alas que eu quero passar. Então, essa nossa caminhada é uma caminhada de bastante, né, distância aí. Mas a gente não está com pressa, vamos sempre. Estamos aqui espelhando o mundo do trabalho. Estamos espelhando, não é, essa preparação do mundo do trabalho. E, né, você é profissional que é, sabe bem, no mundo do trabalho não é lugar para medíocres, mais ou menos, pessoas desleixadas, pessoas sem disciplina. Então, nós estamos preparando nossas meninas para que sejam as primeiras. Então, tudo isso que nós fazemos é com muito amor. Né? Como o amor de paz, como o amor do Papa, como... Então é assim que nós orientamos. Tivemos sim uma audição para o grupo que viria, porque nossos recursos também são limitados. Tínhamos 25 vagas e nós, o grupo principal são 52 meninas. Então tivemos alguns elementos muito importantes, decisivos, e não era só musical. Compromisso, a pontualidade, o desempenho acadêmico, não é? E mais outros detalhes que a maestra lá com a sua... não são detalhes subjetivos, mas são questões muito claras que ficam para as meninas, assim, um grande exemplo de que precisam se dedicar e sempre. Agora, uma coisa importante, nós tivemos uma viagem internacional no final do ano. Então, também tem essa coisa de oportunizar essa experiência maravilhosa a todas possíveis, né? Então, nós tivemos a honra, a alegria de tocar no Carnegie Hall, essa maravilhosa sala de concerto, uma das mais importantes do planeta, hein? E a gente estava lá e tivemos sold out, os ingressos vendidos, estava lá a nossa comunidade brasileira e outros também, e americanos e pessoas que foram lá nos prestigiar. Foi um maravilhoso espetáculo. A presença linda também da cantora Flor Gil, que hoje também está conosco, é uma grande amiga. É uma jovem brasileira com um talento, uma musicalidade e uma generosidade de nos acompanhar nesses dois programas. Então,
1: vamos por partes. Eu quero saber dessas viagens internacionais. Isso. Aí depois a gente passa para a Flor Gil.
0: Vamos. Então, as meninas participaram da missão nos Estados Unidos, que também foi uma viagem muito linda. E agora a outra parte veio para a Itália. Algumas se repetiram nas duas, não é? Algumas meninas estão
1: essa
0: aí.
1: Essa seria a segunda internacional ou tiveram outras?
0: Olha,
1: vamos falar disso. Dessas
0: né?
1: turnês da orquestra.
0: É um privilégio maravilhoso. Desde que a orquestra nasceu, nós já completamos o primeiro ano quando recebemos um convite para participar de um intercâmbio cultural em Portugal. Foi em 2022, olha que coisa linda. E em 2023, nós tivemos uma missão suíça, foi algo extraordinário. E os suíços nos receberam, e aí começamos lá os nossos concertos, com eles um pouco quietinhos. Daqui a pouco começamos a nossa música brasileira, e aí não deu para ninguém se segurar, e até os suíços, hein? 2024, nós fomos fazer um intercâmbio com uma outra orquestra jovem em Bordeaux, na França. Foi extraordinário, e passamos 15 dias, os franceses também anteriormente foram ao Brasil, então fizemos uma grande integração. E algo muito lindo que está acontecendo nessas viagens, em cada uma delas, nós temos a oportunidade de visitar universidades, escolas de músicas, conservatórios, projetos sociais, e nisso a gente vai aí criando raízes e laços. Já temos meninas aplicando para a universidade. O ano passado já mandamos uma para Bordeaux e foi sensacional. E 2025, como eu já estou contando, tocamos no Carnegie Hall e fomos a Juilliard School, e tocamos com outros projetos também de música e educação nos Estados Unidos. Foi fantástico. Vivemos momentos especiais com a Filarmônica de Paris, de Nova York. Foi demais. E 2026, veja, o quinto ano da orquestra, olha o presente que nós estamos ganhando.
1: Chegamos, então, nessa conexão Vaticano, que especialmente, então, vocês vêm para cá em comemoração aos 200 anos de relações diplomáticas entre o Brasil e a Santa Sé. E eu quero que tu me conte um pouquinho dessa turnê. o que vocês já fizeram aqui, de que forma que vocês estão conseguindo absorver toda essa passagem por Roma. Sei que foram pelo Auditório Parco della Musica, lá no Santa Cecília. Nossa. Como é que foi?
0: Oh, meu Deus, eu estou emocionada. Crianças lindas, cantantes, e a gente se integrou. E nós também cantamos uma música brasileira para eles. E já estamos nos prometendo mutuamente que a gente vai se
1: encontrar. Encontraram estudantes lá?
0: Entramos, participamos juntos.
1: Que bacana.
0: Olha, foi uma tarde. Alguém disse não.
1: Imagina também para eles, né? Para italianos, percebendo essa cultura toda brasileira ali.
0: Foi difícil se despedir, viu?
1: Que
0: a gente teve que dizer um tchau, porque a professora precisava continuar a aula. Mas se deixasse, a gente estava lá até agora. E olha, uma coisa muito linda.
1: Porque a inspiração, Mona, né? Eles se vendo também, que bacana.
0: Foi
1: Fico
0: lindo.
1: Muito feliz.
0: Olha, e a gente não fala a mesma língua.
1: Sim.
0: E daqui a pouco eles estavam assim, colocando aplicativo, falando com as meninas. E era uma mistura de um inglês com italiano, com espanhol. Era uma confusão. Mas que confusão linda, sabe? Dos adolescentes se integrando e sorrindo. Eles não se deixavam mais. Foi uma coisa fantástica. E agora eu vou ter que me lembrar, porque os dias estão tão intensos, a gente está parecendo que tem 20 dias.
1: Mas enfim, ontem vocês estiveram no concerto na La Sapienza, que é a principal universidade daqui, né? Como é que foi esse encontro?
0: Olha, se deixasse também, a gente estava tocando até agora lá.
1: Como é que os italianos receberam? Se bem que sempre tem a comunidade brasileira presente, né?
0: Tem.
1: Que busca sempre essa referência.
0: Mas os italianos estavam lá, maravilhosos. Tivemos que fazer 3 bis, viu? Isso.
1: Uau.
0: Não foi o quarto, porque alguém disse, olha, não vai ter mais como voltar para casa.
1: Sim,
0: e amanhã?
1: Sim.
0: É 6 horas da manhã para a gente acordar para ver o Papa. Olha, foi lindo. Um auditório bonito, várias pessoas, a nossa comunidade brasileira, a nossa embaixada da Santa Sé fez um trabalho primoroso, convidados, foi muito especial e eu acho que eles gostaram muito. A gente, somos modestos e humildes, mas eu acho que foi uma noite muito especial. O italiano, o diretor da música, da universidade, do teatro, uhum, disse para nós, olha, minha gente, não sou eu que estou dizendo, foi ele que disse, que foi o melhor concerto da temporada.
1: Olha.
0: E a gente saiu de lá voando, viu? As meninas muito felizes, a nossa...
1: E aí teve também a participação, então, da Flor Gil, né? Como é que é essa conexão de vocês, que não é de agora, não é de ontem?
0: Flor Gil, uma amiga... E nós estávamos de malas prontas para o Carnegie Hall e pensamos, gente...
1: Flor Gil, para quem... Vamos lembrar os ouvintes,
0: isso,
1: né? Ela é neta de Gilberto Gil, esteve recentemente fazendo um espetáculo também no Auditório Parque della Musica. Eu fui privilegiada, consegui participar desse show. Então, inclusive, já repassei os meus parabéns, porque a comunidade brasileira parece que sente quando tem uma representação nossa por aqui. A gente sempre busca isso. Então, eu te agradeci a ela, agradeço a vocês também. Então, continua me contando. Ela que é a neta de Gilberto Gil.
0: Ela é uma inspiração e ela tem uma musicalidade própria. Ela é, né? Traz essa herança dessa brasilidade linda que o nosso grande mestre Gilberto Gil é um grande legado brasileiro. Outro dia a gente conversa só sobre Gilberto Gil, porque ele é uma grande inspiração. E a Flor, ela carrega consigo uma identidade musical, uma beleza, uma voz suave, gostosa e um gosto muito apurado. Então, ela adora a bossa nova e está sempre tocando e cantando acordes bonitos, estuda música.
1: E como é que vocês se encontraram, então?
0: Pois é, a gente estava de malas prontas para o Carnegie Hall e a gente queria uma cantora. E aí as coisas, né, passagem difícil, gente, tem uma cantora brasileira? E alguém lembrou, olha, a Flor está estudando em Nova York. Nós escrevemos para ela, imediatamente ela respondeu. Nós não nos conhecíamos, mas foi uma grande conexão. É uma menina muito maravilhosa, acessível, não tem nenhuma bobagem, não é alguém distante, mas veja, uma posição, a condição que ela tem e tudo, mas é alguém como gente como a gente. Então, ela esteve lá na nossa sede no Rio de Janeiro, foi lá ensaiar com a gente, lá próximo ao Morro da Providência, lá na Central do Brasil, adorou. Ela e as meninas têm a mesma idade, então elas se integram e se adoram. Então, uma delícia. A gente Foi um sucesso em Nova York. E eu disse para ela, Flor, nós estamos de malas prontas para a Itália. E ela disse, eu vou. E foi assim. Então, a gente teve a conexão Nova York e agora a nossa conexão Vaticano. Ela pegou um avião e veio de Nova York para cá. Chegou ontem, já foi para o ensaio. Estamos aqui o dia todo, hoje aqui.
1: Então,
0: né?
1: Seria por projeto que vocês têm essa parceria.
0: Isso. Mas nesse ínterim a gente se fala, se manda música. E eu tenho uma alegria que eu apresentei para a Flor, uma bossa nova do Caetano Veloso, que ela não conhecia. Eu te apresentei alguma coisa. E ela adora essa música, é a música do filme Orfeu, Sou Você, é linda essa música. E ela disse, olha, mas eu quero cantar Sou Você. Então, está no nosso repertório. E estamos aí com um repertório bonito, claro, com músicas do Gil. Tocamos hoje para o Papa, Estrela do Gil. Né, que essa música é tão linda, uma mensagem tão linda. De surgir uma estrela no céu cada vez que você sorri. É muito lindo, Gil. É o nosso mestre, é um grande poeta, músico maravilhoso. E acordes lindos dessa música. No repertório também está aquele abraço, que a gente termina o show com esse samba maravilhoso do Gil, aquele abraço. E outras músicas também que a Flor canta. Agora de manhã cantamos para o Papa a Anunciação do Alceu Valença. Lindo! Tu vens, tu vens, eu já escuto os textos. Nós perdi a voz.
1: Mas a gente consegue ter essa percepção. O que mais vocês tocaram hoje ali?
0: Olha, o italiano, a gente chegou lá, ele não pode, mas depois ele, a orquestra brasileira só dava a orquestra Chiquinha Gonzaga, viu? Se deixasse, a gente estava tocando até agora. Tocamos uma música importante, deixa eu te contar. A orquestra Chiquinha Gonzaga lançou um concurso nacional, internacional, de mulheres compositoras. Andressa, nós ainda, mulheres, compõem, mas a gente não tem acesso a esse repertório, essas músicas. Cadê essas músicas? Nossa orquestra é uma orquestra de meninas, a gente quer tocar músicas, né, arranjadas e compostas por mulheres. Isso é um privilégio maravilhoso também, ser esse canal de apresentar a arte das mulheres. Então, nós lançamos um concurso. E uma estudante brasileira, Agatha, ela mora agora na Áustria, mas uma menina também muito jovem, muito lutadora, que está vencendo, está batalhando, uma batalhadora também como as meninas, sabe? Um estudante, mãezinha, uma guerreira. Então, ela venceu esse concurso. Nós recebemos mais de 50 composições aí do mundo inteiro e muitas, né, compositoras, todas compositoras brasileiras, mas em qualquer parte do mundo. E a Agatha foi a vencedora. Ela compôs uma canção chamada Aboio de Maria. Aboio de Maria. Gente, o aboio é um lamento sertanejo, uma música da alma, né? Com a letra da Maria, sabe? Uma poesia sobre a nossa Maria.
1: E essa foi, então?
0: Foi a música que nós começamos hoje a tocar para o nosso Santo Padre. Foi lindo, encheu a praça com essa música, que tem um sotaque nordestino, um sotaque brasileiro. Então, nós tivemos essa Ave Maria nordestina, assim, com a nossa língua, com o nosso som, com essa nossa miscelânea cultural brasileira. Tocamos ontem também uma música muito especial, que é a Ave Maria do Morro, que é essa voz de uma mulher, de uma mãe, de uma avó, sabe? Dessa mulher que sente dor, que trabalha, que luta e que está clamando a Maria pela sua graça. Então, as pessoas ficaram muito felizes em ouvir também Ave Maria do Morro. A gente não pôde tocar Ave Maria do Morro, que a nossa cantora, isso aqui é só para os bastidores, passou um pouquinho mal, mas ela já está se recuperando. E à noite, hoje, nós vamos tocar na Embaixada Brasileira. Já estou me adiantando, né, Andressa?
1: Não, mas está ótimo, porque a gente já sabe, mas eu já digo que é mais uma apresentação que vocês vão fazer para finalizar a turnê aqui. Eu ficaria falando horas contigo, né, Moana? Mas partindo e finalizando de Maria, né, pelas canções. A ti, Moana, te agradeço pela participação no nosso programa e também por trazer essas meninas de inspiração, tanto para nós aqui em Roma, quanto para aqueles que vão nos ouvir durante esse programa. Muito obrigada e voltem sempre.
0: Obrigada a você, aos nossos ouvintes. A gente está muito grato, muito feliz. E um viva, né, a nossa comunidade brasileira espalhada por todo mundo e você aqui. Que coisa linda. Parabéns.
1: Obrigada, Moana.
2: Obrigada pela sua participação neste Porta Aberta. Nós voltaremos na próxima semana.
3: Louvado seja nosso Senhor Jesus Cristo. O noticiário da Rádio Vaticano, Vatican News, direto da Cidade do Vaticano. Alô, amigos de todo o Brasil e do continente africano, estamos juntos com o noticiário da Rádio Vaticano, Vatican News, em língua portuguesa, nesta segunda-feira, 1 de junho, trazendo as últimas notícias do Papa, da Igreja e do mundo. Nos estúdios, Silvonei José, com a assessoria técnica de Luca Rossi. Uma saudação a você no Brasil e nos países de língua portuguesa. O Senhor, porém, lhe respondeu: Marta, Marta, tu te preocupas e andas agitada com muitas coisas. No entanto, uma só coisa é necessária. Maria escolheu a melhor parte, e esta não lhe será tirada. Lucas, capítulo 10, versículos 41 e 42. E vamos aos destaques do programa de hoje. Papa promover uma espiritualidade missionária cada vez mais fervorosa. O Papa recebeu em audiência os participantes da Assembleia Geral das Pontifícias Obras Missionárias. O Papa a escoteiros, a experiência do servir nos une a Deus e liberta a indiferença. O Papa recebeu cerca de 3 mil pessoas da Associação Italiana Guias e Escoteiros Católicos da Europa. No sábado, o Rosário com o Papa nos Jardins Vaticanos. A paz é sempre possível, pois é um dom de Deus. No nosso espaço Memória Histórica, a carta encíclica Magnífica Humanitas.

0: O Papa Leão recebeu na manhã de hoje, na Sala Clementina no Vaticano, os participantes da Assembleia Geral das Pontifícias Obras Missionárias. Promover uma espiritualidade missionária cada vez mais fervorosa, destacou o Papa. Mariângela Jaguraba.
1: O Papa Leão XIV recebeu em audiência nesta segunda-feira na Sala Clementina, no Vaticano, os participantes da Assembleia Geral das Pontifícias Obras Missionárias. Em seu discurso, o pontífice recordou que este ano se celebra o primeiro centenário do Dia Mundial das Missões, instituído pelo Papa Pio XI em 1926. Durante 100 anos, este dia foi dedicado à oração, à reflexão e à contribuição para a missão de evangelização da Igreja, especialmente nas áreas onde o anúncio do Evangelho está apenas começando e onde a Igreja ainda é jovem, disse o Papa, recordando que no Dia Mundial das Missões, toda a comunidade católica é convidada a rezar e a oferecer sacrifícios espirituais e materiais pelo trabalho missionário nas áreas de primeira evangelização e a apoiar as igrejas jovens. Leão XIV expressou sua gratidão a todos que no mundo trabalham na promoção do Dia Mundial das Missões em cada circunscrição eclesiástica na comunhão universal da Igreja.
2: If I might add, one of the particular services of World Mission Sunday is to...
1: Se me permitem acrescentar, um dos propósitos específicos do Dia Mundial das Missões é lembrar aos fiéis das igrejas mais antigas, as chamadas igrejas consolidadas, a importância de também elas se unirem ao espírito missionário de toda a igreja. Leão XIV lembrou que, graças aos fundos arrecadados no Dia Mundial das Missões, a Pontifícia Obra da Propagação da Fé consegue ajudar mais de 1.130 circunscrições eclesiásticas dependentes do Dicastério para Evangelização, Sessão para a Primeira Evangelização e Novas Igrejas Particulares, ajudando-as a estabelecer a infraestrutura eclesial necessária e a apoiar diversas iniciativas missionárias. O organismo também apoia a administração de 5 colégios em Roma para a formação permanente de sacerdotes consagrados e consagradas que vêm à Cidade Eterna para estudar e se tornarem recursos preciosos para suas igrejas locais, às quais retornam após a conclusão de seus estudos. Essas e muitas outras iniciativas missionárias são possíveis graças à generosidade dos fiéis no Dia Mundial das Missões, sublinhou o Papa.
2: In a world increasingly marked by division, war and conflict among nations and peoples,
1: num mundo cada vez mais marcado pela divisão, guerra e conflito entre nações e povos, as 4 pontifícias obras missionárias confiadas ao Dicastério para Evangelização, Sessão para a Primeira Evangelização e Novas Igrejas Particulares, prestam um precioso serviço à missão da Igreja de proclamar Cristo, Príncipe da Paz, e revelação encarnada do amor divino à humanidade. O Papa lembrou que o tema do Dia Mundial das Missões deste ano, Um em Cristo Unidos na Missão, destaca a unidade dos fiéis e marca o centenário aniversário desta celebração mundial.
2: It invites all of the members of the church to a deeper communion in Christ and to a fuller unity in his divine mission of love.
1: Convida todos os membros da Igreja a uma comunhão mais profunda em Cristo e a uma unidade mais plena na sua divina missão de amor. Reflete o profundo desejo do Senhor expresso na sua oração ao Pai antes da paixão. Estes aspectos expressos no tema deste ano pedem uma renovação missionária na Igreja nos próximos anos. Por isso, encorajo-os a manter este ensinamento em mente, a viver uma autêntica espiritualidade de unidade e comunhão centrada em Cristo e a promovê-la através de suas atividades entre os fiéis. O pontífice concluiu convidando-os a compreenderem a urgência de empreender uma contínua conversão missionária e a buscarem juntos caminhos para sermos uma igreja missionária que cure o nosso mundo tão cheio de tensões, conflitos e guerras.
3: Grazie, grazie. Buongiorno, grazie. Bene.
4: Cerca de 3 mil pessoas de um dos maiores movimentos educacionais e de jovens do mundo encontraram o Papa Leão XIV nesta segunda-feira na Sala Paulo VI, no Vaticano, após um momento de formação que contou, inclusive, com a palestra do cardeal Matteo Zuppi, presidente dos bispos da Itália. O grande grupo representa a Associação Italiana Guias e Escoteiros Católicos da Europa, que em 14 de abril comemorou 50 anos de fundação e hoje conta com mais de 20 mil membros distribuídos em 183 grupos de 61 dioceses do país. O Jubileu de Ouro, como logo recordou o pontífice em discurso, segue o lema "Se Deus quiser, para sempre", num convite para olhar ao futuro com um compromisso educativo renovado. Nestes 50 anos, a Associação Italiana Guias e Escoteiros Católicos da Europa consolidou um estilo educativo específico para expressar o testemunho da fé, utilizando os instrumentos elaborados segundo a intuição de Baden-Powell. Vocês acompanham meninos e meninas no encontro com Jesus, mestre da vida boa, amigo fiel, guia justo e forte para o nosso caminho. Leão XIV fez referência ao militar britânico Robert Baden-Powell, que criou um estilo de vida para os jovens com base nos elementos positivos presentes na vida de um soldado. As técnicas adaptadas a experiências e atividades ao ar livre passaram a ser utilizadas nas escolas do Reino Unido, dando origem ao escotismo em 1907. No Brasil, o movimento escoteiro tem hoje mais de 90 mil membros dentro de uma rede global com mais de 57 milhões de crianças, adolescentes e jovens dos 7 aos 21 anos e adultos voluntários que atuam como chefes, dirigentes e equipe de apoio. O escotismo procura promover um método educativo vivido ao ar livre, capaz de promover uma verdadeira pedagogia da fé e inserido numa dimensão internacional e de fraternidade. De fato, como enalteceu o Papa em discurso, a vida ao ar livre e o contato com a natureza são aspectos essenciais que revelam a bondade de Deus por meio dos sinais que o próprio Criador deixou na criação. Por isso, o convite de Leão XIV para unir com sabedoria a palavra de Deus ao livro da natureza para iluminar e sustentar as experiências de crescimento humano e espiritual, tanto na dimensão pessoal como na comunitária. O Papa, assim, recordou a importância dos líderes responderem ao apelo de Cristo com generosidade, coerência e maturidade.
3: Cari capi scout, il Vangelo è ben più di un libro.
4: Caros chefes de escoteiros, o Evangelho é muito mais do que um livro. É a própria pessoa de Cristo, boa nova para uma humanidade confusa, iludida, decepcionada por tantos males. Ele sacia nossa sede de justiça e de verdade e nos infunde a coragem de perseverar no bem e de nos colocarmos a serviço do próximo em primeira pessoa. Desse compromisso, vocês são testemunhas para os jovens a vocês confiados. A coerência da vida de vocês e a maturidade das suas escolhas são, aos olhos deles, um exemplo muito importante que os ajuda a crescer. A beleza da fé, continuou o Papa, encontra-se nos gestos cotidianos e na oração compartilhada, nos sacramentos e no discernimento da vocação de cada um. Os sacerdotes, assim, que também colaboram com o movimento escoteiro, são a garantia do vínculo entre a igreja e a associação, compartilhando da responsabilidade pela ação educativa e pelo crescimento espiritual dos jovens. O método escoteiro, que se dedica tanto a meninos quanto a meninas para poder favorecer o amadurecimento recíproco em diferentes etapas de percurso, tem o objetivo de formar bons cristãos e bons cidadãos. E o serviço, finalizou o Papa em discurso, enaltecendo a importância de continuar difundindo a caridade, o acolhimento e a paz, é o ponto que unifica todos os elementos do método de Baden-Powell. é o coração do seu pensamento educativo.
3: Servire significa mettere le proprie capacità.
4: Servir significa colocar as próprias capacidades e o próprio tempo à disposição dos outros, de forma totalmente gratuita, sem esperar nada em troca. Através do serviço, desenvolvem-se o altruísmo, a solidariedade, a atenção ao próximo e o senso de responsabilidade social. Vividas na fé, o serviço nos liberta da tendência de sermos egocêntricos, indiferentes e fechados, abrindo-nos à experiência da comunidade e ao senso de responsabilidade, desde as pequenas coisas bem feitas até o cuidado mútuo. A aventura do escotismo ajuda a descobrir como a nossa humanidade é iluminada e envolvida pela obra de Deus, verdadeiro educador de todos nós.
3: E coinvolta dall'opera di Dio, vero educatore di tutti noi. Auguri a tutti.
0: No nosso espaço Memória Histórica, a carta encíclica Magnifica Humanitas, Jackson Erpen.
5: Em 25 de maio foi publicada a carta encíclica Magnifica Humanitas do Papa Leão XIV. Mas que relação se poderia fazer com a Rerum Novarum do Papa Leão XIII, publicada em 1891? Na verdade, ambas procuram responder aos grandes desafios sociais de suas épocas à luz da dignidade humana e da doutrina social da Igreja. Enquanto a Rerum Novarum enfrentou os problemas gerados pela Revolução Industrial, defendendo os direitos dos trabalhadores e a justiça social, a Magnifica Humanitas aborda os impactos da inteligência artificial e das novas tecnologias, insistindo que o progresso tecnológico deve estar a serviço da pessoa humana, do trabalho digno e do bem comum. Assim, Leão XIV retoma e atualiza a preocupação de Leão XIII com as novas questões, aplicando os mesmos princípios éticos cristãos aos desafios do mundo digital contemporâneo. E, precisamente, carta encíclica Magnifica Humanitas é o tema da reflexão do padre Gerson Schmidt de hoje. Vamos ouvir.
6: Na oração sacerdotal de Jesus, escrita no capítulo 17 de São João, vemos a inserção do ser humano no mundo, mergulhado em sua história concreta, sem, contudo, permanecer a este mundo. Escutamos em João, capítulo 17, versículos 14 a 18, assim: Não peço que os tireis do mundo, reza Jesus, mas que os livres do mal. Não são do mundo, mas eu do mundo não sou, diz Cristo, rezando ao Pai. Santifica-os na tua verdade, a tua palavra é a verdade. Assim como tu me enviaste ao mundo, também eu os enviei ao mundo. Se fosseis do mundo, o mundo gostaria daquilo que lhe pertence. Mas porque não sois do mundo, porque eu vos escolhi e apartei do mundo, o mundo por isso vos odeia, disse Jesus, rezando ao Pai, em João capítulo 15, versículo 19. Jesus ainda diz: Dei-lhes a tua palavra e o mundo os odiou, porque não são do mundo, assim como eu não sou do mundo. São palavras textuais da Sagrada Escritura. Inserido no mundo cristão, não é um alienado, um alienígena, um ET, um lunático, um espiritualista ou rato de sacristia, um estranho fora do ninho. O Papa Leão XIV lança sua primeira carta encíclica, intitulada Magnifica Humanitas, sobre a salvaguarda da pessoa humana na era da inteligência artificial. E no número 20 dessa encíclica, afirma assim o que estávamos comentando: o chamamento e o compromisso de caminhar com a humanidade no concreto da história levam a Igreja a reconhecer que as realidades terrenas possuem consistência e ordem próprias. O Concílio Vaticano II expressou com particular precisão esse princípio na Constituição Pastoral Gaudium et Spes, cujo sexagenário aniversário celebramos com grata memória no passado dia 7 de dezembro de 2025. Se por autonomia das realidades terrenas se entende que as coisas criadas e as próprias sociedades têm leis e valores próprios, é perfeitamente legítimo exigir tal autonomia. Esta afirmação mostra como a criação traz impressa uma bondade originária que o olhar humano deve guardar, cultivar e fazer amadurecer, diz o Papa Leão XIV, nesta nova encíclica, ou melhor, a sua primeira encíclica, que fala sobre a inteligência artificial. Nesse horizonte, continua o Papa, a Igreja oferece-se como uma presença que ajuda a ler em profundidade a realidade, apoiando com humilde firmeza as escolhas que promovem a dignidade de cada pessoa, a coesão das comunidades e o bem de todos. Assim, ela coloca-se ao lado do mundo sem se lhe sobrepor, para que em cada circunstância humana possa germinar a promessa de justiça e paz que o Espírito Santo continua a suscitar no coração da humanidade. Recordemos a história. Leão XIII estava aberto à realidade que o cercava 2 séculos atrás. A encíclica Rerum Novarum, deste Papa Leão XIII, onde havia também a iniciativa das primeiras transmissões televisivas, foi promulgada a 15 de maio de 1891. A encíclica, uma resposta da Igreja Católica ao fortalecimento do liberalismo e do capitalismo monolista na Europa. Foi promulgada posteriormente à Revolução Industrial e ao Manifesto Comunista de 1848. Rerum Novarum. Da mesma forma como Leão XIII foi sensível em sua época da Revolução Industrial, proclamando esta maravilhosa encíclica Rerum Novarum sobre a dignidade do trabalhador e de suas condições dignas, o Papa Leão XIV agora, por sua vez, é sensível a uma nova revolução, a revolução digital, a revolução das imagens, das tecnologias e da inteligência artificial. Não há no mundo apenas uma inteligência humana, mas uma inteligência artificial, uma inteligência que não é necessariamente humana, é robotizada, é construída pelas máquinas, alimentada pelo ser humano. A inteligência artificial é um resultado da genialidade humana, no sentido do ser humano ser gênio. Toda a descoberta da inteligência humana é um reflexo da criação de Deus, Deus que deu a inteligência humana ao ser humano. Não podemos negar os avanços, mas não fazer que a IA esteja a serviço da guerra, da destruição do valor do ser humano, da deturpação da verdade. A humanidade pode se desvirtuar, pode se vislumbrar por essas novas descobertas da tecnologia, enganando-se na ilusão de uma verdade deturpada pelos logaritmos e pela máquina que não busca valores, é amoral, ou seja, não tem a consciência moral e ética. Deus não está separado da sabedoria humana, pelo contrário, é Ele que tornou o homem sábio, inteligente e apto para as descobertas. Temos que usar a tecnologia, mas de forma sábia, prudente, honesta, moral e verdadeira, sem destruir a humanidade e o ser humano. O Papa, a Igreja, não pensa que a inteligência artificial é uma coisa demoníaca, uma coisa diabólica, algo, enfim, que vem do mal. Pelo contrário, vem do bem, vem da inteligência humana, criada por Deus. Mas temos que saber utilizar essas novas ferramentas para respeitar, para salvaguardar a sua dignidade humana na pessoa que cada um é e, de maneira irrepetível, porque criado por Deus.

0: A paz é sempre possível porque é um dom de Deus que busca em nós, construtores de paz. E a sua paz torna-se possível cada vez que retornamos ao Senhor e agimos como verdadeiros discípulos do seu amor. Ela torna-se possível quando queremos ouvir o clamor daqueles que delas são privados. Das crianças inocentes aos refugiados, das mães e pais angustiados aos prisioneiros maltratados e pessoas de todas as idades que sofrem. Todos eles têm apenas uma palavra nos lábios: paz. E essa paz é possível se cada um fizer a sua parte, o que inclui abster-se de toda violência verbal ou física, no dia a dia e também nas redes sociais. Em síntese, essa é a mensagem do Papa Leão XIV na conclusão do Rosário rezado no encerramento do mês mariano, no final da tarde de sábado, 30 de maio, na Gruta Nossa Senhora de Lourdes, nos Jardins Vaticanos. Cerca de 2.000 pessoas estavam reunidas ao Santo Padre em torno da gruta, além de milhares de outras que acompanhavam ao vivo pela televisão a partir de 19 santuários marianos em todo o mundo, graças à iniciativa do Dicastério para a Evangelização, sessão para as questões fundamentais da evangelização no mundo. Em alguns momentos, a conexão em vídeo levou os participantes, graças às imagens da TV, da gruta, nos jardins do Vaticano, ao Santuário da Mãe de Deus, em Zarvanitsia, na Ucrânia, bem como a Catedral de Saida al-Najat, Nossa Senhora da Salvação, em Bagdá, Iraque, ao Santuário Internacional de Nossa Senhora da Paz, da Boa Viagem, em Antípolo, Filipinas, e depois ao de Nossa Senhora do Rosário de Fátima, Portugal, Nossa Senhora Rainha da Paz, em Medjugorje, Bósnia-Herzegovina, Nossa Senhora de Lourdes, na França, São Charbel Anaiá, em Biblos, Líbano, e o Santuário Pontifício da Santa Casa de Loreto, na Itália. Mas também estavam conectados o Santuário de Nossa Senhora do Rosário, em Pompeia, Itália, Nossa Senhora Aparecida, no Brasil, Jesus Salvador e Mãe Maria, em Elele, na Nigéria, Yas Nagora, em Czechowa, na Polônia, Nossa Senhora de Knock, na Irlanda, Nossa Senhora de Guadalupe, na Cidade do México, Mater Misericórdia, Nossa Senhora da Porta da Aurora, em Vilnius, Lituânia, Gnadernot, em Altötting, Alemanha, Imaculada Conceição, em Washington, Nossa Senhora da Arábia, em Ahmadi, no Kuwait, e a Catedral de Maria, Rainha da Arábia, em Awali, no Bahrein.
1: Siamo qui raccolti insieme a tanti pellegrini presenti nei santuari mariani del mondo.
0: O Papa introduz a recitação dos Mistérios Gozosos na réplica da Gruta de Massabielle, no Vaticano, recordando os tantos peregrinos que se unem à oração a partir dos santuários marianos de todo o mundo para rezar ao Senhor e pedir que conceda paz aos povos e às nações. Ele convida a implorar insistentemente o dom da paz, sem jamais cansar, suplicar ao Senhor para que os corações se abram à conversão e que todos possamos testemunhar uma convivência entre os povos baseada no respeito recíproco e na partilha fraterna. A esperança é que a oração do Rosário se torne um compromisso de cada um de nós para sermos construtores de paz.
1: La preghiera del Santo Rosario diventi un impegno per ognuno di noi ad essere costruttore di pace.
2: E assim chegamos à conclusão do espaço desta segunda-feira. A gente volta amanhã, nesse mesmo horário, com mais informações direto do Vaticano para você. Bom início de semana. Até lá.

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1: 3:07. 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
6: Olá, gente amiga, de volta aí com o nosso Falando de Bíblia, divulgando as mensagens da Bíblia do Novo Testamento para toda a região de Pelotas e hoje por internet, né, para o mundo inteiro. E seguimos com o nosso livro do Apocalipse. Apocalipse capítulo 10. Vamos trabalhar hoje a partir do versículo 8. Abra sua Bíblia. Apocalipse capítulo 10, versículo 8. Aquela mesma voz do céu, que eu já tinha ouvido, tornou a falar comigo. Vai, pega o livro aberto que está na mão do anjo. O anjo que está de pé sobre o mar e a terra. Eu fui até o anjo e pedi que me entregasse o livrinho. E ele me falou, pega e devora. Será amargo no estômago, mas na tua boca será doce como o mel. Peguei da mão do anjo o livrinho e o devorei. Na boca era doce como o mel, mas quando engoli, meu estômago tornou-se amargo. De que mesmo que nós estamos falando? De que mesmo que nós estamos falando? E continua no versículo 11. Então me foi dito, deves profetizar ainda contra muitos povos e nações, línguas e reis. Então veja, a grande revelação, o livro da vida, vai nos dar o como fazer o cristianismo vicejar. Como fazer o cristianismo vencer a maldade. Como fazer a mensagem de Jesus vencer o mal que está implantado no mundo. Mas, embora, num primeiro momento, pareça doce, a nossa conversão, a presença de Jesus na nossa vida e tal, seja uma coisa que a gente compreende como o primeiro momento. E aí a gente podia até pegar como exemplo, então, os que são convertidos aí nos movimentos, né? A moçadinha que vai no Emaús, os meninos que vão no Nazaré, ou os adultos que vão no Cursílio, no MFC, etc. Veja bem, eles têm aquele primeiro momento de conversão, de presença de Jesus na nossa vida, que é uma coisa doce. Lá na celebração, na missa, é doce. Na comunhão, é doce, é alegria. Mas este livro que a gente engole e que é doce no começo, essa verdade de Jesus, isso tem que ser feito a hora que bate no estômago, que bate no cotidiano, que bate na nossa vida de todo dia, é amarga, é dura, mas tem que ser feito. É como se fosse, né, como diziam lá nossos avós, que remédio amargo é que faz efeito, remédio ruim é que faz efeito. E é mesmo, porque o caminho para enfrentar toda a maldade que está nesse mundo é um caminho difícil. E não precisamos de ficar pensando lá em 2000 anos atrás, não. Olha o que estão falando, por exemplo, do nosso Papa Francisco. Olha o que tem sido feito e dito. As pessoas que nem sabem do que estão falando, mas estão metendo pau pelas redes sociais. Isso é o mal. Isso é o mal implantado. E pior, outras igrejas cristãs se aliando a esse mal. Isso é o demônio do sexto selo pondo o rabo e o chifre na rua. Nós não podemos cair nessa. Nós temos que conhecer a verdade de Jesus, que está no livro que perdeu os sete selos, porque o Cordeiro abriu os selos, e que agora é apresentado a nós como doce na boca, amargo no estômago, mas que é o caminho, a tal porta estreita para seguir Jesus e usufruir do reino de Deus. Pergunta: qual é a característica na revelação de João do livro? Como é que ele seria o sentir esse livro na boca e o sentir no estômago?

0: capítulo 11 do livro do Apocalipse. Vamos lá, capítulo 11, lá no versículo 1. Foi-me dado um caniço semelhante a uma vara de agrimensor, e disseram-me: levanta-te e tira as medidas do santuário de Deus, do altar e dos que nele estão em adoração. Deixa fora o pátio externo do santuário. Não tires as suas medidas, pois foi entregue às nações pagãs, e estas vão calcar aos pés a cidade santa durante 42 meses. Mas eu darei às minhas duas testemunhas 1260 dias para profetizarem, trajando vestes de penitência. Estas duas testemunhas são as duas oliveiras e os dois candelabros que estão diante do Senhor da terra. Então vamos lá. Agora João tem que fazer uma medição do santuário, do templo, mas só da parte que está pura. Aquilo que as nações pagãs deterioraram, larga para lá. Hoje nós precisamos perceber entre as igrejas cristãs qual é a parte que está pura. É nessa parte que nós temos que nos apoiar. O resto que se diz cristão por aí, esses nós podemos largar para lá. Esses têm que ser jogados fora. E pegar também como base as duas colunas principais, as duas oliveiras, os dois candelabros, os dois pontos de onde emana a luz do Senhor. E vamos lá, 42 meses, 3 anos e meio, desde que o profeta Daniel, a duração padrão de uma perseguição. Então vamos lá, por que mesmo? Já Daniel anunciava perseguições com 42 meses. Vamos ver se você mata a charada. Por que 42 meses? Por que 3 anos e meio? Porque 7 não é o número do que é completo, do que é total? E 3 e meio? 7 dividido por 2. Significa o quê? Que não é um tempo todo. Não é uma perseguição completa. É uma perseguição parcial. Por quê? Porque Deus vai impedir a aniquilação total. Se fosse uma perseguição de 7 anos, provavelmente teria aniquilação total. Mas uma perseguição de 42 meses, 3 anos e meio, é a metade. E aí, as duas testemunhas que vêm para anunciar, vão profetizar por 1260 dias. 105 anos, mais de 100 anos, tempo demais, muito tempo. Ou seja, a profecia é aquela que vai durar. A profecia vai levar tempo. Por quê? Porque ela tem o tempo de Deus para fazer emergir as coisas de Deus. Pergunta: o que quer dizer uma perseguição de 42 meses?
1: Sua

compra seu livrinho aí, sua Bíblia no Apocalipse, último livro da Bíblia, Apocalipse capítulo 11. Então, vimos aí no último dia que a gente estava conversando sobre isso, nós vimos então o iniciozinho do capítulo 11, citando lá a perseguição, tal, os 42 meses, os 3 anos e meio, aquela história de que é 7 dividido por 2, porque não é completo, etc, etc. E ainda que as duas testemunhas vestidas de saco vão profetizar por 1260 dias, que aí seriam 105 anos, mais de 100, muito tempo. As duas oliveiras são os dois candelabros, etc, etc, etc. Vimos isso tudo. Pega agora aí, no Apocalipse capítulo 11, lá no versículo 7. Vamos dar uma olhadinha no seguinte. Abriu a Bíblia aí? Apocalipse capítulo 11, versículo 7. Quando elas terminarem o seu testemunho, a fera que sobe do abismo vai combater contra elas, as vencerá e as matará. Tá. Talvez a gente tenha que pegar um pouquinho de trás, né? Só para a gente entender aqui. Então vamos pegar ali, vamos pegar no comecinho do 11, para a gente pegar o contexto. Foi-me dado um caniço semelhante a uma vara de agrimensor, e disseram-me: levanta-te e tira as medidas do santuário de Deus, do altar e do que neles estão em adoração. Deixa fora o pátio externo do santuário. Não tire as medidas, pois foi entregue às nações pagãs. E essas vão calcar aos pés a cidade santa durante 42 meses. Então fala lá da parte podre da igreja. Mas eu darei as minhas duas testemunhas 1260 dias para profetizar, traçando verso de penitência. Essas duas testemunhas são as duas oliveiras, os dois candelabros que estão diante do Senhor da terra. Se alguém quiser prejudicá-las, de sua boca sairá um fogo que devorará seus inimigos. Sim, se alguém quiser fazer-lhes mal, é assim que vai morrer. Elas têm o poder de fechar o céu, de modo que não caia chuva alguma enquanto durar a sua missão profética. Então, as duas grandes testemunhas, os dois candelabros, têm tanto poder que são capazes de fechar até o céu, para que não chova enquanto estão na sua missão. Elas têm

vai combater contra elas, as vencerá e as matará. Fera que sobe do abismo. De quem está falando? A besta fera, o maior inimigo dos cristãos. De quem João está se referindo? A Nero, imperador romano. Versículo 7. Quando as duas colunas, elas, terminarem o seu testemunho, a fera que sobe do abismo vai combater contra elas, as vencerá e as matará. E os cadáveres das duas testemunhas vão ficar expostos na praça da grande cidade, que se chama simbolicamente Sodoma e Egito, e na qual foi crucificado também o Senhor delas. Então, veja bem, as testemunhas do Cristo, que também foi crucificado, agora as duas testemunhas também vão ser dizimadas pelo mesmo poder romano, em conluio com o poder judaico do Sinédrio, etc., que não quer a transformação da sociedade em que eles vivem. Versículo 9. Gente de todos os povos, raças, línguas e nações verá seus cadáveres durante 3 dias e meio. De novo, metade de 7. Um tempo que mostra fraqueza, que não é uma derrota definitiva. E não se permitirá que os corpos sejam sepultados. Os habitantes da terra festejarão sua morte, darão parabéns uns aos outros e trocarão presentes, pois esses dois profetas estavam atormentando os habitantes da terra. Então, para a gente conseguir entender bem isso, o mal é tão poderoso que vai derrotar as duas testemunhas e ainda vai ser aplaudido pela galera, né? Pela plebe ignara, por aqueles que não estão entendendo nada. Pergunta: quem derrota as duas colunas da profecia citadas no Apocalipse de João? Dica: livro do Apocalipse, capítulo 11, versículo

Apocalipse, capítulo 11, versículo 11. Já abriu? Então vamos lá. Depois dos 3 dias e meio, um sopro de vida veio de Deus, penetrou nos dois e eles ficaram de pé. Então, só para a gente pegar a sequência de novo. Então, aquelas duas grandes testemunhas são derrotadas pelo mal, pelo dragão da maldade, pela besta fera que sai do abismo. Ficam 3 dias e meio insepultos, né? Eles não deixam de ser enterrados, para que sirvam de exemplo para a população. E eles que tinham defendido o Cristo, defendido a verdade, defendido as mudanças e as transformações que precisavam, agora então são sacrificados. Mas a sua morte e a sua exposição dura só 3 dias e meio. De novo, o número que simboliza metade de 7. 7 é o número do completo, é o número da perfeição. 3 e meio significa que é uma derrota parcial. Porque diz aqui, versículo 11, depois dos 3 dias e meio, um sopro de vida veio de Deus, penetrou nos dois e eles ficaram de pé. É beleza! Agora sim, as testemunhas então ressuscitam, mostrando que o poder de Deus é maior. Um grande medo caiu sobre todos os que olhavam para eles. Ouviram então uma voz vinda do céu, chamando os dois. Subi para cá. Eles subiram ao céu, na nuvem, à vista dos seus inimigos. Na mesma hora, aconteceu um grande terremoto e a 10ª parte da cidade desmoronou. 7 mil pessoas morreram. De novo o simbolismo. 7 é o perfeito, é muita gente. Mas 7 mil é muito, muito, muito mesmo. Então, 7 mil pessoas morreram. Ou seja, com a chegada das duas testemunhas ao céu, o grande terremoto mata, aniquila, dizima uma quantidade enorme de pessoas. Aqueles que

que estavam aplaudindo a maldade, aqueles que ainda não estavam entendendo a grande importância da libertação nova que vinha com o Cordeiro. Então, 7 mil pessoas morreram, e os que sobraram ficaram cheios de medo e deram glória ao Deus do céu. Olha que interessante. Aí sim, viu uma grande catástrofe, aí o povão vai ficar apavorado. E começa a, de novo, se fiar em Deus, procurar Deus, etc. E termina ali esse trechinho ali no versículo 14, dizendo assim: assim passou o segundo ai. Eis que o terceiro ai vai chegar depressa. Então, para a gente tentar entender bem essa ideia, o mal temporariamente vence o bem, mas por um tempo curto, 3,5 dias e não 7. Então, essas duas colunas da fé ressuscitam. Vem um sopro de Deus, eles ressuscitam, vão ao céu. Vem uma grande catástrofe, e essa catástrofe destrói grande parte da cidade. Aí está falando de Jerusalém, dominada pelos romanos, está falando da Babilônia, de Roma, do Egito, todos aqueles que já por algum tempo escravizaram os hebreus. E o mais interessante dessa história toda é que a quantidade de gente destruída é 7 mil. 7 é o total, né? Aquele número da totalidade diz que é muita gente. Gente de todas as classes sociais, gente de todas as partes da população, porque é todo tipo de gente. 7, um pouquinho de cada um. Todo tipo de gente, ricos, pobres, mas vezes 1000, 7000. 1000, gente demais. De todos os tipos, de todas as classes, todos aqueles que estavam contra a libertação, contra o Cordeiro. Pergunta: quantas mil pessoas foram destruídas pela catástrofe quando as duas colunas da fé chegam

0: 14 em diante. Assim passou o segundo ai. Eis que o terceiro ai vai chegar depressa. Versículo 15. E o sétimo anjo tocou a trombeta. Vozes bem fortes começaram a exclamar no céu: o reinado sobre o mundo pertence agora ao nosso Senhor e ao seu Cristo, e ele reinará para todo o sempre. E os 24 anciãos que estão sentados em seus tronos diante de Deus prostraram-se com o rosto em terra e adoraram a Deus, dizendo: nós te damos graças, Senhor Deus Todo-Poderoso, aquele que é e que era, porque assumistes o teu grande poder e começastes a reinar. As nações tinham se enfurecido, mas chegou a tua ira e o tempo de julgar os mortos e de dar recompensa aos teus servos, os profetas, os santos e os que temem o teu nome, pequenos e grandes. Chegou o tempo de destruir os que destroem a terra. Abriu-se o santuário de Deus, que está no céu, e apareceu no santuário a arca da sua aliança. Houve relâmpagos, vozes, trovões, terremotos e uma grande tempestade de granizo. Então, vejam bem, o que que mudou agora? Mudou completamente. A realeza do mundo agora é de Deus e do seu Cristo. Acabou a realeza do sacerdócio, do templo de Jerusalém. Acabou a cidade santa, porque está completamente tomada pela corrupção, por aqueles que exploram os mais fracos, por aqueles que são contra a mensagem de Jesus, por aqueles que estão perseguindo os cristãos. Acabou esse tempo. Acabou o tempo do homem ali, da maldade. Agora o tempo é de Deus. Agora o templo não é mais em Jerusalém, mas é no céu. Porque agora o tempo é o tempo de Deus. E se vocês pegam ali, por exemplo, o versículo 19 diz, né? Abriu-se o santuário de Deus que está no céu. E apareceu no santuário a arca da aliança, que é o simbolismo, o quê? Da aliança de Deus com o povo. E agora, não mais a arca antiga da aliança, mas a nova arca da aliança. Aliás, é o que a gente reza na missa, né? Quando Jesus, na última ceia, e vocês repetem hoje, né? Ou escutam o padre repetindo a consagração, sua consagração do vinho, né? O sangue da nova e eterna aliança. É a nova aliança. É a aliança de Jesus com o seu povo. É a aliança de Jesus conosco. É a certeza absoluta de que a forma de Jesus viver, a consequência da sua vida, de discordar daqueles que oprimem os mais pobres, mesmo que essa discordância o tenha levado a ser julgado injustamente e assassinado, essa coerência, essa força é aquele que é de cada um de nós. Porque aí sim está selada a nova aliança conosco. E claramente, lá no finzinho do versículo 18, diz: chegou o tempo de destruir os que destroem a terra. Chegou o tempo de destruir aqueles que destroem o meio ambiente, porque agora é o tempo de paz. É o tempo de Jesus nas nossas vidas. Pergunta: no versículo 15 do capítulo 11, cita que a abertura do sétimo selo gerou entre aqueles anjos os que tocavam trombeta. Então, o sétimo anjo tocando a trombeta, já no sétimo selo, causa algo muito especial, descrito no versículo 15. O que é que ocorre?
1: A palavra é luz no meu caminho, luz no meu caminho. Meu Deus. 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

0: Bem, amigos de todo o Brasil, estamos de volta com o nosso Em Romaria, caminhando juntos nesse terceiro milênio. Nos estúdios da Rádio Vaticano, Silvone José. Com alegria, nós estamos recebendo aqui nos nossos estúdios o arcebispo de São Paulo, Cabel, Dom Dilo Pedro Scherer. Dom Dilo, mais uma vez, bem-vindo à sua casa.
1: Muito obrigado, Silvonei. Uma saudação a todos os ouvintes da Rádio Vaticano. É um prazer estar aqui e também compartilhar um pouco do que nós vivemos esses dias.
0: E partimos exatamente. Nós tivemos nesta quinta-feira um encontro com o Santo Padre, que esteve presente.
1: Sim, na conclusão da Assembleia do Dicastério para a Evangelização, sobre as questões gerais da evangelização, a Assembleia terminou hoje com um encontro com o Papa Leão XIV. O encontro foi muito bom. O Papa, naturalmente, fez uma locução muito bela. Creio que ela deve estar sendo publicada logo. Vale a pena ler. E aponta justamente para as questões que nós tratamos esses dias. A evangelização, a nova evangelização, como está, como estão se revelando os frutos da evangelização. E, é claro, também uma avaliação do jubileu do ano passado, o jubileu da esperança, né, o jubileu de 2025. E, naturalmente, outras questões que chamam a atenção sobre a evangelização e que precisam de um acompanhamento novo, de uma orientação nova, talvez. Sempre de novo a questão da transmissão da fé, a questão da catequese, renovada a catequese com um novo método, mais novo enfoque também, porque hoje há muitos adultos que buscam a catequese, buscam a conversão, o contato com a igreja, e é preciso estar preparados para acolhê-los com uma maneira própria de acolher os adultos para a fé.
0: Os trabalhos nesses dias, então, como é que foram? Centralizados em quais questões?
1: Então, nós tivemos as nossas reuniões desde terça, quarta e hoje, manhã e tarde. Hoje só até meio-dia e já concluímos. Mas foram centrados sobre a avaliação do jubileu.
0: E foi boa a avaliação?
1: A avaliação em geral foi muito boa, desde o que se percebeu da avaliação aqui de Roma, naturalmente, onde esteve centrado e tem um grande número de peregrinos, além do esperado, mas também a celebração do jubileu nos vários países, nas conferências episcopais, nas dioceses. Normalmente o jubileu foi muito bem acolhido e celebrado. E destacou-se também, especialmente, a temática do jubileu, a esperança, que despertou uma atenção especial, um interesse especial. O tema da esperança faz muito eco à cultura atual, carente de esperança. E é o que o Papa Francisco dizia logo no início da bula de proclamação do ano jubilar. O mundo de hoje, o homem de hoje é carente de esperança. A igreja tem motivos para apresentar esperança. Então, isso teve uma ressonância. E a avaliação, nesse sentido, foi bastante positiva e mostrou o foco também de muitas pessoas que, através da celebração do jubileu, se aproximaram, reaproximaram da igreja. Depois, tivemos outro enfoque, a questão da transmissão da fé. E aí entram as várias questões da transmissão da fé, seja a transmissão ordinária da fé mediante a vida eclesial, da vida eclesial ordinária, mas a transmissão da fé às novas gerações, a transmissão da fé àqueles que se aproximam já como adultos da igreja e que precisam ser acolhidos e para os quais precisa haver uma forma própria de transmissão da fé, o acompanhamento depois. E aí, é claro, fez muito eco a questão da iniciação à vida cristã. Todo um processo que nós no Brasil, inclusive, nós tratamos há mais tempo e e está muito presente hoje nas novas diretrizes gerais da ação evangelizadora da Igreja no Brasil, que foram aprovadas na última Assembleia da CNBB em abril passado. Então, o processo de iniciação, de acompanhamento à vida do cristão, dos que estão abraçando a fé pouco a pouco, não podem ser abandonados sozinhos, e a Igreja precisa encontrar formas de acolhê-los e acompanhá-los no itinerário de inserção no caminho da fé, da vida eclesial. E, por fim, é claro, o terceiro grande tema, a questão das novas questões que se impõem, né, para a evangelização. E aí entraram as mídias sociais, entrou o mundo digital, entrou agora a questão dos desafios que estão aí com a inteligência artificial, mas também o mundo da juventude, que em grande parte, mundo afora, anda distante da Igreja, ou a Igreja está distante, isto é, há uma distância, embora haja muitos jovens, é claro, que estão com a Igreja, porém, o que se verifica em geral, mundo afora, é que depois da catequese inicial, né, para a primeira Eucaristia, ainda para a Crisma, há depois um distanciamento dos adolescentes e jovens em relação à Igreja. O que fazer? E, mais uma vez, se impõe, então, novas formas de evangelização, de acompanhamento. Tudo isso está em gestação, naturalmente, no dicastério.
0: Tivemos uma grande notícia nessa semana com a publicação, né, da encíclica, a primeira encíclica do Papa Leão XIV, né, Magnífica Humanitas. O senhor já teve contato com essa encíclica? Que resposta dá, ou que orientação podemos dar através desse texto do Santo Padre para essa realidade que nós estamos vivendo, olhando também para naturalmente, a inteligência artificial?
1: Sim, eu ainda preciso ler mais aprofundadamente, minha leitura foi bastante rápida, e nesses dias o tempo estava bastante tomado, mas ainda quero me dedicar a lê-la com mais profundidade. Porém, o Papa Leão XIV, eu acho que ele apontou algumas coisas muito importantes na encíclica. Primeiro, nós estamos diante de um evento novo na humanidade, com esta... agora com o desenvolvimento tecnológico voltado para da informatização, da inteligência artificial que permeia tudo, queiramos nós ou que não queiramos. E aí nós temos várias questões em jogo. Primeiro, não ter medo da internet, não ter medo da inteligência artificial. Compreender o fenômeno, isso é fundamental. Segundo, usar bem esta prodigiosa tecnologia que nós temos. Terceiro, estar atento aos riscos, que também estão inerentes ao uso dessas tecnologias. E saber que, embora a tecnologia em si ela é neutra, porém, como o Papa diz, de fato... o controle da tecnologia ele não é neutro, porque está em poucas mãos e muitas vezes está em poderosas mãos que orientam a tecnologia para certos fins e certas intencionalidades que podem não ser as melhores ou podem não ser éticas, né, e podem ser arriscadas. E o Papa então aponta para o que precisa, de fato, ser tido em conta em primeiro lugar. Primeiro, a pessoa humana está em primeiro lugar. Não é a mídia mais importante do que a pessoa. Não é a tecnologia mais importante de quem cria a tecnologia. Então, a humanidade não deve deixar-se escravizar pela tecnologia. Segundo, atenção à concentração do poder tecnológico em poucas mãos. O Porque esse poder tecnológico não é só poder científico-tecnológico, é poder econômico, é poder político, é poder cultural, é poder moral. É um poder tremendo que hoje está em pouquíssimas mãos. E, sendo que o desenvolvimento tecnológico vai avante, o desenvolvimento da inteligência artificial, nós podemos dizer que estamos no início ainda e é imprevisível o que podemos estar enfrentando daqui a 5 anos, por exemplo, ou 3 anos, porque é velocíssimo esse desenvolvimento. E segundo eu tenho lido, existem até apelos da parte dos criadores dessa tecnologia, apelos até à igreja, pedindo ajuda para que se coloquem parâmetros de limites no uso, ou orientações no uso, ou na orientação da criatividade que se pretende imposta ou se possa imprimir nessas tecnologias, respeitando os parâmetros éticos. E o primeiro, naturalmente, a criatura não pode ser considerada mais que o criador, né? A máquina, a tecnologia está a serviço, ela não pode, de repente, tomar conta. E se tomar conta, não precisamos imaginar catastroficamente, mas o fato mesmo de repente, todo mundo, né? Tanta gente está mergulhada no uso disso sem mais raciocinar, sem mais se colocar, afinal, o que está trazendo isso? Né? O que estou fazendo? Aonde me leva isso? Portanto, cria uma espécie de uma nova escravidão e pode haver um risco realmente de uma sujeição do homem à própria tecnologia. Então, é ali que mora a grande questão. Por isso, me parece que o foco, e é o que eu tenho lido um pouco nesses dias, né, o foco da encíclica deve ser sempre visto, bem, não são os algoritmos, não é a tecnologia, não é a maravilha da tecnologia, mas o foco é o homem. Manter o foco na pessoa humana, na dignidade humana, no serviço ao homem, e não o contrário.
0: O Papa Leão XIV apresenta a Magnifica Humanitas, desarmar a inteligência artificial. O Papa Leão explica o sentido e a gênese de sua primeira encíclica sobre a custódia da pessoa humana na era da inteligência artificial, instrumento que influencia a vida, molda decisões e muda a forma de combater a guerra. Assim como o leão de outrora, o Papa Leão XIII, também o leão de hoje, o Papa Leão XIV, volta seu olhar para as res nove, para aquelas coisas novas que desafiam o tempo, a história e a humanidade. E se naquela época era a Revolução Industrial, com as muitas e complexas mudanças no mundo do trabalho e as novas formas de pobreza impostas, hoje é a inteligência artificial, com seu potencial e seus perigos, que está sob os olhos e no coração do pontífice, que lança uma invocação universal: desarmar a inteligência artificial.
2: In a similar sense, artificial intelligence now demands to be disarmed, freed from logics that turn it into an instrument of domination, exclusion and death.
0: A inteligência artificial hoje precisa ser desarmada, libertada das lógicas que a transformam em instrumento de dominação, exclusão ou morte. O Papa Leão XIV fala por metáforas, mas também por referências históricas em seu discurso proferido na sala do sínodo, na apresentação da Magnifica Humanitas, a primeira encíclica de seu pontificado, publicada na manhã desta segunda-feira, 25 de maio. Nunca antes um Papa esteve na sala para apresentar ao público um seu documento magisterial. É também a primeira vez que, além de cardeais e professores, se sentam ao lado do pontífice especialistas em alta tecnologia. Um sinal da importância e da atenção ao tema abordado na encíclica, um símbolo e sintoma da gravidade do momento que estamos vivendo e que causa preocupação na igreja, chamada a decifrar coisas novas à luz do Evangelho e da dignidade do ser humano. Uma angústia que Leão XIV enfrenta com confiança. A confiança de que juntos podemos discernir as grandes questões do nosso tempo e, portanto, o futuro da humanidade.
2: Em 2017, torrential rains and floods struck the north of the country. Many families saw their homes swallowed by mud and many roads too.
0: 135 anos atrás, o Papa Pete observou a situação difícil dos trabalhadores e das famílias desenraizadas e empobrecidas pela rápida transformação industrial, e compreendeu que a igreja não podia permanecer à margem. No momento de mudança de época que ameaçava a dignidade humana, ele escreveu a encíclica Rerum Novarum. No mesmo espírito, o Papa Prevost, que assinou simbolicamente a Magnifica Humanitas em 15 de maio, dia da publicação da Rerum Novarum, diz que se sente chamado a olhar para outra grande transformação com os olhos da fé, com a clareza da razão, com a abertura do mistério e com os gritos dos pobres e da terra que ressoam em seu coração. Esse é o sentido das aproximadamente 200 páginas, resultado de uma reflexão de 10 anos no seio da Santa Sé sobre as novas tecnologias e a inteligência artificial que hoje impactam muitas áreas de nossas vidas, influenciam decisões e estão mudando radicalmente a forma como a guerra é travada. Há tantas contribuições, reflexões e sugestões nesta encíclica que, como o próprio Papa explica, tem uma única raiz: a escuta. A escuta de cientistas e engenheiros que trabalham com sincero entusiasmo em tecnologias capazes de aliviar sofrimentos imensos. A escuta de líderes políticos e funcionários públicos que perseveraram na busca por regras justas. A escuta de pais e professores profundamente preocupados com o futuro das novas gerações. Também chegaram até mim, disse o Papa, outros relatos, bastante perturbadores, sobre sistemas de armas cada vez mais autônomos, praticamente fora do controle humano. Estou recebendo relatos muito preocupantes sobre algoritmos que podem negar acesso à saúde, trabalho e segurança com base em dados contaminados por preconceito e injustiça. Junto com essas vozes, ressoou também forte o silêncio de quem não tem voz quando as decisões são tomadas, explica o Papa Leão, decisões que correm o risco de gerar novas formas de exclusão e sofrimento. De tudo isso, desenvolveu-se uma convicção que o próprio pontífice chama de perturbadora e que norteia a encíclica. A inteligência artificial deve ser desarmada. A palavra é forte, eu sei, admite Leão XIV, mas foi escolhida deliberadamente porque este momento precisa de palavras capazes de chamar atenção, despertar consciências e indicar o caminho a seguir para a humanidade. A Igreja está comprometida há muito tempo com o desarmamento nuclear como um serviço à paz e à dignidade da família humana. Da mesma forma, a inteligência artificial requer hoje que seja desarmada, porque, como a energia nuclear, deve estar a serviço de todos e do bem comum. E as decisões sobre a tecnologia nunca devem ser separadas da consciência e da responsabilidade. A paz não é apenas a ausência de guerra, é a justiça em ação. Mas quando a tecnologia enfraquece nosso senso crítico, a própria paz fica em risco. Desarmar, porém, não basta. Precisamos construir. Concluindo, o Papa faz um convite a todos os membros da Igreja e da família humana. Aprendamos a ouvir uns aos outros, a enfrentar com coragem os desafios do presente e a cooperar na construção de uma sociedade mais humana e Fraterna, que este lançamento de Magnifica Humanitas, espera o Papa Leão, possa inaugurar uma nova era de artesãos da esperança, que continuarão a construir o canteiro de obras do nosso tempo. Na encíclica Magnifica Humanitas, o pedido do Papa Leão: fazer a tecnologia avançar sem que o coração regrida. Na era da inteligência artificial, com a dignidade humana correndo o risco de ser ofuscada pelas enormes concentrações de poder tecnológico, fora de qualquer controle, e por novas formas de desumanização, o Papa Leão nos exorta ao dever urgente de permanecermos profundamente humanos. Na época das polarizações e da violência, que vê expandir-se uma cultura do poder, com a guerra reabilitada como instrumento de política internacional, o sucessor de Pedro nos pede para fazer a tecnologia avançar, sem que o coração regrida. Ele nos convida a aceitar o limite e a fragilidade da humanidade, sem considerá-los, como faz a ideologia tecnocrática, um erro a ser corrigido. Ele nos exorta a olhar para o mundo, não pela ótica dos grandes, mas de baixo para cima, com os olhos de quem sofre, a partir dos últimos. Com os olhos de um Deus que tomou sobre si nossa fraqueza, transformando-a em um lugar de salvação, porque mesmo quando as máquinas se destacam pela eficiência, o centro da história continua sendo um rosto humano que pede para ser olhado. Magnifica Humanitas, a primeira encíclica de Leão XIV, não é, antes de tudo, um texto analítico sobre inteligência artificial, nem entra em detalhes sobre processos em constante evolução. Trata-se, antes, de uma suma que aplica os princípios da doutrina social à nossa época, a era da inteligência artificial, consolidando e atualizando os pontos fundamentais do magistério. É um texto que também põe fim ao equívoco daqueles que, confiando na liberdade absoluta dos mercados e das novas tecnologias, tendem a descartar como ensinamento discutível o magistério papal sobre o pedido de um governo humano compartilhado da inteligência artificial, sobre a ecologia integral, sobre as estruturas econômicas que se tornam estruturas de pecado, sobre o não à guerra. O Papa, que assumiu o nome do autor da Rerum Novarum na era da Revolução Digital, pede a cada um de nós que assuma um papel ativo, pois a construção da civilização do amor se realiza graças a uma soma de pequenas e tenazes fidelidades, capazes de conter a desumanização. Uma tarefa, portanto, que diz respeito a todos nós, e de perto. Leão nos recorda que as injustiças não nascem apenas de escolhas erradas dos indivíduos, mas também de estruturas, mecanismos, ordenamentos econômicos e culturais que geram desigualdade, e que não é humano um desenvolvimento que aumenta o consumo de alguns, transferindo custos e danos para outros, ou que relega regiões inteiras a papéis subordinados, como infelizmente está acontecendo hoje, também no âmbito das novas tecnologias e dos recursos que elas exigem. Na encíclica, lê-se que é doutrina certa da Igreja a função social da propriedade privada, e hoje, entre os bens universalmente destinados a todos, devemos incluir também as novas formas de propriedade: patentes, algoritmos, plataformas digitais e infraestruturas tecnológicas, dados, para evitar que surjam ou se consolidem novas formas de exclusão e privação de liberdade. A técnica, de fato, não é um simples instrumento, e quando se torna critério, acaba por determinar o que importa e o que pode ser descartado, reduzindo as pessoas a engrenagens de um sistema a ser tornado cada vez mais eficiente. Hoje, o controle das plataformas, das infraestruturas, dos dados e da capacidade computacional não é prerrogativa dos estados, mas de grandes atores econômicos e tecnológicos que estabelecem as condições de acesso, as regras de visibilidade e as próprias possibilidades de participação. Quando tal poder se concentra em poucas mãos, tende a tornar-se opaco e a escapar ao controle público, trazendo consigo o risco de um desenvolvimento distorcido que gera novas dependências, exclusões, manipulações e desigualdades. O Papa, reiterando a superação da teoria da guerra justa, pede que o uso da inteligência artificial no campo de batalha seja submetido às mais rigorosas restrições éticas, pois não existe algoritmo que possa tornar a guerra moralmente aceitável. Além disso, a inteligência artificial tornou-se um elemento determinante para orientar a opinião pública por meio da manipulação de imagens e conteúdos, tornando cada vez mais difícil distinguir o verdadeiro do falso. Muitas são ainda as incógnitas que dizem respeito ao mercado de trabalho. A encíclica lembra a esse respeito que não é mais possível confiar apenas na mão invisível do mercado. Cabe à política a tarefa de orientar as dinâmicas econômico-tecnológicas para o bem comum, promovendo trabalho digno, inclusão social e uma distribuição equitativa dos benefícios da inovação. Manter-se humano, controlar os processos, evitar, também neste campo, monopólios que acabam por aumentar o poder de poucos em detrimento da vida de muitos. O caminho indicado pelo pontífice não ergue barreiras, nem rejeita a priori o uso da inteligência artificial. Pelo contrário, ele destaca os muitos aspectos positivos e as inúmeras aplicações úteis, mas ao mesmo tempo explica que não basta fazer uma reflexão ética sobre o propósito bom ou mau para o qual ela é utilizada. É indispensável, de fato, intervir antes e questionar também como um sistema é projetado e qual a visão de pessoa e de sociedade que está inscrita nos dados e nos modelos que o orientam. É necessário, portanto, desarmar a inteligência artificial, ou seja, romper essa equivalência entre poder técnico e direito de governar. Não para renunciar à tecnologia, mas para impedir que ela domine o ser humano. Ela deve ser tornada discutível, contestável e, portanto, habitável, justamente para não abdicarmos de nossa humanidade, tão frágil e tão magnífica. E assim chegamos ao final do nosso Em Romaria desta semana, agradecendo mais uma vez a sua presença. Voltamos na próxima semana com mais um Em Romaria, caminhando juntos neste terceiro milênio.
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4: 4:03. 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
0: Louvado seja nosso Senhor Jesus Cristo. O noticiário da Rádio Vaticano, Vatican News, direto da Cidade do Vaticano. Alô, amigos de todo o Brasil e do continente africano, estamos juntos com o noticiário da Rádio Vaticano, Vatican News, em língua portuguesa, nesta segunda-feira, 1 de junho, trazendo as últimas notícias do Papa, da Igreja e do mundo. Nos estúdios, Silvone José, com a assessoria técnica de Luca Rossi. Uma saudação a você no Brasil e nos países de língua portuguesa. O Senhor, porém, lhe respondeu: Marta, Marta, tu te preocupas e andas agitada com muitas coisas. No entanto, uma só coisa é necessária. Maria escolheu a melhor parte, e esta não lhe será tirada. Lucas, capítulo 10, versículos 41 e 42. E vamos aos destaques do programa de hoje. Papa promover uma espiritualidade missionária cada vez mais fervorosa. O Papa recebeu em audiência os participantes da Assembleia Geral das Pontifícias Obras Missionárias. O Papa a escoteiros, a experiência do servir nos une a Deus e liberta a indiferença. O Papa recebeu cerca de 3 mil pessoas da Associação Italiana Guias e Escoteiros Católicos da Europa. No sábado, o Rosário com o Papa nos Jardins Vaticanos. A paz é sempre possível, pois é um dom de Deus. No nosso espaço Memória Histórica, a carta encíclica Magnífica Humanitas.

0: O Papa Leão recebeu na manhã de hoje, na Sala Clementina no Vaticano, os participantes da Assembleia Geral das Pontifícias Obras Missionárias. Promover uma espiritualidade missionária cada vez mais fervorosa, destacou o Papa. Mariângela Jaguraba.
1: O Papa Leão XIV recebeu em audiência nesta segunda-feira na Sala Clementina, no Vaticano, os participantes da Assembleia Geral das Pontifícias Obras Missionárias. Em seu discurso, o pontífice recordou que este ano se celebra o primeiro centenário do Dia Mundial das Missões, instituído pelo Papa Pio XI em 1926. Durante 100 anos, este dia foi dedicado à oração, à reflexão e à contribuição para a missão de evangelização da Igreja, especialmente nas áreas onde o anúncio do Evangelho está apenas começando e onde a Igreja ainda é jovem, disse o Papa, recordando que no Dia Mundial das Missões, toda a comunidade católica é convidada a rezar e a oferecer sacrifícios espirituais e materiais pelo trabalho missionário nas áreas de primeira evangelização e a apoiar as igrejas jovens. Leão XIV expressou sua gratidão a todos que no mundo trabalham na promoção do Dia Mundial das Missões em cada circunscrição eclesiástica na comunhão universal da Igreja.
2: If I might add, one of the particular services of World Mission Sunday is to...
1: Se me permitem acrescentar, um dos propósitos específicos do Dia Mundial das Missões é lembrar aos fiéis das igrejas mais antigas, as chamadas igrejas consolidadas, a importância de também elas se unirem ao espírito missionário de toda a Igreja. Leão XIV lembrou que, graças aos fundos arrecadados no Dia Mundial das Missões, a Pontifícia Obra da Propagação da Fé consegue ajudar mais de 1.130 circunscrições eclesiásticas dependentes do Dicastério para Evangelização, Seção para a Primeira Evangelização e Novas Igrejas Particulares, ajudando-as a estabelecer a infraestrutura eclesial necessária e a apoiar diversas iniciativas missionárias. O organismo também apoia a administração de 5 colégios em Roma para a formação permanente de sacerdotes consagrados e consagradas que vêm à Cidade Eterna para estudar e se tornarem recursos preciosos para suas igrejas locais, às quais retornam após a conclusão de seus estudos. Essas e muitas outras iniciativas missionárias são possíveis graças à generosidade dos fiéis no Dia Mundial das Missões, sublinhou o Papa.
2: In a world increasingly marked by division, war and conflict among nations and peoples,
1: num mundo cada vez mais marcado pela divisão, guerra e conflito entre nações e povos, as 4 pontifícias obras missionárias confiadas ao Dicastério para Evangelização, Seção para a Primeira Evangelização e Novas Igrejas Particulares, prestam um precioso serviço à missão da Igreja de proclamar Cristo, Príncipe da Paz e revelação encarnada do amor divino à humanidade. O Papa lembrou que o tema do Dia Mundial das Missões deste ano, Um em Cristo Unidos na Missão, destaca a unidade dos fiéis e marca o centenário aniversário desta celebração mundial.
2: It invites all of the members of the church to a deeper communion in Christ and to a fuller unity in his divine mission of love.
1: Convida todos os membros da Igreja a uma comunhão mais profunda em Cristo e a uma unidade mais plena na sua divina missão de amor. Reflete o profundo desejo do Senhor expresso na sua oração ao Pai antes da paixão. Estes aspectos expressos no tema deste ano pedem uma renovação missionária na Igreja nos próximos anos. Por isso, encorajo-os a manter este ensinamento em mente, a viver uma autêntica espiritualidade de unidade e comunhão centrada em Cristo e a promovê-la através de suas atividades entre os fiéis. O pontífice concluiu convidando-os a compreenderem a urgência de empreender uma contínua conversão missionária e a buscarem juntos caminhos para sermos uma igreja missionária que cure o nosso mundo tão cheio de tensões, conflitos e guerras.
3: Grazie, grazie, buongiorno, grazie. Bene.
4: cerca de 3 mil pessoas de um dos maiores movimentos educacionais e de jovens do mundo encontraram o Papa Leão XIV nesta segunda-feira na Sala Paulo VI, no Vaticano, após um momento de formação que contou, inclusive, com a palestra do cardeal Matteo Zuppi, presidente dos bispos da Itália. O grande grupo representa a Associação Italiana Guias e Escoteiros Católicos da Europa, que em 14 de abril comemorou 50 anos de fundação e hoje conta com mais de 20 mil membros distribuídos em 183 grupos de 61 dioceses do país. O Jubileu de Ouro, como logo recordou o pontífice em discurso, segue o lema "Se Deus quiser, para sempre", num convite para olhar ao futuro com um compromisso educativo renovado.
5: Em questi 50 anni,
4: nestes 50 anos, a Associação Italiana Guias e Escoteiros Católicos da Europa consolidou um estilo educativo específico para expressar o testemunho da fé, utilizando os instrumentos elaborados segundo a intuição de Baden-Powell. Vocês acompanham meninos e meninas no encontro com Jesus, mestre da vida boa, amigo fiel, guia justo e forte para o nosso caminho. Leão XIV fez referência ao militar britânico Robert Baden-Powell, que criou um estilo de vida para os jovens com base nos elementos positivos presentes na vida de um soldado. As técnicas adaptadas a experiências e atividades ao ar livre passaram a ser utilizadas nas escolas do Reino Unido, dando origem ao escotismo em 1907. No Brasil, o movimento escoteiro tem hoje mais de 90 mil membros dentro de uma rede global com mais de 57 milhões de crianças, adolescentes e jovens dos 7 aos 21 anos e adultos voluntários que atuam como chefes, dirigentes e equipe de apoio. O escotismo procura promover um método educativo vivido ao ar livre, capaz de promover uma verdadeira pedagogia da fé e inserido numa dimensão internacional e de fraternidade. De fato, como enalteceu o Papa em discurso, a vida ao ar livre e o contato com a natureza são aspectos essenciais que revelam a bondade de Deus por meio dos sinais que o próprio Criador deixou na criação. Por isso, o convite de Leão XIV para unir com sabedoria a palavra de Deus ao livro da natureza para iluminar e sustentar as experiências de crescimento humano e espiritual, tanto na dimensão pessoal como na comunitária. O Papa, assim, recordou a importância dos líderes responderem ao apelo de Cristo com generosidade, coerência e maturidade.
5: Cari capi scout, il Vangelo è ben più di un libro.
4: Caros chefes de escoteiros, o Evangelho é muito mais do que um livro. É a própria pessoa de Cristo, boa nova para uma humanidade confusa, iludida, decepcionada por tantos males. Ele sacia nossa sede de justiça e de verdade e nos infunde a coragem de perseverar no bem e de nos colocarmos a serviço do próximo em primeira pessoa. Desse compromisso, vocês são testemunhas para os jovens a vocês confiados. A coerência da vida de vocês e a maturidade das suas escolhas são, aos olhos deles, um exemplo muito importante que os ajuda a crescer. A beleza da fé, continuou o Papa, encontra-se nos gestos cotidianos e na oração compartilhada, nos sacramentos e no discernimento da vocação de cada um. Os sacerdotes, assim, que também colaboram com o movimento escoteiro, são a garantia do vínculo entre a igreja e a associação, compartilhando da responsabilidade pela ação educativa e pelo crescimento espiritual dos jovens. O método escoteiro, que se dedica tanto a meninos quanto a meninas para poder favorecer o amadurecimento recíproco em diferentes etapas de percurso, tem o objetivo de formar bons cristãos e bons cidadãos. E o serviço, finalizou o Papa em discurso, enaltecendo a importância de continuar difundindo a caridade, o acolhimento e a paz, é o ponto que unifica todos os elementos do método de Baden-Powell. é o coração do seu pensamento educativo.
5: Servir significa mettere le proprie capacità.
4: Servir significa colocar as próprias capacidades e o próprio tempo à disposição dos outros, de forma totalmente gratuita, sem esperar nada em troca. Através do serviço, desenvolvem-se o altruísmo, a solidariedade, a atenção ao próximo e o senso de responsabilidade social. Vividas na fé, o serviço nos liberta da tendência de sermos egocêntricos, indiferentes e fechados, abrindo-nos à experiência da comunidade e ao senso de responsabilidade, desde as pequenas coisas bem feitas até o cuidado mútuo. A aventura do escotismo ajuda a descobrir como a nossa humanidade é iluminada e envolvida pela obra de Deus, verdadeiro educador de todos nós.
5: E coinvolta dall'opera di Dio, vero educatore di tutti noi. Auguri a tutti.
0: No nosso espaço Memória Histórica, a carta encíclica Magnifica Humanitas, Jackson Erben.
6: Em 25 de maio foi publicada a carta encíclica Magnifica Humanitas do Papa Leão XIV. Mas que relação se poderia fazer com a Rerum Novarum do Papa Leão XIII, publicada em 1891? Na verdade, ambas procuram responder aos grandes desafios sociais de suas épocas à luz da dignidade humana e da doutrina social da Igreja. Enquanto a Rerum Novarum enfrentou os problemas gerados pela Revolução Industrial, defendendo os direitos dos trabalhadores e a justiça social, a Magnifica Humanitas aborda os impactos da inteligência artificial e das novas tecnologias, insistindo que o progresso tecnológico deve estar a serviço da pessoa humana, do trabalho digno e do bem comum. Assim, Leão XIV retoma e atualiza a preocupação de Leão XIII com as novas questões, aplicando os mesmos princípios éticos cristãos aos desafios do mundo digital contemporâneo. E, precisamente, carta encíclica Magnifica Humanitas é o tema da reflexão do padre Gerson Schmidt de hoje. Vamos ouvir.
7: Na oração sacerdotal de Jesus, escrita no capítulo 17 de São João, vemos a inserção do ser humano no mundo, mergulhado em sua história concreta, sem, contudo, permanecer a este mundo. Escutamos em João, capítulo 17, versículos 14 a 18, assim: Não peço que os tireis do mundo, reza Jesus, mas que os livres do mal. Não são do mundo, mas eu do mundo não sou, diz Cristo, rezando ao Pai. Santifica-os na tua verdade, a tua palavra é a verdade. Assim como tu me enviaste ao mundo, também eu os enviei ao mundo. Se fosseis do mundo, o mundo gostaria daquilo que lhe pertence. Mas porque não sois do mundo, porque eu vos escolhi e apartei do mundo, o mundo por isso vos odeia, disse Jesus, rezando ao Pai, em João capítulo 15, versículo 19. Jesus ainda diz: Dei-lhes a tua palavra e o mundo os odiou, porque não são do mundo, assim como eu não sou do mundo. São palavras textuais da Sagrada Escritura.

No concreto da história, levam a Igreja a reconhecer que as realidades terrenas possuem consistência e ordem próprias. O Concílio Vaticano II expressou com particular precisão esse princípio na Constituição Pastoral Gaudium et Spes, cujo sexagenário aniversário celebramos com grata memória no passado dia 7 de dezembro de 2025. Se por autonomia das realidades terrenas se entende que as coisas criadas e as próprias sociedades têm leis e valores próprios, é perfeitamente legítimo exigir tal autonomia. Esta afirmação mostra como a criação traz impressa uma bondade originária que o olhar humano deve guardar, cultivar e fazer amadurecer, diz o Papa Leão XIV, nesta nova encíclica, ou melhor, a sua primeira encíclica, que fala sobre a inteligência artificial. Nesse horizonte, continuou o Papa, a Igreja oferece-se como uma presença que ajuda a ler em profundidade a realidade, apoiando com humilde firmeza as escolhas que promovem a dignidade de cada pessoa, a coesão das comunidades e o bem de todos. Assim, ela coloca-se ao lado do mundo sem se lhe sobrepor, para que em cada circunstância humana possa germinar a promessa de justiça e paz que o Espírito Santo continua a suscitar no coração da humanidade. Recordemos a história. Leão XIII estava aberto à realidade que o cercava 2 séculos atrás. A encíclica Rerum Novarum, deste Papa Leão XIII, onde havia também a iniciativa, das primeiras transmissões televisivas, foi promulgada a 15 de maio de 1891. A encíclica, uma resposta da Igreja Católica ao fortalecimento do liberalismo e do capitalismo monolista na Europa. Foi promulgada posteriormente à Revolução Industrial e ao Manifesto Comunista de 1848. Rerum Novarum. Da mesma forma como Leão XIII foi sensível em sua época da Revolução Industrial, proclamando esta maravilhosa encíclica Rerum Novarum, sobre a dignidade do trabalhador e de suas condições dignas, o Papa Leão XIV agora, por sua vez, é sensível a uma nova revolução, a revolução digital, a revolução das imagens, das tecnologias e da inteligência artificial. Não há no mundo apenas uma inteligência humana, mas uma inteligência artificial, uma inteligência que não é necessariamente humana, é robotizada, é construída pelas máquinas, alimentada pelo ser humano. A inteligência artificial é um resultado da genialidade humana, no sentido do ser humano ser gênio. Toda a descoberta da inteligência humana é um reflexo da criação de Deus, Deus que deu a inteligência humana ao ser humano. Não podemos negar os avanços, mas não fazer que a IA esteja a serviço da guerra, da destruição do valor do ser humano, da deturpação da verdade. A humanidade pode se desvirtuar, pode se vislumbrar por essas novas descobertas da tecnologia, enganando-se na ilusão de uma verdade deturpada pelos logaritmos e pela máquina que não busca valores, é amoral, ou seja, não tem a consciência moral e ética. Deus não está separado da sabedoria humana, pelo contrário, é Ele que tornou o homem sábio, inteligente e apto para as descobertas. Temos que usar a tecnologia, mas de forma sábia, prudente, honesta, moral e verdadeira, sem destruir a humanidade e o ser humano. O Papa, a Igreja, não pensa que a inteligência artificial é uma coisa demoníaca, uma coisa diabólica, algo, enfim, que vem do mal. Pelo contrário, vem do bem, vem da inteligência humana, criada por Deus. Mas temos que saber utilizar essas novas ferramentas para respeitar, para salvaguardar
a sua dignidade

0: A paz é sempre possível porque é um dom de Deus que busca em nós construtores de paz. E a sua paz torna-se possível cada vez que retornamos ao Senhor e agimos como verdadeiros discípulos do seu amor. Ela torna-se possível quando queremos ouvir o clamor daqueles que dela são privados. Das crianças inocentes aos refugiados, das mães e pais angustiados aos prisioneiros maltratados e pessoas de todas as idades que sofrem. Todos eles têm apenas uma palavra nos lábios: paz. E essa paz é possível se cada um fizer a sua parte, o que inclui abster-se de toda violência verbal ou física, no dia a dia e também nas redes sociais. Em síntese, essa mensagem do Papa Leão XIV, na conclusão do Rosário rezado no encerramento do mês mariano, no final da tarde de sábado, 30 de maio, na Gruta Nossa Senhora de Lourdes, nos Jardins Vaticanos. Cerca de 2.000 pessoas estavam reunidas ao Santo Padre em torno da gruta, além de milhares de outras que acompanhavam ao vivo pela televisão a partir de 19 santuários marianos em todo o mundo, graças à iniciativa do Dicastério para a Evangelização, sessão para as questões fundamentais da evangelização no mundo. Em alguns momentos, a conexão em vídeo levou os participantes, graças às imagens da TV, da gruta, nos jardins do Vaticano, ao Santuário da Mãe de Deus em Zarvanitsia, na Ucrânia, bem como a Catedral de Saidat al-Najat, Nossa Senhora da Salvação, em Bagdá, Iraque, ao Santuário Internacional de Nossa Senhora da Paz, da Boa Viagem, em Antípolo, Filipinas, e depois ao de Nossa Senhora do Rosário de Fátima, Portugal, Nossa Senhora Rainha da Paz, em Medjugorje, Bósnia-Herzegovina, Nossa Senhora de Lourdes, na França, São Charbel Anaiá, em Biblos, Líbano, e o Santuário Pontifício da Santa Casa de Loreto, na Itália. Mas também estavam conectados o Santuário de Nossa Senhora do Rosário em Pompeia, Itália, Nossa Senhora Aparecida no Brasil, Jesus Salvador e Mãe Maria em Elele, na Nigéria, Yasnagora, em Czechowa, na Polônia, Nossa Senhora de Knock, na Irlanda, Nossa Senhora de Guadalupe, na Cidade do México, Mater Misericórdia, Nossa Senhora da Porta da Aurora, em Vilnius, Lituânia, Gnadernot, em Altötting, Alemanha, Imaculada Conceição, em Washington, Nossa Senhora da Arábia, em Ahmadi, no Kuwait, e a Catedral de Maria, Rainha da Arábia, em Awali, no Bahrein.
1: Siamo qui raccolti insieme a tanti pellegrini presenti nei santuari mariani del mondo.
0: O Papa introduz a recitação dos Mistérios Gozosos na réplica da Gruta de Massabielle, no Vaticano, recordando os tantos peregrinos que se unem à oração a partir dos santuários marianos de todo o mundo para rezar ao Senhor e pedir que conceda paz aos povos e às nações. Ele convida a implorar insistentemente o dom da paz, sem jamais cansar, suplicar ao Senhor para que os corações se abram à conversão e que todos possamos testemunhar uma convivência entre os povos baseada no respeito recíproco e na partilha fraterna. A esperança é que a oração do Rosário se torne um compromisso de cada um de nós para sermos construtores de paz.
1: La preghiera del Santo Rosario diventi un impegno per ognuno di noi ad essere costruttore di pace.
2: E assim chegamos à conclusão do espaço desta segunda-feira. A gente volta amanhã, nesse mesmo horário, com mais informações direto do Vaticano para você. Bom início de semana. E até lá.

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1: O evangelista Marcos, no trecho do Evangelho de hoje, fala das autoridades judaicas que enviaram alguns fariseus e alguns partidários de Herodes para apanharem Jesus em alguma palavra. Quando chegaram, disseram a Jesus: Mestre, sabemos que tu és verdadeiro e não dás preferência a ninguém. Com efeito, tu não olhas para as aparências do homem, mas ensinas com verdade o caminho de Deus. Diz-nos, é lícito ou não pagar o imposto a César? Devemos pagar ou não? Jesus percebeu a hipocrisia deles e respondeu: De quem é a figura e a inscrição que estão na moeda? Eles responderam: De César. Então Jesus disse: Dai, pois, a César o que é de César e a Deus o que é de Deus. E eles ficaram admirados com Jesus. A tentativa de apanhar Jesus em alguma palavra resultou numa admiração de Jesus. É porque Jesus é da transparência e da verdade. Sim, transparência e verdade custam, mas libertam. Não transparência e mentira facilitam, mas escravizam. Com a bênção do Deus misericordioso, o Pai, o Filho e o Espírito Santo. Amém.
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0: Cristo. Amém. Oferecimento do Santo Terço. Divino Jesus, nós vos oferecemos este rosário que vamos rezar, contemplando os mistérios de vossa redenção. Concedei-nos, por intercessão de Maria, vossa Mãe Santíssima, a quem nos dirigimos, as virtudes que nos são necessárias para bem rezá-lo e a graça de ganhar as indulgências anexas a esta santa devoção. Creio em Deus Pai, Todo-Poderoso, Criador do céu e da terra, e em Jesus Cristo, seu único Filho, nosso Senhor, que foi concebido pelo poder do Espírito Santo, nasceu da Virgem Maria, padeceu sob Pôncio Pilatos, foi crucificado, morto e sepultado, desceu à mansão dos mortos, ressuscitou ao terceiro dia, subiu aos céus, está assentado à direita de Deus Pai Todo-Poderoso, donde há de vir a julgar os vivos e os mortos. Creio no Espírito Santo, na Santa Igreja Católica, na comunhão dos santos, na remissão dos pecados, na ressurreição da carne, na vida eterna. Amém.
1: Pai nosso que estais no céu, santificado seja o vosso nome. Venha a nós o vosso reino, seja feita a vossa vontade, assim na terra como no céu.
2: O pão nosso de cada dia nos dai hoje, perdoai as nossas ofensas, assim como nós perdoamos a quem nos tem ofendido. E não nos deixeis cair em tentação, mas livrai-nos do mal. Amém.
0: Ave Maria, cheia de graça, o Senhor é convosco, bendita sois vós entre as mulheres, e bendito é o fruto do vosso ventre, Jesus.
2: Santa Maria, Mãe de Deus, rogai por nós, pecadores, agora e na hora de nossa morte. Amém.
0: Ave Maria, cheia de graça, o Senhor é convosco, bendita sois vós entre as mulheres, e bendito é o fruto do vosso ventre, Jesus.
2: Santa Maria, Mãe de Deus, nossa morte. Amém.
0: Ave Maria, cheia de graça, o Senhor é convosco, bendita sois vós entre as mulheres, e bendito é o fruto do vosso ventre, Jesus.
2: Santa Maria, Mãe de Deus, rogai por nós, pecadores, agora e na hora de nossa morte. Amém.
1: Glória ao Pai, ao Filho e ao Espírito Santo,
2: como era no princípio, agora e sempre. Amém.
0: Mistérios dolorosos. No primeiro mistério, contemplamos a agonia de Jesus no Horto das Oliveiras. Pai nosso que estais no céu, santificado seja o vosso nome. Venha a nós o vosso reino, seja feita a vossa vontade, assim na terra como no céu.
2: O pão nosso de cada dia nos dai hoje, perdoai as nossas ofensas, assim como nós perdoamos a quem nos tem ofendido. E não nos deixeis cair em tentação, mas livrai-nos do mal. Amém.
0: Ave Maria, cheia de graça, o Senhor é convosco. Bendita sois vós entre as mulheres, e bendito é o fruto do vosso ventre, Jesus.
2: Santa Maria, Mãe de Deus, rogai por nós, pecadores, agora e na hora de nossa morte. Amém.
0: Ave Maria, cheia de graça, o Senhor é convosco. Bendita sois vós entre as mulheres, e bendito é o fruto do vosso ventre, Jesus.
2: Santa Maria, Mãe de Deus,
0: rogai por nós, pecadores, agora e na hora de nossa morte. Amém. Ave Maria, cheia de graça, o Senhor é convosco. Bendita sois vós entre as mulheres, e bendito é o fruto do vosso ventre, Jesus.
2: Santa Maria, Mãe de Deus, rogai por nós, pecadores, agora e na hora de nossa morte. Amém.
0: Ave Maria, cheia de graça, o Senhor é convosco. Bendita sois vós entre as mulheres, e bendito é o fruto do vosso ventre, Jesus.
2: Santa Maria, Mãe de Deus, rogai por nós, pecadores, agora e na hora de nossa morte. Amém.
0: Ave Maria, cheia de graça, o Senhor é convosco. Bendita sois vós entre as mulheres, e bendito é o fruto do vosso ventre, Jesus.
2: Santa Maria, Mãe de Deus, rogai por nós, pecadores,
0: agora e na hora de nossa morte. Amém. Ave Maria, cheia de graça, o Senhor é convosco. Bendita sois vós entre as mulheres, e bendito é o fruto do vosso ventre, Jesus.
2: Santa Maria,
0: Mãe de Deus,
2: rogai
0: por nós, pecadores, agora e na hora de nossa morte. Amém. Ave Maria, cheia de graça, o Senhor é convosco. Bendita sois vós entre as mulheres, e bendito é o fruto do vosso ventre, Jesus.
2: Santa Maria,
0: Mãe de Deus, rogai por nós, pecadores, agora e na hora de nossa morte. Amém. Ave Maria, cheia de graça, o Senhor é convosco. Bendita sois vós entre as mulheres, e bendito é o fruto do vosso ventre, Jesus.
2: Santa Maria,
0: Mãe de Deus, rogai por nós, pecadores, agora e na hora de nossa morte. Amém. Ave Maria, cheia de graça, o Senhor é convosco. Bendita sois vós entre as mulheres, e bendito é o fruto do vosso ventre, Jesus.
2: Santa Maria, Mãe de Deus, rogai por nós, pecadores,
0: agora e na hora de nossa morte. Amém. Ave Maria, cheia de graça, o Senhor é convosco. Bendita sois vós entre as mulheres, e bendito é o fruto do vosso ventre, Jesus.
2: Santa Maria,
0: Mãe de Deus, rogai por nós, pecadores, agora e na hora de nossa morte. Amém. Glória ao Pai, ao Filho e ao Espírito Santo.
2: Como
0: era no princípio, agora e sempre. Amém. Ó bom Jesus, perdoai-nos, livrai-nos do fogo do inferno, levai as almas todas para o céu e socorrei principalmente as que mais precisarem. No segundo mistério, contemplamos a flagelação de Jesus.
1: Pai nosso que estais no céu, santificado seja o vosso nome. Venha a nós o vosso reino. Seja feita a vossa vontade, assim na terra como no céu.

0: Ave Maria, cheia de graça, o Senhor é convosco. Bendita sois vós entre as mulheres, e bendito é o fruto do vosso ventre, Jesus.
1: Santa Maria, Mãe de Deus, rogai por nós, pecadores, agora e na hora de nossa morte. Amém.
0: Ave Maria, cheia de graça, o Senhor é convosco. Bendita sois vós entre as mulheres, e bendito é o fruto de vosso ventre, Jesus.
1: Santa Maria, Mãe de Deus, rogai por nós, pecadores, agora e na hora de nossa morte. Amém.
0: Ave Maria, cheia de graça, o Senhor é convosco. Bendita sois vós entre as mulheres, e bendito é o fruto do vosso ventre, Jesus.
1: Santa Maria, Mãe de Deus, rogai por nós, pecadores, agora e na hora de nossa morte. Amém.
0: Ave Maria, cheia de graça, o Senhor é convosco. Bendita sois vós entre as mulheres, e bendito é o fruto do vosso ventre, Jesus.
1: Santa Maria, Mãe de Deus, rogai por nós, pecadores, agora e na hora de nossa morte. Amém.
0: Ave Maria, cheia de graça, o Senhor é convosco. Bendita sois vós entre as mulheres, e bendito é o fruto do vosso ventre, Jesus.
1: Santa Maria, Mãe de Deus, rogai por nós, pecadores, agora e na hora de nossa morte. Amém.
0: Ave Maria, cheia de graça, o Senhor é convosco. Bendita sois vós entre as mulheres, e bendito é o fruto de vosso ventre, Jesus.
1: Santa Maria, Mãe de Deus, rogai por nós, pecadores, agora e na hora de nossa morte. Amém.
0: Ave Maria, cheia de graça, o Senhor é convosco. Bendita sois vós entre as mulheres, e bendito é o fruto do vosso ventre, Jesus.
1: Santa Maria, Mãe de Deus, rogai por nós, pecadores, agora e na hora de nossa morte. Amém.
0: Ave Maria, cheia de graça, o Senhor é convosco. Bendita sois vós entre as mulheres, e bendito é o fruto do vosso ventre, Jesus.
1: Santa Maria, Mãe de Deus, rogai por nós, pecadores, agora e na hora de nossa morte. Amém.
0: Ave Maria, cheia de graça, o Senhor é convosco. Bendita sois vós entre as mulheres, e bendito é o fruto do vosso ventre, Jesus.
1: Santa Maria, Mãe de Deus, rogai por nós, pecadores, agora e na hora de nossa morte. Amém.
0: Ave Maria, cheia de graça, o Senhor é convosco. Bendita sois vós entre as mulheres, e bendito é o fruto do vosso ventre, Jesus.
1: Santa Maria, Mãe de Deus, rogai por nós, pecadores, agora e na hora de nossa morte. Amém.
0: Glória ao Pai, ao Filho e ao Espírito Santo.
1: Como era no princípio, agora e sempre. Amém.
0: Ó bom Jesus,
1: perdoai-nos e livrai-nos do fogo do inferno. Levai as almas todas para o céu e socorrei-as, principalmente as que mais precisarem.
2: No terceiro mistério, contemplamos Jesus coroado de agudos espinhos. Pai nosso que estais no céu, santificado seja o vosso nome. Venha a nós o vosso reino, seja feita a vossa vontade, assim na terra como no céu.
3: Dia nos dai hoje, perdoai as nossas ofensas, assim como nós perdoamos a quem nos tem ofendido. E não nos deixeis cair em tentação, mas livrai-nos do mal. Amém.
2: Ave Maria, cheia de graça, o Senhor é convosco. Bendita sois vós entre as mulheres, e bendito é o fruto do vosso ventre, Jesus.
1: Santa Maria,
3: Mãe de Deus, rogai por nós, pecadores, agora e na hora de nossa morte. Amém.
2: Ave Maria, cheia de graça, o Senhor é convosco. Bendita sois vós entre as mulheres, e bendito é o fruto do vosso ventre, Jesus.
1: Santa Maria, Mãe de Deus, rogai por nós, pecadores, agora e na hora de nossa morte. Amém.
2: Ave Maria, cheia de graça, o Senhor é convosco. Bendita sois vós entre as mulheres, e bendito é o fruto do vosso ventre, Jesus.
1: Santa Maria,
3: Mãe de Deus, rogai por nós, pecadores, agora e na hora de nossa morte. Amém.
2: Ave Maria, cheia de graça, o Senhor é convosco. Bendita sois vós entre as mulheres, e bendito é o fruto do vosso ventre, Jesus.
1: Santa Maria,
3: Mãe de Deus, rogai por nós, pecadores, agora e na hora de nossa morte. Amém.
2: Ave Maria, cheia de graça, o Senhor é convosco. Bendita sois vós entre as mulheres, e bendito é o fruto do vosso ventre, Jesus.
1: Santa Maria, Mãe de Deus,
2: por nós, pecadores, agora e na hora de nossa morte. Amém. Ave Maria, cheia de graça, o Senhor é convosco. Bendita sois vós entre as mulheres, e bendito é o fruto do vosso ventre, Jesus.
4: Santa Maria, Mãe de Deus, rogai por nós, pecadores, agora e na hora de nossa morte. Amém.
2: Ave Maria, cheia de graça, o Senhor é convosco. Bendita sois vós entre as mulheres, e bendito é o fruto do vosso ventre, Jesus.
4: Santa Maria,
2: Mãe de Deus, rogai por nós, pecadores, agora e na hora de nossa morte. Amém. Ave Maria, cheia de graça, o Senhor é convosco. Bendita sois vós entre as mulheres, e bendito é o fruto do vosso ventre, Jesus.
4: Santa Maria,
2: Mãe de Deus, rogai por nós, pecadores, agora e na hora de nossa morte. Amém. Ave Maria, cheia de graça, o Senhor é convosco. Bendita sois vós entre as mulheres, e bendito é o fruto do vosso ventre, Jesus.
4: Santa
2: Maria, Mãe de Deus, rogai por nós, pecadores, agora e na hora de nossa morte. Amém. Ave Maria, cheia de graça, o Senhor é convosco. Bendita sois vós entre as mulheres, e bendito é o fruto do vosso ventre, Jesus.
4: Santa Maria,
2: Mãe de Deus, rogai por nós, pecadores, agora e na hora de nossa morte. Amém. Glória ao Pai, ao Filho e ao Espírito Santo. No princípio, agora e sempre. Amém. Ó bom Jesus, perdoai-nos, livrai-nos do fogo do inferno, levai as almas todas para o céu, e socorrei principalmente as que mais precisarem. No quarto mistério, contemplamos Jesus carregando a pesada cruz até o Monte Calvário.
0: Pai nosso que estais no céu, santificado seja o vosso nome. Venha a nós o vosso reino, seja feita a vossa vontade, assim na terra como no céu.
1: O pão nosso de cada dia nos dai hoje, perdoai as nossas ofensas,

0: Maria, cheia de graça, o Senhor é convosco. Bendita sois vós entre as mulheres, e bendito é o fruto do vosso ventre, Jesus.
1: Santa Maria, Mãe de Deus, rogai por nós, pecadores, agora e na hora de nossa morte. Amém.
0: Ave Maria, cheia de graça, o Senhor é convosco. Bendita sois vós entre as mulheres, e bendito é o fruto do vosso ventre, Jesus.
1: Santa Maria, Mãe de Deus, rogai por nós, pecadores, agora e na hora de nossa morte. Amém.
0: Ave Maria, cheia de graça, o Senhor é convosco. Bendita sois vós entre as mulheres, e bendito é o fruto de vosso ventre, Jesus.
1: Santa Maria, Mãe de Deus, rogai por nós, pecadores, agora e na hora de nossa morte. Amém.
0: Ave Maria, cheia de graça, o Senhor é convosco. Bendita sois vós entre as mulheres, e bendito é o fruto do vosso ventre, Jesus.
1: Santa Maria, Mãe de Deus, rogai por nós, pecadores, agora e na hora de nossa morte. Amém.
0: Ave Maria, cheia de graça, o Senhor é convosco. Bendita sois vós entre as mulheres, e bendito é o fruto do vosso ventre, Jesus.

0: Maria, cheia de graça, o Senhor é convosco. Bendita sois vós entre as mulheres, e bendito é o fruto de vosso ventre, Jesus.
1: Santa Maria, Mãe de Deus, rogai por nós, pecadores, agora e na hora de nossa morte. Amém.
0: Ave Maria, cheia de graça, o Senhor é convosco. Bendita sois vós entre as mulheres, e bendito é o fruto do vosso ventre, Jesus.
1: Santa Maria, Mãe de Deus, rogai por nós, pecadores, agora e na hora de nossa morte. Amém.
0: Ave Maria, cheia de graça, o Senhor é convosco. Bendita sois vós entre as mulheres, e bendito é o fruto do vosso ventre, Jesus.
1: Santa Maria, Mãe de Deus, rogai por nós, pecadores, agora e na hora de nossa morte. Amém.
0: Glória ao Pai, ao Filho e ao Espírito Santo.
1: Como era no princípio, agora e sempre. Amém.
0: Ó meu Jesus, perdoai-nos, livrai-nos do fogo do inferno, levai as almas todas para o céu e socorrei principalmente as que mais precisarem.
2: No quinto mistério, contemplamos a crucifixão e morte de nosso Senhor Jesus Cristo. Pai nosso que estais no céu, santificado seja o vosso nome. Venha a nós o vosso reino, seja feita a vossa vontade, assim na terra como no céu. Cada dia nos dai hoje, perdoai as nossas ofensas, assim como nós perdoamos a quem nos tem ofendido. E não nos deixeis cair em tentação, mas livrai-nos do mal. Amém. Ave Maria, cheia de graça, o Senhor é convosco. Bendita sois vós entre as mulheres, e bendito é o fruto do vosso ventre, Jesus.
1: Santa Maria, Mãe de Deus,
2: rogai por nós, pecadores, agora e na hora de nossa morte. Amém. Ave Maria, cheia de graça, o Senhor é convosco. Bendita sois vós entre as mulheres, e bendito é o fruto do vosso ventre, Jesus.
1: Santa Maria,
2: Mãe de
1: Deus,
2: Deus, rogai por nós, pecadores, agora e na hora de nossa morte. Amém. Ave Maria, cheia de graça, o Senhor é convosco. Bendita sois vós entre as mulheres, e bendito é o fruto do vosso ventre, Jesus.
1: Santa Maria,
2: Mãe de Deus, rogai por nós, pecadores, agora e na hora de nossa morte. Amém. Ave Maria, cheia de graça, o Senhor é convosco. Bendita sois vós entre as mulheres, e bendito é o fruto do vosso ventre, Jesus.
1: Santa
2: e
1: Maria,
2: a Mãe de Deus, rogai por nós, pecadores, agora e na hora de nossa morte. Amém. Ave Maria, cheia de graça, o Senhor é convosco. Bendita sois vós entre as mulheres, e bendito é o fruto do vosso ventre, Jesus.
1: Santa
2: Maria, Mãe de
1: Mãe de Deus,
2: Deus, por nós, pecadores, agora e na hora de nossa morte. Amém. Ave Maria, cheia de graça, o Senhor é convosco. Bendita sois vós entre as mulheres, e bendito é o fruto do vosso ventre, Jesus.
1: Santa
2: e a
1: Maria, Mãe
2: Mãe de
1: de
2: Deus,
1: Deus,
2: rogai por nós, pecadores, agora e na hora de nossa morte. Amém. Ave Maria, cheia de graça, o Senhor é convosco. Bendita sois vós entre as mulheres, e bendito é o fruto do vosso ventre, Jesus.
1: Santa Maria,
2: Mãe de Deus, rogai por nós, pecadores, agora e na hora de nossa morte. Amém. Ave Maria, cheia de graça, o Senhor é convosco. Bendita sois vós entre as mulheres, e bendito é o fruto do vosso ventre, Jesus.
1: Santa Maria,
2: Mãe de
1: Mãe de
2: Deus,
1: Deus,
2: rogai
1: por
2: por nós,
1: nós,
2: pecadores,
1: pecadores,
2: agora e
1: agora
2: na
1: e na
2: hora
1: hora
2: de
1: de
2: nossa
1: nossa
2: morte.
1: morte.
2: Amém.
1: Amém.
2: Ave Maria, cheia de graça, o Senhor é convosco. Bendita sois vós entre as mulheres, e bendito é o fruto do vosso ventre, Jesus.
1: Santa Maria,
2: Mãe
1: Mãe
2: de
1: de
2: Deus,
1: Deus,
2: rogai
1: rogai
2: por
1: por
2: nós,
1: nós,
2: pecadores,
1: pecadores,
2: agora
1: agora
2: e
1: e
2: na
1: na
2: hora
1: hora
2: de
1: de
2: nossa
1: nossa
2: morte.
1: morte.
2: Amém.
1: Amém.
2: Ave Maria, cheia de graça, o Senhor é convosco. Bendita sois vós entre as mulheres, e bendito é o fruto do vosso ventre, Jesus.
1: Santa Maria,
2: Mãe
1: Mãe
2: de
1: de
2: Deus,
1: Deus,
2: rogai
1: rogai
2: por
1: por
2: nós,
1: nós,
2: pecadores,
1: pecadores,
2: agora
1: agora
2: e
1: e
2: na
1: na
2: hora
1: hora
2: de
1: de
2: nossa
1: nossa
2: morte.
1: morte.
2: Amém.
1: Amém.
2: Glória ao Pai, ao Filho e ao Espírito Santo,
1: como
2: como
1: era
2: era
1: no
2: no
1: princípio,
2: princípio, agora
1: agora
2: e
1: e
2: sempre.
1: sempre.
2: Amém.
1: Amém.
2: Ó
1: Ó
2: bom
1: bom
2: Jesus,
1: Jesus,
2: doai-nos,
1: doai-nos,
2: livrai-nos
1: livrai-nos
2: do
1: do
2: fogo
1: fogo
2: do
1: do
2: inferno.
1: inferno.
2: Levai
1: Levai
2: as
1: as
2: almas
1: almas
2: todas
1: todas
2: para
1: para
2: o
1: o
2: céu
1: céu e socorrei principalmente as que mais precisarem.
2: Agradecimento. Infinitas graças vos damos, soberana Rainha, pelos benefícios que todos os dias recebemos de vossas mãos liberais. Dignai-vos agora e para sempre tomar-nos debaixo de vosso poderoso amparo. E em vosso louvor vos saudamos cantando uma salve, Rainha.

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2: 5 horas.
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8: Louvado seja nosso Senhor Jesus Cristo. O noticiário da Rádio Vaticano, Vatican News, direto da Cidade do Vaticano. Alô, amigos de todo o Brasil e do continente africano, estamos juntos com o noticiário da Rádio Vaticano, Vatican News, em língua portuguesa, nesta segunda-feira, 1 de junho, trazendo as últimas notícias do Papa, da Igreja e do mundo. Nos estúdios, Silvonei José, com a assessoria técnica de Luca Rossi. Uma saudação a você no Brasil e nos países de língua portuguesa. O Senhor, porém, lhe respondeu: Marta, Marta, tu te preocupas e andas agitada com muitas coisas. No entanto, uma só coisa é necessária. Maria escolheu a melhor parte, e esta não lhe será tirada. Lucas, capítulo 10, versículos 41 e 42. E vamos aos destaques do programa de hoje. Papa promover uma espiritualidade missionária cada vez mais fervorosa. O Papa recebeu em audiência os participantes da Assembleia Geral das Pontifícias Obras Missionárias. O Papa a escoteiros, a experiência do servir nos une a Deus e liberta a indiferença. O Papa recebeu cerca de 3 mil pessoas da Associação Italiana Guias e Escoteiros Católicos da Europa. No sábado, o Rosário com o Papa nos Jardins Vaticanos. A paz é sempre possível, pois é um dom de Deus. No nosso espaço Memória Histórica, a carta encíclica Magnífica Humanitas.

0: O Papa Leão recebeu na manhã de hoje, na Sala Clementina no Vaticano, os participantes da Assembleia Geral das Pontifícias Obras Missionárias. Promover uma espiritualidade missionária cada vez mais fervorosa, destacou o Papa. Mariângela Jaguraba.
1: O Papa Leão XIV recebeu em audiência nesta segunda-feira na Sala Clementina, no Vaticano, os participantes da Assembleia Geral das Pontifícias Obras Missionárias. Em seu discurso, o pontífice recordou que este ano se celebra o primeiro centenário do Dia Mundial das Missões, instituído pelo Papa Pio XI em 1926. Durante 100 anos, este dia foi dedicado à oração, à reflexão e à contribuição para a missão de evangelização da Igreja, especialmente nas áreas onde o anúncio do Evangelho está apenas começando e onde a Igreja ainda é jovem, disse o Papa, recordando que no Dia Mundial das Missões, toda a comunidade católica é convidada a rezar e a oferecer sacrifícios espirituais e materiais pelo trabalho missionário nas áreas de primeira evangelização e a apoiar as igrejas jovens. Leão XIV expressou sua gratidão a todos que no mundo trabalham na promoção do Dia Mundial das Missões em cada circunscrição eclesiástica na comunhão universal da Igreja.
2: If I might add, one of the particular services of World Mission Sunday is to...
1: Se me permitem acrescentar, um dos propósitos específicos do Dia Mundial das Missões é lembrar aos fiéis das igrejas mais antigas, as chamadas igrejas consolidadas, a importância de também elas se unirem ao espírito missionário de toda a Igreja. Leão XIV lembrou que, graças aos fundos arrecadados no Dia Mundial das Missões, a Pontifícia Obra da Propagação da Fé consegue ajudar mais de 1.130 circunscrições eclesiásticas dependentes do Dicastério para Evangelização, Seção para a Primeira Evangelização e Novas Igrejas Particulares, ajudando-as a estabelecer a infraestrutura eclesial necessária e a apoiar diversas iniciativas missionárias. O organismo também apoia a administração de 5 colégios em Roma para a formação permanente de sacerdotes consagrados e consagradas que vêm à Cidade Eterna para estudar e se tornarem recursos preciosos para suas igrejas locais, às quais retornam após a conclusão de seus estudos. Essas e muitas outras iniciativas missionárias são possíveis graças à generosidade dos fiéis no Dia Mundial das Missões, sublinhou o Papa.
2: In a world increasingly marked by division, war and conflict among nations and peoples,
1: num mundo cada vez mais marcado pela divisão, guerra e conflito entre nações e povos, as 4 pontifícias obras missionárias confiadas ao Dicastério para Evangelização, Seção para a Primeira Evangelização e Novas Igrejas Particulares, prestam um precioso serviço à missão da Igreja de proclamar Cristo, Príncipe da Paz, e revelação encarnada do amor divino à humanidade. O Papa lembrou que o tema do Dia Mundial das Missões deste ano, Um em Cristo Unidos na Missão, destaca a unidade dos fiéis e marca o centenário aniversário desta celebração mundial.
2: It invites all of the members of the church to a deeper communion in Christ and to a fuller unity in his divine mission of love.
1: Convida todos os membros da Igreja a uma comunhão mais profunda em Cristo e a uma unidade mais plena na sua divina missão de amor. Reflete o profundo desejo do Senhor expresso na sua oração ao Pai antes da paixão. Estes aspectos expressos no tema deste ano pedem uma renovação missionária na Igreja nos próximos anos. Por isso, encorajo-os a manter este ensinamento em mente, a viver uma autêntica espiritualidade de unidade e comunhão centrada em Cristo e a promovê-la através de suas atividades entre os fiéis. O pontífice concluiu convidando-os a compreenderem a urgência de empreender uma contínua conversão missionária e a buscarem juntos caminhos para sermos uma igreja missionária que cure o nosso mundo tão cheio de tensões, conflitos e guerras.
3: Grazie, grazie. Buongiorno, grazie. Bene.
4: Cerca de 3 mil pessoas de um dos maiores movimentos educacionais e de jovens do mundo encontraram o Papa Leão XIV nesta segunda-feira na Sala Paulo VI, no Vaticano, após um momento de formação que contou, inclusive, com a palestra do cardeal Matteo Zuppi, presidente dos bispos da Itália. O grande grupo representa a Associação Italiana Guias e Escoteiros Católicos da Europa, que em 14 de abril comemorou 50 anos de fundação e hoje conta com mais de 20 mil membros distribuídos em 183 grupos de 61 dioceses do país. O Jubileu de Ouro, como logo recordou o pontífice em discurso, segue o lema "Se Deus quiser, para sempre", num convite para olhar ao futuro com um compromisso educativo renovado. Nestes 50 anos, a Associação Italiana Guias e Escoteiros Católicos da Europa consolidou um estilo educativo específico para expressar o testemunho da fé, utilizando os instrumentos elaborados segundo a intuição de Baden-Powell. Vocês acompanham meninos e meninas no encontro com Jesus, mestre da vida boa, amigo fiel, guia justo e forte para o nosso caminho. Leão XIV fez referência ao militar britânico Robert Baden-Powell, que criou um estilo de vida para os jovens com base nos elementos positivos presentes na vida de um soldado. As técnicas adaptadas a experiências e atividades ao ar livre passaram a ser utilizadas nas escolas do Reino Unido, dando origem ao escotismo em 1907. No Brasil, o movimento escoteiro tem hoje mais de 90 mil membros dentro de uma rede global com mais de 57 milhões de crianças, adolescentes e jovens dos 7 aos 21 anos e adultos voluntários que atuam como chefes, dirigentes e equipe de apoio. O escotismo procura promover um método educativo vivido ao ar livre, capaz de promover uma verdadeira pedagogia da fé e inserido numa dimensão internacional e de fraternidade. De fato, como enalteceu o Papa em discurso, a vida ao ar livre e o contato com a natureza são aspectos essenciais que revelam a bondade de Deus por meio dos sinais que o próprio Criador deixou na criação. Por isso, o convite de Leão XIV para unir com sabedoria a palavra de Deus ao livro da natureza para iluminar e sustentar as experiências de crescimento humano e espiritual, tanto na dimensão pessoal como na comunitária. O Papa, assim, recordou a importância dos líderes responderem ao apelo de Cristo com generosidade, coerência e maturidade.
3: Cari capi scout, il Vangelo è ben più di un libro.
4: Caros chefes de escoteiros, o Evangelho é muito mais do que um livro. É a própria pessoa de Cristo, boa nova para uma humanidade confusa, iludida, decepcionada por tantos males. Ele sacia nossa sede de justiça e de verdade e nos infunde a coragem de perseverar no bem e de nos colocarmos a serviço do próximo em primeira pessoa. Desse compromisso, vocês são testemunhas para os jovens a vocês confiados. A coerência da vida de vocês e a maturidade das suas escolhas são, aos olhos deles, um exemplo muito importante que os ajuda a crescer. A beleza da fé, continuou o Papa, encontra-se nos gestos cotidianos e na oração compartilhada, nos sacramentos e no discernimento da vocação de cada um. Os sacerdotes, assim, que também colaboram com o movimento escoteiro, são a garantia do vínculo entre a igreja e a associação, compartilhando da responsabilidade pela ação educativa e pelo crescimento espiritual dos jovens. O método escoteiro, que se dedica tanto a meninos quanto a meninas para poder favorecer o amadurecimento recíproco em diferentes etapas de percurso, tem o objetivo de formar bons cristãos e bons cidadãos. E o serviço, finalizou o Papa em discurso, enaltecendo a importância de continuar difundindo a caridade, o acolhimento e a paz, é o ponto que unifica todos os elementos do método de Baden-Powell. é o coração do seu pensamento educativo.
3: Servire significa mettere le proprie capacità.
4: Servir significa colocar as próprias capacidades e o próprio tempo à disposição dos outros, de forma totalmente gratuita, sem esperar nada em troca. Através do serviço, desenvolvem-se o altruísmo, a solidariedade, a atenção ao próximo e o senso de responsabilidade social. Vividas na fé, o serviço nos liberta da tendência de sermos egocêntricos, indiferentes e fechados, abrindo-nos à experiência da comunidade e ao senso de responsabilidade, desde as pequenas coisas bem feitas até o cuidado mútuo. A aventura do escotismo ajuda a descobrir como a nossa humanidade é iluminada e envolvida pela obra de Deus, verdadeiro educador de todos nós.
3: E coinvolta dall'opera di Dio, vero educatore di tutti noi. Auguri a tutti.
0: No nosso espaço Memória Histórica, a carta encíclica Magnifica Humanitas, Jackson Erpen.
5: Em 25 de maio foi publicada a carta encíclica Magnifica Humanitas do Papa Leão XIV. Mas que relação se poderia fazer com a Rerum Novarum do Papa Leão XIII, publicada em 1891? Na verdade, ambas procuram responder aos grandes desafios sociais de suas épocas à luz da dignidade humana e da doutrina social da Igreja. Enquanto a Rerum Novarum enfrentou os problemas gerados pela Revolução Industrial, defendendo os direitos dos trabalhadores e a justiça social, a Magnifica Humanitas aborda os impactos da inteligência artificial e das novas tecnologias, insistindo que o progresso tecnológico deve estar a serviço da pessoa humana, do trabalho digno e do bem comum. Assim, Leão XIV retoma e atualiza a preocupação de Leão XIII com as novas questões, aplicando os mesmos princípios éticos cristãos aos desafios do mundo digital contemporâneo. E, precisamente, carta encíclica Magnifica Humanitas é o tema da reflexão do padre Gerson Schmidt de hoje. Vamos ouvir.
6: Na oração sacerdotal de Jesus, escrita no capítulo 17 de São João, vemos a inserção do ser humano no mundo, mergulhado em sua história concreta, sem, contudo, permanecer a este mundo. Escutamos em João, capítulo 17, versículos 14 a 18, assim: Não peço que os tireis do mundo, reza Jesus, mas que os livres do mal. Não são do mundo, mas eu do mundo não sou, diz Cristo, rezando ao Pai. Santifica-os na tua verdade, a tua palavra é a verdade. Assim como tu me enviaste ao mundo, também eu os enviei ao mundo. Se fosseis do mundo, o mundo gostaria daquilo que lhe pertence. Mas porque não sois do mundo, porque eu vos escolhi e apartei do mundo, o mundo por isso vos odeia, disse Jesus, rezando ao Pai, em João capítulo 15, versículo 19. Jesus ainda diz: Dei-lhes a tua palavra e o mundo os odiou, porque não são do mundo, assim como eu não sou do mundo. São palavras textuais da Sagrada Escritura. Inserido no mundo cristão, não é um alienado, um alienígena, um ET, um lunático, um espiritualista ou rato de sacristia, um estranho fora do ninho. O Papa Leão XIV lança sua primeira carta encíclica intitulada Magnifica Humanitas, sobre a salvaguarda da pessoa humana na era da inteligência artificial. E no número 20 dessa encíclica, afirma assim o que estávamos comentando: o chamamento e o compromisso de caminhar com a humanidade no concreto da história levam a Igreja a reconhecer que as realidades terrenas possuem consistência e ordem próprias. O Concílio Vaticano II expressou com particular precisão esse princípio na Constituição Pastoral Gaudium et Spes, cujo sexagenário aniversário celebramos com grata memória no passado dia 7 de dezembro de 2025. Se por autonomia das realidades terrenas se entende que as coisas criadas e as próprias sociedades têm leis e valores próprios, é perfeitamente legítimo exigir tal autonomia. Esta afirmação mostra como a criação traz impressa uma bondade originária que o olhar humano deve guardar, cultivar e fazer amadurecer, diz o Papa Leão XIV, nesta nova encíclica, ou melhor, a sua primeira encíclica, que fala sobre a inteligência artificial. Nesse horizonte, continua o Papa, a Igreja oferece-se como uma presença que ajuda a ler em profundidade a realidade, apoiando com humilde fé

deste Papa, Leão XIII, onde havia também a iniciativa das primeiras transmissões televisivas, foi promulgada a 15 de maio de 1891. A encíclica, uma resposta da Igreja Católica ao fortalecimento do liberalismo e do capitalismo monolista na Europa. Foi promulgada, posteriormente, a Revolução Industrial e ao Manifesto Comunista de 1848. Rerum novarum. Da mesma forma como Leão XIII foi sensível em sua época da Revolução Industrial, proclamando esta maravilhosa encíclica Rerum novarum, sobre a dignidade do trabalhador e de suas condições dignas, o Papa Leão XIV agora, por sua vez, é sensível a uma nova revolução, a revolução digital, a revolução das imagens, das tecnologias e da inteligência artificial. Não há no mundo apenas uma inteligência humana, mas uma inteligência artificial, uma inteligência que não é necessariamente humana, é robotizada, é construída pelas máquinas, alimentada pelo ser humano. A inteligência artificial é um resultado da genialidade humana, no sentido do ser humano ser gênio. Toda a descoberta da inteligência humana é um reflexo da criação de Deus. Deus que deu a inteligência humana ao ser humano. Não podemos negar os avanços, mas não fazer que a IA esteja a serviço da guerra, da destruição do valor do ser humano, da deturpação da verdade. A humanidade pode se desvirtuar, pode se vislumbrar por essas novas descobertas da tecnologia, enganando-se na ilusão de uma verdade deturpada pelos logaritmos e pela máquina que não busca valores, é amoral, ou seja, não tem a consciência moral e ética. Deus não está separado da sabedoria humana, pelo contrário, é Ele que tornou o homem sábio, inteligente e apto para as descobertas. Temos que usar a tecnologia, mas de forma sábia, prudente, honesta, moral e verdadeira, sem destruir a humanidade e o ser humano. O Papa, a Igreja, não pensa que a inteligência artificial é uma coisa demoníaca, uma coisa diabólica, algo, enfim, que vem do mal. Pelo contrário, vem do bem, vem da inteligência humana, criada por Deus. Mas temos que saber utilizar essas novas ferramentas para respeitar, para salvaguardar a sua dignidade humana na pessoa que cada um é e, de maneira irrepetível, porque criado por Deus.

A paz é sempre possível porque é um dom de Deus que busca em nós construtores de paz. E a sua paz torna-se possível cada vez que retornamos ao Senhor e agimos como verdadeiros discípulos do seu amor. Ela torna-se possível quando queremos ouvir o clamor daqueles que dela são privados. Das crianças inocentes aos refugiados, das mães e pais angustiados aos prisioneiros maltratados e pessoas de todas as idades que sofrem. Todos eles têm apenas uma palavra nos lábios: paz. E essa paz é possível se cada um fizer a sua parte, o que inclui abster-se de toda violência verbal ou física, no dia a dia e também nas redes sociais. Em síntese, essa mensagem do Papa Leão XIV, na conclusão do Rosário rezado no encerramento do mês mariano, no final da tarde de sábado, 30 de maio, na Gruta Nossa Senhora de Lourdes, nos Jardins Vaticanos. Cerca de 2.000 pessoas estavam reunidas ao Santo Padre em torno da gruta, além de milhares de outras que acompanhavam ao vivo pela televisão a partir de 19 santuários marianos em todo o mundo, graças à iniciativa do Dicastério para a Evangelização, sessão para as questões fundamentais da evangelização no mundo. Em alguns momentos, a conexão em vídeo levou os participantes

0: graças às imagens da TV, da gruta, nos jardins do Vaticano, ao Santuário da Mãe de Deus em Zarvanitsia, na Ucrânia, bem como a Catedral de Saida al-Najat, Nossa Senhora da Salvação, em Bagdá, Iraque, ao Santuário Internacional de Nossa Senhora da Paz, da Boa Viagem, em Antípolo, Filipinas, e depois ao de Nossa Senhora do Rosário de Fátima, Portugal, Nossa Senhora Rainha da Paz, em Medjugorje, Bósnia-Herzegovina, Nossa Senhora de Lourdes, na França, São Charbel Anaiá, em Biblos, Líbano, e o Santuário Pontifício da Santa Casa de Loreto, na Itália. Mas também estavam conectados o Santuário de Nossa Senhora do Rosário em Pompeia, Itália, Nossa Senhora Aparecida no Brasil, Jesus Salvador e Mãe Maria em Elele, na Nigéria, Yasnagora, em Czechowa, na Polônia, Nossa Senhora de Knock, na Irlanda, Nossa Senhora de Guadalupe, na Cidade do México, Mater Misericórdia, Nossa Senhora da Porta da Aurora, em Vilnius, Lituânia, e na Dernot, em Altötting, Alemanha, Imaculada Conceição, em Washington, Nossa Senhora da Arábia, em Ahmadi, no Kuwait, e a Catedral de Maria, Rainha da Arábia, em Awali, no Bahrein.
1: Siamo qui raccolti insieme a tanti pellegrini presenti nei santuari mariani del mondo.
0: O Papa introduz a recitação dos Mistérios Gozosos na réplica da Gruta de Massabielle, no Vaticano, recordando os tantos peregrinos que se unem à oração a partir dos santuários marianos de todo o mundo para rezar ao Senhor e pedir que conceda paz aos povos e às nações. Ele convida a implorar insistentemente o dom da paz, sem jamais cansar, suplicar ao Senhor para que os corações se abram à conversão e que todos possamos testemunhar uma convivência entre os povos baseada no respeito recíproco e na partilha fraterna. A esperança é que a oração do Rosário se torne um compromisso de cada um de nós para sermos construtores de paz.
1: La preghiera del Santo Rosario diventi un impegno per ognuno di noi ad essere costruttore di pace.
2: E assim chegamos à conclusão do espaço desta segunda-feira. A gente volta amanhã, nesse mesmo horário, com mais informações direto do Vaticano para você. Bom início de semana. E até lá.

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2: Alô Brasil, está no ar o programa Viva a Vida da Pastoral da Criança.
3: Olá amigo e amiga ouvinte que está nos escutando agora. Muito obrigado por nos dar o carinho da sua audiência. No programa de hoje nós vamos conversar sobre algumas dificuldades que as crianças têm para escutar e você vai conhecer alguns sinais que indicam que a criança pode ter algum problema auditivo.
2: E vamos falar também sobre um exame muito importante que é o teste da orelhinha.
3: Fique com a gente e conheça um pouco mais sobre isso.

0: A dificuldade de ouvir ou a perda auditiva pode ocorrer em qualquer idade da criança, mas quando acontece ao nascer ou se manifesta durante a infância, pode trazer consequências sérias para o desenvolvimento e aprendizagem da criança. Para conversar sobre a audição dos bebês e das crianças, nós convidamos a doutora Lilian Cristina Gonçalves Charan, fonoaudióloga que atua com audição e linguagem em Curitiba, Paraná.
1: Doutora Lilian, como ouvimos?
2: O ouvido capta o som e o cérebro organiza e dá significado. Ele filtra o barulho e destaca o que importa. Por isso, ouvir e escutar não são a mesma coisa. Ouvir é captar o som. Escutar é prestar atenção e compreender.
0: O que é a perda auditiva, doutora?
2: Perda auditiva é quando a pessoa passa a ouvir menos do que o esperado. Pode ser leve, moderada, severa ou profunda. Ela pode ser temporária e pode ser permanente. Muitas vezes por genética, envelhecimento, doenças ou exposição a ruídos fortes.
1: Como os pais podem identificar sinais de que a criança não está escutando bem?
2: Para perceber se a criança não está escutando bem, pense em dois pontos: resposta e compreensão. Ela responde quando você chama? E quando responde, ela entende o que foi dito? Nos bebês, observe se reage a sons fortes, se procura de onde vem o som e se o balbucio e as primeiras palavras aparecem no tempo esperado. Nas crianças maiores, repare se pede repetição, confunde palavras parecidas, parece desatenta na escola porque não acompanhou a instrução.
0: Doutora Lilian, o que os pais devem fazer se perceberem que seu filho não escuta bem?
2: Se você acha que seu filho não escuta bem, a ideia é sair do será e ir para o vamos checar. Enquanto você investiga, já dá para melhorar muito a comunicação em casa. Chame a criança pelo nome, aproxime-se, olhe no rosto, fale com frases curtas e confirme se ela entendeu. Vale também envolver a escola. Converse com a professora e pergunte. Ele pede repetição? Melhora quando senta mais perto? Essas informações ajudam muito. E leve na consulta.
1: Doutora Lilian, por que escutar é tão importante para o desenvolvimento da criança?
2: Escutar bem é muito mais do que ouvir sons. É o que permite que a criança entenda a fala, aprenda palavras novas e construa a linguagem no dia a dia. A criança aprende quando escuta conversas em casa, histórias, músicas e explicações. Para aprender a ler e escrever, ela precisa perceber os sons da fala, como diferenciar pato de gato ou faca de vaca. Quando a escuta está ruim, esse detalhe se perde e a alfabetização pode ficar mais difícil. Isso também mexe com o comportamento e com o social. Por isso, escutar bem é base para a fala, aprendizado e convivência.

0: Doutora Lilian, como alguns casos de surdez pode ser prevenida na gestação?
1: Nem toda perda auditiva é prevenível, porque uma parte tem causa genética, mas existem causas adquiridas que podemos reduzir muito com cuidados de pré-natal. Isso inclui manter vacinas em dia antes de engravidar, especialmente a da rubéola, e fazer os exames de rotina para detectar e tratar cedo infecções que podem afetar a audição do bebê, como toxoplasmose ou sífilis. E tem um vírus muito comum, o citomegalovírus, que também pode causar perda auditiva congênita.
2: O que é o teste da orelhinha? E por que ele é tão importante, doutora?
1: O teste da orelhinha, ou triagem auditiva do recém-nascido, é um exame rápido e indolor. Deve ser feito de preferência ainda na maternidade, nos primeiros dias, no máximo até o primeiro mês de vida. A ideia é identificar cedo qualquer alteração na audição, antes mesmo de aparecerem sinais. O profissional encosta uma pontinha pequena na orelha do bebê, geralmente com ele dormindo, e o aparelho mede a resposta do ouvido a sons.
0: Doutora Lilian, o uso de cotonetes é indicado para limpar a parte interna do ouvido?
1: Não, cotonete não é indicado para limpar a parte interna do ouvido. Quando você coloca o cotonete no canal, pode empurrar a cera para dentro, formar um tampão, machucar a pele e até aumentar o risco de infecção ou lesão do tímpano. Para higienizar, limpe apenas a parte de fora da orelha, com toalha ou gaze. Se você sentir o ouvido tampado, com dor, coceira forte ou perceber excesso de cera, procure um médico otorrinolaringologista.
2: Quando a criança surda deve começar a aprender Libras?
1: A língua brasileira de sinais, Libras, é indicada sempre que a pessoa não tem acesso eficaz à língua oral, especialmente em casos de surdez, desde a infância. Os estudos apontam que a Libras deve ser introduzida o mais cedo possível, a partir de orientação e acompanhamento adequado de fonoaudiólogos e médicos, que ajudarão os pais a decidirem a melhor opção de recursos de acesso à linguagem, garantindo o desenvolvimento pleno da linguagem, da cognição e das relações sociais da criança.
0: E para terminar, doutora Lilian, quais são os cuidados diários recomendados para manter a saúde dos ouvidos?
1: Primeiro, proteja-se de sons altos. Em fones de ouvido, mantenha o volume confortável e faça pausas. Em lugares barulhentos, como shows ou obras, use protetor auricular. Vale cuidar também do ambiente e dos hábitos que irritam ou inflamam o ouvido. No dia a dia, outro cuidado importante é com a umidade. Depois do banho, seque só a parte de fora da orelha, sem introduzir nada no canal. Por fim, fique atento aos sinais de alerta. Dor, secreção, zumbido frequente ou sensação de ouvido tampado. E nesses casos, evite pingar produtos por conta própria. O ideal é avaliar com um médico especialista.
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2: Chegou a hora de conversarmos com a Maria Inês Monteiro de Freitas, coordenadora nacional da Pastoral da Criança. Maria Inês, como a Pastoral da Criança orienta as famílias na questão da audição?
4: A Pastoral da Criança, através da ação de seus líderes, na visita domiciliar, celebração da vida, sempre leva orientações às famílias sobre a importância de observar se a criança está ouvindo bem. A audição é essencial para o desenvolvimento da fala e principalmente da aprendizagem. Dentro do desenvolvimento infantil, orientamos sobre várias maneiras de observar se o bebê está escutando bem. Quando isso não acontece, nós também orientamos as famílias que levem o quanto antes as crianças ao serviço de saúde para ver se está acontecendo algo diferente. Outro ponto importante no trabalho da Pastoral da Criança é incentivar a inclusão daquelas crianças que apresentam problemas de audição, não escutam bem ou são surdas. Aí, nossos articuladores orientam cada família a buscar todos os direitos dessa criança que auxilie o seu desenvolvimento integral dentro da família, da escola e comunidade. Um forte abraço.

0: Estamos aqui também com a Rosália Domingos, líder e coordenadora da Pastoral da Criança de Iporanga, Diocese de Registro, Estado de São Paulo. Rosália, como os líderes da Pastoral da Criança orientam as famílias para observarem se o bebê está escutando bem?
1: Então, dentro do desenvolvimento infantil, quando nós visitamos as famílias, nós orientamos os pais para que observem se o bebê vira a cabeça ou vira algum barulho atrás de si, se ele escuta quando alguém fala com ele ou faz algum barulho, se ele reage aos sons altos, se reconhece a voz dos pais, se olha em direção aos sons, se ele reage quando alguém diz o nome dele, se o bebê reconhece algumas palavras e consegue até balbuciar algumas palavrinhas como dá, mamá, papá. E se o bebê se acalma quando ouve a voz dos pais, se é tocado ou embalado. É importante que as pessoas falem com o bebê. Isso nós deixamos bem claro nas visitas, para que as pessoas falem com o bebê. Esses são alguns sinais que indicam que o bebê está escutando. Então, para os pais ficarem atentos a isso, a essas questões. Viva a vida!
0: Agora chegou o momento de ouvirmos a mensagem de Dom Frei Severino Klasen, arcebispo de Maringá, Paraná, e presidente do Conselho Diretor da Pastoral da Criança.
2: Dentro dessa questão do ouvido, temos aquela criança que ouve bem, desenvolve a fala naturalmente através dos sons ao seu redor, e temos também a criança que não ouve ou ouve mal, que pode apresentar atraso na fala, desatenção, dificuldade escolar e isolamento social. Precisamos cuidar com muito amor e atenção de todas as crianças em ambas as situações. O ouvido é algo muito sensível e sujeito a muitas doenças que podem ocorrer desde o ventre materno. Então, a boa audição da criança começa já no pré-natal e segue depois com as orientações do serviço de saúde. Eu também chamo atenção para o excesso de barulho nas casas e nos aparelhos eletrônicos que emitem sons com volume muito alto e que podem causar graves lesões no ouvido. Vivemos em um mundo cada vez mais barulhento. Tudo isso pode prejudicar a audição da criança. Com atenção, respeito, inclusão e amor, todas as crianças devem ser acolhidas em suas dificuldades e potencialidades. Que Deus as abençoe.

0: O programa de hoje está chegando ao fim. Obrigado a todos que participaram e aos nossos ouvintes.
1: Para saber mais sobre o teste da orelhinha e outros temas, visite o nosso site www.pastoraldacrianca.org.br
0: e acompanhe nossas redes sociais.
1: É isso. Tchau, gente. Até o próximo Viva a Vida.
0: Até lá, pessoal.
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1: Olá, meu amigo, minha amiga, nosso programa chegou. Se você acompanhou o nosso programa de ontem, deve se lembrar que eu estou falando sobre como se alimentavam os habitantes da Palestina no tempo de Jesus. No Brasil, a gente está acostumado a comer arroz com feijão, grande parte da população, alguns legumes ou verduras, alguma proteína animal quando tem, não é? Então é ovo, a grande parte da população se alimenta de ovo, que é mais barato, ou um franguinho, ou carne de porco, mais raro é a carne de boi, que está muito caro. E também tem os vegetarianos, que se alimentam de soja, de grão de bico, de outros alimentos que têm proteína, mas não são de origem animal. Assim é a alimentação do brasileiro. Já lá no tempo de Jesus, eu falava na aula passada, professor tem mania de aula, né, gente? No nosso encontro passado, que a grande parte da população se alimentava todo dia de pão. E o pão era feito a cada dia. Por isso que no Pai Nosso se reza o pão nosso de cada dia. Então a mulher da casa moía os grãos de trigo ou de cevada, misturava com a massa do pão do dia anterior que estava fermentada, colocava o azeite, o sal e sovava bastante, colocava no forno, e esse era o alimento que praticamente alimentava o dia inteiro, além das lentilhas cozidas e ainda frutas da região, seja as frutas da época, seja as frutas secas, como figo, ameixa, da uva, as passas, castanhas, mas não havia muita comida. Comida era o suficiente para as pessoas. E quando havia uma época de muita seca, aí faltava alimento. Mas quem é que passava fome? Gente, principalmente os doentes e aqueles que tinham alguma doença que os isolava da população, como os cegos, os aleijados, os que tinham doença de pele que se compreendia como se fossem todos leprosos. Isso fazia com que essas pessoas, porque não podiam produzir nada para trocar com os outros, e ficavam na beira dos caminhos, só se alimentavam com aquilo que recebiam de esmola dos outros. Então estavam sujeitos à fome. Também as mulheres viúvas. Por quê? Porque a mulher, quando ela nascia, estava na sua família. Quando ela casava, ela passava a ser membro da família do marido. Quando o marido morria, ela já não tinha mais referência de família. Olha que coisa terrível. E também os órfãos, aqueles que tinham perdido pai e mãe. Então, por isso que na Bíblia, o órfão e a viúva são a imagem dos mais pobres. E Jesus se volta para eles de uma maneira especial. Esses eram aqueles que mais tinham dificuldade para se alimentar, que passavam fome. Mas tinha uma coisa muito bonita no tempo de Jesus, que também era comum, e é comum ainda em alguns lugares do interior do Brasil, que as pessoas trocavam entre si os alimentos que produziam. Então, fulano tinha leite de cabra, ele dividia com alguém que tinha retirado da sua produção mais grãos de trigo ou de cevada. A troca e também a partilha. Quando havia uma produção muito grande, agrícola, as pessoas simplesmente doavam para os outros que precisavam. Gente, essa lição de se alimentar com alimentos naturais, de partilhar os alimentos, de praticar a caridade e o amor para quem tem fome, vem da Bíblia. Qual é a ligação disso com a ecologia? É que a gente precisa ter as situações ideais do solo e da água para plantar e para colher. Se o solo está poluído, se falta água, se tem um excesso de insetos e de outros seres por causa do desequilíbrio ecológico, a gente não consegue colher o alimento. Que essa aprendizagem dos tempos de Jesus ajude também a nós hoje. Um grande abraço para você, meu irmão, minha irmã. Até nosso próximo programa.
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1: 5 horas e 56 minutos.
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3: O evangelista Marcos, no trecho do evangelho de hoje, fala das autoridades judaicas que enviaram alguns fariseus e alguns partidários de Herodes para apanharem Jesus em alguma palavra. Quando chegaram, disseram a Jesus: Mestre, sabemos que tu és verdadeiro e não dás preferência a ninguém. Com efeito, tu não olhas para as aparências do homem, mas ensinas com verdade o caminho de Deus. Diz-nos, é lícito ou não pagar o imposto a César? Devemos pagar ou não? Jesus percebeu a hipocrisia deles e respondeu: De quem é a figura e a inscrição que estão na moeda? Eles responderam: De César. Então Jesus disse: Dai, pois, a César o que é de César e a Deus o que é de Deus. E eles ficaram admirados com Jesus. A tentativa de apanhar Jesus em alguma palavra resultou numa admiração de Jesus. É porque Jesus é da transparência e da verdade. Sim, transparência e verdade custam, mas libertam. Não transparência e mentira facilitam, mas escravizam. Com a bênção do Deus misericordioso, o Pai, o Filho e o Espírito Santo. Amém.
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2: 6:26.
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0: Amém. Oferecimento do Santo Terço. Divino Jesus, nós vos oferecemos este rosário que vamos rezar, contemplando os mistérios de vossa redenção. Concedei-nos, por intercessão de Maria, vossa Mãe Santíssima, a quem nos dirigimos, as virtudes que nos são necessárias para bem rezá-lo e a graça de ganhar as indulgências anexas a esta santa devoção. Creio em Deus Pai, Todo-Poderoso, Criador do céu e da terra, e em Jesus Cristo, seu único Filho, nosso Senhor, que foi concebido pelo poder do Espírito Santo, nasceu da Virgem Maria, padeceu sob Pôncio Pilatos, foi crucificado, morto e sepultado, desceu à mansão dos mortos, ressuscitou ao terceiro dia, subiu aos céus, está assentado à direita de Deus Pai Todo-Poderoso, donde há de vir a julgar os vivos e os mortos. Creio no Espírito Santo, na Santa Igreja Católica, na comunhão dos santos, na remissão dos pecados, na ressurreição da carne, na vida eterna. Amém.
1: Pai nosso que estais no céu, santificado seja o vosso nome. Venha a nós o vosso reino. Seja feita a vossa vontade, assim na terra como no céu.
2: O pão nosso de cada dia nos dai hoje. Perdoai as nossas ofensas, assim

0: Ave Maria, cheia de graça, o Senhor é convosco, bendita sois vós entre as mulheres, e bendito é o fruto do vosso ventre, Jesus.
1: Santa Maria, Mãe de Deus, rogai por nós, pecadores, agora e na hora de nossa morte. Amém.
0: Ave Maria, cheia de graça, o Senhor é convosco, bendita sois vós entre as mulheres, e bendito é o fruto do vosso ventre, Jesus.
1: Santa Maria, Mãe de Deus, rogai por nós, pecadores, agora e na hora de nossa morte. Amém.
0: Ave Maria, cheia de graça, o Senhor é convosco, bendita sois vós entre as mulheres, e bendito é o fruto do vosso ventre, Jesus.
1: Santa Maria, Mãe de Deus, rogai por nós, pecadores, agora e na hora de nossa morte. Amém.
2: Glória ao Pai, ao Filho e ao Espírito Santo.
1: Como era no princípio, agora e sempre. Amém.
0: Mistérios dolorosos. No primeiro mistério, contemplamos a agonia de Jesus no Horto das Oliveiras. Pai nosso que estais no céu, santificado seja o vosso nome. Venha a nós o vosso reino, seja feita a vossa vontade, assim na terra como no céu.
1: O nosso de cada dia nos dai hoje. Perdoai as nossas ofensas, assim como nós perdoamos a quem nos tem ofendido. E não nos deixeis cair em tentação, mas livrai-nos do mal. Amém.
0: Ave Maria, cheia de graça, o Senhor é convosco. Bendita sois vós entre as mulheres, e bendito é o fruto do vosso ventre, Jesus.
1: Santa Maria, Mãe de Deus, rogai por nós, pecadores, agora e na hora de nossa morte. Amém.
0: Ave Maria, cheia de graça, o Senhor é convosco. Bendita sois vós entre as mulheres, e bendito é o fruto do vosso ventre, Jesus.
1: Santa Maria, Mãe de Deus,
0: rogai por nós, pecadores, agora e na hora de nossa morte. Amém. Ave Maria, cheia de graça, o Senhor é convosco. Bendita sois vós entre as mulheres, e bendito é o fruto do vosso ventre, Jesus.
1: Santa Maria, Mãe de Deus, rogai por nós, pecadores, agora e na hora de nossa morte. Amém.
0: Ave Maria, cheia de graça, o Senhor é convosco. Bendita sois vós entre as mulheres, e bendito é o fruto do vosso ventre, Jesus.
1: Santa Maria, Mãe de Deus, rogai por nós, pecadores, agora e na hora de nossa morte. Amém.
0: Ave Maria, cheia de graça, o Senhor é convosco. Bendita sois vós entre as mulheres, e bendito é o fruto do vosso ventre, Jesus.
1: Santa Maria, Mãe de Deus, rogai por nós, pecadores, agora e na hora de nossa morte. Amém.
0: Ave Maria, cheia de graça, o Senhor é convosco. Bendita sois vós entre as mulheres, e bendito é o fruto do vosso ventre, Jesus.
1: Santa Maria, Mãe de Deus, rogai por nós, pecadores, agora e na hora de nossa morte. Amém.
0: Ave Maria, cheia de graça, o Senhor é convosco. Bendita sois vós entre as mulheres, e bendito é o fruto do vosso ventre, Jesus.
1: Santa Maria, Mãe de Deus, rogai por nós, pecadores, agora e na hora de nossa morte. Amém.
0: Ave Maria, cheia de graça, o Senhor é convosco. Bendita sois vós entre as mulheres, e bendito é o fruto do vosso ventre, Jesus.
1: Santa Maria, Mãe de Deus, rogai por nós, pecadores, agora e na hora de nossa morte. Amém.
0: Ave Maria, cheia de graça, o Senhor é convosco. Bendita sois vós entre as mulheres, e bendito é o fruto do vosso ventre, Jesus.
1: Santa Maria, Mãe de Deus, rogai por nós, pecadores, agora e na hora de nossa morte. Amém.
0: Ave Maria, cheia de graça, o Senhor é convosco. Bendita sois vós entre as mulheres, e bendito é o fruto do vosso ventre, Jesus.
1: Santa Maria, Mãe de Deus, rogai por nós, pecadores, agora e na hora de nossa morte. Amém.
0: Glória ao Pai, ao Filho e ao Espírito Santo.
1: Era no princípio, agora e sempre. Amém.
0: Ó bom Jesus, perdoai-nos, livrai-nos do fogo do inferno, levai as almas todas para o céu e socorrei principalmente as que mais precisarem. No segundo mistério, contemplamos a flagelação de Jesus.
2: Pai nosso que estais no céu, santificado seja o vosso nome. Venha a nós o vosso reino. Seja feita a vossa vontade, assim na terra como no céu.
1: O pão nosso de cada dia nos dai hoje. Perdoai as nossas ofensas, assim como nós perdoamos a quem nos tem ofendido. E não nos deixeis cair em tentação, mas

0: nós, pecadores, agora e na hora de nossa morte. Amém.
1: Ave Maria, cheia de graça, o Senhor é convosco. Bendita sois vós entre as mulheres, e bendito é o fruto do vosso ventre, Jesus.
0: Santa Maria, Mãe de Deus, rogai por nós, pecadores, agora e na hora de nossa morte. Amém.
1: Ave Maria, cheia de graça, o Senhor é convosco. Bendita sois vós entre as mulheres, e bendito é o fruto do vosso ventre, Jesus.
0: Santa Maria, Mãe de Deus, rogai por nós, pecadores, agora e na hora de nossa morte. Amém.
1: Ave Maria, cheia de graça, o Senhor é convosco. Bendita sois vós entre as mulheres, e bendito é o fruto do vosso ventre, Jesus.
0: Santa Maria, Mãe de Deus, rogai por nós, pecadores, agora e na hora de nossa morte. Amém.
1: Ave Maria, cheia de graça, o Senhor é convosco. Bendita sois vós entre as mulheres, e bendito é o fruto do vosso ventre, Jesus.
0: Santa Maria, Mãe de Deus, rogai por nós, pecadores, agora e na hora de nossa morte. Amém.
1: Ave Maria, cheia de graça, o Senhor é convosco. Bendita sois vós entre as mulheres, e bendito é o fruto do vosso ventre, Jesus.
0: Santa Maria, Mãe de Deus, rogai por nós, pecadores, agora e na hora de nossa morte. Amém.
1: Ave Maria, cheia de graça, o Senhor é convosco. Bendita sois vós entre as mulheres, e bendito é o fruto do vosso ventre, Jesus.
0: Santa Maria, Mãe de Deus, rogai por nós, pecadores, agora e na hora de nossa morte. Amém.
1: Ave Maria, cheia de graça, o Senhor é convosco. Bendita sois vós entre as mulheres, e bendito é o fruto do vosso ventre, Jesus.
0: Santa Maria, Mãe de Deus, rogai por nós, pecadores, agora e na hora de nossa morte. Amém.
1: Glória ao Pai, ao Filho e ao Espírito Santo.
0: Como era no princípio, agora e sempre. Amém.
1: Ó bom Jesus,
0: perdoai-nos e livrai-nos do fogo do inferno.
1: Levai as almas todas para o céu. E socorrei-as,
0: principalmente as que mais precisarem.
2: No terceiro mistério, contemplamos Jesus coroado de agudos espinhos. Pai nosso que estais no céu, santificado seja o vosso nome. Venha a nós o vosso reino, seja feita a vossa vontade, assim na terra como no céu.
0: O nosso de cada dia nos dai hoje,
2: perdoai as nossas ofensas, assim como nós perdoamos a quem nos tem ofendido. E não nos deixeis cair em tentação, mas livrai-nos do mal. Amém. Ave Maria, cheia de graça, o Senhor é convosco. Bendita sois vós entre as mulheres, e bendito é o fruto do vosso ventre, Jesus. Mãe de Deus, rogai por nós, pecadores, agora e na hora de nossa morte. Amém. Ave Maria, cheia de graça, o Senhor é convosco. Bendita sois vós entre as mulheres, e bendito é o fruto do vosso ventre, Jesus. Maria, Mãe de Deus, rogai por nós, pecadores, agora e na hora de nossa morte. Amém. Ave Maria, cheia de graça, o Senhor é convosco. Bendita sois vós entre as mulheres, e bendito é o fruto do vosso ventre, Jesus. Mãe de Deus, rogai por nós, pecadores, agora e na hora de nossa morte. Amém. Ave Maria, cheia de graça, o Senhor é convosco. Bendita sois vós entre as mulheres, e bendito é o fruto do vosso ventre, Jesus. Maria, Mãe de Deus, rogai por nós, pecadores, agora e na hora de nossa morte. Amém. Ave Maria, cheia de graça, o Senhor é convosco. Bendita sois vós entre as mulheres, e bendito é o fruto do vosso ventre, Jesus. Por nós, pecadores, agora e na hora de nossa morte. Amém. Ave Maria, cheia de graça, o Senhor é convosco. Bendita sois vós entre as mulheres, e bendito é o fruto do vosso ventre, Jesus. Mãe de Deus, rogai por nós, pecadores, agora e na hora de nossa morte. Amém. Ave Maria, cheia de graça, o Senhor é convosco. Bendita sois vós entre as mulheres, e bendito é o fruto do vosso ventre, Jesus. Mãe de Deus, rogai por nós, pecadores, agora e na hora de nossa morte. Amém. Ave Maria, cheia de graça, o Senhor é convosco. Bendita sois vós entre as mulheres.

0: Maria, bendito é o fruto do vosso ventre, Jesus.
1: Santa Maria, Mãe de Deus,
0: rogai por nós, pecadores, agora e na hora de nossa morte. Amém. Ave Maria, cheia de graça, o Senhor é convosco. Bendita sois vós entre as mulheres, e bendito é o fruto do vosso ventre, Jesus.
1: Santa Maria,
0: Mãe de Deus, rogai por nós, pecadores, agora e na hora de nossa morte. Amém. Ave Maria, cheia de graça, o Senhor é convosco. Bendita sois vós entre as mulheres, e bendito é o fruto do vosso ventre, Jesus.
1: Santa Maria,
0: Mãe de Deus, rogai por nós, pecadores, agora e na hora de nossa morte. Amém. Glória ao Pai, ao Filho e ao Espírito Santo. No princípio, agora e sempre. Amém. Ó bom Jesus, perdoai-nos, livrai-nos do fogo do inferno, levai as almas todas para o céu e socorrei principalmente as que mais precisarem. No quarto mistério, contemplamos Jesus carregando a pesada cruz até o Monte Calvário.
2: Pai nosso que estais no céu, santificado seja o vosso nome. Venha a nós o vosso reino, seja feita a vossa vontade, assim na terra como no céu.
3: O pão nosso de cada dia nos dai hoje, perdoai as nossas ofensas,

0: Maria, cheia de graça, o Senhor é convosco. Bendita sois vós entre as mulheres, e bendito é o fruto de vosso ventre, Jesus.
1: Santa Maria, Mãe de Deus, rogai por nós, pecadores, agora e na hora de nossa morte. Amém.
0: Ave Maria, cheia de graça, o Senhor é convosco. Bendita sois vós entre as mulheres, e bendito é o fruto do vosso ventre, Jesus.
1: Santa Maria, Mãe de Deus, rogai por nós, pecadores, agora e na hora de nossa morte. Amém.
0: Ave Maria, cheia de graça, o Senhor é convosco. Bendita sois vós entre as mulheres, e bendito é o fruto do vosso ventre, Jesus.
1: Santa Maria, Mãe de Deus, rogai por nós, pecadores, agora e na hora de nossa morte. Amém.
0: Ave Maria, cheia de graça, o Senhor é convosco. Bendita sois vós entre as mulheres, e bendito é o fruto do vosso ventre, Jesus.
1: Santa Maria, Mãe de Deus, rogai por nós, pecadores, agora e na hora de nossa morte. Amém.
0: Ave Maria, cheia de graça, o Senhor é convosco. Bendita sois vós entre as mulheres, e bendito é o fruto do vosso ventre,

0: cheia de graça, o Senhor é convosco. Bendita sois vós entre as mulheres, e bendito é o fruto de vosso ventre, Jesus.
1: Santa Maria, Mãe de Deus, rogai por nós, pecadores, agora e na hora de nossa morte. Amém.
0: Ave Maria, cheia de graça, o Senhor é convosco. Bendita sois vós entre as mulheres, e bendito é o fruto do vosso ventre, Jesus.
1: Santa Maria, Mãe de Deus, rogai por nós, pecadores, agora e na hora de nossa morte. Amém.
0: Ave Maria, cheia de graça, o Senhor é convosco. Bendita sois vós entre as mulheres, e bendito é o fruto do vosso ventre, Jesus.
1: Santa Maria, Mãe de Deus, rogai por nós, pecadores, agora e na hora de nossa morte. Amém.
0: Glória ao Pai, ao Filho e ao Espírito Santo.
1: Como era no princípio, agora e sempre. Amém.
0: Ó meu Jesus, perdoai-nos, livrai-nos do fogo do inferno, levai as almas todas para o céu e socorrei principalmente as que mais precisarem.
2: No quinto mistério, contemplamos a crucifixão e morte de nosso Senhor Jesus Cristo. Pai nosso que estais no céu, santificado seja o vosso nome. Venha a nós o vosso reino, seja feita a vossa vontade, assim na terra como no céu. Cada dia nos dai hoje, perdoai as nossas ofensas, assim como nós perdoamos a quem nos tem ofendido. E não nos deixeis cair em tentação, mas livrai-nos do mal. Amém. Ave Maria, cheia de graça, o Senhor é convosco. Bendita sois vós entre as mulheres, e bendito é o fruto do vosso ventre, Jesus.
1: Santa Maria, Mãe de Deus,
2: rogai por nós, pecadores, agora e na hora de nossa morte. Amém. Ave Maria, cheia de graça, o Senhor é convosco. Bendita sois vós entre as mulheres, e bendito é o fruto do vosso ventre, Jesus.
1: Santa Maria,
2: e a Mãe de Deus, rogai por nós, pecadores, agora e na hora de nossa morte. Amém. Ave Maria, cheia de graça, o Senhor é convosco. Bendita sois vós entre as mulheres, e bendito é o fruto do vosso ventre, Jesus.
1: Santa Maria,
2: e a Mãe de Deus, rogai por nós, pecadores, agora e na hora de nossa morte. Amém. Ave Maria, cheia de graça, o Senhor é convosco. Bendita sois vós entre as mulheres, e bendito é o fruto do vosso ventre, Jesus.
1: Santa Maria,
2: e a Mãe de Deus, rogai por nós, pecadores, agora e na hora de nossa morte. Amém. Ave Maria, cheia de graça, o Senhor é convosco. Bendita sois vós entre as mulheres, e bendito é o fruto do vosso ventre, Jesus.
1: Maria,
2: Mãe de Deus, por nós, pecadores, agora e na hora de nossa morte. Amém. Ave Maria, cheia de graça, o Senhor é convosco. Bendita sois vós entre as mulheres, e bendito é o fruto do vosso ventre, Jesus.
1: E a
2: Mãe de Deus, rogai por nós, pecadores, agora e na hora de nossa morte. Amém. Ave Maria, cheia de graça, o Senhor é convosco. Bendita sois vós entre as mulheres, e bendito é o fruto do vosso ventre, Jesus.
1: Santa Maria,
2: Mãe de Deus, rogai por nós, pecadores, agora e na hora de nossa morte. Amém. Ave Maria, cheia de graça, o Senhor é convosco. Bendita sois vós entre as mulheres, e bendito é o fruto do vosso ventre, Jesus.
1: Santa Maria,
2: e a Mãe de Deus, rogai por nós, pecadores, agora e na hora de nossa morte. Amém. Ave Maria, cheia de graça, o Senhor é convosco. Bendita sois vós entre as mulheres, e bendito é o fruto do vosso ventre, Jesus.
1: Santa Maria,
2: Mãe de Deus, rogai por nós, pecadores, agora e na hora de nossa morte. Amém. Ave Maria, cheia de graça, o Senhor é convosco. Bendita sois vós entre as mulheres, e bendito é o fruto do vosso ventre, Jesus.
1: Santa Maria,
2: Mãe de Deus, rogai por nós, pecadores, agora e na hora de nossa morte. Amém. Glória ao Pai, ao Filho e ao Espírito Santo,
1: como
2: era no princípio, agora e sempre. Amém. Ó bom Jesus, doai-nos, livrai-nos do fogo do inferno, levai as almas todas para o céu,
1: e socorrei principalmente as que mais precisarem.
2: Agradecimento. Infinitas graças vos damos, soberana Rainha, pelos benefícios que todos os dias recebemos de vossas mãos liberais. Dignai-vos agora e para sempre tomar-nos debaixo de vosso poderoso amparo. E em vosso louvor vos saudamos cantando uma salve, Rainha.

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4: Hoje um abraço muito especial, mas muito especial mesmo, para vocês que são nossos ouvintes. Vocês que andam escutando aí o programa Falando de Bíblia e que vão respondendo as perguntas, mas fundamentalmente que vão aprendendo, estudando cada vez mais a palavra de Deus. Que Deus possa encher a casa de vocês de bênçãos e mais bênçãos. E voltando para o nosso estudo, eu lembro que nós estamos aí conhecendo a igreja que nasce, a igreja primitiva. E para isso estamos usando o livro de Atos de Apóstolos. E hoje vamos dar uma olhadinha para o retrovisor, vamos ver o que nós fizemos até agora. Nós dividimos o livro dos Atos dos Apóstolos em 5 partes. A primeira parte, que era aquela introdução, que foi o capítulo 1 e até o versículo 11. A segunda parte, que era a estruturação da comunidade de Jerusalém, que foi do versículo 12 do capítulo 1 até o capítulo 5, né? Lá no 42. Depois, o início da missão fora de Jerusalém, né? As missões de Paulo, Barnabé e tal, fora de Jerusalém, que seria a terceira parte. Vai então do capítulo 6 até no 15, lá no versículo 35. Aí que a gente precisa de entender como é que nós vamos estruturar essa questão. Porque o que nós vimos até o último programa? Que essa estruturação é a

especificamente as viagens missionárias de Paulo. Que aí vai no ano aí, até 55 mais ou menos, do ano 48 até 55. Então vamos lá, Atos de Apóstolos, capítulo 15, vamos pegar lá no versículo 36, finalzinho do capítulo 15, que é a segunda viagem de Paulo com Silas. Depois de alguns dias, Paulo disse a Barnabé: voltemos para visitar os irmãos em cada cidade, onde anunciamos a palavra do Senhor, para ver como estão. Olha a importância. Então, eles já tinham fundado as comunidades, a importância da visita, do ir atrás. Nós estamos falando aí de igreja em saída, igreja em saída. Estão fazendo um baita trabalho de recuperação daqueles que procuram igreja só para o batizado, né? Olha a importância. Quando a gente tem discutido, a pessoa procurou a igreja, batizou as crianças. Daí um mês, quando der um mês da data do batizado, a equipe do batismo deve visitar a família, se ela não estiver frequentando a igreja. Daí a 3, 4 meses, visitar de novo, para que as pessoas sintam que elas fazem parte daquela comunidade. E não simplesmente batizar os meninos, lavar as alminhas aí para eles não irem para o inferno e largar para lá. Não é assim, não é assim. Se a gente quer fazer um trabalho missionário, uma igreja em saída, temos que visitar aquelas pessoas que nos procuram. Porque eles, começando a se sentir parte, eles vão vir de fato frequentar e participar conosco. É porque também não se sente acolhido, né? Agora, olha a importância. Paulo e Barnabé vão visitar as comunidades que eles tinham fundado. E aí vão. O Barnabé queria levar também João, chamado Marcos. Mas Paulo achava que não se devia levar junto aquele que na Panfilha os havia abandonado, em vez de acompanhá-los na missão. Pronto. Outra discórdia. Agora entre Paulo e Barnabé. A discordância se agravou a tal ponto que cada um foi para o seu lado. Barnabé tomou consigo Marcos e foi para Chipre. E Paulo escolheu Silas e partiu, recomendado pelos irmãos, à graça do Senhor, percorrendo a Síria e a Cilícia, ia confirmando as igrejas. Então, há um racha aí entre Paulo e Barnabé, mas foi até bom. Por quê? Porque aí se criaram duas missões. Barnabé foi com João Marcos e Paulo foi com Silas. E o trabalho missionário teve sequência. Pergunta.

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2: Sete horas e um minuto.
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0: As UBSs abrem a partir das 8. Lá na casa da vacina está funcionando desde as 7h30. Lá tem vacina, né? Lá tem vacina, pelas informações que a gente recebeu. A maior parte, o pessoal lá do ambulatório da UCPEL, também fiz contato lá com o pessoal e me disseram que lá também tem, mas lá também funciona a partir das 8 horas da manhã. E tem ainda no mercado público, a sala 16, que está aberta a partir das 9. Mas as outras unidades básicas de saúde estão com as suas áreas de vacinação abertas a partir das 8 horas. Mas, em princípio, Sérgio ouvintes, a vacina está disponível, mas para os grupos prioritários, que são crianças entre 6 meses e 6 anos, gestantes, idosos a partir de 60 anos, as puérperas, povos indígenas e quilombolas, pessoas em situação de rua, profissionais da saúde, do sistema prisional e das forças de segurança e salvamento, professores do ensino básico e superior, trabalhadores da educação, pessoas com deficiência permanente ou doenças crônicas, profissionais do transporte coletivo portuário e caminhoneiros, profissionais dos correios e detidos do sistema prisional e jovens de 12 a 21 anos sob medidas socioeducativas. Então, como disse a secretária da Saúde na semana passada em entrevista com a Alessandra Sena, a maior parte desses grupos aqui, em que, por exemplo, os detidos, o pessoal da educação, o pessoal os profissionais da saúde, especialmente esses, já estão boa parte aí que o quiseram, né? Que quiseram, estão vacinados. Mas vacina parece que tem na cidade, Sérgio, mas continua apenas para grupo prioritário.
1: Obrigado, Daniel Curs. Fica na linha conosco aqui, né? Quero agradecer. O que nós vamos tentar esclarecer hoje aqui no Bom Dia Rio, estaremos recebendo a partir de 8h30 da manhã a diretora de Vigilância em Saúde, a Vera Neto, é que o estado do Rio Grande do Sul, desde ontem, né, divulga que a vacina está liberada para todos os públicos. Pelotas ainda não. Pelotas vem mantendo,
0: Não é só
1: certamente.
0: Pelotas, hein?
1: É? Não é só Pelotas?
0: É, não.
1: Ah.
0: Outras cidades também, inclusive da Serra, que salientaram que somente com a chegada de novas, de uma nova remessa
1: Novo
0: de
1: lote,
0: vacinas.
1: exato,
0: É, a nova remessa
1: exatamente.
0: de vacinas. E aqui também eu já ouvi uma situação de que foi ligado a isso. Se tiver mais vacinas, serão destinado parte para a população, mas parte obrigatoriamente tem que ser destinada ao grupo prioritário que está ainda abaixo do esperado.
1: Exato, fica na reserva ali para esse grupo prioritário, né? E Daniel, se tu tiveres contato com o pessoal da Secretaria de Trânsito, né, nós estamos recebendo as informações que as sinaleiras, os semáforos da rua Dom Pedro II com Deodoro e também com Osório estão inoperantes, estão fora de operação. Então, dois pontos de intersecção ali de grande movimento, Osório com Dom Pedro II e Deodoro com Dom Pedro II também, né? Então, se a Secretaria de Trânsito puder dar uma passadinha lá, né, e colocar em operação esses semáforos aí, ou então deixar ali agentes de trânsito para controlar o trânsito, né? Pelo menos isso. Eu e o Daniel somos de uma época em que existia uma caixa grande de madeira, assim, ela era sextavada, acho que creio eu, e o policial da Brigada Militar colocava no centro da rua, subia para cima e ele controlava o trânsito com apitos, né? Nós somos dessa época, né, Daniel?
0: Ah, sim, é dessa época de ficar naquela parte mais alta ali, fazendo esse acompanhamento. Mas essa parte hoje, o que popularmente acontece é que eles colocam uma placa de pare em uma das vias e a prioridade passa a ser da outra, né?
1: Exato, exato. Da via de maior fluxo, né? Da via de maior fluxo. Daqui a pouco o Daniel volta trazendo aí informações da questão das vacinas nas unidades básicas de saúde da região do Fragata, ali, né? Região do Fragata. 7h52, chegando o momento do esporte aqui no Bom Dia Rio.
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1: Quem nos traz traz, né, as notícias esportivas, abrindo aqui as informações desta terça-feira.

0: Dia 2 de junho, é Fernando Moraes, com as informações do Grêmio Atlético Farroupilha.
1: E o Grêmio Atlético Farroupilha dá sequência na preparação para enfrentar o Guarani de Bagé nesta quarta-feira, às 3 horas da tarde, no estádio da Boca do Lobo. O time do técnico Bruno Coelho, inclusive, realizou um treinamento no palco da partida nesta última segunda-feira, já visando se adaptar, né, ao gramado, às condições do estádio da Boca do Lobo, e ver esse jogo como uma grande decisão. Isso porque o Fantasma não apenas pode garantir a primeira vitória na Copa FGF, como também pode ingressar na zona de classificação às semifinais, caso o resultado entre Bagé e Brasil não seja favorável ao Jaldinegro, né? O Bagé, o segundo colocado, tem 4 pontos, Farroupilha é o terceiro colocado com 2, então Farroupilha vencendo, somado a uma derrota do Bagé nesse cenário hipotético, Farroupilha assume a vice-liderança do grupo. E, como já disse anteriormente, né, o Farroupilha pode repetir a escalação do último confronto, até tem, né, jogadores à disposição. O departamento médico vive apenas o Arthur Hackbart, ele que se lesionou ainda no Brafar e deve ficar mais um tempinho fora, não deve participar deste confronto. Então, Farroupilha segue a sua preparação, vê esse duelo como extremamente importante e também aposta, né, na fase do adversário como um trunfo para sair com a vitória. O Guarani não vem bem, já está eliminado da Série D e agora joga todas as suas forças para a Copa FGF, busca uma recuperação. O Guarani que também não venceu nesta primeira fase, né? A equipe é a lanterna do grupo, perdeu o Baguá, perdeu para o Brasil e somou seu primeiro pontinho justamente na última semana contra o Farroupilha. Então, Farroupilha e Guarani de Bagé nesta quarta-feira às 3 horas da tarde no estádio da Boca do Lobo, com transmissão, claro, da Rádio Universidade. Com informações do Fantasma para a RU, quem falou foi o repórter Fernando Moraes.
0: Obrigado, Fernando Moraes. Agora é hora e vez de Lucas Fabião, que está chegando com as notícias do Grêmio Esportivo Brasil.
2: Estamos chegando com as informações do Grêmio Esportivo Brasil nesta terça-feira aqui na Rádio Universidade. O Chavante se reapresenta nesta terça-feira de olho no desafio do domingo. Depois de perder para o Blumenau nesse último domingo, a equipe comandada pelo técnico Laércio Aquino começa a preparação de olho no Bagé na quinta-feira, jogo válido pela Copa FGF, e no domingo, quando tem a equipe do Azures. Esse Azures que entrou em campo ontem, segunda-feira, embolou tudo. O Azures foi até Itajaí e venceu o Marcílio Dias por 1-0. Isso mesmo, fora de casa, Cauã, aos 81 minutos de jogo, fez o gol que deu a vitória para a equipe paranaense. E nesse momento o Azures é a lanterna do grupo ainda, mas com 8 pontos. O porquê que essa derrota é negativa? O Marcílio Dias para na segunda colocação com 15 pontos. E o Blumenau, com uma rodada de antecedência, está classificado como líder do grupo. Ou seja, o Blumenau entra em campo na última rodada já classificado como primeiro. O Blumenau recebe o São José em casa. Tinha que vencer, tem que vencer o São José e o Brasil fazia parte dele. Vai ficando cada vez mais complicada a vida, Chavante sonhando com a próxima fase. Lembrando que para o jogo de quinta-feira o planejamento segue o mesmo, de utilizar atletas com menor minutagem. Podemos ter já confirmado nesse time o lateral esquerdo Matheus Streit e o volante Vinícius, que estão fora da partida de domingo por suspensão de cartão amarelo. Pode ser que esses dois nomes pintem na quinta-feira ou até mesmo sejam preservados. Mas eu sou o Lucas Fabião e volto na nossa programação esportiva para seguir falando do Grêmio Esportivo Brasil. Até lá!
0: 7:57. Obrigado, Lucas Fabião, trazendo as notícias do Grêmio Esportivo Brasil. Agora é hora e vez de João Antônio Ferreira e o comentário esportivo.
3: Bom dia a todos ligados na programação da Rádio Universidade. Aqui é o comentarista João Antônio Ferreira, trazendo o comentário esportivo desta terça-feira. Começar falando primeiro da seleção brasileira, que Ontem partiu do Rio de Janeiro diretamente para os Estados Unidos, né? Terá esse último amistoso contra a equipe do Egito neste próximo final de semana, próximo sábado. Já a última preparação, né, de amistosos antes da estreia na Copa do Mundo, lá no sábado, dia 13. Então, seleção brasileira já arrumou, né, já está agora nos Estados Unidos, né, para a Copa do Mundo do ano de 2026. Falando do nosso futebol, né, o Brasil que, depois de estar desde a primeira rodada, desde aquela vitória contra a equipe do Azures lá na estreia por 2 a 1, entre os quatro que se classificam para a próxima fase, depois dos resultados desta penúltima rodada, nona rodada, caiu, né? Estava na quarta, cai para a quinta posição. São José, né, com a vitória diante da São Joséense neste final de semana, conseguiu, né, subir até a sua quarta colocação neste momento, né? Então, a briga agora fica um pouco mais complicada para o Brasil conseguir passar de fase, principalmente porque ontem tivemos mais um jogo de resultado inesperado da equipe do Azures. Se há pouco mais de uma semana havia vencido por 1 a 0 a equipe do São Joséense fora de casa, ontem venceu o Marcílio Dias também fora de casa, chegou então a 8 pontos, está na briga, está ainda sonhando com a classificação para a próxima fase, né? Então, São Joséense com 8, Brasil com 9, São José com 10. São essas equipes principais aí que estão na briga, né? São Joséense tem 12 pontos e também pode acabar ficando de fora caso o Brasil vença a equipe do Azures fora de casa no final de semana e o São José também fora de casa consiga, né, um resultado positivo. Então, diante do Marcílio Dias, né? Então, é uma situação um pouco complicada, de certa forma, para a equipe do Brasil, que vai ter, né, um jogo fora de casa, e se especulou muito a respeito de ser, como a gente fala, um jogo bônus, né? Um jogo bônus, porque poderia ser contra o Azures, que já estaria eliminado, não estaria brigando por nada. Não vai ser. O Brasil, que ainda não venceu fora de casa, vai precisar ir até Pato Branco para enfrentar o Azures lá no Paraná, que vai estar sonhando ainda com classificação, né? Em caso de vitória do Azures e derrota do São José fora de casa, o Azures vai conseguir, na última rodada, entrar aí nesse G4 e passar para a segunda fase da competição. Então, um jogo que muito se imaginava que seria um jogo bônus, um jogo que o adversário do Grêmio Esportivo Brasil, o Azures, não estaria brigando por nada, está sim brigando por classificação para a próxima fase. Agora, então, vai ser uma semana de bastante trabalho, né? Tentativa aí do técnico Laércio Aquino já colocar um pouco mais do seu rosto, suas ideias de jogo na equipe do Grêmio Esportivo Brasil, para que consiga, né, lá no final de semana, um bom resultado, dependendo, né, das situações. Caso o Brasil empate e o São José perca, o Brasil consegue a quarta colocação. Caso o Brasil vença e a equipe do São Joséense acabe sendo derrotada, né, o São José, que pega o Blumenau, na verdade, né, não é o Marcílio Dias, o São José pega o Blumenau fora de casa nessa última rodada. Caso o São José pegue o Blumenau e acabe, né, sendo derrotado, o São Joséense perca para o Marcílio Dias, aí o Brasil consegue até ficar na terceira colocação. Existe essa possibilidade do Brasil chegar na terceira colocação, mas também existe a possibilidade do Brasil acabar sendo o último colocado do seu grupo. Então, bastante coisa em jogo nesta última rodada, né? O Blumenau lutando ainda pela. O Blumenau já garantido na liderança, né? O Marcílio Dias aí tentando garantir a segunda colocação mesmo após a derrota, né? Poderia estar brigando pela liderança, mas com a derrota em casa já não tem mais essa condição. E lembrando, né, tudo isso para o final de semana, porque agora no meio da semana, na quarta-feira, teremos na Boca do Lobo a equipe do Farroupilha recebendo o Guarani, né, tentando agora na sua primeira partida jogando pelo menos em Pelotas, né, terão 3 partidas em Pelotas, jogo na Boca do Lobo com seu mando, jogo no Estádio Bento Freitas e encerra contra o Bagé também na Boca do Lobo, também novamente com o seu mando. Então, neste meio de semana, quarta-feira à tarde, teremos Farroupilha e Guarani, Farroupilha brigando ainda para quem sabe chegar a assumir, em caso de vitória, e o Brasil vencendo também o Bagé fora de casa, Farroupilha assumiria a segunda colocação, estaria se classificando para a próxima fase, né? Fase de semifinal da Copinha. E na quinta teremos Grêmio Esportivo Brasil contra o Bagé, lá em Bagé, lá no Pedra Moura, né? Estamos com uma expectativa aí de um jogo bastante pegado, como foi o jogo aqui, deu toda a confusão, né? O atleta Yuri Bigode, invasão de campo, torcedor agredindo. Então a expectativa é de um jogo bastante pegado, um ambiente bastante hostil e de um Brasil que, claro, não vai ter tanto. Não tem tanta necessidade, né, de estar com uma equipe, né, 100% principal para este confronto, porque já está com uma boa margem na liderança. Mas é uma oportunidade que o técnico Laércio Aquino vai ter para já ajustar a equipe pensando no final de semana, né? Primeiro jogo foi agora com pouco treinamento e acabou sendo derrotado pelo Blumenau. Vai ter então esse jogo do meio da semana para fazer alguns testes e no final de semana, no domingo, tentar, né, algo diferente, tentar fazer com que o Brasil consiga a primeira vitória fora de casa, porque até agora o Brasil não conseguiu. Em caso de vitória, provavelmente o Brasil vai estar classificado para a próxima fase. Vamos então acompanhando as novidades ao longo da programação, trazendo todas as novidades aqui para os ouvintes da Rádio Universidade. Bom programa a todos, um bom dia, um grande abraço e até mais.
0: Oito horas 4 minutos. Obrigado ao João Antônio Ferreira, concluindo aí, né, com o comentário esportivo. Quem nos traz a informação sobre o trânsito agora? Trânsito, Beatriz Alt. Inclusive, você que nos acompanha no YouTube, tá ali, vai estar ali a imagem, né, da sinaleira, o semáforo da Osório com Dom Pedro II, que não está operando, né? Beatriz Alt.
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5: É, o destaque dessa manhã de informação do trânsito é esse semáforo, tanto que a gente recebeu agora de um ouvinte esta foto que está sendo disponibilizada no nosso canal do YouTube Rádio Universidade Pelotas. Nosso ouvinte, Alexandre Quevedo, nos enviou os semáforos da Dom Pedro com Osório aí e com Deodoro inoperantes. A gente tem essa foto aí do nosso ouvinte Alexandre Quevedo, e esse é o grande destaque do trânsito nessa manhã de terça-feira, 2 de junho de 2026. Mas as outras informações que temos do trânsito aí, voltando um pouco no tempo, pegando as 18 horas do dia 1º até as 6 horas da manhã do dia 2 de junho aí, do dia de hoje, tivemos um acidente de trânsito aí com danos materiais na Avenida Dom Joaquim, altura do número 603, por volta das 18 horas e 30 do dia de ontem. 19 horas e 20 também tivemos outro acidente com danos materiais na rua Mancínio Dias, altura aí do número 1582. Tivemos uma ocorrência aí de obstrução na rua Senador Cruz Jobim, por volta das 22 horas e 30 minutos, altura do número 246.
0: Obrigado ao Alexandre Quevedo, né, que nos enviou gentilmente a fotografia, né, atuando aqui como nosso ouvinte repórter, né, Bia? Atuando. Você também pode fazer como o Alexandre Quevedo, né? Está vendo alguma irregularidade aí no seu bairro, na sua rua, ou no trânsito, você que está circulando, envia para a gente aqui pelo, né, 984-85-5040 ou tem o 984-5413, é isso, Bia?
5: 984-135-473.
0: Ah, troquei. 984-135-473. 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Governo trabalhando, RS diferente, governo do Rio Grande do Sul. 8:08, eu quero dizer para você, ouvinte ligado na Rádio Universidade, atenção. 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Em seguidinha estaremos de volta.
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6: 8:09.
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0: Oito horas, 12 minutos, 7h12, manhã de terça-feira. Terça-feira, 2 de junho de 2026. Bom, quero destacar aqui, né? Quero agradecer o Cláudio, que é Rádio Escuta lá da Ascom, da Secom, aliás, né? Agora é Secom. O governo anterior era Ascom, Assessoria de Comunicação. Agora é Secretaria de Comunicação. O Cláudio me passa a informação aqui que já foi comunicado sobre os semáforos na Secom. O Secom já está sabendo, ele que é Rádio Escuta já encaminhou essa demanda aqui, né? E o nosso ouvinte Alexandre certamente está satisfeito, né? Está satisfeito ele que nos encaminhou a fotografia que a gente publicou no YouTube, né? Quero trazer uma notícia muito especial aqui, né? Que nos foi enviada pela nossa supervisora, a Alessandra Sena, né? Que a Gaúcha ZH, né? A Gaúcha Zona Sul, destaca aqui uma cirurgia, né? Um transplante inédito aqui, realizado no Hospital São Francisco de Paula. Esse transplante durou 6 horas. Os pacientes já estão se recuperando, né? A rotina do agricultor Thiago Belke Wendler era medida em quilômetros e cansaço. Ele, morador da zona rural, perdão, na divisa entre Canguçu e São Lourenço do Sul, ele percorria cerca de 700 quilômetros por semana para realizar o tratamento de hemodiálise no Hospital Universitário São Francisco de Paula, aqui em Pelotas, né? A rotina, que já durava 1 ano e 8 meses, foi interrompida de forma abrupta e histórica na madrugada entre sábado e domingo. Em menos de 6 horas, o Hospital São Francisco de Paula realizou pela primeira vez em sua história, 2 transplantes renais consecutivos. A operação complexa, né, bem complexa e inédita para a instituição, utilizou os 2 órgãos de um mesmo doador falecido para salvar a vida de Thiago, de 37 anos, e também de uma mulher de 57 anos, moradora de Pelotas, que aguardava na fila há quase 4 anos, né? Para Thiago, a 7ª chamada de lista de espera foui a definitiva. Após 6 tentativas que não se concretizaram por detalhes de compatibilidade, ele já nem criava expectativas quando o telefone tocou. Dessa vez eu nem levei fé, porque antes não dava certo, né? Mas foi tudo tão rápido que eu quis contar, né? Até o período da anestesia, né? Ele disse que ficou muito feliz, né? A velocidade do procedimento cirúrgico deu lugar a um sentimento profundo de gratidão e conexão humana. Ao descobrir que a outra paciente internada no bloco havia recebido o 2º rim do mesmo doador, Thiago deu uma nova definição para o vínculo criado naquela madrugada. Ele disse: essa pessoa que doou para nós, 2 salvou 2 vidas. Assim, do nada. Agora eu tenho uma irmã de coração, mas de rim. Penso que essa pessoa não morreu, ela vive com a gente. Ela chegou à vida de uma forma inexplicável, né? Que bacana isso, viu? Uma mudança inédita na qualidade de vida, né? Representa para o produtor de soja a reconquista do próprio tempo, né? Tá aí então uma cirurgia inédita, feita pelo Hospital São Francisco de Paula, registrada aqui, né, como notícia na Gaúcha GZH, né? Gaúcha GZH aqui da Zona Sul. Coisa boa a gente saber disso, porque são situações positivas também, né? Muito positivas. Notícias do bem, como disse ontem o Daniel Kurz, trazendo a entrevista lá da Carreta Digital, né, que está lá nas Três Vendas, na Zona Norte de Pelotas, com cursos, né, Então, são notícias do bem que a gente quer e faz questão de trazer aqui as notícias do bem. Isso nos dá muita satisfação aqui, em meio a tanta coisa, em meio a tanta dificuldade, né? Tantos conflitos que a gente tem acompanhado, né? Vamos fazer uma atualização aqui dos sites, os principais sites de notícias aqui da região, né? Vamos trazendo aqui, né? A Gaúcha GZH destaca aqui, vamos ver, né? Destaca o trabalho das universidades públicas, é isso? Vamos ver aqui, né? O aeroporto de Pelotas projeta alta de 65% no movimento durante o feriado de Corpus Christi. Viu? Uma das manchetes aqui da Gaúcha ZH. Vamos aqui na Hora do Sul. O FIPEL e FURG estão entre as 40 melhores universidades do país, né? E também tem o mesmo destaque aqui, o aeroporto de Pelotas projetando um crescimento de 65%, né? Tarifa de água e esgoto irão subir 4,39% em julho em Pelotas, né? Já estamos agendando uma entrevista com o diretor-presidente Sanep para falar sobre isso e para falar também sobre quais obras, né, de prevenção contra as cheias estão sendo realizadas pelo Sanep. Estamos só no aguardo aí da agenda, né, do Elemar Vojan, que é o diretor-presidente do Sanep, né? O Jornal Tradição Regional, né, traz uma manchete de área livre de greening. Manchete status de área livre, né? Após monitoramento em 77 municípios, né? 77 municípios. Vamos saber aqui o que é, né? Poucos estados estão livres da HLB Greening, que é uma doença considerada a mais grave ameaça à citricultura, né? O resultado foi confirmado por um monitoramento realizado pela Secretaria de Agricultura, Pecuária, Produção Sustentável e Irrigação, a SEAP, entre novembro de 2025 e março de 2026, com dados apresentados durante a reunião da Câmara Setorial da Citricultura, né? Então tá aí, o Rio Grande do Sul mantém esse status de área livre, né, do greening, após o monitoramento em 77 municípios. A Folha de São Paulo, né, ela diz que operação da Receita e da Polícia Federal mira irregularidades envolvendo um servidor público. Né? Servidor público. Tá aí, então, a Folha de São Paulo. Né? A Folha de São Paulo trazendo estas informações. Né? Estas informações. Já está chegando, se acomodando aqui no estúdio conosco. Né? O avião vai andando e a Beatriz vai providenciando aqui, né, a chegada do secretário de Igualdade Racial, Júlio Domingues, que vai conversar conosco, conforme nós já havíamos anunciado, são 8 horas mais 20 minutos, né? Desses 30 dias, praticamente aí o primeiro mês de funcionamento, né, da Casa da Igualdade Racial, uma importante instituição, né, para Pelotas principalmente, para que a gente possa realmente saber como foram esses primeiros 30 dias, pois a Casa da Igualdade Racial está completando, né, está completando um mês em funcionamento. E para falar sobre esses primeiros 30 dias, o Bom Dia Rio está recebendo o secretário de Igualdade Racial, Júlio Domingues. Bom dia, secretário. Prazer em recebê-lo aqui.
6: Bom dia a todos e todas que nos ouvem neste momento. É um prazer voltar novamente aqui na Rio para falar sobre igualdade racial, ainda mais falar sobre a Casa da Igualdade Racial de Pelotas.
0: Muito obrigado por aceitar o nosso convite, estar aqui conosco, né? Nós que acompanhamos aquele dia inédito aqui para Pelotas e região, a terceira casa, né, no Brasil inteiro, né? A gente, o repórter Daniel Curso, acompanhou, entrevistou o secretário lá antes, inclusive, do ato, né?
6: Exatamente.
0: Secretário, a Casa da Igualdade Racial completou seu primeiro mês, né? Como foi a procura por parte da comunidade? Como foi a receptividade, né, dessa instituição e desse território tão importante para nós?
6: Exato. Bom, foi um mês bastante intenso de atividades, né? Seja pelo até o processo anterior, para toda a construção feita para que nós conseguíssemos inaugurar a casa e ter ela em pleno funcionamento já a partir, né, da semana seguinte ao dia 30. Né? Nós estreamos, inauguramos a casa no dia 30 do mês passado. E a partir daí foi se desenvolvendo uma série de atividades. A começar porque nós tínhamos, anteriormente, enquanto Secretaria de Igualdade Racial, nós já tínhamos um serviço voltado para atender vítimas de racismo, que é o principal foco da Casa da Igualdade Racial, mas nós já tínhamos um serviço de acolhimento e auxílio e orientação jurídica, já enquanto Secretaria. Então, nesse primeiro momento, enquanto Casa da Igualdade Racial, nós fizemos um levantamento em relação àquilo que foram os nossos atendimentos que receberam auxílio jurídico e uma avaliação para que esse atendimento fosse complementado para os serviços que são prestados na Casa da Igualdade Racial. Então, como a Casa tem serviços tanto de assistência jurídica, mas também psicológica e assistência social, nós fizemos esse levantamento e avançamos nos atendimentos psicológicos, né, assistência nesse sentido para aqueles atendimentos que foram feitos, inclusive, no ano anterior, né? E no período anterior, na verdade, à existência da Casa da Igualdade Racial. Para além disso, a casa foi procurada já nos seus primeiros dias, já na segunda-feira, né, seguinte à inauguração da casa, já foi procurada por pessoas que passaram por algum episódio de racismo, ou pessoas também com curiosidade em relação a esse serviço, porque é uma novidade.

0: pessoas que foram, né, vitimadas por em algum episódio de racismo, a casa também serve para ser o lugar em que diferentes coletividades que tenham uma perspectiva, né, de combate ao racismo, de promoção da igualdade racial, de desenvolver atividades dentro da casa. Então a gente oferta a casa também para um coletivo de negritude que quer fazer uma reunião e não tem espaço para fazer. A gente oferta a casa para fazer também essa reunião, assim como a casa também é promotora de atividades como rodas de conversa, formações. Isso também é fruto, né, de um trabalho, e isso é também algo que é do escopo daquilo que a Casa da Igualdade Racial pode promover enquanto política pública, né? Então nesse período, para além disso, a gente também fez um conjunto de articulações e reuniões para essa segunda parte, digamos assim, que é de promoção de igualdade racial, formação, reuniões, que vai culminar, e aí aproveitar aqui o espaço para falar nisso também, que a nossa primeira agenda pública vai ser uma exposição do artista negro local, muito referenciado, do seu Zé Darcy, agora no dia 13 de junho, no sábado, a partir das 10 horas. Isso é um resultado de uma dessas construções que nós estamos fazendo também nesse período, de um conjunto de reuniões visando articular ações para acontecer dentro da Casa da Igualdade Racial.
1: Sim, já a gente chega em todos esses detalhes, assim, né? Os atendimentos nesse mês inicial, digamos assim, existia uma expectativa com relação, porque é um novo espaço, né? Ele se desloca, ele permanece dentro da secretaria, mas ele passa a ser um espaço específico, como o senhor disse aqui, né? E ele supera uma expectativa, ou ele já demonstra também que havia uma demanda reprimida na cidade?
0: Ele demonstra, com certeza, que há essa demanda ainda, né, sobretudo para fazer denúncias quando nós, pessoas negras, somos vítimas de racismo. Essa demanda existe. Ainda a gente precisa avançar enquanto sociedade. Aí não é um caso só de Pelotas, é da sociedade brasileira, que as pessoas tenham as informações e quais os passos que têm que serem feitos quando são vítimas de racismo. Não é uma informação que é de comum, né? Não é uma informação que toda a população tem, deveria, mas infelizmente não. Então, também para isso serve a casa, né? Para ajudar nesse processo de orientação. Então, nesse primeiro momento, nesse primeiro mês, apareceu muitas procuras nesse sentido de buscar informações sobre o que fazer quando são vítimas de racismo, ou ainda buscar informações em relação a direitos. Isso também apareceu bastante. Não necessariamente pessoas que foram vítimas de racismo, mas pessoas negras que precisaram de alguma espécie de atendimento, de alguma orientação em relação ao serviço público de maneira geral, aí não só municipal, e que foram na Casa da Igualdade Racial para procurar algum tipo de informação também. Por isso que a gente tem um serviço, né, que passa por um processo formativo muito importante, que é justamente desse primeiro acolhimento. Esse primeiro acolhimento, ele é muito importante para a gente saber o que é a demanda da pessoa que chega até a Casa da Igualdade Racial. 99% das pessoas que chegam já são pessoas negras, que têm a informação que existe uma Casa de Igualdade Racial na cidade de Pelotas, mas que não tem no detalhe quais são os serviços que são prestados para essa casa. Então, também teve esse papel de servir também de orientação, porque a gente apresenta aquilo que a casa pode acolher, o que pode orientar, mas também dá o devido encaminhamento para orientação em relação ao serviço que a pessoa está procurando, ou a necessidade que a pessoa tem em relação a alguma orientação para um serviço público de maneira geral. Isso tem a ver com uma realidade social do Brasil, que muitas vezes as pessoas não têm informações sobre seus direitos, né? Então a casa também acaba servindo nesse processo de orientar as pessoas em relação a direitos que são delas. Seja, por exemplo, renegociar uma dívida com um órgão público, né, que cobra taxa, enfim, de água ou de luz. Coisas que são relativamente simples, mas a gente sabe que tem camadas da população que precisa de uma certa orientação, de um auxílio nessa perspectiva desse serviço também.
1: Claro. Secretário, que tipo de impacto o racismo e a discriminação causam na saúde mental das pessoas atendidas, e como a casa estrutura esse tipo de apoio?
0: Exatamente. A gente foca bastante, né, como eu havia citado antes, nessa importância desse primeiro acolhimento, desse primeiro atendimento. O racismo, com certeza, ele impacta de maneira contundente o psicológico da

0: pessoas negras, né? É incrível, assim, se a gente for pegar de maneira prática, né? Para além daquilo que a gente estuda historicamente sobre o que é o peso do racismo na psicologia das pessoas negras, o psicológico das pessoas negras, mas se for pegar aquilo que são os atendimentos nossos, muitas vezes as pessoas chegam muito abaladas, né? Sobretudo se foi um episódio recente. Então, para nós sempre foi importante ter também esse acolhimento psicológico, né? Ter um profissional já capacitado, formado, enfim, orientado para dar esse acolhimento psicológico, porque a gente sabe que é um momento ali muito delicado, de muito sofrimento, em que a pessoa vai ter que revisitar o episódio de racismo, porque não tem como, é impossível, ela vai ter que relatar o que aconteceu com ela. Então é um momento de sofrimento. Por isso que a casa, ela é um programa excelente dessa perspectiva, né? De, para além da parte desse acolhimento jurídico, de saber quais os caminhos que têm que serem feitos, esse também é esse acompanhamento psicológico. E para além disso, para além desse primeiro atendimento, né, nós fizemos o cadastro dessa pessoa que sofreu um caso de racismo, e ela tem, com a periodicidade que é definida pela nossa psicóloga da Casa da Igualdade Racial, ela vai seguir tendo algum acompanhamento em relação a esse caso. Ela tem um retorno também em relação a essa situação, né? Porque então, isso também é importante, para além de fazer esse primeiro acolhimento, também tem esse acompanhamento. Por isso, como eu falei lá no início, a gente fez esse trabalho de resgatar aquelas que foram as vítimas que nós atendemos antes da existência da Casa da Igualdade Racial, para conversar, para ver, né, como a pessoa se encontra naquele momento, porque de fato impacta de forma muito negativa. E aí a gente sabe que pessoas negras passam por isso no seu cotidiano, afeta de maneira coletiva isso, a forma como o racismo nos agride no nosso cotidiano. E quando a gente está falando de um episódio desse, que é possível de ser denunciado, da gente poder fazer um boletim de ocorrência, de ser judicializado depois, a gente ali, quando vivencia esses episódios, eles são muito duros e são muito difíceis de lidar. Então, por isso que é importante esse trabalho que a casa vem desenvolvendo, nessa perspectiva de ter, além do acolhimento, também um acompanhamento psicológico dessas pessoas.
1: O senhor cita o acolhimento e acompanhamento psicológico. E como que funciona a orientação jurídica, inclusive assim, para registro de crimes raciais em Pelotas, né? E como é que a casa atua quando a vítima de racismo ou injúria racial chega ao local?
0: Isso. A informação importante é em relação aos direitos que a pessoa tem. É um elemento também que depende qual estágio, né, que chega a pessoa. E falo, porque o processo fundamental quando somos vítimas de racismo é fazer um boletim de ocorrência. Esse é o ponto de partida para a gente conseguir avançar judicialmente naquilo que é importante fazer, para a gente ter mais dados em relação a casos de racismo e também ter a possibilidade de judicialização. Então, na perspectiva daquilo que são os atendimentos da casa, essa orientação vai depender se a pessoa já fez o boletim de ocorrência ou ainda se ela precisa de uma orientação para fazer o boletim de ocorrência. Para além disso, a gente apresenta, enquanto, né, Casa da Igualdade Racial, aquilo que são os direitos da pessoa. A gente faz o acompanhamento também em relação ao andamento desse processo, né, depois do boletim de ocorrência, né, esse processo. O boletim vai para o cartório, que lida com os crimes de intolerância de maneira geral, e depois vira, né, uma ação propriamente dita. Para além disso, a gente vai formalizar, mas já temos contato com a Universidade Federal de Pelotas, um projeto do SAGE, para que a gente consiga também avançar no processo de judicialização, né, para que as pessoas tenham direito à defesa, porque esse trabalho é um trabalho que a casa não faz, mas a gente vai complementar esse trabalho com parcerias. Exato. E isso que a gente vem avançando também, que aí complementa de fato essa parte de assistência jurídica com a pessoa negra que foi vítima de racismo, tendo direito também a ter o processo judicializado e ter uma orientação e um acompanhamento mais na área judicial também.
1: Muitas pessoas sofrem a discriminação, mas têm medo ou falta-lhes a informação sobre como denunciar, né? Então, esse é o suporte jurídico da casa. E como é que pode encorajar as pessoas que nos ouvem, né, vítimas a não deixarem esses crimes impunes?
0: Fundamental, né, pensar primeiro que o racismo é um crime que não prescreve, ou seja, independe do tempo. Pode, aconteceu há muito tempo. É, pode ser feito sim a denúncia. Fundamental fazer o boletim de ocorrência. A gente tem que partir do princípio que essa lógica de dizer eu não vou simplificar aqui, não vai dar nada, isso corrobora muito pela manutenção do racismo, essa ideia de que não vai acontecer nada. Importante, a gente teve na cidade de Pelotas no ano, esse ano ainda, fevereiro de 2016, uma pessoa presa em flagrante com atuação da advogada da Secretaria de Igualdade Racial, com atuação da Secretaria, uma pessoa presa em flagrante por ter cometido um ato de racismo. Isso é uma prova da importância desse tipo de serviço. E mais casos assim podem, deveriam ocorrer, mas quando não há denúncia, aí mesmo que não vai, de fato não vai acontecer. Então, não ter a denúncia, não oficializar esses dados, limita inclusive da gente avançar em políticas públicas de combate ao racismo, né? A Casa da Igualdade Racial, ela vem para a cidade de Pelotas muito pela existência daqui da cidade, de tem a questão histórica da cidade, né, que a gente costuma dizer, a cidade construída por mãos negras, a cidade que tem um percentual de pessoas negras maior, inclusive, que o percentual de pessoas negras no Rio Grande do Sul, né, o movimento negro costuma dizer que é uma, nós costumamos dizer, né, enquanto pessoas negras em movimento, e uma cidade de maioria negra. Então tem uma questão histórica da série de ativismo e de movimentos sociais que existem nessa cidade e que influenciam, inclusive, o Estado e também nacionalmente. Então, a cidade de Pelotas é agraciada com essa política por causa dessa questão histórica, não pelos dados oficiais de casos de racismo, porque ainda há uma subnotificação desses dados. Sim. E a subnotificação e a subrepresentação de casos como esse faz com que tenha essa ideia de que não vai acontecer nada. Mas não vai, como que vai acontecer se nós não oficializarmos? Como que nós vamos detectar que há problemas nessa política se nós não utilizarmos? Se a gente não for fazer o boletim de ocorrência, se a gente não for cobrar que avance no judiciário também essas denúncias, a ausência dessas ações faz com que a gente não tenha punições, faz com que a gente não tenha dados ainda robustos, aí, de maneira geral, em relação àquilo que são os crimes raciais na cidade de Pelotas e no estado do Rio Grande do Sul e no Brasil como um todo. Essa narrativa, esse discurso, ele faz parte e ele prejudica com certeza o combate ao racismo. Então, por isso que a gente fala da necessidade, né, de fazer o boletim de ocorrência, a gente coloca sempre à disposição, colocava a secretaria e a casa está à disposição para ser esse elo para que a gente avance em políticas de combate ao racismo. E um dos caminhos, não é o único, um dos caminhos é justamente a gente punir, né, avançar para que tenha punições para aquelas pessoas que cometeram casos de racismo.
1: Além dos atendimentos individuais, o senhor já citou aqui no início da sua fala, né, que o espaço também foi pensado para receber reuniões, oficinas, né, e atividades culturais, né? Que tipo de programação a comunidade vai encontrar na casa e também ela pode buscar a casa como esse espaço de cultura?
0: Exatamente. Aí pode ser... É um espaço aberto para desenvolvimento de atividades focadas, evidentemente, no combate ao racismo, na promoção da igualdade racial. A gente deixa o espaço aberto também para aqueles coletivos negros que queiram marcar, seja uma reunião de organização, não precisa necessariamente ser uma atividade pública, mas também que queira promover alguma atividade pública, né, algum debate, alguma roda de conversa, algo nesse sentido também, o espaço fica aberto, evidente, com o que tem necessário de fazer um agendamento prévio. A gente deixa à disposição o contato da secretaria, o nosso telefone de plantão, para que possa fazer essa consulta, ver essa disponibilidade de horário, né? Em geral, a gente deixa liberado para marcação desse tipo de atividade a partir das 17 horas, porque a casa funciona das 8 às 17 horas com atendimento, e a partir das 17 horas pode ser desenvolvida essas atividades, reuniões, enfim, com consulta prévia. Para além disso, a gente tem as atividades que nós já estamos programando e a consolidada até o momento foi a que eu citei, a exposição que inaugura as atividades públicas da Casa da Igualdade Racial, promovidas pela Casa da Igualdade Racial, que é a exposição do artista Seu Zé Darcy, que vai acontecer no dia 13 de junho, às 10 horas, na Casa da Igualdade Racial. Esse é o nosso ponto de partida, digamos assim, nosso primeiro evento público com um artista, né, negro que é muito reconhecido, né, na região sul, no estado do Rio Grande do Sul como um todo, com, né, obras de muitíssima qualidade, que vale a pena também, já aproveita e já faz o convite para este evento. Para além disso, é, o espaço segue aberto também para outros, para desenvolver atividades, uma perspectiva de parcerias também. Nós estamos nesse último período, nesse mês, para além dos atendimentos, fazendo uma série de reuniões e consultas com esse viés, com a ideia de construir um calendário robusto de atividades, né, que vai ser, nós, ao longo do ano, nós vamos desenvolver uma série de atividades nessa perspectiva, né? A gente tem atividades da pré-conferência de saúde, também vai acontecer na Casa da Igualdade Racial, atividade em relação ao Plano Municipal de Segurança Pública, enfim, uma série de atividades que vão ser desenvolvidas para além. Ontem nós estávamos nos processos de organização também deste evento. Nós vamos nesse ano, reproduzir algo que fizemos no ano passado em conjunto com a Secretaria de Mulheres, que é o calendário coletivo do Julho das Pretas. Para quem não sabe, o dia 25 de julho é considerado o dia da mulher negra, latino-americana e caribenha. Então, a gente, a partir dessa data, a gente desenvolveu, no ano passado, o Julho das Pretas, que é uma série de atividades voltada, né, com a perspectiva de falar sobre questões políticas, sociais, sobre as mulheres negras na nossa cidade, no país, enfim. Então, de novo, nós vamos replicar e alguns desses eventos vão acontecer também na Casa da Igualdade Racial. Enfim, é um calendário cheio de atividades, né? A gente está divulgando este primeiro, mas certamente terá uma série de eventos que vão acontecer na Casa da Igualdade Racial no próximo período.
1: Claro que aqui o senhor já vai dando uma série de dicas, né, do processo, né, de intersecção da vida cotidiana de Pelotas com a Casa da Igualdade Racial. Mas falando um pouquinho dos papéis que a casa pode desenvolver, o senhor, na condição de um cientista social, eu queria lhe perguntar onde o Júlio pretende deixar um pouco da digital dele, né, nessa que é a terceira do Brasil, primeira da região sul, do estado do Rio Grande do Sul, né? Do ponto de vista da pedagogia, de contarmos a real história de Pelotas, para que a casa seja, digamos assim, uma política de Estado e não de governo. Que ela permaneça, né, informando, ensinando, trazendo toda a história do povo negro pelotense, né, para essa geração atual, para que realmente se conheça e se reconheça dentro desse e de muitos outros espaços, né? Eu acho que é importante que ela seja um ponto também de formação do conhecimento, né?
0: Sim. Eu sempre digo, inclusive enquanto secretaria, antes de sequer existir a perspectiva de uma casa de igualdade racial, que para mim a grande tarefa da secretaria, mim enquanto secretário, mas de toda a coletividade e da gestão, né, municipal, para não ser uma tarefa tão somente nossa, mas é evidente, né, que eu estou à frente desse processo, né, enquanto secretário municipal, é justamente consolidar que o entendimento que dá importância das políticas de igualdade racial para o município, para o estado, para o país. Infelizmente, cada vez que nós apresentamos alguma perspectiva de avanço em relação a políticas públicas voltadas para pessoas pretas, infelizmente aparecem críticas daquelas, ser bem ameno e dizer que são críticas calcadas em desinformação, mas não é só isso, tem racismo ali também, com toda a certeza. Então, avançar esse entendimento da importância das políticas de igualdade racial, a importância do combate ao racismo no âmbito das gestões e das as administrações públicas, isso é uma tarefa nossa. Assim, tenho a convicção dessa importância, para que a gente permaneça que, independente da gestão, que tem entendimento na sociedade dessa importância e também entendimento daqueles e aquelas que estão, né, na gestão pública. Ter políticas voltadas para combate à desigualdade, combate ao racismo, políticas voltadas para a diversidade, políticas voltadas para a igualdade racial, com certeza é melhor para toda a sociedade. Tenho a plena convicção disso. Só que né, a gente sabe das divisões e das vários conflitos sociais que existem e das violências que são perpetuadas historicamente. E, né, nós, enquanto pessoas negras que sofremos racismo, sabemos que vivenciamos isso no nosso cotidiano. Então, é contra isso que a gente acaba enfrentando enquanto gestor de políticas públicas de igualdade racial. Uma lógica que vem calcada em desinformação, mas e também em preconceito, em dizer que não é importante ter políticas voltadas para essa população, né, para a nossa população negra. Mas se a gente tem um quadro de, primeiro, de racismo que existe, né, episódios que nós sofremos no nosso cotidiano. Alguns se tornam mais conhecidos do que outros. Por exemplo, ano passado e até esse ano também, tiveram casos de racismo nos estádios de futebol, daqui na nossa cidade. Então, não dá para dizer que não existe. É, normalmente, quando a gente faz atividades em escola, eu parto do princípio de falar, todo mundo sabe quem é o Vinícius Júnior, né? Todo mundo sabe o que acontece com o Vinícius Júnior na Espanha, na causa de racismo e tal. Todas as crianças conseguem, sim, sabemos. Mas será que isso acontece só lá na Espanha, só lá longe com o Vinícius Júnior, Brasil, num contexto muito específico, ou acontece no nosso cotidiano? Todas as salas de aula que eu vou, todos dizem, não, acontece, inclusive quanto menores os alunos, mais exemplos eles têm coragem de nos dizer, né? Que ainda não estão contaminados com esse sentimento, com essa ideia do brasileiro, essa rejeição a assumir que nós, enquanto sociedade brasileira, temos uma série de preconceitos, existem, né, no nosso seio da sociedade uma série de preconceitos, e esses tem que ser combatido. E consolidar essa ideia da necessidade de combater preconceito, de avançar nas políticas de igualdade racial, para mim é a grande tarefa da nossa secretaria. E aí, né, da necessidade, porque isso precisa avançar também na perspectiva dos gestores de maneira geral.
1: Sim,
0: porque é necessário, uma política como essa não se faz, assim como, né, todas as políticas públicas, mas não se faz sem financiamento. E uma defesa que a gente tem feito da necessidade desse financiamento ser federal. Há uma discussão, né, no Congresso Nacional sobre um Fundo Nacional de Igualdade Racial. Isso, evidentemente, se for um fundo que tenha, né, um recurso que consiga ser alocado, né, nas cidades como um todo, isso seria um avanço significativo no financiamento das políticas de igualdade racial. Porque se a gente considerar o que são as dificuldades dos municípios de maneira geral, eu acho que é fundamental que a gente tenha esse financiamento federal para a execução de política pública de igualdade racial. Então, assim, para resumir, né, algo que eu citei já lá no início, a importância para nós é justamente da consolidação tanto da sociedade, de maneira geral, e que influencie também os gestores, de maneira também geral, em relação à importância de políticas voltadas para combate ao preconceito e também de promoção de igualdade racial.
1: Casa da Igualdade Racial, na Tiradentes, 2963, com todos os seus canais digitais também, né, para acesso. E quem quiser, vai fazer uma visita, vai conhecer, né, ou quem quiser buscar esse amparo, esse acolhimento também, ou até uma informação jurídica, a casa está de portas abertas.
0: Né? Exatamente, a casa está das 8 às 17 horas, nesse endereço, fica aberto para, né, disponível para toda a população, quiser saber informações, quiser denunciar um caso de racismo, quiser orientação, a casa fica aberta e disponível para toda a população e é um aliado importante no combate ao racismo, fundamental para a prestação de serviços nessa perspectiva também de promoção de igualdade racial.
1: Secretário Júlio Domingues, secretário de Igualdade Racial, muito obrigado pela sua presença aqui, trazendo essas informações de grande valia, né, para que a gente consiga construir uma sociedade melhor, mais igualitária, principalmente. Né? Muito obrigado. Nós vamos ao intervalo comercial. Depois dos comerciais, estará conosco aqui, aliás, via telefone, a diretora de Vigilância em Saúde, Vera Neto, para a gente falar sobre vacina. Né? Qual é a situação de vacina, dos novos leitos contratados pela prefeitura, né, e a síndrome respiratória aguda grave que está circulando aqui em Pelotas. Já, já.
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3: 8 horas e 48 minutos. 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
1: Oito horas 52 minutos, 8h52, manhã de terça-feira, 2 de junho de 2026. 13 graus e 8 décimos a temperatura em Pelotas neste momento, 95% a umidade relativa do ar, sensação térmica de 13 graus e 9 décimos e os ventos se deslocam a 1,6 quilômetros horários. Já está conosco na linha? Já está conosco na linha aqui a diretora de assistência em saúde da Vigilância Sanitária, né? Diretora de Vigilância em Saúde, né? A Vera Neto. Bom dia, Vera. Inicialmente, obrigado por atender o nosso convite aqui para a gente falar nesse momento em que a vacina, né, está em Pelotas à disposição das pessoas. Vamos saber qual é a condição aí de número de vacinados, né? Bom dia, Vera. Prazer em te receber aqui.
9: Bom dia, Sérgio. Bom dia, ouvintes da rádio. Tudo bem?
1: Tudo bem, tudo bem. A gente até pede publicamente aqui desculpas, atrasamos um pouquinho a tua entrevista, né, em razão da entrevista com o secretário de Igualdade Racial também, que teve um pequeno atraso aqui, né? Mas, querida Vera, qual é o estoque de vacinas contra a gripe em Pelotas hoje?
9: Olha, nós estamos com estoque bem reduzido, significativamente reduzido, por isso que nós não abrimos ainda geral para a população. Nós estamos aguardando a nova remessa do governo do estado para vermos quais são as, o que, que vamos articular, como é que vamos fazer.
1: Sim.
9: Mas não temos nada certo aí.
1: É, dentro de duas classificações, digamos assim, o estoque hoje, né, de acordo com o tamanho da nossa população, ele é considerado aceitável do ponto de vista que ele vai servir, né, nessa linha de ação da prefeitura aos grupos prioritários, e do ponto de vista para abrir para a população, ele é crítico, né?
9: Não, nós não. Hoje, neste momento, nós não temos condições de abrir para a população.
1: Sim.
9: Nós temos 2,000 e poucas doses já distribuídas, tá, para os grupos prioritários. Por isso que Pelotas não aderiu ainda de liberar geral.
1: Claro, tá? Claro.
9: Porque nós não temos, nós temos aquele compromisso de vacinar 60 anos mais, crianças menores de 6 anos e as gestantes.
1: Sim.
9: E esse grupo, temos as doses disponíveis para esse grupo.
1: O estado já sinaliza a chegada de um novo lote, sim, por parte do, sim, estado?
9: Sim, é? Sim, amanhã receberemos um novo lote. Aí tão logo a gente recebe, a gente vê com os técnicos ali da vigilância da rede de frios, né, da epidemiológica, como é que nós vamos fazer essa distribuição, a possibilidade ou não de liberar.
1: Claro.
9: Vai depender do quantitativo que nós recebemos. Nós não podemos liberar e prejudicar o grupo prioritário. A gente quer muito liberar geral, entendeu? O nosso objetivo é esse. Mas nós temos que ter a prudência de ter um número de doses suficientes para atendermos o grupo prioritário. Imagina assim, nós liberarmos, a criança está fazendo 6 meses, amanhã a mãe vai procurar a vacina e não tem a vacina para aquela criança.
1: Exato, exato.
9: Então, nós temos que ter esse controle, essa cautela, esse comprometimento para tomar as decisões, para não ter problema ali na frente, né?
1: Não, e sem dúvida, né, Vera, eu gostaria que tu falasse um pouquinho sobre isso, porque a ação da prefeitura, como tu dizes aqui, não adianta liberar, propagar que há vacina e daqui a pouco, né, não ter a vacina, né? Porque o estado, ele anunciou na segunda-feira, ontem, a liberação da vacina para todos os públicos, né?
9: Sim,
1: mas ele anuncia, mas o município é quem faz a vacina.
9: Que, né, decide. Tanto é que o estado largou uma nota técnica, sexta, às 17h24 da tarde, sexta-feira,
1: sim,
9: dizendo que estava liberando, mas a responsabilidade era do município. Cada município ia fazer a gestão, tá? Se acontecesse de faltar para os grupos prioritários, não seriam repostas as doses.
1: Sim.
9: Então, tu imagina a situação.
1: Claro.
9: Nós com 2.800 doses, que não ia dar para nada, né? É um pingo no oceano, bem dizer.
1: Claro.
9: Liberando geral. E assim, vai o idoso lá procurar vacina e não tem a vacina, porque aí eu liberei. Eu acho que todos têm que ter direito à vacina. Só que nós estamos trabalhando com um quantitativo, né? De doses para um...
1: Claro.
9: Quantitativo totalmente diferente da população, né?
1: Claro.
9: Então nós temos que ter essa cautela.
1: A senhora citou aqui esses grupos, né, que são mais vulneráveis, como crianças, idosos, gestantes, né? Como que a gente pode classificar hoje a cobertura vacinal no município? Lembrando que o município está fazendo a sua parte, né? Então,
9: sim,
1: as,
9: sim,
1: pessoas têm de procurarem a vacina, né? Como é que a gente pode classificar a cobertura vacinal? Tivemos uma interrupção aqui, né? uma queda, eu acho que no...
9: Teríamos que ter. Hoje nós temos vacinadas 33.843 pessoas. Então nós temos, hoje nós estamos com 36,13% deste grupo vacinado. Ah, e dos demais grupos, que entram as pessoas com deficiência, trabalhadores, trabalhadores de transporte, povos, comunidades, trabalhadores da saúde, nós vacinamos 18.516. Hoje, o que nós vacinamos? 52.359 pessoas.
10: dentro do grupo prioritário.
1: 52 mil?
10: Oi. 359 pessoas receberam a vacina da influenza dentro do grupo prioritário.
1: Sim.
10: São aquele, o grupo bem extenso, para profissionais de saúde.
1: É, que, é, pega pessoas com limitação, que estão nas casas prisionais, né? Todo aquele grupo, né?
10: Mas dentro que ali dá 159 mil. Oi?
1: Oi? Estamos te ouvindo.
10: Alô?
1: Estamos te ouvindo.
10: Tá, eu achei que estava caindo.
1: Tá. No total são 159 mil.
10: E gestante. Mil pessoas dentro do prioritário, que é da profissional da saúde, profissional da educação, caminhoneiro, motorista, geral aquele, tá?
1: Sim.
10: Mas do prioritário, que eles estão preconizando, que a gente tem que atingir as metas, que são 60 anos mais, a criança de 6 meses a 6 anos, e as gestantes, nós vacinamos 33.843 pessoas em um contexto de 92.699.
1: É, 30 e poucos por cento, né?
10: 36.3%.
1: É,
10: então, nós estamos... Por quê? Quem mais procura UPA, PS, são estas pessoas, são o idoso de 60 anos mais ou a criança.
1: Sim.
10: Isso que nós temos essa cautela, com essas poucas doses a gente não liberou. Nós seríamos muito irresponsáveis.
1: Claro.
10: Ter liberado a vacina segunda-feira, conforme o Estado anunciou que todo mundo estava liberando.
1: Claro.
10: Não. A gente estudou, discutiu bastante sábado sobre isso, com o grupo técnico da vigilância, com a secretária, discutimos para fazer a coisa certa. Nós não podíamos... Imagina, ontem eu liberando geral, nós liberando, o município liberando geral, o que que ia fazer 2.800 doses? Eu ia prejudicar alguém do grupo prioritário.
1: É, e principalmente eu gostaria que tu falasses um pouquinho sobre o tamanho do risco que esses grupos correm, né, nesse momento de circulação e de alta das síndromes respiratórias, né?
10: Isso, por isso que o nosso objetivo é atingir um número maior de pessoas desse grupo sendo vacinadas. Tanto é que nós agora vai ter o ponto facultativo, né? Nós vamos abrir sábado ali no posto do mercado público, sexta e sábado, vamos estar vacinando ali. E as UBAs, a Navegantes e Lindóia também terão vacinas. A gente tem essa preocupação, mas nós dependemos para abrir geral para a população do quantitativo de doses que nós vamos receber. Aí em cima disso aí a gente vai fazer todo o levantamento e ver quando vai ser possível liberar.
1: Sim. Só repete para mim, as UBAs são Lindóia e Navegantes?
10: Lindóia e Navegantes,
1: tá.
10: Que vão trabalhar feriado, sábado e domingo, tá? E ali nós botamos um ponto de vacinação no mercado público, a sala 16, que também ali nós estaremos vacinando sexta e sábado.
1: Sexta e sábado estarão
10: sendo... Ali é um ponto maravilhoso, a pessoa sai, dá uma voltinha... assim, ficar ali no centro, curtindo aqueles prédios históricos maravilhosos, mercado público, e aí já toma a vacina, aproveita e toma a vacina.
1: É verdade.
10: Útil ao agradável.
1: Sem dúvida, sem dúvida. Hoje, onde se encontra a vacina em Pelotas?
10: Em todas as UBS, do ambulatório da Universidade Católica e da Federal, na casa da vacina e ali no mercado público.
1: Então, tá.
10: Todas
1: bem,
10: as UBS têm vacina.
1: Para quem nos ouve, né? Vera, o município está enfrentando um déficit de leitos hospitalares, né? Em relação ao que a Organização Mundial da Saúde recomenda para uma cidade do tamanho de Pelotas, né? Então, como é que a rede de saúde está conseguindo absorver esse aumento das internações por síndrome respiratória aguda grave com essa estrutura defasada, digamos assim?
10: Esse decreto emergencial favorece o município até pela compra de leitos emergenciais, né? A prefeitura já comprou, a Secretaria de Saúde, 20 leitos da Santa Casa, já tinha comprado ano passado, este ano voltamos a comprar para desafogar o PS. Por isso que é importante, por isso que nós tivemos essa preocupação, Sérgio, de não liberar geral, Porque quem mais procura são os idosos e as crianças. Então, a gente tem que ter o imunizante para eles, garantido, para não irem lá ocupar esses leitos, entendeu?
11: Claro.
10: Porque se tu tá vacinado, pode até pegar a gripe, mas as consequências são muito pequenas.
11: Claro.
10: Não tem um agravamento.
11: Claro.
10: Agora, aquela pessoa que não está vacinada, ela pode se encadear várias complicações, acabar até numa pneumonia ou até num óbito, né?
11: Exato.
10: E vai estar tá lá. Então, a gente tem essa preocupação de por que, que a gente segurou e não liberou. Foi por isso, não foi porque nós queríamos. Não, foi uma necessidade devido ao número de doses reduzidas.
11: Claro.
10: Até porque, assim, temos que destacar que este ano, nosso 28 de março, foi o dia D de vacinação, nós vacinamos, nós superamos as expectativas. Por quê? Porque Pelotas, historicamente, não vacinava mais do que 5 mil pessoas no dia D. E nós, este ano, conseguimos vacinar quase 11 mil pessoas, entendeu?
11: Sim.
10: Nós recebemos 12 mil doses, vacinamos mais de 11 mil. Nós recebemos 12 mil doses e vacinamos 11 mil e poucas pessoas. Teve unidades que faltou vacina no dia D. Por quê? Porque foi uma coisa assim, surpreendente para nós, uma coisa maravilhosa aconteceu, foi muito gratificante. E mesmo havendo uma recusa à vacinação, a herança maldita que nós recebemos do governo federal, do governo passado, mesmo havendo uma negação à vacina, as pessoas estão, algumas pessoas ainda são resistentes, mas a maioria está vendo, está comprovado que a vacina é vida, a vacina te ajuda, a vacina te dá vida, te dá qualidade de vida. Vacina é amor.
11: É, sem dúvida. E eu quero te dizer assim, ó, eu sou um testemunho vivo aqui dessa situação, porque há duas semanas atrás eu estava assim, com um princípio de resfriado, achei que deveria esperar um pouquinho mais para tomar a vacina e fui acometido de influenza A. Fiquei uma semana fora do trabalho aqui, fora todos os sintomas que são muito ruins mesmo. Né? Então, agora só estou esperando aquela janela de 14 a 30 dias, né? Após Sim. ter sido acometido para fazer a vacina, né? Para fazer.
10: Vera, tem que vacinar.
11: Os casos de síndrome respiratória aguda grave que estão pressionando esse sistema, né? Eles são decorrentes majoritariamente do vírus da influenza e da Covid?
10: Sim.
11: Ou tem outro agente respiratório?
10: Não. Predomina da influenza.
11: É.
10: É.
11: Então, tá bem. Bom, esse decreto é válido de emergência em saúde pública por 180 dias, né?
10: 180 dias, é. Ah,
11: O que muda para ti na gestão com esse decreto? Menor tempo de espera na UPA, se tiver ordem de internação, Sim. já vai direto?
10: Sim, é, a gente tem esses 20 leitos a mais na Santa Casa, temos o Tamiflu, que é a medicação aconselhada para ser usada, disponível em todas as UBSs, inclusive na farmácia municipal. Nós podemos fazer, o município tem mais despesa, com certeza, despesa financeira, porque a gente está fazendo horário prolongado nas UBSs, né? Então isso aí gera hora extra, mas é um investimento que a gente tem que fazer na saúde para ser resolutivo. Então o decreto nos dá um amparo legal para determinadas ações de urgência, entendeu? Que se fosse sem um decreto, a dinâmica seria bem mais demorada. Então, com o decreto, nós temos condições de fazer ações de urgência.
11: Tá?
10: Tanto é que o Estado também decretou emergência na saúde pública devido à superlotação dos hospitais, né?
11: Claro, claro. É, o que a população precisa entender é que o decreto permite remunerar esse e reforçar, adquirir medicamentos com mais velocidade, né? Dando tempo e para que a população possa sentir o alívio nas filas, né, Vera?
10: Sim.
11: Bom, para a gente encerrar aqui, são 9 horas... Hein? Agora estamos tendo um cortezinho, né? É, o WhatsApp, ele oscila, né? Tá me ouvindo?
10: Sim, sim.
11: Tá. Vera...
10: Eu tô te ouvindo. Não, eu coloquei que existe essa preocupação do prefeito, né? E da secretária Ângela, por isso a gente correu atrás desse decreto, de mais uma vez fazer o decreto para proteger a população. Claro. O objetivo é isso aí, nós vamos oferecer o máximo de conforto e de proteção à população.
11: Claro. Vera, para a gente fazer um fechamento aqui, né, além da vacinação, qual é o apelo e a recomendação técnica que a Vigilância em Saúde faz aos pelotenses para evitar a transmissão desse vírus, né, dos vírus respiratórios no inverno, né?
10: Isso. A gente tem aquela etiqueta respiratória, né, que já tem há muitos anos, é aplicada desde que quando veio o Covid, ela ficou mais intensa. O que é que tu não, evita espirrar, cobre com o braço, tá? Não espirrar em cima das pessoas, ter ambiente ventilado, não ficar em ambientes fechados. Se tu tem algum sintoma, usa máscara. Gente, às vezes a gente está com sintoma, vai visitar avó, mãe, pai, amigo, use máscara. Tá? Não tenha o constrangimento de usar. Se proteja, proteja o seu semelhante. Isso aí é importante. E acima de tudo, a vacina, né? Se tu não tem condições de sair, nós estamos vacinando as ILPIs, que são as instituições de longa permanência de idoso. De 71, nós já vacinamos mais de 40. Tá? Nós vacinamos mais de 60 acamados, que a família entrou em contato com a gente, ali com a epidemia. A gente faz o agendamento e vai até eles com a vacina. Então, se tu não tem condições de ir até uma UBS, entra em contato com a tua UBS ou entra em contato com a Vigilância Epidemiológica, solicitando um agendamento para vacina. Vacina é vida, gente. Então, tem que vacinar. Não adianta o poder público investir em horário prolongado e em horas extras, disponibilizar a vacina e a população não procurar. Então, nós temos vários pontos de vacina, inclusive aos sábados no Mercado Central. Então, está desde que começou a campanha. Sim. Diariamente, de segunda a sábado no Mercado Central. Então, procure uma unidade. Perca 5, 10 minutos numa fila, mas olhando aquela paisagem linda ali na volta da praça, no mercado e tudo. Mas faça a sua vacina. Importante isso aí.
11: Vera Neto, diretora de Vigilância em Saúde, muito obrigado aqui, né, pela a tua descrição técnica, que é a descrição técnica, né, de todos os processos e também muito pela tua sensibilidade e franqueza, né, no falar e tentar convencer as pessoas e também descrevendo aqui essa condição que Pelotas não está diferente. Pelotas está agindo com responsabilidade, né, para liberar a vacina para todo mundo depois de ter as vacinas aqui em Pelotas. Muito obrigado, viu, Vera? Muito obrigado.
10: Eu que agradeço essa oportunidade mais uma vez. Um grande abraço para vocês.
11: Obrigado. Um abração. Conversamos com a Vera Neto, que é diretora de Vigilância em Saúde da Secretaria Municipal de Saúde. Eu quero lembrar você que, atenção, né? 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E Funerária Carvalho, a certeza de que você fez tudo com muito amor. 9 horas 13 minutos, daqui a pouquinho, depois dos comerciais, já está aqui na Rádio Universidade o Michel Burkert, que é assessor de comunicação da APECAM, e a gente vai falar sobre o almoço bingo da APECAM, que tem como finalidade arrecadar recursos para a instituição. Já, depois dos comerciais.

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1: 9:13. 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

0: 18, manhã de terça-feira, 2 de junho de 2026. 14 graus e 2 décimos a temperatura. Neste momento, já vou chamar o Daniel Curso para a gente fazer o nosso fechamento aqui, né? Daqui a pouquinho eu chamo o Daniel para a gente fazer o fechamento. Umidade relativa do ar, 95%. Sensação térmica 14.3 e os ventos se deslocam a 4.8 quilômetros horários. Estamos recebendo Michel Burkert, jornalista, por muitos anos atuou aqui na Rádio Universidade, desde antes da sua formação, né? Fez a formação aqui no curso de jornalismo da Católica e hoje atua na assessoria de comunicação da APCAN, na Associação dos Portadores de Câncer, que vem para falar com a gente, né? Sobre mais uma edição do tradicional Bingo Beneficente, né? Que neste ano será novamente acompanhado de um almoço especial, né? E são desafios enfrentados pela instituição e também sobre como a população pode colaborar, né? Então a gente passa a conversar a partir de agora com o Michel, que é um prazer recebê-lo aqui, estar aqui conosco, para a gente falar um pouquinho, né, dessas atividades que a APCAN busca realizar como forma também de angariar fundos para a instituição. Bom dia, Michel.
1: Bom dia, Sérgio. Bom dia aos ouvintes da Rádio Universidade. É sempre uma satisfação retornar aqui. Como você disse, muito tempo foi minha casa profissional, tenho muitos amigos. E agradecer mais uma vez o teu espaço, o espaço da Universidade, para a gente falar desse momento da APCAN, né, que está aí às vésperas, né? Domingo temos mais essa edição do Bingo. O Bingo em si vai para a 8ª edição, é um evento que a gente vem consolidando, felizmente com a cada edição aumentando a participação do público, né? Muitos usuários da APCAN, familiares de usuários, amigos, mas também público que vai que gosta do Bingo, que vai para conhecer também o trabalho da instituição. E como tu te referiu, né, no final do ano passado, durante o Novembro Azul, né, a campanha de prevenção ao câncer de próstata, a gente teve a iniciativa de fazer, né, com o almoço, deu certo e a gente está repetindo agora em junho. A ideia era fazer em homenagem ao Dia das Mães, né, mas aí não conseguimos data, não conseguimos um local. A instituição, que é uma grande parceira da APCAN, que é a Associação de Subtenentes e Sargentos, Alina Domingos de Almeida, né, nos conseguiu essa data do dia 7 de junho, domingo. Então a gente está realizando essa edição, como tu disse, para também arrecadar recursos para que a gente possa continuar oferecendo todos os benefícios que a APCAN oferece, não só a quem passa pelo câncer, mas também a família.
0: Sim, então vai ser na Associação
1: de Subtenentes e Sargentos, ali no Domingos de Almeida, em frente à Baronesa.
0: Exato, né? Do lado da antiga Madeireira Rocha.
1: Exato,
0: ali, né?
1: Isso mesmo. Ao lado, é uma instituição muito parceira da APCAN, a gente já realizou outras edições do Bingo, outras ações lá. E então estamos nos organizando para domingo, né, o almoço a partir do meio-dia, 14 horas o bingo, R$30 o ingresso para o almoço e ganha de brinde a cartela para a primeira rodada. Quem quiser participar só do bingo, a cartela é R$10, está à venda lá na APCAN, rua Bernardo Pires, 350, entre Bento e Doutor Amarante, rua que sai bem em frente ao Hemocentro. Quem vem pela Bento tem a subestação da Sé na esquina, no meio da quadra. Um prédio próprio da APCAN, a gente completou em outubro do ano passado um ano neste prédio, né? Estamos aí próximo de completar 2 anos, né, nesse prédio que iniciamos a construir em 2016, né? Houve pausa em função dos recursos, voltamos em 2018 e aí efetivamente de 2021 para frente conseguimos, né, tocar a obra e finalizar esse prédio, que nos permitiu ampliar o atendimento, qualificar o trabalho. Então o pessoal pode se dirigir lá, Bernardo Pires 350 ou 3026-2965, 3026-2965, o WhatsApp, o telefone geral da APCAN, para você buscar mais informações e também reservar ali o seu ingresso para o almoço.
0: Está trabalhando a pleno, então, agora o prédio, porque tem um amigo meu que sempre diz, obra a gente não termina, a gente entra para dentro. Né? Então, o prédio, pelas tuas palavras aqui, foi concluído o trabalho.
1: Foi concluído. Alguns ajustes que acontecem ao longo do ano, né?
0: Sim,
1: mas quando a gente foi para lá em outubro, né, de 2024, o prédio ainda tinha alguns detalhes a serem finalizados, né? No final daquele ano finalizamos e hoje funcionamos a pleno. A casa de apoio, que ali na Barão de Santa Tecla tinha 4 quartos coletivos, hoje tem 16 individuais. Estamos hoje

0: psicológico, né? Tem um acompanhamento psicológico, tem as meninas do social, a questão jurídica, né? Temos toda quarta-feira um advogado que presta serviço, orientação, encaminha alguns processos necessários, né? Além das oficinas, as atividades complementares, que são também de grande importância para quem passa pelo tratamento oncológico e também para o familiar, né? Estava conversando com o Leonir ali na técnica. Muitas vezes a pessoa que recebeu o diagnóstico de câncer, claro que ela chega ali insegura, ela chega preocupada, mas às vezes o impacto é até maior na família, né? No filho, no companheiro, na companheira. E a gente também dá esse suporte ao familiar, né? E tudo isso com o apoio da comunidade, Sérgio. Você é não só com abrindo espaço na rádio, no seu trabalho, mas várias vezes você contribuiu com a gente lá e sabe de como funciona a PECAM. Então é um trabalho voltado pós-diagnóstico, é uma instituição da área social e que atende não só quem está com o diagnóstico de câncer, mas o seu familiar, com todos os benefícios que a gente consegue oferecer. E isso é mantido pela comunidade através de contribuições, através da participação de eventos como esse no domingo, né? 90, 95% do recurso que mantém tudo isso é de contribuição. Nós temos um setor de captação de recursos que enfrenta algumas dificuldades. Conversei contigo em outra oportunidade, né? A gente falando sobre isso, hoje a dificuldade de contato via WhatsApp, via telefone, até porque a gente tem muitos golpes, né? O pessoal. Então a gente está buscando alternativas, tem feito visitas a municípios vizinhos, a unidade de Pelotas atende outros 13 municípios aqui da região. A gente tem visitado o município, conversado com o prefeito, com secretários, divulgando serviços, tem visitado bairros aqui da cidade também, divulgando, né, em busca desses apoios aí para manter a instituição. Só para o ouvinte que nos acompanha ter uma noção, Sérgio, se você jogar no Google hoje e buscar o valor de uma estadia na cidade de Pelotas, o hotel mais em conta gira em torno de R$ 130 a R$ 150. Se a gente for hoje para uma pessoa. É. Se você for hoje num restaurante aí com um prato feito, você vai pagar aí em torno de R$ 20, R$ 25 num prato feito. E na PECAM, a pessoa tem a estadia, tem a alimentação toda gratuita, mas para a instituição tem um custo, né? Por isso que a gente conta com o apoio da comunidade, realiza esses eventos, busca parcerias privadas, busca parcerias públicas. Infelizmente ainda não fechamos nada nesse ponto, né? Não temos vínculo com a prefeitura, com o governo do estado, com o governo federal, mas a gente busca parcerias, né? Participamos de editais, de projetos que possam sempre nos permitir qualificar o trabalho e manter aquilo que a gente se dispõe a oferecer à população.
1: Sim, e lembrando também para quem nos ouve, né? Quando o Michel fala dessas 16 acomodações, porque a PECAM acomoda o paciente e um acompanhante.
0: Exato.
1: Né? E oferece toda essa estrutura, inclusive de refeições, para pessoas que não residem em Pelotas. Para quem reside em Pelotas, todo o restante de serviços, né, são oferecidos. Né? Porque
0: exatamente,
1: a pessoa fica em casa, faz o tratamento, mas ela tem a PECAM à sua disposição ali.
0: Exato. O pessoal que mora aqui em Pelotas, que participa das atividades, quem vai à tarde participar de uma oficina, toma café conosco. Quem participa o dia inteiro de uma atividade, almoça, toma o café da tarde também. A estadia, né? A casa de apoio é mais voltada às pessoas do interior, da zona rural, desses municípios que nós atendemos, mas o restante todo, o atendimento é destinado à população também pelotense. Temos muito, né? Hoje, cadastros, a gente já passou dos 5 mil, né? E nós temos 2.200 famílias ativas, recebendo algum benefício, de Pelotas e região. Nós estamos com uma média, Sérgio, de... O mês de maio foram 28 novos cadastros, ou seja, 28 pessoas que receberam o diagnóstico de câncer e foram procurar a PECAM. A gente está numa média que, de janeiro até maio, né, estamos fechando o relatório agora os números finais de maio, mas de janeiro até maio uma média aí de 17 a 20, 22 cadastros, às vezes aumentando, às vezes um pouco menos, cadastros novos que chegam na PECAM, né, porque até o próprio Instituto Nacional do Câncer, né, ele traz com números aí dados que teremos um aumento significativo de câncer nos próximos anos. E por isso que a PECAM também trabalha muito a parte da prevenção. A gente está sempre inserido em campanhas, utilizando as redes sociais para divulgar ações, para falar da importância da prevenção e diagnóstico precoce, que a gente já tem exemplos aí, não só em Pelotas, mas no estado, no país, de que o diagnóstico precoce do câncer, assim como qualquer outra enfermidade, a possibilidade de cura, né, é muito maior. E em relação ao câncer, até o tratamento, ele é menos invasivo se você tiver o diagnóstico precoce. Então a gente trabalha muito essa parte também de prevenção, além de oferecer esses benefícios. A gente procura estar

0: sempre divulgando, está inserido nessas campanhas para levar as pessoas as informações. A gente tem palestras, visitamos empresas privadas, vamos a instituições públicas, a organizações, né? Sempre que solicitados, a gente vai levar essas informações, né, para que as pessoas tenham a consciência da importância de manter as suas visitas ao médico em dia, né, de ter uma atividade física, de ter uma vida, né, um dia a dia saudável aí, para evitar não só o câncer, mas qualquer outra enfermidade.
1: Sem dúvida. Michel, para a gente fazer um fechamento aqui, né, quem está interessado, eu gostaria de algumas informações tuas, né? Quem está nos ouvindo e está interessado em passar a ser um contribuinte da APECAM, como é que tem que fazer, claro, quais são os caminhos, né, o contato e as formas de contribuição, e também sobre o almoço bingo ou bingo almoço, né? Porque o almoço tem que haver uma previsão, né? Até para que as pessoas sejam bem atendidas, que tu fales aqui um pouquinho até quando os ingressos estão sendo vendidos, né? Para que as pessoas possam participar do almoço, e o bingo é só chegar lá à tarde, não tem problema nenhum, compra a cartela e vai participar, e deve ter uma copa lá com roda de carreira,
0: exatamente,
1: com aquelas
0: não
1: coisas,
0: pode faltar, né?
1: Coisas de bingo mesmo,
0: exatamente,
1: né? Coisas de bingo, bom café colonial,
0: isso,
1: né?
0: Aí, Sérgio, então para contribuir conosco, não é só a questão financeira, claro que é importante, é essencial, mas doação de alimentos nos ajudam muito. A gente tem alimentação diária de quem está na casa de apoio, conforme a avaliação do nosso serviço social, sempre que necessário, aquelas famílias que estão numa condição mais vulnerável, a gente sempre encaminha, não uma cesta básica, mas um kit de alimento sempre que possível, isso muito com o apoio da comunidade. Então, doação de alimento nos ajuda. Nós temos um brechó, agora nós estamos chegando às temperaturas mais baixas, o inverno está se aproximando, um brechó, né, que é uma fonte de recursos para a APECAM, mas que tem na sua primeira função social. Toda a doação de roupa que a gente recebe, né, recentemente a gente recebeu uma doação bem significativa através das Olimpíadas do Colégio Gonzaga, né, toda essa doação, quando a gente recebe, o serviço social tem um acompanhamento e sabe, e entra em contato com a família que precisa de um cobertor, que daqui a pouco precisa de uma roupa para o filho, para o adulto, para o idoso. Então, o brechó tem essa função social de sempre que a gente tem recebe alguma doação, a gente encaminha para as famílias que estão cadastradas conosco, e depois tem a função de arrecadar recursos, né? O brechó fica em frente, o brechó permaneceu em frente ao pronto-socorro, numa sala ali em frente ao pronto-socorro, na Barão de Santa Tecla, 831. O pessoal pode nos ajudar então com doação de alimento, com doação de roupa, e as doações financeiras pode buscar a APECAM, vou repetir, Rua Bernardo Pires 350, entre Bento e Doutor Amarante, 3026-2965. Entre em contato, nós temos a possibilidade de doação por Pix, nós temos a possibilidade de doação por conta, por depósito bancário. O pessoal pode ir direto na APECAM e fazer a sua doação. Tem o mensageiro, você vai combinar conosco o dia, o valor que você vai doar, e o mensageiro vai chegar lá no dia com o recibo, no seu nome, identificado, mensageiro identificado com o crachá, com a roupa, com o logo da APECAM, o recibo com o logo da APECAM, CNPJ, tudo certinho, para a gente manter esse controle. Qualquer valor, nós não estipulamos valor, né, fica cá, conforme a pessoa pode nos ajudar. Pode ser um voluntário, quem sabe fazer um trabalho de artesanato, quem sabe daqui a pouco ensinar a fazer bolo, salgado, sim, pode nos procurar, oferecer esse trabalho. E são dessas formas que contribuem conosco, que nos ajudam, né? E com relação ao bingo, fica o convite então para neste domingo, dia 7 de junho, a Associação dos Subtenentes Sargentos, ali na Domingos de Almeida, em frente ao Parque da Baronesa. Ingressos a R$30 para o almoço. Nós temos capacidade para 200 almoços, então o pessoal puder reservar até sexta-feira o seu ingresso, para que a gente tenha uma organização, como você disse, possa atender todo mundo da forma qualificada. É um galeto acompanhado de massa, de salada, de arroz. Teremos bebida na copa, teremos café na tarde com a roda de carreta, com batata frita. Vamos ter ali uma sobremesa. Vários dos nossos usuários contribuíram fazendo, vão fazer sobremesa. Vai ter sagu, arroz de leite, né, para o pessoal também comer um docinho ali após o almoço, durante a tarde, Né? Então, 30262965, reserve o seu almoço para que a gente possa ter uma organização tranquila. R$10 a cartela para 5 rodadas, o bingo a partir das 14 horas, tem uma air fry, né? Tem liquidificador, tem uma camisa do Brasil, tem uma cesta básica, né? Prêmios também que foram doados por instituições parceiras, por estabelecimentos. É um bingo construído a muitas mãos, com muita parceria, para que a gente possa ter uma tarde divertida, as pessoas se divertirem e nos ajudarem a seguir com esse trabalho.
1: Ok, tá dada a dica, né? Então, uma boa atividade para esse domingo, né? O almoço e depois o bingo beneficente ali no Areal, promovido pela APECA. São 9h34. Daniel Curso está voltando aqui conosco, vamos ver se ele está a postos.
2: Na área.
1: Está na área aqui, né? Para fazer o fechamento aqui de hoje. Diga, Daniel.
2: O sol conseguindo romper a barreira das nuvens. Eu acredito que a gente vai ter um pouquinho de sol aí por enquanto. Até agora, a grande maioria foi realmente nuvens, o sol pouco apareceu, mas parece que ele está conseguindo aí romper a barreira das nuvens. O destaque, Sérgio, para amanhã, né? Amanhã o SIMP está convocando para a Assembleia Geral dos Municipários, nesta quarta-feira pela manhã. Tem a primeira chamada às 9h30, a segunda chamada às 10 horas, no auditório externo do Colégio Municipal Pelotense. Consequentemente, né? Então, vamos depois ficar atento aí com relação ao horário de funcionamento das escolas, né, de educação fundamental, educação básica e as secretarias e unidades básicas de saúde, que provavelmente amanhã terão alguma alteração de horário, algumas talvez até nem funcione, né, pela manhã devido a essa assembleia do SIMP. Então, pessoal, que fique atento, pois podem ter UBS que não estarão funcionando, pode ter as escolas também que não funcionam. Então, pessoal, é bom se informar hoje aí nas escolas, daqui a pouco fazer uma ligação para a UBS, que daqui a pouco não haverá funcionamento, essa alteração no funcionamento aí das atividades das UBS e das secretarias e também aí das escolas, devido a essa assembleia do SIMP, que é a avaliação da resposta do Executivo à questão da data base. É o nosso destaque final nesta terça-feira. Lembrando que amanhã a gente vai estar envolvido aí com o futebol na parte da tarde e não estaremos aí no Bom Dia Rio. A gente está preparando material aí para quinta-feira, né? O padre Darvan Hernandes da Rosa vai estar conversando conosco aí no feriado de Corpus Christi, Sérgio. Bom dia!
1: Bom dia, Daniel. Obrigado pela participação. Amanhã o Daniel estará, né, a postos aqui à tarde com a jornada esportiva, né? E retorna na quinta-feira aí com conteúdo produzido com o padre Darvan também e o padre ali da catedral também, né? Para a gente acompanhar aí a construção dos tapetes de Corpus
2: Padre Cristo. Wilson vem amanhã, né?
1: Isso mesmo, né? Ele estará aqui amanhã conversando conosco também, né? Para a gente saber quais são as atividades, né? O sentido do Corpus Christi. Vamos conversar muito sobre isso. Obrigado, Daniel. Um bom dia. À tarde, o Daniel volta na programação com o Conexão. E a Beatriz Alt também se despede agora junto comigo, né?
3: Exatamente, a gente dá o nosso adeus 9h37, a gente até passando um pouquinho do nosso horário, mas por um bom motivo, uma entrevista muito boa. E o meu destaque final vai para as entrevistas que vão estar disponíveis já já no Spotify da Rádio Universidade, também no nosso Instagram, @radiouniversidade, e deixando o recado aí, reforçando o recado que a Rádio Universidade está com um novo programa, Falando de Copa, a partir das 8h30, e hoje eu vou voltar na programação durante Falando de Copa, trazendo mais uma curiosidade. Eu e o Lucas Fabião, a gente está participando aí com curiosidades das Copas do Mundo, então fica ligado na programação aí, a partir das 6 horas temos essa mudança, esse nova forma do esporte da Rádio Universidade, então fica ligado na nossa programação e já já também começa o futebol online com o Beto Vetrumilho.
1: Obrigado, Bia. Obrigado a todos que nos acompanharam. Leonir Baade, na Central Técnica, aqui no quarto andar do edifício sede da Rádio Universidade de Pelotas. Obrigado a você que nos acompanhou pelas nossas multiplataformas, Muito obrigado pelo carinho de todos. E lembrando, amanhã você tem Hora Marcada com o Sérgio Corrêa, Hora Marcada com Bom Dia Rio e as notícias daqui para quem vive aqui. A partir das 7 da manhã estaremos juntos novamente. Daqui a pouquinho, Beto Vetromilho e o futebol online na sequência da programação da Universidade.

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1: O evangelista Marcos, no trecho do evangelho de hoje, fala das autoridades judaicas que enviaram alguns fariseus e alguns partidários de Herodes para apanharem Jesus em alguma palavra. Quando chegaram, disseram a Jesus: Mestre, sabemos que tu és verdadeiro e não dás preferência a ninguém. Com efeito, tu não olhas para as aparências do homem, mas ensinas com verdade o caminho de Deus. Diz-nos, é lícito ou não pagar o imposto a César? Devemos pagar ou não? Jesus percebeu a hipocrisia deles e respondeu: De quem é a figura e a inscrição que estão na moeda? Eles responderam: De César. Então Jesus disse: Dai, pois, a César o que é de César e a Deus o que é de Deus. E eles ficaram admirados com Jesus. A tentativa de apanhar Jesus em alguma palavra resultou numa admiração de Jesus. É porque Jesus é da transparência e da verdade. Sim, transparência e verdade custam, mas libertam. Não transparência e mentira facilitam, mas escravizam. Com a bênção do Deus misericordioso, o Pai, o Filho e o Espírito Santo. Amém.
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4: Hoje um abraço muito especial, mas muito especial mesmo, para vocês que são nossos ouvintes. Vocês que andam escutando aí o programa Falando de Bíblia e que vão respondendo as perguntas, mas fundamentalmente que vão aprendendo e estudando cada vez mais a palavra de Deus. Que Deus possa encher a casa de vocês de bênçãos e mais bênçãos. E voltando para o nosso estudo, eu lembro que nós estamos aí conhecendo a igreja que nasce, a igreja primitiva. E para isso estamos usando o livro de Atos de Apóstolos. E hoje vamos dar uma olhadinha para o retrovisor, vamos ver o que nós fizemos até agora. Nós dividimos o livro dos Atos dos Apóstolos em 5 partes. A primeira parte, que era aquela introdução, que foi o capítulo 1 aí até o versículo 11. A segunda parte, que era a estruturação da comunidade de Jerusalém, que foi do versículo 12 do capítulo 1 até no capítulo 5, né? Lá no 42. Depois, o início da missão fora de Jerusalém, né? As missões de Paulo, Barnabé e tal, fora de Jerusalém, que seria a terceira parte. Vai então do capítulo 6 até no 15, lá no versículo 35. Aí que a gente precisa de entender como é que nós vamos estruturar essa questão. Porque o que nós vimos até o último programa? Que essa estruturação é a chave da igreja. É a hora que o diálogo prevalece. E então, os missionários, aqueles que estão fora de Jerusalém, conseguem, junto à comunidade primitiva em Jerusalém, fazer um acordo para como seguir em frente com o cristianismo. Então, nós estamos aí mais ou menos no ano 48, 47, 48 depois de Cristo. A partir de agora, nós vamos estudar a quarta parte desse livro, que vai pegar aí o finalzinho do capítulo 15, que são as viagens missionárias do Paulo. Especificamente as viagens missionárias de Paulo. Que aí vai no ano aí, até 55, mais ou menos, do ano 48 até 55. Então vamos lá. Atos de Apóstolos, capítulo 15. Vamos pegar lá no versículo 36. Finalzinho do capítulo 15, que é a segunda viagem de Paulo com Silas. Depois de alguns dias, Paulo disse a Barnabé: voltemos para visitar os irmãos em cada cidade onde anunciamos a palavra do Senhor, para ver como estão. Olha a importância. Então eles já tinham fundado as comunidades, a importância da visita, do ir atrás. Nós estamos falando aí de igreja em saída, igreja em saída. Estão fazendo um baita trabalho de recuperação daqueles que procuram igreja só para o batizado, né? Olha a importância. Quando a gente tem discutido, a pessoa procurou a igreja, batizou as crianças. Daí um mês, quando der um mês da data do batizado, a equipe do batismo deve visitar a família, se ela não estiver frequentando a igreja. Daí a 3-4 meses, visitar de novo, para que as pessoas sintam que elas fazem parte daquela comunidade. E não simplesmente batizar os meninos, lavar as alminhas aí para eles não ir para o inferno e largar para lá. Não é assim. Não é assim. Se a gente quer fazer um trabalho missionário, uma igreja em saída, temos que visitar aquelas pessoas que nos procuram. Porque eles, começando a se sentir parte, eles vão vir de fato frequentar e participar conosco. É porque também não se sente acolhido, né? Agora, olha a importância. Paulo e Barnabé vão visitar as comunidades que eles tinham fundado. E aí vão. O Barnabé queria levar também João, chamado Marcos. Mas Paulo achava que não se devia levar junto aquele que na Panfilha os havia abandonado, em vez de acompanhá-los na missão. Pronto. Outra discórdia. Agora entre Paulo e Barnabé. A discordância se agravou a tal ponto que cada um foi para o seu lado. Barnabé tomou consigo Marcos e foi para Chipre. E Paulo escolheu Silas e partiu, recomendado pelos irmãos, à graça do Senhor, percorrendo a Síria e a Cilícia. Ia confirmando as igrejas. Então, há um racha aí entre Paulo e Barnabé, mas foi até bom. Por quê? Porque aí se criaram duas missões. Barnabé foi com João Marcos e Paulo foi com Silas. E o trabalho missionário teve sequência. Pergunta: quem foi o escolhido por Paulo para acompanhá-lo na nova missão?
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0: 10h04, de manhã, olha aí o sol aparecendo, mas não tinha previsão de sol. Ainda teremos dias nublados, pelo menos pela previsão do tempo para esta semana. Mas a temperatura tá legal, tá amena, né? Um pouquinho úmido, 15 graus a mínima, assim começou o dia, 17 será a máxima. Dia, aqui pela meteorologia, nublado, mas o sol deu uma espiadinha. Amanhã, quarta-feira, mais nuvens do que sol, sol chegando um pouco mais à tarde. Quarta-feira será com 15 de mínima, 19 de máxima. Na quinta-feira, mais sol e nuvens, principalmente à tarde, dia ensolarado no feriado. Mínima 15, máxima 20. A sexta-feira será totalmente nublada. A mínima 14, máxima 22, vai da praia. No sábado, sol e nuvens, pancadinha no final do dia. 14 a 20 graus, domingo tem pancadinha, 2,5 milímetros, de 15 a 18. E a semana que vem começa com chuva, de 14 a 18 graus na segunda-feira, teremos 15 milímetros, segundo a previsão. Mais chuva na terça que vem, dia 9, com 14 a 16. E mais uma pancadinha com dias nublados até quarta-feira da semana que vem. É a variação do clima por enquanto na meteorologia, mas estável, está começando para você aqui no ponto 1160, sinal aberto democrático do rádio, Rádio Universidade, emissora da Arquidiocese de Pelotas, multiplataformas, pelo mundo inteiro via internet, através do aplicativo de rádios, Rádio Universidade Pelotas, e também pelo site ru.ucepel.edu.br. 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

0: É Ásia, Only Time Hotel pra você na trilha sonora do rock de hoje, que tem comigo na operação de rádio Leonir Bade da Silva. Produção e apresentação Beto Vetromilli. A participação é sua, a interatividade é nossa. 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
0: Abastecido, carregado, taxiando e decolando o Boeing do futebol online com as manchetes de hoje.

0: tem rodada da Copa Federação Gaúcha de Futebol. Na Boca do Lobo, 15h, Farroupilha e Guarani de Bagé. No mesmo horário, lá no Pedra Moura, quinta-feira, tem Bagé e Brasil. Hoje é dia de Conselho Técnico da Divisão de Acesso 2026. Lembrando que existem duas fórmulas, mas propostas poderão aparecer. Daqui a pouco a gente detalha para você o que vem por aí na Divisão de Acesso 2026. Pressão total na última rodada da Série D. Ele mesmo, conforme previsão, o Azures venceu. Está com 8, Brasil com 9 e São José com 10. A briga direta entre Azures e Brasil, dependendo de derrota do São José, para ver quem entra no G4. Blumenau pode jogar até com fraldinha, não perde mais a liderança com a derrota do Marcílio. Blumenau tá livre, leve e solto na primeira posição. Você confere também outras informações gerais pelo futebol gaúcho e tudo mais a partir de agora na Embalada Interativa, Informativa e Muito Apimentada, edição do Futebol Online, que traz para você o tempero hoje do rock internacional.
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0: American Woman, Led Zeppelin. Hoje, olha, a pimenta vai ser forte. O negócio aqui é o seguinte, é uma pimentinha mexicana. Separei umas trilhas aí, bem temperadas do rock internacional pra você. Daqui a pouco tem um clássico do rock aí. Você sabia que a guitarra do Peter Frampton, ela já cantou? É, já cantou. Além de tocar, cantou. Você vai saber curiosidades daqui a pouco. Show Me The Way, um clássico dos anos 70 de Peter Frampton. Como é que a guitarra dele ganhou voz? É, pra você, curiosidades na terça do Rock Internacional. 999-02-3414, 999-02-3414, a interatividade por aqui. Aonde eu me prendi a separar umas trilhas aí legais, né? Ah, recuperando os arquivos aí do Futebol Online. Olha, hoje aqui o negócio vai esquentar, né? Vai esquentar porque o rock tem muita pimenta nesse molho. Olha aqui, ó, daqui a pouco tem Queen, Journey. Teremos também o... Scooting Crew, Deep Purple. Tem mais Led Zeppelin. Tem George Thorogood. Teremos também aqui o Gary Gittler. Teremos John Jett. Tem Boston. É, tem Pimble Wizard, clássica do Elton John. Tem muito som legal pra você curtir hoje aqui, né? E essa clássica do Peter Frampton, daqui a pouco, eu nem sabia. Ele fez a guitarra cantar. Você vai saber daqui a pouco. E muito mais aqui para você pela interatividade do 999-02-3414 nas redes sociais do Futebol Online. Hoje, aí ó, no tempero do rock internacional.

legal, né? Semana passada aí praticamente foi quase todo o programa bloqueado na internet, que eu deixei tocar muita trilha do rock, né? Quando toca um pedacinho, ele parcialmente bloqueia, mas o vídeo passado... Ah, não, quando eu ponho uma trilha legal aí que eu tô afim de curtir, eu deixo tocar, né? Ah, deixo tocar. Aí o YouTube que se abrace, né? Eu não vou perder de botar uma trilha sonora legal, porque o YouTube tem os mimimis deles aí, então... Mas daqui a pouco a gente vai liberando aí mais pra você, tá bem? Liberando aqui pra você, agora sim acho que vai liberar aqui o aplicativo, né? WhatsApp 999-02-3414. O Instagram também tá liberado. E tem mais trilha hoje, olha aí, ó. Tem mais clássicos do rock internacional.

Tá legal pra você, 999-02-3414, tá liberado aqui a interatividade. Eu nem dei o zoom legal aqui, né? Vamos dar um zoom legal por aqui, ô bruxo, na câmera, deixa eu ver aqui, ó. Trazer aquele zoom legal pra gente curtir aqui com a turma, né? Ah, aquele zoom legal, olha aqui, ó. Eu gosto de dar um zoom legal aqui, ó. Aqui, vou melhorar o zoom aqui, né? Vou melhorar aqui. Tudo ao vivo é mais gostoso, né, ô bruxo? Tudo ao vivo é mais gostoso, né? Vamos ver aqui, ó. Vai lá. Vamos ver aqui, né? Ah, agora sim, ó. Acertar a inclinação de câmera. Tudo aqui ao vivo, cara. Tudo aqui ao vivo. Você tem que entender o seguinte, é assim mesmo hoje, né? A gente faz tudo ao vivo, né, ô bruxo? 999-02-3414, você segue com a interatividade, segue mandando mensagem também por aqui. Daqui a pouco o pessoal chega no YouTube também, né? O pessoal que gosta lá do YouTube, enquanto eu regulo aqui, né? Fazer tudo assim, ó, cabecear, bater escanteio ali, ó, né, ó, bruxo? Agora sim, enquadrada a imagem, tá tudo legal, belezinha, tranquilo. 999-02-3414, tá bem? Ontem... O Azures venceu, né? O Azures venceu. Tira o fundo aí, Leonir, pra gente começar a resenhar um pouquinho sobre futebol, né? Porque ontem até não, eu me esqueci na hora que eu fazia a projeção aqui que tinha um jogo ontem ainda do Marcílio Dias com o Azures. E aí surgia a perspectiva, não, mas aí o Azures vai perder pro Marcílio Dias, aí o Blumenau vai ter que jogar com o time completo, aí vai ser difícil pro São José... Eu digo, olha, ontem eu vi o jogo, uma parte do jogo, primeiro tempo, o Marcílio Dias, primeira parte do jogo ali, teve chance de um pênalti. E o goleiro do Azures pegou. Depois o, acho que é Kaique, né, que fez o gol do Azures, e o Azures ganhou 1-0. 8 pontos, tá vivíssimo para a última rodada lá no Paraná, porque se ele ganhar, ele vai para 11 pontos. Se o São José perder... Ele passa e entra no G4. Quem diria, o Azures vivo na última rodada. Claro que não depende só dele, nem o Brasil depende só dele. Qualquer resultado de vitória do São José encerra tudo. Não, porque aí o São José vai para 13 pontos, acabou. Se o São José vencer, não adianta fazer conta. Mas se o São José empatar ou perder, aí a gente vai ter que fazer. Apesar que empatando, o Brasil só não pode é ganhar. Para o São José se manter. Se o Brasil ganhar, tira o São José, que fica com 11, o Brasil vai para 12. Ao mesmo tempo, se o São José perder e o Azures vencer, ele vai para 11, São José fica com 10, o Brasil com 9, ainda termina de lanterna da chave. Aí sim, aí a tampa, né, tia? É complicado. A rodada de domingo, ela vai ser tão eletrizante quanto tem sido as últimas, né? E aí, quando a gente vai fazer análise, se tem que buscar uma projeção, ainda que não se tenha a certeza da futurologia. Entre análise e paixão tem uma diferença. A paixão vai dizer que vai dar tudo certo, que vai o mocinho fica com a mocinha no fim e o final feliz acontece. Essa é a paixão. A realidade não é essa, é dura. E a realidade, nesse momento, para o Brasil, é que só tem duas vitórias na competição e as duas em casa. A primeira contra esse Azures, que quase empatou, e o São Joséense, que o Brasil venceu em casa. E o Brasil tem visto vitória só no Google, no GPS, lá na vitória da Bahia ou vitória do Espírito Santo. Acabou a vitória no Bento Freitas, né? Em termos de Série D. Fora ou perde ou empata. Empatou com o São José, perdeu para o Blumenau, perdeu para o Marcílio Dias... Onde mais? É isso aí, né? É. E empatou com o São Joséense. Ou seja, fica aquela sensação assim, bah, mas quase que a gente fez o gol no São José, quase que a gente fez o gol no São Joséense, quase que a gente empata. Não tem. Aí não entra. Na melhor das hipóteses hoje, eu vejo o Brasil talvez empatando com esse Azures aí, dependendo do que o Azures vai fazer. Assim como eu disse para vocês ontem que o São José poderia, dependendo do resultado do Azures ontem, por exemplo, se perdesse para o Marcílio Dias, tá? Quando eu digo São José, é o único interessado numa resistência do Azures naquele momento.
naquele momento, até antes do jogo de ontem, que o Brasil não vencesse o Azures. Aí eu dizia assim, olha, não se surpreenda, pode ter aquela mala de incentivo, o prêmio bicho extra para o Azures segurar o Brasil, né? Se o Azures estivesse morto completamente já na lanterna. Bom, ó, segura aí, pelo menos tem um prêmio para vocês resistirem aí o Brasil para nós tentarmos fazer aqui. Bom, só que agora terminou essa maleta aí. O São José não vai mandar maleta pro Azures mais, se é que ele ia. Porque agora o Azures é inimigo direto do São José. Nesse caso de derrota. Se o São José perder, só tem um resultado para ele escapar. E eu acho que nem sei, ele fica com 10, o Brasil empatando fica com 10. Mas o Brasil tem gols marcados 8. E o São José tem gols marcados 5. O saldo dos dois é negativo 3. Então, se o São José perder, se o Brasil empatar, no critério, o Brasil entraria nos gols marcados. Por isso que não tem mais incentivo para o Azures agora. Porque se o Azures vencer e o São José perder, entra o Azures. Então é o seguinte, não tem mais amigo de ninguém aqui. Aqui todo mundo é inimigo agora, todo mundo está brigando pela vaga, né? Se antes eram dois, e até o Argel disse isso na coletiva depois do jogo do São José, se eram dois, Brasil e São José, aliás, eram dois, três ali, o São Joséense que ele falou também, né? É, o São Joséense brigando pela vaga, agora já são quatro. Porque o São Joséense tem 12, ele joga a última contra esse Marcílio Dias, mas joga em casa. Se o São José ganha, vai para 13. Se o Brasil ganha, vai para 12. E o São Joséense, se perder, tá fora. A não ser que tenha critério. É, o São Joséense pode cair fora ainda. Então é São Joséense, São José, Brasil e Azures, 4, brigando por 2 vagas. Para se manter Porque o Marcílio Dias está garantido, já tem 15 pontos. No máximo ele seria ultrapassado pelo São Joséense. Não. O Marcílio Dias tem 9 gols marcados, o São Joséense tem 3 gols marcados. O saldo é 4 positivo. O Marcílio Dias não perde mais a posição. Então, Blumenau já está líder isolado com qualquer resultado até de derrota. Blumenau continuará em primeiro com 19 pontos. Marcílio Dias, com qualquer resultado, só fica em segundo. No máximo ele pode chegar a 18. Não passa. Está garantido igualmente. E o São Joséense, o São José, o Brasil e o Azul estão brigando por 2 vagas. Se é aquele jogo para plantão, né? Como a gente dizia antigamente, para plantão esportivo nenhum, botar defeito. Gol aqui, gol ali, lance lá, falta aqui, pênalti. Ah, vai ser aquela confusão. E todos os jogos no domingo são decisivos, todos aqui. O Blumenau também, né? Todos os jogos são decisivos. Olha aqui, São Joséense e Marcílio. São Joséense depende de resultado para não ficar fora se perder e o São José ganhar. Então o São Joséense tem que jogar as ganhas também com o Marcílio Dias. Os dois únicos aqui que já estão garantidos na classificação, exatamente, Blumenau em primeiro, Marcílio Dias em segundo. Esses não perdem mais as posições. São Joséense está brigando, o São José está brigando, Brasil e Azures briga direta aqui. Aqui é briga direta pela classificação, por uma vitória e uma tentativa de classificação, não dependendo mais deles, né? Dependem do São José perder. É, fumaça o negócio aqui, velho. Fumaça o negócio aqui, né? E o São José perder, se o São José perder, também. Não, mas aí o Brasil tem saldo 8. É, o São José

lá em Blumenau, o jogo paralelo. Mas o jogo direto é Azures e Brasil, decisão, né? E aí a gente tem que ponderar aquilo que eu falei para vocês, a estatística do Brasil não é boa fora de casa. Na melhor das hipóteses, empate. Se empatar, 10. Tem que torcer pro São José perder. Tem que torcer pro São José perder. Se o São José empatar, vai para 11 e já era. Se o São José perde, o Brasil empata, o São José, se não fizer gol, fica com saldo 5. Aliás, com gols marcados 5. E o Brasil, com empate de 0-0, fica com gols marcados 8. Tá? É a única chance. Ou ganhando e o São José não ganhando. Ou ganhando e o São José perdendo. São José ganhando e Brasil ganhando, classifica os dois. Não, mas o São José perdendo também. Bah, que confusão vai ser isso aqui. Porque se o São José fizer um empate, ele fica com 13. O Brasil só pode chegar a 12. Aí ele fica. Se o São José ganhar, São José passa o São José, vai com 13. Mas tem saldo menos 3, mas saldo menos 1 do São José é melhor. Olha, cara, é o seguinte. Domingo vai ser assim, ó. Plantão esportivo, olho na TV, radinho, aplicativo, é o super placar ao vivo. Isso vai ser uma loucura, né? Para todo mundo acompanhar a decisão de busca de vaga, né? O Azures não ganhou ainda em casa e o Brasil não ganhou fora, então tá 0-0. Vai ficar empate o jogo, bruxo. Não, tem que olhar os dois lados do copo. O Azures não ganha em casa e o Brasil não ganha fora. Então, já tá azedado o leite aqui, já talhou o leite aqui, não vai ter moral. Barbaridade, aonde chegou, hein, pra quem tava classificado. Agora, tem uma coisa também, a gente tem que fazer uma análise mais pontual sobre o Brasil, tá? E é simples, a minha pergunta é simples, direta e objetiva. Tá todo mundo vendo aí agora o que eu digo aqui desde o início. Quando ganhou do Azures, alguns caras, pô, mas como assim, baita jogo? O Brasil não é tudo isso. Já falei para vocês que o time do Brasil não era tudo isso, tá bem? Ah, como sempre aqui, eu dou opinião antes, depois, agora apareceram os visionários. É, o Brasil, pois é, tem limitações. Eu tô dizendo isso faz um mês atrás ou dois. O Brasil caiu na realidade ou nos enganou por um tempo? Esse Brasil aí de ficar fora da classificação. Alguém disse ontem, não sei onde é que eu tava falando aí, o pessoal, pá, mas esse time do São José é ruim, ruim. O time do São José é muito melhor que o do Brasil, tem muito mais estratégia tática que o Brasil. Continua com o mesmo treinador fazendo uma campanha de recuperação. Vamos tirar a vermelhinha de baixo, né? Não, vamos tirar a vermelhinha de baixo para opinar aí nas rodas esportivas aí que eu tava ontem. Só ouvi uma pessoa, não era comigo direto, eu tava escutando a conversa porque eu tava na roda, né? Vamos tirar a vermelhinha de baixo, né? Senão vai ficar difícil, assim. O cara tá sempre só enxergando ruim nos outros. O Brasil é isso aí, tem que dizer a verdade. É isso aí, é limitado. Faltam peças, falta atacante. Falta opção, a engrenagem de jogo não anda, tu troca a peça e o time não vai, bota dois centroavante, não vai, bota lateral avançando, não vai, bota extrema, não vai. É isso aí o Brasil, velho, é isso aí o Brasil, chegou no limite do Brasil. E também porque o Brasil não teve o lastro do São José, não teve o lastro do São Luís, nem do Guarani. O Guarani está nessa aí porque afundou em relação à estrutura interna. Foi problema interno do Guarani. Por isso que o Guarani está fazendo essa péssima campanha no ano. O São Luís ganhou a taça Farroupilha, Copa do Brasil. Mas também, nada demais o São Luís também, né? Não é nenhuma máquina o São Luís aí também. São Luís hoje está fora. O Guarani em último e o São Luís em penúltimo. O melhorzinho é o São José. Esse está fazendo campanha. Porque fazer o que o Argel fez até agora, de resgatar o time, parar de perder e começar a ganhar e recuperar para botar o time no G4, a melhor campanha dos gaúchos até agora é a do São José. Não tem dúvida, é só olhar. É questão técnica, não é questão de preferência, de gosto, de cor de camisa. Não, é só olhar. Qual dos quatro gaúchos que está fazendo uma... O Brasil vem caindo e o São José vem subindo, então é simples leitura. São Luís, aquela água morna que não vai nem vem, uma hora vai e depois não vai, aí ganha aqui e não vai.
O São Luís respirou.

0: porque ganhou do Guarani, aqueles 3 pontos ali. São Luís hoje tem 12, porque ganhou do Guarani. O empatezinho que estava se desenhando ali era... eram menos 2 pontos aqui, 10 pontos ali, talvez. Guarani com mais um pontinho teria 5, é isso aí. O que impressiona é que Santa Catarina, uns anos atrás, era tido como um... Olha, e também não tem máquina de moer carne lá em Santa Catarina. Nenhum desses times aí é super time também em Santa Catarina. Que sempre foi, há uns anos atrás, um cenário secundário, tirando Avaí, Figueirense, assim e tal, é um cenário, né? Tô falando uns anos bem atrás. Agora os caras estão melhor que nós, velho. Basta tu olhar aqui, ó. Só o São José tá entrando ali. São Joséense, é paranaense. Marcílio e Blumenau, catarinense. Santa Catarina, lá na outra chave, catarinense. Cascavel, paranaense. Joinville, Cianorte, paranaense. Joinville, catarinense. E o São Luís e o Guarani Gaúcho estão atrás. Agora eu vou fechar isso aqui. Lembram quando eu disse para vocês que essa fórmula aí podia ser ingrata? Quando mudaram de 8 para 6 clubes? E que tu tira 4 jogos, tu tira 12 pontos da disputa, que poderiam ajudar, às vezes, uma recuperação de segundo turno. Por exemplo, o Guarani poderia recuperar melhor se tivesse uma estrutura de time melhor. O Brasil ainda poderia voltar a brigar melhor, teria mais algum jogo aí ou 2 para buscar, mais um jogo em casa. E essa redução de calendário aí, de número de jogos, número de clubes, não foi tão boa não, hein? Quem conseguiu fazer isso aí, quem conseguiu pontuar, está se garantindo. E o São José que está se recuperando. Apesar que o futebol é detalhe, assim como o Azures não ganha em casa, o Brasil não ganha fora, o São José, depois que chegou no G4, para largar esse osso aqui vai ser difícil. Vai ser difícil. E o Blumenau, que tem a sua responsabilidade de ganhar em casa por uma questão de presença, de... apesar que lá no SESI Blumenau também, a torcida do Blumenau também não é essa pressão toda aí que estão dizendo também. Não tem nada demais o Blumenau. Vai jogar de sangue doce, já está na primeira posição, né? Aquilo que a gente imaginava, se o Marcílio ganhasse, botaria pressão, agora não. O Blumenau joga de sangue doce, claro, vai tentar jogar e ganhar do São José, não há dúvida. Mas já não tem mais a pressão para ser o primeiro, já está em primeiro. E isso também muda, às vezes, a configuração de um jogo. Mas tudo isso são teorias que a gente está começando o programa de hoje, porque tem muita coisa ainda para falar na semana. Amanhã ainda tem Copa Federação Gaúcha, quinta-feira o Brasil ainda joga. E o Azures descansa. 10h33, intervalo e já voltamos.
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2: 10h33.
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0: a terça do Rock Internacional para você ligado aqui no Futebol Online pelo 999-02-3414. Você mandando mensagem por aqui. A turma do YouTube hoje está com uma preguiça de gato em saco do armazém. Pá, até agora não mandaram nada aqui, mas daqui a pouco eles chegam, daqui a pouco começa a subir o ritmo. 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Alô, Jaime, aí meu bruxo! Abraço pro Mateuzinho aí. É o filho do Jaime, né? Grande Mateuzinho. 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Sobremesa, tem até ambrosia, essa é cortesia, tá legal? 999-02-3414 na interatividade por aqui, no WhatsApp. Deixa eu buscar aqui as mensagens, né? Que ontem tinha chegado aqui, né? Ah, o Marcos Ferreira mandou pra mim gol do Azuris ontem, é? Eu tava olhando o jogo um pouco, depois eu parei de olhar. Quem mandou pra mim aqui também foi o nosso querido Francisco Ribas, lá em Cascavel. Só deu um pontinho menos na música, Leonir, pra eu não brigar com a trilha. Obrigado, queridão. O Até o São Joséense corre perigo, ele mandou pra mim. Deu Azuris, embolou. Até... É, eu falei aqui no outro bloco, né? Sim, porque o São Joséense, se perder, fica com 12. Se o Brasil ganhar, fica com 12. E o Brasil passa o São Joséense pelo número de gols marcados. Se não me engano, peraí, para não fazer confusão aqui. São Joséense tem saldo menos um, marcou 3. É saldo, depois gol marcados, né? O Brasil tem 8 marcados, né? E o São José, se ganhar, vai para 13. Então o Brasil e o São José poderiam tirar o São Joséense da parada. É 4 para 2 vagas. Briga de facão em quarto escuro, velhinho. Domingo... Quem tiver algum probleminha aí, toma um chazinho de camomila aí, porque senão... É, o Farroupilha joga amanhã, daqui a pouco a gente vai falar do Farroupilha também. Quem mandou pra mim mensagem, o Flávio Chavante, na sua mensagem de fé, o seu bom dia, bonita mensagem, obrigado, querido. Também por aqui, o nosso querido Luiz Fernando Siqueiro Pelotinhas, compartilhando as principais manchetes pelo país e nos trazendo as efemérides do dia de hoje. Dia da comunidade italiana. Alô, bambinos. Olha aí os parentes aí, tudo bambino. Dia da segurança em passagens de nível. Que é passagem de trem, né? Pra quem não sabe, passagem de nível é passagem de trem. Dia da oração pelas crianças em crise. Dia do pneumologista. E dia do pólen. Pô, tinha que ser na primavera o dia do pólen, né, tia? Agora é outono, inverno, né? Não trocar esse dia aí. Meu querido Adão Marques, ligado com a gente também por aqui, trabalhando no seu táxi com o som da Rio pela cidade. Obrigado, irmão. Nilson da Garra Chavante, com aquela foto legal, lá das arquibancadas, né, no jogo passado. Aí o Nilson também tocando o seu surdo, ele e o seu cavalinho. O Rodrigues Melo, lá em Londrina. Bom dia, Beto. Eu estava pensando, para nós Chavantes é melhor mesmo o Brasil ser eliminado, porque daí... É um campeonato a menos para os nossos jogadores jogarem e poder descansar. Mas, e se preocupar somente com a divisão de acesso e a copinha. Claro que não é bom perder, não é bom desclassificar, não é bom. Tá? Mas se a gente olhar no critério de fora, né? Quem está dentro não quer perder. Mas pode ser que o clube tenha tempo de se arrumar, né? De todos os sentidos, né? Internamente, administrativo, departamento de futebol... Quem sabe botar alguém para gestar junto ali, né? O treinador ter tempo para trabalhar, jogar tudo na copinha para decidir a vaga. E aí já prepara para a divisão de acesso. Porque a Série D também, se o Brasil passar, não vai longe. Vai ser uma ilusão, vai ser só mais um... Olha, saiu da UTI, foi pro quarto. É só isso aí que vai acontecer se o Brasil passar. Não vamos se iludir, né, gente? Não vamos se iludir, né? A coisa não tá fácil ali, Obrigado aqui, ô Rodrigues Melo, lá em Londrina. 999-02-3414. Tem muita trilha legal no Dia da Pimenta. Hoje é dia do rock internacional na trilha do futebol online. Isso aí pra você.
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Tá legal pra você na interatividade, 10h43, o nosso querido Paulo Coutinho lá em Camboriú. Bom dia, Beto, bom dia. Domingo vamos ver quem é o pior. E o Brasil consegue ser pior que o Azures? Depende. Depende, às vezes tu pode jogar bem e perder, pode jogar mal e ganhar. Ontem o jogo do Azures com o Marcílio Dias, muito ruim o jogo. Até onde eu vi, né? Grande abraço. Só deixa a torcida sonhando quando joga com o Farrapo. É o que sobra para eles, diz aqui o Paulo Coutinho, lá em Camboriú. O Mauro Ávila manda para mim aqui. Beto, agora sim, inundou a casa das máquinas. KKKK, é, complicou. Abençoada terça-feira para nós. É, o Azul está vivo. Está brigando por alguma coisa. Amaral do BGV... Na boa, agora é ganhar a copinha e garantir a Série D do ano que vem, pois milagres só no tempo de Cristo. É verdade. E reforçar para o acesso, pois é notório que precisamos de qualidade na equipe. Está aí o Amaral do BGV. É, pode ser uma estratégia focar na Copa, fazer um planejamento agora realmente forte, porque a divisão de acesso vem complicada aí, hein? Cássio Curso e a família ligados no Fragata com a gente, obrigado. O Aires Mesquita, bom dia, Beto Vetromilli, estou sempre na escuta aqui no condomínio Azaleia. Pois é, agora ficou muito difícil do Brasil classificar com a vitória do Azures ontem sobre Marcílio Dias. É o Aires Mesquita, abraço querido, obrigado aí. O Inácio, meu querido Inácio, bom dia, Beto. Acho que o Brasil perde e o São José também, mas parte da culpa do fiasco é do futebol gaúcho. Do futebol gaúcho é da federação. Não dá apoio algum aos clubes do interior. Futebol de Santa Catarina e Paraná está muito à frente do interior gaúcho. Não passa nenhum gaúcho, na minha opinião. Gramados e estrutura muito melhores que as nossas. No ano passado só passou o São José e assim mesmo morreu no primeiro mata. A cada ano que passa a distância fica maior. Pois é, Inácio, complicado, concordo contigo, tá difícil, né? O apoio da Federação Gaúcha, pois é, cara. Tem essa questão que a gente fala muito aqui, né? Mas o que seria, nesse momento, o apoio da Federação Gaúcha? O que eu entendo... Tira o fundo aí, Leonir, um pouquinho. O que eu entendo aqui, que a gente tem pontuado muito sobre a Federação, é nesse incremento dos campeonatos, das competições, né? A divulgação, a promoção... Aliás, divulgação eles fazem, não fazem a promoção. A Copa Federação Gaúcha de Futebol, para se definir, foi uma novela, para definir a data, definir tudo direitinho, definir o modelo. Aliás, o modelo estava definido, a fórmula. Que, aliás, eu gostei, para ser justo com a opinião. Uma coisa é a crítica, outra coisa é a ponderação. O modelo eu gostei do turno-retorno, chave regionalizada. Para mim, isso aí é o que tem que ser visto hoje, lá no Conselho Técnico, de tarde, na divisão de acesso. Não sei quem é que vai pelo Brasil. Deve ser o presidente Xavier, que é o único que tem poder representativo na federação, é o presidente executivo. É isso aí. Já foi o recado, foi dado de lá. O Pelotas vai estar representado pelo Dr. Carlos Tavares e o Pedro Brito, filho do presidente Rodrigo Brito, que há muito tempo já atua aí nos bastidores do Pelotas, ajudando o Pelotas. E a fórmula lá dessa divisão de acesso... Agora a gente vai falar da federação, para alinhar, porque o Brasil também vai disputar a divisão de acesso. São duas, pelo menos. Depois eu vou ler para vocês com calma aqui na outra parte do programa, né? São duas fórmulas. Em princípio, o modelo 2025 seria um deles. 16 clubes se enfrentam em turno único, ou seja, tu joga contra 15 clubes, só de ida não tem volta, ou só de vinda não tem ida. Passam aqueles 8. Aí depois tem as quartas de final e vai indo. Os 8 melhores classificados, mata-mata, as quartas de final, vai para a semifinal, final. Foi que nem o Novo Hamburgo, conseguiu recuperação e foi. O Gaúcho ficou fora ano passado, ali o Santa Cruz deu uma recuperadinha, o Brasil de Farroupilha deu uma recuperadinha e parou, faltava mais um jogo. Vejam que o retorno... Na própria competição agora do Campeonato Brasileiro, como no ano passado para o Brasil, esse ano está sendo para São José, ajuda um clube a se recuperar. A Copa Federação Gaúcha de Futebol agora, o Farroupilha está vivo, porque tem retorno.
para poder brigar para uma classificação. Se o Bagé perder para o Brasil lá e o Farroupilha ganhar aqui, Farroupilha entra com o Brasil para outra fase. Para outra fase não, entra na classificação. O retorno já vem mostrando. Eu não gosto de turno único. Turno único é a coisa mais... É a armadilha para turistas. Tinha um filme na Globo, no sábado de noite, no Supercine. Nem era Supercine, era a primeira divisão. Armadilhas para turistas. Era um filme de terror, sei lá o quê. Eu me lembro, nunca mais me esqueci desse filme aí. Esse turno único é armadilha para turista. Quem são os turistas? Alguns dirigentes do interior querem excursionar, querem ir à Vacaria, querem ir a Passo Fundo, ou querem vir aqui na região sul, em Bagé, em Pelotas, querem excursionar. Porque o futebol, para ser bem disputado, competitivo, ele precisa ter um tempo de calendário. Para tu poder também respirar, te organizar, tentar melhorar. E para tu poder te recuperar, se no primeiro momento na tabela tu não está bem. Não tem como fazer recuperação, pedalou duas, escapou a correia, tchau, velho. Vai ficar lá atrás, correndo, correndo, correndo, correndo, que os outros vão indo. Tem um segundo modelo, que a federação vai apresentar hoje, já falando da federação, né? Que são os mesmos 16 clubes em quatro chaves geográficas, ou seja, regionalizadas. Grupos se enfrentariam num turno único, isso é péssimo. Imagina, quatro times numa chave e tu só joga três jogos. Aí tu faz um time na primeira fase para jogar três jogos. Seis já é pouco, esse da Copinha. Tu imagina, é a mesma coisa que a Copinha ter terminado no primeiro.

Já o jogador já não sabe se vai ficar, se não vai ficar, porque a barca tá ruim. Tu não sabe se contrata, porque daqui a pouco tu tem que contratar, aí tu contrata e não anda. Turno único é só para burocrata de escritório que nunca trabalhou em futebol. Não dá para fazer turno único. Não se iludam com o turno único. E essa aqui, a segunda fórmula, é pior que a primeira. A primeira é o velho turno único que estava aí. Um contra 15, 16 clubes, um contra 15. Só vai, não volta, só vem, não ir, não tem ida. Péssimo. Pior ainda, é a segunda opção. Eles conseguem sair da frigideira para o fogo, da latinha para o lodo, que é, são quatro chaves regionalizadas. Bom, aí vai, regionalizado e tal. Mas com turno único, tu vai jogar só três partidas. São quatro times, turno único, só vai, não vem, tu só vem, não vai. Terminou as três partidas, terminou. E só passam dois. Eu vou dizer o que eu tenho sobre a segunda fórmula aqui. Isso é ridículo. Essa segunda fórmula da Federação Gaúcha é ridícula. Isso é um tapa na cara do interior gaúcho. Isso é um tapa, não, um soco na cara do interior gaúcho. Como é que tu vai fazer um clube jogar regionalizado três jogos, rapaz? Como é que propõe um troço desse, idiota? Isso é burrice. Agora, se tu fizer um turno e retorno, olha, não é ainda o melhor, mas turno e retorno são seis jogos. E só vão passar dois. Tu vai jogar seis jogos e tchau pra ti. Eu não sei se isso aqui já é um alçapão pros caras votar na primeira fórmula, que me parece que a federação gosta. Eu gosto muito e gostei bastante da fórmula de 2025. Estamos fazendo alguns ajustes. Isso aqui é a frase do presidente da federação. Olha bem. Os caras já te dão assim, ó. É que nem agência bancária, né? Os caras te criam dificuldade para te vender facilidade. Ah, mas faz um seguro aqui que a gente libera mais um limite no cartão, o Paraná faz... Ah, é sempre assim. Os caras botam duas... Olha aqui o raciocínio da federação. Ela bota duas fórmulas. A ruim e a péssima. A ruim é o turno único que tá aí. Que o presidente da federação admite que gostou. Aí tu faz assim, tu induz os caras. Só o... Alô, dirigente do interior, vocês não vão ser tão tapados assim de chegar lá, olhar isso aqui e achar que tá melhor, né? Eles botam uma fórmula ruim, número um, e botam uma fórmula pior, na número dois. E aí tu diz assim, não, mas então vamos na um, pelo menos a gente joga 15 jogos. Aprova o que a federação quer, rapaz. Você pega ratão... Ah, mas todo dia tem que avisar pra eles aqui, será que é tão tapada a coisa aí no interior? Eu não posso acreditar, tem gente inteligente no interior. Não caio nessa armadilha pra turista aqui que a federação tá armando. A federação tá armando esse bote pra vocês votarem na primeira fórmula, que é ruim, de turno único. Mas tem uma proposta que eu sei que pode aparecer na reunião, e segundo a fala do presidente, ele aceita que apresentem novas fórmulas, tomara que apresentem, que seriam duas chaves de oito, todos contra todos, mas tem que fazer ida e volta. Classificam quatro de cada chave, oito, aí tu segue. Aí vai embora. Mais justa, né? Porque ela te dá oito clubes, tu joga sete na ida e sete na volta, 14 jogos, velho. Pô, aí tu tem um mínimo de calendário pra jogar. Essa é a melhor fórmula que pode ser apresentada nesse atual momento. Dois grupos de oito regionalizados, a metade sul aqui, Porto Alegre pra baixo, Serra e Planalto Médio lá com Passo Fundo e Banda. Pega o Santa Mar... O Santa Cruz joga pra lá, joga Esportivo pra lá, Brasil de Farroupilha pra lá, Gramadense pra lá, Passo Fundo, o Gaúcho, joga tudo pra lá. E aqui tu fica com o Brasil, Pelotas, Bagé, quem mais tem aí? Monson, tem que olhar aqui essa turma aí. E faz uma coisinha regionalizada. Turno e retorno, oito clubes, sete jogos em casa, sete jogos fora. Isonomia, fica uma coisa equânime, justa, equilibrada, parelha, adequada. Do que fazer esse pega-ratão que a federação está fazendo aqui. É pega-ratão. Botar uma fórmula ruim e uma fórmula pior para tu cair na primeira, que o presidente quer que aprove. Porque ele diz que gosta dessa aí do ano

1 contra 15. É só fazer a leitura, velho. Não precisa nem ir lá na federação. Já tô ajudando aqui. Presta atenção, acorda. Não caio nesse alçapão aqui de regionalizados. Turno único, 4 times. Tu vai jogar 3 partidas, rapaz. Mas como é que... Não, o problema é que se esses dirigentes votarem, são mais burros do que quem escreveu isso aí. Mas o pior é que dá pra briga ter alguém querendo. Pra regionalizar e fazer pouquinho jogo ali. O me admira alguém apresentar essa proposta e eu vou ficar muito mais surpreso se alguém aprovar isso aqui, alguém aceitar essa segunda proposta. Presta atenção no serviço, velho. 4 clubes, 4 chaves regionalizadas com 4 clubes, turno único, ou seja, 1 contra 3, 3 jogos e acabou. Como é que eles me apresentam? Ô Inácio, como é que eles têm a cara de pau de apresentar isso aí, tia? E o pior é que alguém ainda vai querer votar nessa fórmula aí. Mas, para ser justo também, disse o presidente da federação, eu tenho uma expectativa muito grande nessa competição. É um torneio que reúne um número expressivo de clubes tradicionais. Fazia algum tempo que não tínhamos, por exemplo, o Clássico Brapel, a Série 2. Aliás, o Clássico Brapel na Série 2.

E agora a gente vai conseguir fazer o clássico inédito, né? Na segunda divisão. Tem que contar a história aí. Agora vem a contradição do presidente da federação. Se ele entende que esse momento da competição, a expectativa é boa, se ele reconhece o valor

0: Bom, e tu entrega uma forma horrorosa dessa. Se bem que a primeira é a que tá, né? Que é que o presidente gosta do turno único. Então eu tô dissertando aqui para vocês, porque eu não me omito de falar, a gente tem que provocar o debate, o torcedor tem que raciocinar, o dirigente tem que se desacomodar, dirigente do interior todo aí, né? Eu sei que a gente é ouvido em vários lugares. E vamos trabalhar, porque futebol é isso aí, velho, é calendário. Depois fica esse mimimi que, ah, não tem dinheiro, ah, o clube não sei o quê, não tem calendário. Sim, mas quando tem a possibilidade, eles aceitam o que está lá, a sinopse do livro, faça um campeonato minimamente organizado, com duas chaves regionalizadas, com 8 clubes, ida e volta, todo mundo jogando contra todo mundo, classificando 4, te dá 14 jogos na primeira, 14 jogos na primeira fase, sabe o que é isso? É bastante jogo. Ainda que não é o ideal, né? Mas é bastante, muito melhor que tá aí. Esses 15 jogos de turno único aí, que isso aí pra mim é um alçapão. Tá bem? Bom, falando de federação, falando que logo mais tem o conselho técnico da divisão de acesso, depois eu vou ampliar pra você. Ainda repercute aí as manifestações do presidente da federação também na editoria regional, sobre o presidente rebate dirigente Chavante, diz que não há perseguição e revela 2 auxílios ao Brasil de Pelotas. Repousa a verdade dos fatos. Que vergonha. 11 horas, intervalo, já voltamos.
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2: 11 horas e 1 minuto.
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0: Tá legal, tá aí o Culto Incrível pra você. É o Culto Incrível, aquele que toca Been Love Before nas românticas do sofá, mas também toca rock, né? I Just Did It In Your Arms. Dessa aí pra você, ó, no Rock Internacional. Falei que ia dar uma mexida hoje na playlist. Essa aí, ó, tá legal. 999-02-3414. Obrigado, Amaral. Diz que deu uma balançadinha no AM lá, mas agora já voltou, né? É. Tá de volta aí já, ó. Nosso sinal do AM. Obrigado, queridão. Manuel Vitor Garcia, bom dia, Beto. Pelo que eu vi do Azures, ele joga melhor fora do que em casa. Ele é rápido no contra-ataque. Ontem poderia ter feito mais. É verdade. Eu acompanhei depois, não o jogo no segundo tempo, mas o primeiro tempo tá um jogo mascado, né? E aí o Marcílio Dias teve um pênalti ali no primeiro tempo para fazer o gol e não fez, né? E o Azures acabou ganhando o jogo. Não viu a parte. O Azures não ganhou em casa ainda, diz o Manuel Vitor Garcia. E o Brasil não ganhou fora ainda também, né? Vamos pra moedinha lá, né? Valeu, Manuel, obrigado. O Robertson Maciel, lá em Floripa. Olha aí, isso é um peixe? Claro que é um peixe isso aqui, isso é um peixe. Tá numa forma de alumínio, bem temperadinho, cheirinho verde, deve ter um salzinho aí. Olha aí, bom dia, Beto. Preparando uma tainha, ligado no futebol online. Abraço, Robertson Maciel de Florianópolis, Santa Catarina, com a gente aqui. Valeu, bruxo. Obrigado, irmão. Pô, tá bonita essa tainha, hein? Depois de assadinha, douradinha, deve ficar uma delícia. Um pãozinho, um vinho. Se puder tomar um vinho aí, maravilha, hein? Abraço, Robertson. Obrigado aí, Florianópolis, com a gente. Também o Júlio César Chavante. Bom dia, Beto. Beto, eu sei que você gosta e entende muito de filmes e músicas. Semana passada eu fui assistir um filme do Michael Jackson, o Rei do Pop. Beto, eu recomendo, um excelente filme, grande abraço. Obrigado, Júlio, verdade. Sabe o que eu tô esperando, para ser justo com o filme? A parte 2, que já está em produção. Eles fizeram a parte 1 e já estão em produção da parte 2 na sequência, porque o filme parece que ele termina, mas não completa, né? Tem uma outra parte que seria... Quem viu o filme, não sei se tu viu ou não vi. Parece que vem uma parte 2, é uma sequência do Michael. Então eu acho que eu vou fazer diferente, eu vou juntar os dois e ver o programa completo, né, bruxo? Valeu pela dica. É o Michael Jackson, grande filme aí, o momento. Pô, já bateu milhões de dólares aí de bilheteria o Michael Jackson, né? Eu até nem sei aqui quanto é que tá a bilheteria hoje, aqui, ó. Bilheterias do filme... Michael Jackson, vamos ver aqui. Vamos ver quanto é que tá a bilheteria hoje. Vamos ver quanto é que tá no caixa. Olha aí, senta pra não cair. A cinebiografia Michael arrecadou mais de 789 milhões de dólares. Faz uma conta baixa aí, 5 por 1. Vamos botar 800 pau aqui. Pô, eu vou ter que ir na calculadora, que é muito zero pra minha cabeça aqui, ó, bruxo. Faz a conta aí, vamos ver aqui, ó. Pra pegar a calculadora aqui. Olha só, filme Michael. Vamos fazer a conta redonda. Quanto é que tá o dólar hoje, ô Leonir? Tu que é homem dos negócios aí. Dólar. Vamos fazer a cotação do dia aqui. Dólar do dia. Vamos ver aqui quanto é que tá. 5,3. R$5,03. Vamos fazer aqui, 789. Bah, vai faltar zero nessa máquina aqui, velho. Olha aqui, vezes 503. 503. Não, tem coisa errada aqui. Acho que eu botei o número errado. Não pode ser 396 milhões e 700 milhões. Ah, faz as contas aí que eu não estou ruim de matemática hoje. Faturou tudo isso aí o Michael Jackson até agora no mundo, né? É o filme da hora aí. Valeu, Júlio César, obrigado. Segue na trilha, que eu sigo na interatividade do futebol online. Hoje é terça do Rock Internacional.
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0: Deep Purple, Perfect Strangers. Falei que hoje ia dar pra derreter aqui com essa trilha sonora, olha aí, ó. Dá Daqui a pouco eu vou contar a história de Peter Frampton, que fez a guitarra dele cantar. É, você vai saber como é que foi essa história aí, sabia? Lá em 76, 7, né? É, no clássico Show Me The Way. Olha aqui, ó, mensagem, meu querido Wagner Lisakovski, lá com seu chimarrão na concessionária e o seu laptop aberto trabalhando. Bom dia, Beto, já estou na escuta. Terçou, um abraço, bruxo. E aí, Luiz, hein? Dá notícias aí. Tiago do Recicle, no bairro Cruzeiro, ó, bom dia. Pro Chavante classificar, só falta o Sargento Garcia prender o Zorro. Estão igual o Pelotas, esperando pelos outros, abraço. É, e o Tiago é Pelotas, né? Já pedalou o Pelotas aqui também. Meteu uma corneta no Pelotas. Chico Barcelos, bom dia, Beto. Diz pro Paulo que pior é não ter nada pra jogar e ter que torcer pros outros. Isso é uma vergonha. Paulo Coutinho, que meteu a corneta no Brasil, que é Pelotas. Chico Barcelos meteu o pedal pra ele lá. A corneta online essa dia. Valeu, bruxo. Eugênio Lino, bom dia. Não é a Federação Gaúcha, sim a Federação Grenal. É, eles têm uma força lá, né? Tem a prioridade lá, né? Ah, tu não vai meter nunca contra a dupla Grenal. Vem cá, mas que faz? Tá o Grêmio Inter também, não tem um patrocíniozinho bom na camisa. Estão devendo uma vela pra... Lili anuncia David Ancelotti, ex-Botafogo, como novo técnico. Vem cá, tio, o Paulo Pereira tá comendo aí no Ancelotti, tá passando vergonha. Os caras tão... O ferro nessa seleção ainda nem começou a jogar valer e tá... Nilson da Garra Chavante no YouTube, assistindo aí, joinha pra ele. Abraço, bruxo, obrigado pelo carinho da audiência aí, no seu telão, assistindo futebol online. Claudinir Coelho Kiko, seu rádio ligado na RU, tá lá a sintonia fixa na RU. Cafezinho, abraço, a federação é só... Eu não posso ler, isso aqui é opinião tua. Tu é o melhor. Ah, obrigado, Kiko, espalha pra eles acreditarem. Valeu, Kiko, valeu. Eu não posso ler, não, isso aqui é teu adjetivo, eu não posso ler, né? Não posso ler no ar, não, assim, né? Entendeu? A não ser que eu passe teu número pra eles, lá eles vão te ligar aí. Eduardo Zequir, eles em Santa Catarina estão melhores que nós, porque lá tem indústrias, empresas que apoiam os times locais e são poucas equipes na mesma cidade. Esse fenômeno só se vê no interior do Rio Grande do Sul, me parece, a conferir, talvez as comunidades que têm só um time, mas mesmo assim não vai, né? Sportivo devia estar na primeira divisão. O Aimoré devia estar na primeira divisão, só tem um time na cidade. Brasil de Farroupilha tinha que estar na primeira divisão. Não é bem assim, né? Que som, meu bruxo. The Doors, é show. Ah, ele gosta, o Zequir gosta do rock. Não, e tem que ver a playlist aí que tá tocando aí, ó, de Purple. Olha aí, ó, essa aí é forte, ó. O jogo pode ter sido ruim, mas no futebol o que vale é a bola na rede, 3 pontos. Esperas jogo bom amanhã em Bagé ou Série 2? Não, vai ser jogo truncado. De Purple!

Tá legal pra você, não fica. Olha aqui, ó. Eu venho fazer graça com camisa do Black Sabbath, ou Black Sabbath, como alguns gostam de pronunciar, né? E aí eu fui me dar conta, cara, eu até vou olhar de novo aqui, que eu não tenho música do Black Sabbath na trilha sonora. Não é possível, né, tio? Não é possível, né? No arquivo eu tenho, né? Aí eu venho com a camisa cheia de graça aqui, ó, fazer graça. Mas eu tenho aqui, ó. Ah, eu tenho aqui o Black Sabbath. Tem aqui, Black Sabbath. Vamos liberar um Black Sabbath pra eles aqui. Não é que eu vou... Como é que eu uso a camisa da banda e não toco uma música da banda, né? O Leonir Bade da Silva, né? Aí não, né? Aí eu tô pagando, nem é um mico, é um gorila. Vamos botar o som bom aqui do Black Sabbath. Libera o áudio que eu tenho que liberar o navegador aqui. Agora sim, vem aí, mais uma do rock pesado. Ah, mas tá tocando... Não, essa aí não. Essa é que tá tocando aí. Não, eu vou liberar aqui, ó. Pode liberar o áudio aí pra mim.

É, na pimenta do molho pra você no Futebol Online. Olha aí, Black Sabbath, Paranoid. Isso aí, ó, tá? Agora sim. Ajeitei aqui. Eu venho com a, eu tenho Queen, camisa do Queen, tem do Pink Floyd. Qual é a outra camisa que eu uso aqui de rock? Tem mais uma aí que eu uso do rock. Aí eu venho com Black Sabbath e não... Black Sabbath e não boto, né? Agora foi. Beleza, empatou. Agora sim, beleza. Segue na trilha, que eu sigo na interatividade do Futebol Online. 11:16, já abriu Cidadela.

essa mesmo. Led Zeppelin! Ah, legal, é. Vou me purpurinar, porque quando eu capricho na trilha, eu jogo confete em mim mesmo, não tem problema nenhum, porque é bom esse negócio de rock aí. Cara, o rock, eu aprendi a ouvir rock com o tempo, né? O rock é uma coisa que, dependendo da trilha do rock, se tu gosta do mais pesado, o metal, né? Alô, Zezé Metal, o homem do canal. O Zezé é metaleiro, esse aí é raiz. O Zezé tem discografia em casa, som. O Zezé tem clássicos do rock. Eu não me atrevo a escutar porque eu não tenho ouvido para aquilo, mas o Zezé ouve. Mas tem o rock aí mais pop, né? Um rock mais comercial que a gente acostumou a ouvir, bandas e tal, né? Fizeram grande sucesso. Mas o rock, sabe como é que eu gosto de ouvir rock? Para despoluir um pouquinho. É, ele faz uma profilaxia, vocês não vão entender nada, mas faz. Sai daquelas batidas triviais, daquela música comercial normal, e o rock ele te leva numa outra adrenalina. Para botar um fonezinho na academia, fazer uma musculação, ó, um rockzinho a dica. Vai por mim e toma café jasmim, que eu nem sei se existe. Bom dia, chá de jasmim tem, né? Bom dia, Beto de Truco da Guabiroba. Se o Brasil empatar e o São José perder, o Brasil pelos critérios, é isso aí, um abraço. Isso, e se eu marcar 6 bolinhas na Mega Sena, eu fico milionário também. Sim, isso aí. Grande Vitor Hugo da Guabiroba, é isso aí, isso aí. Mas é, pelos critérios, o Brasil tem os gols marcados mais que o São José, verdade. Deixa eu só passar aqui para quem não li mensagem ainda aqui. O meu querido Alexandre Sica Costa Tubarão, Assis Brasil, 1976, turma 73, sem mimimi. Grande Beto, bom dia. Vão perder pro Azures e acabar na lanterna. E amanhã o Bagé, o Bigode vai comer. Black Sabbath, o Black Sabbath é o melhor, eu tenho todos os discos deles. Olha aí, ó, o Alexandre Tubarão conhece. É Black Sabbath ou Black Sabbath? Essa frescurinha aí, a gente sempre chamou de Black Sabbath. Mas tem a pronúncia, né? Alguns querem caprichar na pronúncia, mas depois vem com The Books on the Table aí, né? Que não adianta nada também, né? Então tá aí, o Tubarão conhece o Black Sabbath, né? Aí, clássico pra nós, beleza? E esse aí que tá tocando pra você, o Led Zeppelin, nas clássicas do Led Zeppelin, tá bem? Agora sim, é hora de começarmos a falar do nosso futebol local.

0: exatamente às 11:19, 11:19, e aqui, 11:19, hora certa, Cidadela Bife traz o primeiro boletim. Tem jogo amanhã na Boca do Lobo, tem Farroupilha e Guarani de Bagé. Fernando Moraes traz o boletim do Tricolor.
1: E o Grêmio Atlético Farroupilha dá sequência na preparação para enfrentar o Guarani de Bagé nesta quarta-feira, às 3 horas da tarde, no estádio da Boca do Lobo. O time do técnico Bruno Coelho, inclusive, realizou um treinamento no palco da partida nesta última segunda-feira, já visando se adaptar, né, ao gramado, às condições do estádio da Boca do Lobo, e ver esse jogo como uma grande decisão. Isso porque o Fantasma não apenas pode garantir a primeira vitória na Copa FGF, como também pode ingressar na zona de classificação às semifinais, caso o resultado entre Bagé e Brasil não seja favorável ao Jaldinegro, né? O Bagé, o segundo colocado, tem 4 pontos, Farroupilha é o terceiro colocado com 2. Então, Farroupilha vencendo, somado a uma derrota do Bagé nesse cenário hipotético, Farroupilha assume a vice-liderança do grupo. E, como já disse anteriormente, né, o Farroupilha pode repetir a escalação do último confronto, até tem, né, jogadores à disposição. O departamento médico vive apenas o Arthur Hackbart, ele que se lesionou ainda no Brafar e deve ficar mais um tempinho fora, não deve participar deste confronto. Então, Farroupilha segue a sua preparação, vê esse duelo como extremamente importante e também aposta, né, na fase do adversário como um trunfo para sair com a vitória. O Guarani não vem bem, já está eliminado da Série D e agora joga todas as suas forças para a Copa FGF, busca uma recuperação. O Guarani que também não venceu nesta primeira fase, né? A equipe é lanterna do grupo, perdeu o Baguá, perdeu para o Brasil e somou seu primeiro pontinho justamente na última semana contra o Farroupilha. Então, Farroupilha e Guarani de Bagé nesta quarta-feira, às 3 horas da tarde, no estádio da Boca do Lobo, com transmissão, claro, da Rádio Universidade. Com informações do Fantasma para a RU, quem falou foi o repórter Fernando Moraes.
0: Obrigado, Fernando. Volta na programação esportiva da RU. Lembrando você que a tarde está diferente, né? O lance rápido agora das 6 às 7, às 7 até às 8h30. Papo da Bola e das 8h30 às 9, o Falando de Copa. É a faixa do esporte na RU, das 6 da tarde ou da noite até às 9 para você. Direto, lance rápido, Papo da Bola e Falando de Copa aqui na RU, tá bem? Eu ontem tentei um contato com o presidente do Farroupilha, o vice-presidente. Vamos tentar daqui a pouco, mais adiante um pouquinho, são 11h16, se o presidente Fábio Costa puder falar. Daqui a pouco a gente vai ouvir aí o presidente do Farroupilha. Por enquanto é isso. As primeiras do futebol local, as primeiras pelo lado... Aliás, completando antes aqui, só para completar a informação do Fernando. É amanhã, 3 da tarde, Boca do Lobo, Farroupilha e Guarani de Bagé. Farroupilha, então, é o terceiro colocado com 2 pontos. Logo atrás do Bagé, que é o segundo colocado na classificação com 4. E o Guarani é o lanterna com 1 ponto. Se o Farroupilha ganhar, entra na zona de classificação momentaneamente com 5 pontos. E o Bagé amanhã vai ter que ganhar do Brasil, né, ou buscar algum resultado diferente para poder se manter. Se não, se o Brasil vencer o Bagé e o Farroupilha ganhar do Guarani, o Farroupilha entra no G2 buscando a classificação, tá legal? Agora sim, futebol local no futebol online, às 11h22, hora certa, Cidadela Buffet.
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Tá legal no clássico do rock internacional pra você por aqui. É isso aí, então. Wesley me informa que o Brasil será representado pelo representante do Intermediação do Negócio, Fábio Ramp, tá? E o Pelotas pelo Dr. Tavares e o Pedro Brito, beleza? Na Federação Gaúcha logo mais. Obrigado, Wesley. É que tinha uma nota aí que surgiu que a Federação ou a própria CBF pedia a representação do clube, né? Que, aliás, o presidente Vilmar Xavier é quem esteve lá quando o presidente da CBF esteve aqui, o Samir Chaudhry. Quem aparece nas imagens é o presidente executivo, o presidente Vilmar Xavier, né? Tá bem? Tá explicado, então. Obrigado, Wesley. Sobre o Farroupilha, essa é a expectativa de uma vitória para poder botar o Farroupilha de vez.

Depois o Farroupilha joga de novo em casa, mas aí na Boca do Lobo. Na quarta-feira, dia 17, contra o Bagé. Então o Farroupilha não viaja mais, né? Joga todas em Pelotas agora. Amanhã contra o Guarani de Bagé na Boca do Lobo, 15h. Na próxima semana, dia 10, contra o Brasil no Bento Freitas. É jogo em casa, como se diz, né? Joga na cidade. E joga na Boca do Lobo de novo na outra semana, dia 17, contra o Bagé. Então o Farroupilha não viaja mais, vai jogar todas em casa, todas na cidade. Quem quiser apoiar o Farroupilha, pode amanhã na Boca do Lobo, pode quarta que vem no Bento Freitas e na outra quarta na Boca do Lobo de novo, tá bem? Depois a gente vai tentar aí o presidente, aí, deixa eu ver aqui, ó, já vamos fazer o contato, que eu faço tudo ao vivo aqui, né? Porque ontem eu mandei uma mensagem pro vice-presidente Fábio Costa, né? Eu tava com a agenda na correria aí, ó. Ótimo. Treino na Boca do Lobo para amanhã. Amanhã você me liga. Fala, presidente. A hora que puder atender é só me dar o ok que a gente faz o contato aí depois do intervalo. Obrigado. Presidente Fábio Costa aí. Vamos ver se ele pode responder. Daqui a pouco a gente liga para saber do Farroupilha. E depois a gente vai avançar com o Brasil, né? Que o Brasil também tem essa semana pesada aí. Tem esse jogo de Bagé quinta-feira contra o Bagé lá. E tem a viagem para o Paraná para enfrentar o Azures, que até então o Azures estava morto e esquecido, e agora ganhou ontem, comprou o ingresso e quer chegar lá na área VIP. É o problema, né? Só rock progressivo na veia, diz o Dr. Eduardo Zequiri. Ele gosta. Sobe a trilha, Leonir!

olha, talvez alguns vão se enganar com esse cara que tá cantando aqui, né? Já nos deixou, não tá mais aqui nesse plano, né? Sabe quem canta exatamente essa trilha sonora? 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

É, esse aí, ó. Esse cara cantava essa aqui também, ó. Esse cara cantava essa aqui, ó. Que essa aqui é mais antiguinha dele, né? Vamos dar uma relaxadinha aqui no final do bloco. É, no final do bloco aqui, né? É, exatamente aqui. Deixa eu só fazer uma fechadinha aqui no áudio, né? Pra não dar não estragar a surpresa, né, cara? Não estragar a surpresa, né? Esse cara aí cantava essa aqui também, ó. Bem conhecido. Deixa eu só pular aqui, agulha, passar o paninho. Essa música aí, Leonidas, pode liberar o áudio pra mim aqui? É desse cara aqui, ó. Pera aí, mas eu tenho que liberar o áudio, ó, Leonidas. Senão aí ia trazer pro goleiro, não dá pra jogar com o pé ruim. Vamos lá, vai.

Você do tempo da prancha de isopor no domingo de tarde na estrada de chão batido depois do posto Google ali, era só costeleta até chegar no Laranjal. 172, eu acho, por ali, Leonido. É por aí, né? É, o cara levava aquele isopor com refrigerante, Pepsi Litro Família, hein? Ou uma Guaraná da Brahma. Bolinho de banana feito em casa que a mãe fazia sábado de tarde com canelinha. E aquele velho sanduíche de mortadela para passar a tarde no Laranjal, hein? Era assim que a coisa andava. My Sweet Lord!

esse baita astral. Olha, quem ouve música, seus males espanta. Como é que encanta, seus males espanta? Então vamos espantar a bicharada pra lá. E vem intervalo, daqui a pouco tem o Brasil e muito mais futebol online. Até uma data.

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1: 11:32.
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0: tá legal, de volta ao futebol online, Gary Gittler, lembra dessa aí? Não, não lembra, né? I Did Know, I Loved You. Terça do Rock Internacional, temperando as principais do futebol, hoje é na pimenta mesmo. Olha aqui, ó, eu vou levando leve, né, que a gente fala de futebol aí bastante tenso, né, normal, às vezes quando é dessas encrenca aí, mas eu gosto de levar leve assim o programa, né, então... Trilha sonora na batida certa. E a batida certa tá o Farroupilha. Farroupilha tá na batida de crescimento na competição. Depois de um trabalho bastante importante, desafiador, o Farroupilha incorporou e tá brigando, né, o vice-presidente Fábio Costa. Boa tarde, aliás, bom dia.
1: Como é que tu tá, Beto? Tu tá bem?
0: Bem, presidente. Tá no Viva Voz aí, né, presidente?
1: Tô no Viva Voz aqui.
0: Tá, mas...
1: Tô passando pro outro aqui agora, perfeito.
0: Tá.
1: Beto,
0: oi.
1: Show de bola, o programa cada vez melhor. E não adianta, quem conhece futebol pode opinar. E tu é um cara que conhece futebol. E as pessoas sabem, Beto, nós falamos lá do início, o professor Alci Moraes, vice-presidente de futebol do Farroupilha, falou que nós estamos fazendo um laboratório, que o nosso foco é a terceirinha. A gente sabia, Beto, que a gente ia jogar com times de Série D, com investimento pesado no futebol, na nossa realidade do futebol. Mas... como tem algumas pessoas que acham que só acreditam vendo, né? Achou que o Farroupilha era o pato feio da história, que o Farroupilha ia entrar para fazer treino para os outros times. Dentro da humildade do Farroupilha, Beto, dentro da nossa humildade, a gente sabe das nossas dificuldades, a gente sabe que o futebol não está fácil para ninguém, a gente conseguiu encaixar um time bom, a gente conseguiu botar na cabeça dos jogadores que se trata de uma competição importante, e o Farroupilha está respondendo, eu acho, ao meu ponto de vista, bom, né, Beto, porque tu ia à cidade de Rio Grande, jogar contra o Bagé na cidade de Rio Grande, jogar contra a cidade de Bagé, jogar contra o Guarani lá em Bagé, não é fácil, Beto, isso aí não é fácil, são times que estão a níveis muito acima do Farroupilha, infelizmente, do que deixaram o Farroupilha ficar, mas a gente tá provando por torcedor aí que nada é impossível, com trabalho, humildade e dedicação, a gente vai colocar o Farroupilha numa situação.
0: Cortou um pouquinho, mas deu para pegar a mensagem, presidente. Na verdade, o Farroupilha até agora perdeu para o Brasil, que é o melhor time da competição no momento. Em relação à competição da Copa Federação, talvez seja até o melhor grupo em termos de comparação com o Guarani, que o Guarani está numa fase ruim. E com toda a produção que o Farroupilha sofreu, pressão, o Pedro, esse baita guri, esse goleiro aí que o Farroupilha tem 21 anos, está pegando tudo... O Brasil só conseguiu fazer o gol num lance ali que meio que resvalou na defesa, sobrou para o atacante e entrou, porque senão segurava o Brasil no 0-0 e tá aguentando os times com melhor investimento.
1: É, exatamente, né, Beto? A gente está trabalhando para isso, né? O Bruno e o Gregory se dedicam 100% ao Farroupilha também, né? Como a presidente Adriana, como eu, somos poucas pessoas no Farroupilha, mas a gente está fazendo o futebol do Farroupilha acontecer. Hoje se fala muito em dinheiro, sem dinheiro, mas não, o problema não é só Farroupilha, né? O problema são todos os times sem dinheiro, né? Sem esse...
0: Cortou um pouquinho aí, presidente, acho que é o sinal aí que tá... É, caiu um pouquinho, a gente vai fazer de novo contato, acontece celular assim, tá?
1: A gente segue trabalhando aí, né, Beto? Como eu te disse, dentro da humildade... A gente segue trabalhando dentro dessa humildade com o Farroupilha, a parte jurídica do Farroupilha, estamos lutando para liberar o estádio do Farroupilha, mais uma vez eu quero dizer, o estádio do Farroupilha está tudo pago, estamos liberando só de algumas pendências trabalhistas para terminar de liberar a obra, de pendências que entraram depois da negociação do Farroupilha, algumas pessoas pensaram em ficar milionário com o dinheiro que o Farroupilha recebeu e entraram com ações contra o clube. Mas isso aí o clube com certeza vai passar essa situação aí, e o nosso foco agora é amanhã. Amanhã nós temos um jogo difícil, a gente sabe da grandeza do Guarani, a gente sabe do poder de investimento do Guarani, né? Um jogador do Guarani paga toda a nossa folha da copinha. Um pagamento só de um jogador do Guarani. Certo. Então a gente sabe dessa grandiosidade e da importância do jogo de amanhã, Beto.
0: Desculpa, perdão, engasguei aqui. Bom, o que que dá para passar pro torcedor que vocês têm trazido como filosofia com o trabalho do Bruno, do Gregory, a diretoria, que está fomentando essa coragem do Farroupilha dentro do campo de segurar, brigar, tentar realmente fazer o resultado melhor. Qual é o trabalho hoje que está sendo realizado em termos de proposta, filosofia, mentalização dos jogadores para trazer o Farroupilha literalmente para a briga de uma classificação, presidente?
1: Olha, Beto, eu vou a todos os jogos do Farroupilha e eu me faço presente dentro do vestiário, né? Então, dentro do vestiário ali, tu já foi da bola, tu sabe que dentro do vestiário a gente tem que ter uma voz dentro do vestiário, a gente tem que entrar dentro do vestiário, tem horas que a gente tem que rachar dentro do vestiário, nós rachamos dentro do vestiário, e a importância muito grande desse grupo do Farroupilha, a união dos jogadores. Os caras estão, como a gente fala no mundo da bola, os caras estão com sangue no olho. Verdade. Entendeu? Os caras fecharam um grupo ali, tão fechado, os jogadores que estão jogando no Farroupilha, como eu te disse, o Farroupilha era apontado como o pato feio. Tu falava que o Farroupilha ia jogar a competição, a copinha, os caras davam risada, assim, bah, vai tomar 8, vai tomar 10, vai tomar 6, e o Farroupilha tá aí segurando os times grandes aí, os times de investimento grande, o Farroupilha tá conseguindo segurar. Isso é dedicação, é grupo fechado, o grupo tá fechado, o grupo, como a gente fala, deu liga, e a gente vai brigar, Beto, até pelo último jogo a gente vai brigar, a gente, no meu ponto de vista, a gente não tá fazendo feio, a equipe é uma equipe qualificada, nós temos jogadores ali que tem qualidades individuais dentro daquele grupo ali, e todos os jogadores, eu que eu falo para eles, esse campeonato, esses jogadores que estão no Farroupilha são vitrine para a divisão de acesso e para a primeira divisão. Por quê? Porque a federação misturou muita coisa, Beto. Tu joga uma terceirinha, é a mesma bola, é o mesmo árbitro, joga uma divisão de acesso, é a mesma bola, é o mesmo árbitro, é o mesmo estilo de jogo, e gauchão, primeira divisão, para mim, segue sendo a mesma coisa. Então, os jogadores que jogam uma terceira divisão, jogam uma Copa, Federação Gaúcha tem condições de jogar uma Série D, uma Série C de Campeonato Brasileiro também. A gente tem certeza que amanhã a gente vai fazer um bom jogo, Beto. E o torcedor do Farroupilha, que não teve a chance de ver o Farroupilha ainda na cidade de Pelotas, vai ter amanhã. Ele vai ver a qualidade do time e a garra que esse time joga dentro do campo, Beto.
0: É importante também, né, presidente, que o segundo turno, o Farroupilha não sai mais de Pelotas, joga na Boca do Lobo amanhã com o Guarani, na semana que vem no Bento Freitas com o Brasil e na outra quarta com o Bagé também na Boca do Lobo. Isso aí é bom também, dá um pouco mais de tranquilidade pro grupo, não tem que viajar, diminui essa despesa toda de deslocamento, né, presidente? Então, favorece também o Farroupilha um pouco mais sentado aqui, quem sabe isso ajude a melhorar até o desempenho no campo nesses jogos, né?
1: Sim, Beto, com certeza. Bagé não é tão longe, mas é uma viagem desgastante, tanto financeiramente quanto por preparo para os jogadores. Não temos condições de viajar um dia antes, saímos no dia aqui, paramos no caminho, fizemos um lanche, alguma coisa, mas é sempre desgastante. E a gente vai ter essa possibilidade de jogar. Para mim, por enquanto, são dois jogos, né, Beto? Porque acredito que a Federação Gaúcha deve adiantar, não sei como é que vai ficar a situação do Brasil. Ontem já liguei para o presidente da Federação Gaúcha, se o Brasil perder com mano de campo, o Farroupilha não tem condições de ir atrás do Brasil para jogar um jogo fora novamente, né?
0: Certo.
1: Então, creio eu que a Federação não vai julgar o Brasil tão rápido assim para tirar o mano de campo do Brasil já na copinha, né? Então, a gente espera fazer os três jogos em Pelotas. Ontem até conversei com o presidente Luciano Oxum, até quero agradecer ele, quando eu tenho que falar mal da instituição, da Federação Gaúcha, eu falo, quando eu acho alguma coisa errada, eu falo, mas ontem passei uma mensagem na hora e o presidente pediu para me ligar para ele, liguei, conversei com ele e tal, a gente está avaliando isso aí, que o Farroupilha, o recurso que nós tínhamos era para 3 jogos fora e 3 jogos em casa, né? Então, se tiver alguma punição para o Brasil e nós tivermos que sair daqui, nós não temos condições de sair daqui, Beto. Foi isso que eu conversei com o presidente. Mas o torcedor vai ver, Beto, vai ver uma qualidade na nossa equipe. A nossa equipe não é uma equipe, como muita gente pensou, desacreditou no Farroupilha, dava uma risada do Farroupilha e dizia que o Farroupilha tinha saído de um lugar e não sabia nem para onde ia. Não, é um time centrado, é um time que realmente joga bola, é um time bem treinado pelo Bruno e pelo auxiliar dele, pelo Gregory. A gente, creio eu, que a gente está fazendo bonito, não chegou a nossa vitória ainda, mas a gente está trabalhando forte para isso. Somos humildes, somos a menor equipe desse grupo e com certeza estamos pensando em grandes objetivos, Beto, amanhã.
0: A frase que eu sempre usei aqui, presidente, talvez porque a gente conversa mais próximo, às vezes a direção está aqui, a gente troca ideias sobre o trabalho, sobre o grupo, o próprio trabalho do Bruno, que é um bom trabalho, é um treinador que se mostra aí realmente dessa nova geração, um treinador que tem a sua capacidade também, tem a sua competência, né? É que eu dizia o seguinte: não tire o Farroupilha para bobo. Olha que não tem nada de bobo no Farroupilha. E quando começou a chegar chegaram algumas contratações para reforçar o grupo, além daquele período que seria de experiência, né? Olha, o Farroupilha deu uma encorpada aí, vai dar uma brigada na coisa. Quer dizer, não sabia o quanto. Hoje, nesse primeiro turno. Tá me ouvindo aí, presidente? Ou caiu a ligação? Tá aí? Tá aí? Tá aí? É, hoje a gente consegue ver que o Farroupilha está apresentando um desempenho melhor do que se imaginava. No enfrentamento, ainda que a vitória não tenha vindo, mas a derrota também não está sendo acachapante. E a derrota para o Brasil, que é um time com outras opções, com uma outra estrutura maior que a do Farroupilha hoje, foi só por 1-0 e a gente viu o jogo como é que foi. Então, o Farroupilha nesse momento aí está conseguindo fazer com dignidade o trabalho, está com responsabilidade no confronto, está enfrentando aí de igual para igual o próprio Guarani. Sim. E o Bagé. Então isso para nós também é bom, porque o Farroupilha também fica numa disputa mais igual em relação à competição, para não ficar aquela coisa, ficar perdendo, tomando sacola, tomando... Né? Então não, o Farroupilha está fazendo aquilo que se previa. Não tire o Farroupilha para bobo, que a coisa vai brigar até o fim aí, pelo menos o que a gente está vendo até agora com jogos fora. Jogando em casa ou jogando na cidade, talvez a perspectiva possa até melhorar, presidente.
1: É, Beto, o futebol foi como eu falei para a Federação Gaúcha quando ela disse que nós não podíamos jogar os dois jogos no Bento Freitas. O futebol não é na arquibancada, o futebol não é no balcão do bar. O futebol é dentro das quatro linhas, para o Farroupilha não muda absolutamente nada. A garra, a determinação da nossa equipe, da nossa comissão técnica ali, Beto, é focado na vitória. Né? A gente está trabalhando para isso. A gente sabe que está jogando com grandes equipes, a equipe de menor investimento de todo o campeonato, de todos os grupos, é o Farroupilha. Mas a gente tem uma coisa diferente, né, Beto? A gente tem uma garra, a gente tem uma força de vontade, uma vontade de ganhar muito grande. Isso aí, às vezes, no futebol, supera o alto investimento financeiro, né, Beto?
0: Verdade. Bom, presidente, então amanhã, 3 da tarde, aí o confronto aí com o Guarani, Boca do Lobo, o serviço do jogo já está divulgado, né? Já tem alguma outra dica? Já tem alguma outra dica aí para o torcedor que quiser acompanhar amanhã de tarde, torcedor do Pelotas, do Brasil, do Farroupilha, aquele torcedor que gosta de futebol, tem um jogo bom aí de tarde na Boca do Lobo, né? Chamar o torcedor aí, né, presidente?
1: Exatamente, Beto. Eu chamo o torcedor, o simpatizante, o torcedor do Farroupilha, do Tricolor. Eu chamo também porque eu sou pelotense e eu torço muito pro Brasil e muito pro Pelotas, né? Eu chamo essas duas torcidas também para fazer parte. Nós não podemos... A nossa cidade respira futebol. A nossa cidade, a gente viaja em várias cidades. Ninguém faz cobertura de futebol como na nossa cidade. Ninguém faz tanta importância no futebol como na nossa cidade. E, infelizmente, a gente está desprovido de algumas coisas no futebol na nossa cidade. Então eu convido a todo torcedor amanhã. O ingresso vai ser... É preço razoável o ingresso amanhã para ver o Farroupilha e Guarani de Bagé pela Copinha. E na outra semana a gente vai ter o Bagé aqui, depois a gente vai ter o Brafar. Então eu convido todo o torcedor para comparecer amanhã na Boca do Lobo, às 15 horas. Um grande jogo, vocês podem ter certeza. O primeiro jogo foi jogo jogado, não é jogo de pontapé, não é jogo de bico para cima, não é jogo... Não, é futebol. Então amanhã, se vocês quiserem acompanhar o Farroupilha, o bom desempenho do Farroupilha, mais outra guerra para o Tricolor, às 3 horas na Boca do Lobo, Beto. Muito obrigado pelo teu apoio, muito obrigado pela tua compreensão e muito obrigado por tu não ficar contigo essa sabedoria toda que tu sabe e explanar para todo mundo. Porque às vezes tu dá aula aí, Beto, e eu tenho que tirar o chapéu para ti. Tá? Tu nunca me pagou nada, eu nunca te dei nada. Verdade. A gente é simplesmente repórter e dirigente de clube.
0: Verdade.
1: Mas
0: verdade.
1: Se tu não fosse um cara que não conhecesse futebol como tu conhece, Beto, eu te falava na hora, e tu é um professor, tem horas aí que eles devem ficar loucos contigo, mas tem que tirar o chapéu pra ti, porque tu dá aula de futebol.
0: Obrigado.
1: Um abraço a todos, obrigado. Muito obrigado pelo teu atendimento aí, Beto.
0: Merece, presidente. Bom trabalho amanhã, sucesso aí, essa vitória do Farroupilha, que se vier bem merece. A gente sabe que do outro lado tem o Tato, tem o Guarani, mas a gente respeita lá, mas vamos torcer pro nosso fantasma aqui assombrar amanhã na Boca do Lobo, presidente. Muito obrigado.
1: Se Deus quiser. Se Deus quiser, um abraço. Tenha um bom dia.
0: Bom dia. Tá aí, então, o vice-presidente do Farroupilha, o presidente Fábio Costa, né? Obrigado pelas palavras. É que, na verdade, não é que a gente sabe mais, né? Eu até agradeço com humildade as palavras do presidente. E foi bom ele dizer isso aí, porque às vezes a gente sabe que tem maldade, né? Essa coisa de... Ah, isso aí é antigo, né? paga pra falar. Não tem paga pra falar nenhum aqui, rapaz. Eu tenho cara limpa aí, eu saio na rua de cabeça em pé, graças a Deus, e o que eu tenho é meu. E mais ninguém. Então, obrigado pelas palavras aí do vice-presidente, né? Que a gente sempre se tratou com respeito, consideração. Farroupilha é um clube que eu também vesti a camisa para trabalhar no Farroupilha, em 97. Tem um jogo heróico aí, aquele do Passo da Areia, que eu já contei. Sensacional aquele jogo, não me sai da cabeça até hoje. Se foi um jogo heróico na minha vida que eu passei, foi aquele do Passo da Areia, em 97, 11 da manhã, São José e Farroupilha. Tava tudo armado, festa, pagode do Dorinho, chope. E o Farroupilha chegou lá e ganhou 1-0, rapaz. Ah, aquele jogo ali... E a camisa eu tenho até hoje, a camisa tricolor, aquela ali, né? A original, aquela da Paquetá de 96. Bom, dito isso, não me surpreende o Farroupilha, porque eu digo para você sempre aqui, a gente conhece um pouquinho o futebol. Assim como a gente faz ponderações, às vezes, um pouco mais duras, em relação à ilusão de uns, a gente clareia a visão de outros. O Farroupilha tem um time hoje que não é o suprassumo do time, talvez de uma divisão melhor. Mas é um time que está encorpado e quem olhou os jogos do Farroupilha pode perder daqui a pouco, não tem problema nenhum, é do jogo. Mas para perder tem que correr para cima do Farroupilha. Olha que o Brasil enfiou bola e não conseguiu, ganhou uma. O Guarani teve a chance para matar e o goleiro pegou. O Bagé saiu ganhando, o Farroupilha empatou. Então, aquilo que eu disse para vocês lá atrás, que a gente vai acompanhando os bastidores, vai conversando com a direção, vai

É o King, The Books on the Table. Tem que cuidar com o meu inglês aqui, velho. O homem tá olhando aí, tá ouvindo. É, tá aí pra você, 999-02-3414. Amanhã, Boca do Lobo, Farroupilha e Guarani, 3 da tarde, 2:30, abertura da jornada esportiva amanhã. Teremos aí o jogo às 3 da tarde, na Boca do Lobo, depois tem Por Dentro da Bola, com Wesley Dagani, e a sala de imprensa repercutindo o resultado de Farroupilha e Guarani. Narração, Fernando Moraes amanhã, grande Fernandinho Moraes. Comentário, João Antônio Ferreira. Reportagem, Lucas Fabião. Também com a Central de Esportes, Wesley Dagani. Técnico de externa, Jorge Alves. E a mesa de áudio, Daniel Kurz. É legal. E aí depois nós vamos passar para a quinta com o Bagé Brasil, né? Aí também a gente vai fazer a ficha técnica para lá, para o jogo de quinta-feira. Então amanhã é cobertura total do time da Bola Branca a partir das 2:30 da tarde. Esperando futebol na Boca do Lobo. Farroupilha, Guarani, abre o olho, Tato Moreira. Amanhã a gente vai ter um almoço aí, vai encontrar o Tato amanhã aí. É, vamos ver, né? Vamos ver o que, que vem aí, né? Bom, também tá chegando aqui o Roberto Barbosa, mandou para mim do 5159. Aqui o Roberto Barbosa. Beto, uma sugestão, poderia deixar disponível no YouTube as trilhas do programa? Seria ótimo. De repente, algum horário alternativo? Troca de treinador foi pá de cal pro meu chavante. Gilson nunca foi perfeito dessa... Nunca foi preferido dessa SAF. Abraço. Ele não era o preferido da SAF, não. A gente tem informação de bastidor aí, mas eles não vão dizer. Ô, Bruxo, deixa eu te ajudar, o Roberto Barbosa, pela sugestão. No YouTube, eu não consigo deixar, pelo menos aqui no programa, porque depois eles me derrubam. Eu não sei ainda qual é a engrenagem que tem que liberar a trilha no YouTube, tá? Agora, tem o Spotify do Futebol Online. Spotify, Futebol Online Especial, que é uma playlist aí de quase 200 músicas variadas. Tem o Spotify do Futebol Online Românticas do Sofá. Tem no Spotify do Futebol Online as danceterias clássicas dos anos 80, mas vou fazer a do rock. Vem aí o Spotify do rock do Futebol Online. Mas se tu procurar esse Futebol Online no Spotify, tu vai encontrar Futebol Online Especial ali, Beto Vetromilli. Procura lá que tá lá. Tem toda a playlist aí do Futebol Online, pelo menos as principais para vocês curtirem. Faltando 3 minutos para o meio-dia, eu vou para o intervalo. Na volta a gente traz Boletim do Brasil. Ainda a repercussão da derrota no domingo com a palavra do técnico o Laércio Aquino. E ontem, pá, botaram pimenta no molho. Azuris ganhou, tá vivíssimo com 8. Brasil com 9, São José com 10 e o São Joséense com 12. 4 brigando na última rodada por 2 vagas. Vai ser complicado. Mas a gente descomplica tudo isso aqui, depois do intervalo.

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Pai nosso que estais no céu, santificado seja o vosso nome. Venha a nós o vosso reino. Seja feita a vossa vontade, assim na terra como no céu. O pão nosso de cada dia nos dai hoje. Perdoai as nossas ofensas, assim como nós perdoamos a quem nos tem ofendido. E não nos deixeis cair em tentação, mas livrai-nos do mal. Amém.

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Terça da Pimenta, é o rock internacional bombando, Immigrant Song, Led Zeppelin na pimenta do molho do futebol online. Ah, eu vou me enconfeitar, me purpurinar, porque eu caprichei na playlist hoje, hein? Ah, é, passa aí hoje, é só pesadão. Só que a trilha sonora que depois eu vou passar pro celular ali, botar no fone, pra quando eu for pra academia, aí só essa linha aí hoje. Ah, o negócio vai ser bom. 999-02-3414, interatividade por ali, o Paulo Coutinho. Tá bem, faz o seu comentário geral aqui sobre SAF e tal. Beleza, bruxo? Obrigado aqui, o Texto Colombo. Lá no YouTube, então, o Amaral do BGV tá com a gente também. O Luiz G1. Onde a Beto, apesar da ruindade, ainda acredito no milagre se avante. Fabrício Gripe, as principais, cafezinho aqui. Bom dia, Beto. Obrigado, Fabrício. Obrigado lá, o Luiz também. É, o torcedor vai acreditando, né? Normalmente o torcedor acredita, tem sempre a esperança de que alguma coisa possa acontecer. Ela é possível de acontecer. É o Brasil ganhar ou empatar e o São José perder. Se o São José ganhar, o Brasil tem que ganhar. E o São Joséense perder. Ah, também tem isso ainda, tem o São Joséense. Então, só que o Azures ontem ganhou, né? Encostou, tá com moral o Azures agora, é pra brigar. É que o Brasil foi deixando chegar. Podemos tirar o fundo, Leonir, um pouquinho? Obrigado. Pra gente botar o bloco do Brasil. Podemos tirar o fundo aí, Leonir, obrigado. O Brasil, por razões todas que a gente já vem avaliando, o Brasil se deixou chegar nessa situação. Quem se colocou nessa situação foi o próprio Brasil. Na contratação de jogadores, na administração de vestiário, na falta dessa estrutura de vestiário, de apoio diretivo do vestiário, de quem entenda de futebol para falar com a comissão técnica e jogadores. Então o Brasil vem nesse projeto solo aí de vestiário, né? O vestiário ali, só entrevista da... Depois do jogo, antes do jogo, é o Gilson. O treinador tá, ele tem que falar antes e depois do jogo, mas quem mais fala pelo departamento de futebol do Brasil? Hoje não tem. Aquela voz, aquele dirigente que você conhece, que sabe que tá na casa, que é da casa, que tem identidade com a casa, que tem uma responsabilidade com a casa, esse acabou, não tem mais. Se tem, tá lá dentro, escondido em algum lugar, mas não tá agindo mais. Nem sei se pode. Então, o torcedor percebe isso. O torcedor quis entrar no vestiário para falar com os jogadores depois do jogo. Que é um fato, eu digo para vocês, que não é comum nem normal. Normal falar com os jogadores é. Os torcedores em outros momentos já fizeram isso. Em treino. Abordagem ali na frente e tal. Mas não dentro do vestiário depois de um jogo. Eu até, pelo que a gente soube da informação, não houve nenhum problema, não houve nenhum embaraço entre torcedores e o grupo. Perfeito. Mas vejam a ansiedade que já está o torcedor, que não está enxergando a voz do clube, que normalmente tu cobra de um dirigente, né? Normalmente tu faz uma cobrança para um vice-presidente, para um diretor de futebol, para um gestor do clube. E o torcedor ficou tão ansioso aí, alguns torcedores representando um grupo, que precisaram ir dentro do vestiário falar com o jogador, porque não tem para quem. O torcedor não tem com quem falar no Brasil hoje. Ah, vai falar com quem? Não, aí. Com release? Não dá. Então, a ausência dessa personalidade hoje do futebol do Brasil, dentro do clube, é o que está deixando tudo isso aí acontecer também. O time foi formatado com o orçamento que deram. Algumas escolhas são bem questionáveis. Passou pelo Hélio e pelo Gilson? Sim, passaram por eles também. E quem mais? Pois é, e aí? Cadê o terceiro elemento? Não aparece? Então, fica agora na linha de frente o Mar e o Rochedo. E o Marisco é o grupo. Porque o Rochedo são os adversários. E o Mar está levando os jogos. E o torcedor está aqui, né, tentando fazer a sua cobrança, sua pressão, porque quer ver o time ganhar. Então, essa situação toda que o Brasil está hoje, ela também vem
ao encontro, a favor, daquilo que o próprio projeto hoje ainda está indefinido. Aquilo que aconteceu no começo, repito, o Brasil pode até classificar, eu não acredito, mas pode. Opinião é agora, não é depois. Não, mas eu disse lá, não disse nada, não pipoca e tem que dar opinião agora, e eu dou opinião agora. Na minha opinião, o Brasil não classifica. Ponto. Mas pode acontecer, aí é outra história. Opinião é uma coisa, desejo é outra. Tem que se posicionar é antes. Depois da coisa, mas eu disse lá aquele dia que o Brasil... Não. Isso aí é narrativa, comigo não vai. É o pessoal da bola que a gente fala aí. Então, o que acontece é o seguinte. Chega o treinador, começa um trabalho, o grupo sendo montado, faltando peças. Chega outro treinador, sabe que vai ter que fazer com o que tem, o que pode, mas também já disse que gostaria de contratar mais um atacante. Então, o Gilson não estava errado. E quem está por trás disso tudo é que tinha que estar vendo isso, ouvindo os profissionais que entendem de futebol. Que faltam peças. O Gilson nunca deixou claro sempre de que o Brasil tinha problema na zona ofensiva, no último terço. E eu provo aqui para vocês uma coisa, não é só no último terço não. Não é só no último terço não, e a gente sem querer se engana quando a gente não olha as metas, não olha as estatísticas. O Brasil tem problema de fazer gol? O Brasil fez 8 gols. Mas é o terceiro melhor ataque. O primeiro é o Blumenau com 14. O segundo é o Marcílio Dias com 9. E o Brasil é o terceiro melhor ataque com 8. Porém, ao mesmo tempo, o Brasil é a pior defesa da Série D do Grupo A16. Tomou 11 gols. Só perde ali pro Azures, que tomou 10. O Azures tomou 10, o Brasil tomou 11. A pior defesa do Brasil é pior que a do Azures. Quando eu digo defesa, é o conjunto. Marcou 8, é o terceiro melhor ataque, mas é a pior defesa. Então essa ilusão que também, porque a defesa... Não, tá faltando coisa aí. Tomou 3 do Blumenau sem fazer força com homem a menos lá. Aqueles 4 que o Brasil tomou do Marcílio Dias, a única vírgula ponderação que eu faço é que o Brasil saiu naquela viagem insana, não tinha o que fazer, dormiu no avião, depois de um jogo do Internacional aqui, né? Chegou lá desgastado, pagou a conta, né? Não tinha como escapar de um resultado revés daquele. Ainda assim, coloca o Brasil hoje com esse número de gols, com esse saldo negativo de 3, mas com um número de gols sofridos muito alto. Repito, o Brasil é o terceiro melhor ataque com 8 gols da chave, mas é a pior defesa com 11 gols sofridos. Isso é estatística, a gente tem que entender o jogo. Aí quando tu olha como é que o Brasil tomou 4 do Marcílio Dias, tu começa a entender, tomou 4 naquele momento da chuva... Tá, mas aí a explicação para entender o processo. Na estatística isso aí não entra. Se o problema do Brasil é peça, e se o Brasil realmente está nessa dificuldade hoje de decréscimo de produção, ou ainda que tenha volume de jogo, mas não consegue a efetiva conclusão para colocar no gol e fazer os pontos que precisa, mostrou que alguma coisa nesse momento faltou. E não era o Gilson só, não. Não. É um conjunto de ações, não é o Gilson. O Gilson é o treinador. O Gilson é aquele cara que treinou um time e deu certo, botou o time domingo e o time nem chutou no gol. Que o São José veio aqui mordendo. E o São José, que era o time que estava fazendo essa campanha horrorosa de 3 derrotas lá no início e tomando um monte de gols. Acho que tomou 9 no início, deixa eu ver aqui, o São José em 3 partidas, ele tomou 3 do Blumenau. A comparação para mim aqui é Brasil e São José, né? Ele tomou 3 do Blumenau na estreia, faceirinho, devia estar o Gabardo Júnior lá. Depois ele perdeu 1-0 pro São Joséense, 4. Depois ele tomou 2 do Marcílio Dias, 6. E aí parou de perder. 0-0 com o Brasil, 1-1 com o Azures, 1-0 no Azures,
1x0 em cima do São Joséense. Aliás, 1x0. O São José 0x0 com o Brasil. Depois do 0x0 com o Brasil aqui, que o Brasil não chutou uma bola no gol. 1x1 com o Marcílio Dias na semana passada. Estava ganhando o jogo e deixou empatar. Se segura aquele gol, já era para o Brasil e para o Azures, não tinha mais chance. E agora ganhou do São Joséense no domingo. E o Azures resolveu ganhar do Marcílio Dias. Olha que surpresa. E o Brasil perdeu para o Blumenau. Então, São José faz a campanha inversa do Brasil. Enquanto o Brasil cai e sai do G4, São José para de perder, faz gols e ganha jogos e classifica. Entra na classificação, melhor dizendo. Dá para inverter, dá. Resultado de campo só na hora, só na hora. Mas tem uma coisa também que a gente percebe no futebol para analisar uma projeção. Tem que tirar um pouquinho a esperança e a fé do torcedor. Aqui a gente tem que falar de análise estatística e desempenho. O desempenho do São José hoje, em termos de opções táticas, de algumas peças que o São José tem, e dessa produção, primeiro recuperar a confiança, que eu dizia para vocês no início, o Argel está fazendo um trabalho para parar de tomar gol e não perder. Só tem um jeito de restabelecer confiança no grupo, parar de perder, parar de tomar gol. E o Argel conseguiu. O Brasil, ao contrário, está perdendo e tomando gol. Essa inversão na última rodada, ela vai gerar para o São José, teria que gerar para o São José, um desequilíbrio muito grande do time. Um desarrumar muito grande do time do São José. Ou um lance inusitado aí para perder o jogo. Então, São José vai enfrentar o líder, o Blumenau? Vai. Mas quem é o Blumenau hoje? Um time que está sobrando, classificado, 19 pontos e não pode mais ser atingido. Ele já vai terminar em primeiro. Joga com a responsabilidade de ganhar do São José, é verdade. Mas não tem mais a pressão para a vitória. O São José, não é que ele tenha pressão para ganhar, mas ele tem a motivação para buscar a vitória. Porque ele vem em equilíbrio de ascensão. Parou de perder, estabeleceu alternativas táticas, opções técnicas. Estou falando de análise, vamos analisar. Tira a cor de camisa, senão vai complicar, vocês não vão entender. E é difícil numa hora dessa, a não ser um lance inusitado que acontece, um pênalti, um erro de lance lá. Bom, aí aquela coisa, pá, foi assim que perdeu no último minuto, um detalhe. Bom, aí no detalhe. Mas no jogo normal, dificilmente São José vai perder pro Blumenau. Pela maneira como está o time, pela maneira como gerou o ambiente de confiança. E aí eu estou falando de um processo inverso ao do Brasil, que é o contrário do que disse o Argel sobre a estabilidade do São José. O próprio técnico Laércio Aquino foi muito claro. Temos que recuperar a confiança do grupo. O Brasil não está com confiança para jogar. Joga assodado, na pressa, na pressão, na volúpia. Tem empenho, tem luta o Brasil? Tem luta o Brasil. E quando chega na hora do vamos ver, a perna pesa, o cruzamento passa ruim, o cara não chega na bola, o zagueiro antecipa, a bola não entra e daqui a pouco a dos caras, dois tapas na bola, ela entra na gaveta. Tá com confiança o Blumenau, tá tranquilo o Blumenau, pode arriscar uma bola daquelas, até se errar não tem problema. Vocês já viram o Brasil arriscar uma bola daquela de bater na gaveta? Não. É um chute aqui, ali e tal, lá no São Joséense, até que tentou alguma coisa ali de chute no gol, no desespero final, mas não entrou. Isso vai chegando na conta, e aquilo que o Laércio Aquino falou aqui na coletiva, exatamente uma intranquilidade do jogador. Ele já está fazendo, talvez, o máximo que ele pode. Aqui para nós, agora de fora, talvez ele saiba que não tem muito mais o que ele fazer tecnicamente, porque ele não tem muito mais o que oferecer. Ele não tem muito mais qualidade para resolver. E vai no esforço. E vai no esforço, e vai no esforço. E aí o treinador chega, muda, mexe. Bota dois centroavantes, tira dois centroavantes. Bota dois meia, bota os alas, tira ala, bota extrema. Porque o Laércio também tinha que tentar alguma coisa. Por isso que eu já disse para vocês, tem que ser ponderado. Eu acredito que ele errou na escolha de não ter nenhum centroavante para o final do jogo. Isso na minha opinião, ele errou, entendeu? Mas na concepção dele, ele tinha que tentar alguma coisa. Bom, vamos pro abafa. E não deu. Então,
quando o Gilson troca 4, bota 4, tira extrema, bota extrema, quando o Laércio bota 2 centroavante, tira 2 centroavante, bota meia, bota lateral para frente, tira lateral, bota extrema, e não anda. E o Brasil não anda no sentido do resultado. A perspectiva não é boa para domingo. Ouviram o arrazoado que eu fiz de dados estatísticos, do momento emocional de um time em ascensão, com confiança e repertório, do momento que não tem variação de repertório, tu não consegue definir o time do Brasil de um jogo para outro. O time do Brasil, os 11, né? Plano tático muda, é 3-5-2, é 4-2-3-1, é o 4-4-2, é 2 atacantes, tira... Tu não consegue. O vestiário hoje não se enxerga na linguagem... Não se enxerga. Tá, mas... Pô, joguei lá, mas não deu, o homem me tirou, tá, mas aí, pô, entrou o outro, também não deu, pô, e aí? E aí o cara não consegue dar aquele tapa que o Brown deu com confiança, de botar na gaveta. Dificilmente tu vai ver isso aí acontecer. Aí é naquilo ali que a gente viu, é no abafa, é chutão, bota pra área, cruzamento, aí não tem centroavante. Aí o zagueiro antecipa o Robinho, e a bola não vai, e a ansiedade pega, e os caras chegam no fim do jogo e dizem assim, porra, mas já tentamos de tudo e a bola não entra. Entendeu? Esse aí é um fato inerente a qualquer desejo de boa sorte. Isso é fato. Isso é argumento. Isso é sustentar estatística para dar opinião. É o que eu estou fazendo aqui. Agora, se o Brasil... Bom, se o Brasil ganhar e o São José não, bom, aí nós vamos fazer aquilo que eu disse para vocês de novo. A chuva molha, o sol é quente, o inverno é frio, o calor é no verão. Aí nós vamos pro lógico. O Brasil ganhar e o São José não... Não tiver sorte, ou se os jogadores perder. Bom, aí, lógico, a sorte é aquela que nós queremos. Vai dar tudo certo. Desejo, torcida, não é o meu papel. Hoje eu não acredito na classificação do Brasil, exatamente por isso. Uma defesa que mais vazou, apesar de um ataque ser o terceiro produtivo, mas que na hora que está precisando botar na rede, não está entrando mais. E todo esse contexto que o próprio técnico analisou, de a falta de confiança, que tem que recuperar a confiança, enquanto o São José está de perna para o ar descansando, treinando, e o Azures também está tomando um suquinho lá para fazer um treino, o Brasil, esse negócio de time misto, tira isso aí. Não vamos enganar torcedor. Vai jogar lá em Bagé, aqueles que estão jogando, daqui a pouco joga um, joga outro, entra no domingo. Não tem esse grupo grande o Brasil. Ah, o cara jogou só 45, não tem problema, vai jogar 45 lá no Azures. Ah, o cara não jogou aqui, mas vai jogar lá. Ele já jogou domingo e vai jogar lá. Então não tem esse mimimi aí. É o mesmo grupo. É o mesmo grupo. E essa é a relação que vai ficar, porque agora o Brasil entrou nessa semana, para completar essa parte, na pior sinuca de bico da semana. Ele não pode abrir mão de ganhar do Bagé, embora esteja em tese classificado. Mas ele não quer perder para o Bagé, ele quer ganhar do Bagé, então... Vai ter que administrar alguma coisa lá em Bagé pra, com jogo tenso. Mas também precisa reservar as energias e todo o foco maior para domingo nessa decisão que ele vai ter com o Azures. Em resultados paralelos, sabendo que o Brasil não depende só de uma vitória. Ah, ganha. Se o Brasil ganhar, está classificado. Vírgula. Se o São José já não ganha. Se o São José ganhar, também não entra. O Brasil precisa ganhar e o São José não fazer resultado igual. Então não depende só do Brasil. E o Azures agora que deu uma crescida aí, vai incomodar. O Azures já incomodou aqui, vai incomodar lá. Porque o Azures nesse momento respira, ainda por aparelhos, mas ele respira com uma esperança. Se nós ganharmos do Brasil, nós vamos a 11. E se o São José perder, o Azures classifica em quarto lugar. É, essa aí é a estatística para domingo. A derrota do São José, ela favorecerá o Brasil se o Brasil fizer o papel dele, pelo menos empatar. Mas ela também motiva o

0: Urmuço, estreito. Aquela outra parte, que é muito mais larga, que dá muito mais acesso, foi um dos lugares mais minados do mundo. Pegava uma mina, uma bolota daquelas que flutua com uma bomba junto, igual aquela que tinha ali do lado do Altar da Pátria, não sei se está lá. E vai soltando, e vai soltando, e vai soltando, e vai soltando, e aquela mina ali impede que o navio queira cruzar por ali. Lá vai passar pelo Estreito de Hormuz. Terminou a guerra. E aí não tem verba para retirar as minas que estavam lá. Veio a Segunda Guerra, botaram mais minas. Ou seja, as minas que estavam lá impedindo a passagem eram minas da Primeira e da Segunda Guerra Mundial, ainda em condições de uso, feitas por grandes engenheiros e pessoas, relojoeiros até ouvi algumas histórias interessantes, que ao menor contato com uma superfície mais sólida, explodem. Tanto que a baleia não passa ali, nunca, imagina, morre. Se ela bate, ela vira comida de lambariz e seus parentes.
1: Só tentaram passar.
0: Então, o que estava acontecendo lá há pouco tempo? Estava acontecendo o seguinte, eles tiveram que contratar empresas com mergulhadores, definir uma área onde pudessem passar navios. Até essa explicação foi dada em função de um pedágio que estavam cobrando, que não era nada do outro mundo, era 300, 400 dólares por barco que passava. Até o Trump falou, estão cobrando e tal. Porque, na verdade, esses caras estavam mapeando, com os equipamentos que hoje possibilitam isso, mapeando onde estavam. E tem milhares de minas lá ainda, da Primeira e da Segunda Guerra Mundial, que a ONU não se organizou para tirar de lá. Né? Agora parece que está saindo, já está cruzando. Olha aqui, ó, terremoto de 6,2 graus de magnitude atinge o sul da Itália. Não há registro de feridos. Sul da Itália está aqui do lado, é Paola, o padroeiro de Pelotas, São Francisco de Paula, né?
2: Isso mesmo, olha aqui, ó.
0: É, né? É, né?
2: Que coisa impressionante, né? Hein? 6,2 graus é um.
0: Depende muito da profundidade.
3: É registro de 7,
0: é. É uma escala aritmética. 1, 2, 3, quando chega no 4, já começa a ter problema, e aí tem a hipótese do tsunami.
2: Pois é, exatamente. Aí tem hipótese de tsunami. Olha aqui, Henrique.
0: Tomara que...
4: Estava de aniversário, não, 80 anos.
2: Quem?
4: Donald Trump.
0: Que dia?
3: Eu fui convidado para...
2: Já aconteceu? Já. Acho que ainda não, a festa não, né? A festa não ainda, né?
5: Hein?
2: Eu acho que a festa não aconteceu ainda.
1: Quero deixar bem claro que o Trump não foi meu aluno, tá?
4: Há dúvidas. Existem dúvidas.
2: Só um registro aqui.
1: Falaste.
2: Paola, olha aqui, Henrique.
1: O cercado?
2: Em a Catedral de Nápoles, né? Se chama de Nápoles, São Francisco de Paula, né?
0: Então é o
2: de Nápoles.
0: São Francisco de Paula, né? É ali, né?
2: Então, um Duomo, como eles chamam, não.
0: Paola.
2: É isso.
0: É o nosso padroeiro. Não. Tomara que não aconteça nada de mais grave, que é um dos lugares mais bonitos do mundo, né?
2: Um dos lugares mais bonitos
0: de Nápoles,
2: do mundo. Que coisa espetacular, né?
3: Que coisa
2: espetacular. Como é que o... né? A costa amalfitana, meu Deus do céu.
4: Ali é muito lindo.
2: Deslumbrante. Espetáculo.
0: Tem uma frase muito bonita que foi dita pelo... Agora vamos lembrar o nome do autor, que agora eu olhei para o professor que falou que eu tenho uma memória prodigiosa. Eu lembro a frase, não estou lembrando o autor. Mas ele diz que para ele... O Nietzsche que disse isso. Que ele, quando ele faz uma citação a respeito de uma pessoa que faleceu, e faleceu serenamente... Ele diz que, nesse elogio que ele faz à pessoa e tudo mais, ele diz: morreu suavemente, assim, e de uma maneira bonita, como a Baía de Nápoles recebe aquela parte de terra. E aí ele escreve sobre a Baía de Nápoles, mas fazendo uma homenagem ao falecido, mas destacando o que ele achava das coisas mais bonitas que ele tinha visto na vida, a Baía de Nápoles. Que para mim foi inesperado, porque o Nietzsche está sempre no outro setor da literatura, né? Mas é legal, achei bonito. Tomara que não interfira.
2: É verdade.
0: Inclusive tem umas coisas com sérios problemas lá, que vai cair, encosta, vai ter uma série de coisas lá que vão.

0: complicar.
1: Em maio, foi maio, dia 8 de maio, foi eleito Papa. Passados alguns dias, a gente deu um pulo a Nápoles, e quando o trem se preparava para sair da estação Termini de Roma, né, anunciaram, né, que o trem...
2: Teve um terremoto
1: em Nápoles, né, então o trem permaneceu mais de meia hora parado, os passageiros dentro e tal, e esperando que, né, que as consequências, mas terminou. Não houve consequências, tanto que pouco mais de meia hora depois o trem saiu da terra.
0: A gente foi a Nápoles.
1: É, nós estávamos dentro desse trem. Estávamos indo para Nápoles.
0: Foi o que caiu, tinha um lugar que era o buraco da agulha, chamava assim, caiu a parte de cima, né?
1: Isso, caiu a parte de cima, mas sem maiores riscos, né? Isso era 10 ou 11 de maio de 2025.
2: Aquela convivência, né, com o Vesúvio ali, né, as proximidades do Vesúvio. Aquilo sempre é uma cena. É uma cena impressionante. É um local impressionante, né? Porque a cidade.
1: Papa esteve lá agora há pouco, né?
2: Vesúvio
1: e Leão 14.
2: É um local muito interessante.
3: Eu estava bonito, preparando, né, uma viagem para a Itália, mas depois dessas manifestações de vocês, eu acho que eu vou para Pedrosolha.
2: Não, mas vale a pena.
3: Lá não
2: vale
3: tem vulcão,
1: lá para a Espanha. Lá para a Espanha acompanhar a visita de Leão XIV à Espanha. Né?
2: Nada, nada parecido com o Cerro Chato, mas o Vesúvio está lá também.
3: O Napolitano em Cerro Chato, ele ia ficar admirado.
1: Uma jornalista designada para prefeita do Dicastério da Comunicação, né? E o Papa Bento, Leão XIV.
0: Existe, de fato, a possibilidade do Papa vir até a fronteira do Uruguai aqui com o Brasil ou não?
1: Eu li
0: num jornal que...
1: Pois é, que não.
0: Na pré-agenda do Papa já estaria uma visita...
1: A Uruguai, aí a Argentina está querendo, o Peru também, né? Enfim.
4: Mas ele irá.
2: Por quê?
4: Ele irá ao Peru.
2: Por que essa...
1: Mas deve ser assim, Uruguai e Argentina.
2: Até para nos situar, tu é um profundo conhecedor desse...
1: Conhecedor, conhecíssimo, né? Mas sou um amador nisso.
2: Por que existe essa possibilidade dele estar presente na fronteira do Uruguai? O que que tem essa região com a história da igreja?
1: É simples. O arcebispo de Montevidéu é amigo pessoal dele. Vamos lá. Por que que ele tem relações com meio mundo e não altas figuras? Meio mundo e não altas figuras. Por uma razão muito simples. Quando ele era bispo de Chiclayo, por exemplo, ele pegou um ônibus e saiu de Chiclayo e foi a Belo Horizonte e foi a Guarulhos, em São Paulo. Viajou 4.500 quilômetros dentro do ônibus. O bispo Prevoste. Tá? Então ele se dá com meio mundo. Ele visitava muito Buenos Aires, porque o irmão dele esteve muito tempo em Buenos Aires. Em Buenos Aires ele ficou amicíssimo do Bergoglio. Em Montevidéu ele ficou amicíssimo do hoje arcebispo do Uruguai. Arcebispo de Montevidéu, que pessoalmente o convidou para visitar o Uruguai.
0: Quando ele foi bispo, alguns bispados têm uma territorialidade que vai além da fronteira daquele município onde está o bispo. Então, por exemplo, o bispo de Pelotas também é bispo de outro lugar. E ele parece que era... Nunca conseguiu visitar um lugar que estava dentro do arcebispado dele. Parece que é aí que está a história.
2: Aí
0: é por aí. Ele fez uma promessa de fazer uma visita para a comunidade, porque seria a primeira vez que o bispo deles iria lá. Aí ele foi eleito Papa. Aí encontrou numa audiência umas pessoas dessa cidade e disseram: puxa, o senhor disse que ia lá, não foi e virou Papa. Mas agora eu vou. Por aí é que está a história, não sei se procede.
3: O que me deixa nessas colocações é o seguinte: por que é que o Francisco não visitou as missões? Envolvendo assim, Paraguai, Argentina...
1: Antes disso, por que é que não visitou Buenos Aires?
3: Não, espera um pouquinho. Porque nesse local, praticamente, está formando um país comandado pelos jesuítas. Não vão negar esse fato.
1: Papa jesuíta.
3: Entende? Não, dizer, praticamente. E ele, como jesuíta, bom, ali era um lugar sagrado.
1: Né? É verdade. Se ele fosse o Papa jesuíta.
2: Se ele estivesse nas missões, ele dificilmente conseguiria evitar, né, qualquer cobrança, qualquer comentário. Ele teria que ir a Buenos Aires. Né? Eu acho que essa proximidade serviu assim. Serviu para ele evitar ir às missões, porque certamente seria cobrado.
0: É que os sete povos, na verdade, se nós formos ver, eram 21 povos, não eram sete. Sete ficaram do lado brasileiro. E a maior parte realmente está lá na Argentina, naqueles lados da Argentina, não ir lá, e tem lugares muito bem, bem conservados.
3: Esses sete povos estavam no Brasil, eles, na época, pertenciam à Espanha. Foi o Tratado de Madrid que colocou eles no lado brasileiro, vamos dizer assim, português.
0: Outra coisa que eu soube bem depois é que a famosa coluna que ela sustenta, que era, foi feita para sustentar um sino gigantesco, é muito posterior à presença dos jesuítas ali. Foi um compromisso de Portugal de fazer, seguindo o projeto.
3: Após, sim.
0: E acontece o seguinte, que o interessante é que os caras conseguiram fundir um sino ali, fizeram uma engenharia maravilhosa, levaram um sino, e ali eles descobriram que, se não existisse uma coisa que outros descobriram depois, que era o para-raio, não dava para botar sino em igreja. O sino nunca ficava lá em cima, só passou a ir lá para cima das igrejas depois que inventaram o para-raio, porque o raio ia direto, tanto que o sino veio abaixo e foi o começo do desmoronamento ali daquele prédio, né? Porque arrebentou e incendiou. Agora, tu imagina o seguinte, há 400 anos atrás, os caras conseguiam fazer fundição de metal no interior do Rio Grande do Sul, que na época, claro, não era tão interior, porque o pessoal usava as vias pluviais, né?
3: Fluviais.
0: Eles estavam onde tinha água para navegar, né? Mas é incrível isso.
1: Para encerrar o assunto Bergoglio, eu jamais vou esquecer uma frase dele, pronunciada lá na sala de imprensa do Vaticano. Ele disse assim: eu morrerei em Roma, eu não voltarei a Buenos Aires. Ele pronunciou essa frase, que foi manchete dos jornais na época, já há muito tempo, né? Quer dizer, fez toda a projeção. Ele estabeleceu que, para. Estabeleceu para ele mesmo: eu não volto a Buenos Aires, não volto à minha Argentina.
2: E até porque também a Itália era a terra dos pais dele.
1: Sim, a terra era a Itália dos pais dele. Isso mesmo, a terra dos pais dele.
2: Puxou também por essa vinculação.
1: Mas essa pergunta ficou, né? Porque até hoje, farão para sempre essa pergunta.
2: Realmente.
1: Por que, que não foi? O João Paulo II foi a Varsóvia, foi a Polônia, enfim, todos foram. O Bento XVI foi a Alemanha, e por aí vai. Né?
2: Existiu algum desconforto para ele poder ir a Buenos Aires?
1: Ele foi o único que não foi.
0: Agora, me diz o seguinte.
1: Ele veio ao Brasil.
0: Deixa eu perguntar ao Bonifácio aqui. Tu chegou a conhecer ele naquele aniversário de família que ele aparecia aqui nos teus parentes?
2: Eu devo ter conhecido, mas não me lembro. Eu só me lembro do primo, irmão dele, que morava aqui em Pelotas. Né?
0: Quem era o primo dele?
2: Que era o primo, irmão dele, era o pai da minha tia, casada com o meu tio Ernest. Né? É o Cleito. Conheceu?
1: Sim.
4: Uma empresa aqui, né?
2: O seu Bergoglio tinha empresa.
1: Carúcio Bergoglio.
2: Hein?
1: Era sócio do Carúcio.
2: Era sócio do Carúcio, né? Eu devo ter conhecido.
0: Porque diz que ele cruzava por aqui e ficava. Assim, aquela coisa do padre.
2: Ele vinha de vez em quando.
0: Se hospeda e depois segue, pega uma carona.
2: De vez em quando.
1: Se hospedou no Sul Banco.
2: Sim,
1: se hospedou no edifício onde mora o pessoal da Livraria Mundial.
2: Exatamente aonde o meu tio e a tia moraram, né? Eles moraram no edifício ali.
1: Pode ser 11º andar, uma coisa assim.
2: O andar agora.
1: Ali se hospedava o Bergoglio.
2: Depois se mudaram para o edifício da Gonçalves Chaves ali. Nesse período ele teve, eu não me lembro exatamente assim da vinda dele, mas a tia tinha relações lá, tipo, familiares lá em Buenos Aires.
0: Sim,
2: né? Ela nasceu em Buenos Aires.
0: E recebeu um padre em casa, é sempre motivo, para quem é católico, é sempre motivo assim de. Por isso que eu digo, alguma festa, algum almoço de domingo, alguma coisa, certamente tu estava lá.
2: Mas, não, era muito comum aquelas. os almoços de final de semana e tudo. Mas, assim, a minha tia, a minha tia, né? Eles não tiveram um filho. Se tivesse algum filho, seria o nosso elo familiar com os Bergoglio. Né? Não ficou. Mas, assim, a minha tia não tinha nenhuma... Muito pouca vinculação com a igreja, com a igreja
1: essa
2: católica. Essa empresa... Ah, isso é um detalhe que é assim... Sim. Ah, família religiosa, não. Minha tia, ela tinha
1: essa empresa...
2: um desenvolvimento espiritual muito grande, até participava de movimentos, mas não era vinculado à igreja católica.
1: A empresa Carucci Bergoglio era na Salgado Filho, não era?
2: Não sei, Cleiton. Eu sei que uma época, eu acho que era na Andrade Neves, no centro. Né? Era uma construtora... Eles tinham vinculações lá com o Capão do Leão, depois tiveram dificuldades econômicas na empresa. Né? Mas o primo irmão dele, eu me lembro muito bem do seu Bergoglio, argentino. Cara, assim, muito camarada e gente fina, assim. E dali vem essas vinculações. Mas não ficaram descendentes dos Bergoglio aqui no Brasil.
0: Qualquer dia aparece uma foto, porque hoje em dia... De vez em quando a gente abre uma gaveta...
1: Menos espera, aí, né?
4: Cleiton, eu gostaria de... Gostaria da quinta gaveta, que o pessoal todo esconde, né? Alguém um dia abre.
2: Eu tenho muitas fotos, mas não tenho nenhuma dessa... Assim.
4: Eu gostaria de ouvir alguma coisa pronunciada pelo ariete jurídico do programa. Por gentileza.
2: Eu
3: ariete jurídico?
4: Vossa Senhoria!
2: Já quero perguntar... para o nosso especialista em futebol, você já está concentrado para a Copa do Mundo? Viu o amistoso da seleção?
3: Vi um empate.
2: Certamente não ouviu o hino brasileiro, porque
3: tive esse desprazer.
2: Que ele não foi. Tivesse esse desprazer?
3: Não tive esse desprazer. Não tivesse. Porque não ouvi ao vivo. Vi depois, aqueles dois babaca, imbecil, idiota, não sabem o hino nacional brasileiro. Então, esses troços impressionantes, que as pessoas não se preparam. Começa que não pode ignorar dois cantores. O Belo aqui ele é um aprendiz, né? Qualquer coisa parecida com cantor. Né? Mas cantor ele não é, nunca foi e nunca será. Já Alcione é uma cantora já tradicional, cultuada, conhecida, consagrada no meio artístico. Não pode cometer um erro primário desse, que é desconhecer o hino nacional brasileiro. Por favor, a organização, a CBF errou feio nessa história. Quis fazer um BTV e fiz um morcego.
4: Faltou treino.
3: Não é possível.
4: Faltou treino ali.
3: Tinha que treinar para saber o hino nacional, mas isso qualquer um de nós tem que saber. Se não souber, vai para casa.
2: Não aceite o convite para cantar, né?
3: Não aceite o convite para cantar. Mas sabe como é, né? E o mais-valia, e o ego, com 72 mil espectadores ao vivo no Maracanã, mais não sei quantos milhões assistindo pela televisão. Tu acha que tu vai desprezar um cenário desse aí? Não vai. Então, vamos lá, seja o que Deus quiser, na hora eu me lembro. Não lembrou. Deu isso aí, deu aquilo, deu M, deu aquilo que nós vimos, que é um absurdo esse troço. Sobre a Copa do Mundo, eu não estou concentrado, mas eu sou um cara de... Eu sou a velhinha de Taubaté nesse aspecto. Eu confio que a seleção brasileira pode chegar lá. Acredito que vai chegar lá. Acho que tem potencial para chegar lá. Não vai fazer essa... esse fiasco que muitos entendidos ou pseudos estão apregoando por aí. Respeito a opinião de todo mundo tem direito de opinar, a opinião é que nem aquilo que a gente tem carrega no corpo, na parte traseira, né? Mas...
4: As costas, né?
3: As costas, né?
4: E pudendas. E pudendas. O resguardo.
3: Então, mas eu acho que a seleção tem um enorme potencial. Não é porque ganhou do Panamá, que o Panamá é infeliz. Nós ganhamos os infelizes em futebol. Né? Vamos combinar.
4: Aliás, o treinador da seleção brasileira, esse senhor italiano, ele teceu considerações a respeito dos jogadores brasileiros que não sabem cantar o hino nacional. Ele disse numa entrevista. Reparem, ele disse isso, reparem, porque o hino de vocês é muito difícil, porque é muito longo e é muito difícil de saber do início até o fim. Ele fez essa observação.
3: É um hino de duas partes, que quem estudou, como nós aqui somos mais antigos aqui desta mesa, desse lado de cá, à esquerda ali do senhor, dos teus pais.
4: Nós, os membros da esquerda.
3: Nós, os membros da esquerda. Uma esquerda festiva, de passagem. Né? O Ney, eu e o
2: Muito
3: festivo.
2: Muito autoestima.
3: Somos, somos setentões, né? Setentões às vésperas dos 80. Mas isso nós aprendemos na escola. Hoje eu vi uma senhora escrevendo: ah, eu cantava o hino nacional aos sábados na minha escola. No tempo em que havia aula aos sábados, amigo. E isso lá se vão algumas décadas. Né? Alguns colégios privados, hoje o São José, de vez em quando tem aula aos sábados. O Gonzaga presumo que também tenha, não acompanha. Mas naquela época, sábado havia, todos os sábados havia aula. E eu me lembro que nos colégios, estudei em colégio público, estudei em colégio privado, estudei tudo que tipo de escola, por três ou quatro cidades.
0: Deixa eu lhe perguntar.
3: Era todo dia, antes de entrar para a sala de aula, era fila e era canto de algum ídolo.
0: Doutor Brodbeck, deixa eu lhe perguntar o seguinte. O sábado não foi durante um tempo, o Neif talvez lembre disso, ou também o professor Hernani, o sábado parece que era o dia reservado às provas chamadas sabatinas, ou não?
3: A palavra sabatina.
5: Eu não estou tão longe, não estou tão.
3: A palavra sabatina.
0: Não, o Neif é antigo, o Neif é da. O Neif sabe disso.
5: Não, eu não precisava fazer sabatina, porque eu já estava passado antes. Eu era. Eu estudava muito.
3: Prova, né,
5: não. Não, fazia as provas antes. A sabatina era quando, na minha época, era uma recuperação.
0: Era a recuperação.
3: Sinceramente,
5: na minha época era assim.
3: Não tive aula aos sábados. Eu não tive. Talvez uma geração anterior à minha tivesse.
5: Agora,
3: eu não tive aula aos sábados. Estudei em colégio público em Porto Alegre, estudei em colégio público em Erechim, estudei em colégio público em Santa Cruz, não foi. E depois na Brigada. Né? Bom, a Brigada não, a escola militar, isso é outra coisa. Lá tem aula até domingo de noite e de madrugada.
5: Rogério, entendi o que você quis dizer, que teria menos aula hoje. Mas não.
3: Não, não
5: agora,
3: disse isso.
5: Não, sim, mas fica no ar. Ah, antes tínhamos aula até sábado.
3: É.
5: Tu sabe que o número, a carga horária aumentou.
3: Sim, eu sei, naquele tempo era 180 dias úteis.
5: E muita escola.
3: Letivos.
5: Muitas escolas têm atividades, aulas nos sábados, escolas públicas, principalmente,
3: sim.
5: Né, porque tem que cumprir.
3: Hoje são 200 então, dias letivos.
5: 200 dias. Eram 180.
3: Mas é muito festivo isso aí. É muito festivo. Porque às vezes os alunos entram às 8 e saem às 10. E eles consideram o dia letivo.
2: É bom.
3: Eu sempre tenho um colégio público perto da minha casa. Seguidamente os caras estão saindo às 10 da manhã, cara. Ou não tem aula, ou o professor não sei o quê.
2: Com muita frequência.
3: Ele tem reunião de classe, não sei o quê. Muita frequência. E por aí afora. O troço é muito festivo.
0: Professor,
2: antes de trocar o assunto, depois eu... deixar vocês concluírem o assunto, mas eu quero deixar uma pergunta no ar, Neif. Né? Fui surpreso, não venho acompanhando muito de cima, mas ontem eu tive a informação dessa parceria público-privada que o governo do Estado está fazendo em relação às escolas estaduais. Inclusive, parece que quatro ou cinco escolas aqui de Pelotas.
5: Rio Grande.
2: E uma delas é o Dom João Braga, né? Depois de concluído esse assunto aí, que nós começamos a falar de futebol e tal, mas eu fiquei surpreso e imediatamente, Neif, me lembrei de... Eu preciso escutar o Neif. Porque uma parceria público-privada nesse sentido é bem complicado.
0: Você falou que mais... Acho que só para obra.
2: Hein?
0: Acho para obra de reforma.
5: É para uma coisa que já existe. Porque as obras são licitações com empresas particulares, né, setor privado que faz esse trabalho. Dois, os serviços da escola, que não são pedagógicos, no sentido lato do termo, também são terceirizados. É a segurança, é os monitores da escola, é
2: o pessoal
5: da limpeza,
2: é
5: o pessoal da cozinha.
2: O Dom João Braga, por exemplo, ali, eu passo todos os dias ali, tem um muro que caiu há muito tempo e tal.
5: Já caiu
2: Mas é uma parceria durante anos, não é uma parceria para execução da obra agora.
1: Bom, vocês disseram que esse assunto seria depois, né?
2: É.
1: Bom, então não havia sido votado.
0: O professor Hernani estava escrito para falar essa batida.
1: Mas há um ouvinte aqui...
2: O Hernani teve muita aula sábado e gastou muito.
1: Vamos priorizar o ouvinte aqui. O Giovanni de Quadros, que mandou há vários minutos a mensagem. Desculpa, Giovanni. Está aqui, será lida agora. Acompanhei o início, tudo, tal. Sobre o hino. Pode ter havido falha técnica no retorno do áudio. O delay no microfone explicaria a voz sair fora do compasso. tá? Em relação ao hino, tá? Quem se manifesta é Giovanni de Quadros. Obrigado, Giovanni. Você sabe? Acompanhaste o depoimento do ouvinte, Rogério?
5: Acompanhei, mas os caras não sabiam a letra, cara. Isso aí tá. O Brasil inteiro está dizendo isso. Agora vem com essa história de delay. Olha aqui, não vai aplicar 171 para cima de mim. Tá? Eu conheço esse negócio de delay. A gente sabe o que é delay. Não houve delay, ele esqueceu a letra.
6: Claro que
5: esqueceu. Esqueceu a letra. Isso é óbvio, vamos reproduzir isso aí. Quem viu? Por favor. Por favor.
1: Outra coisa.
3: Demência.
0: Tem mais ouvinte aí?
1: Tem mais, olha aqui. Ó. A partilha do mundo árabe ocorreu ao fim da Primeira Guerra, com a queda do Império Turco-Otomano.
3: Tá certo?
1: Tá, correto?
0: Sim. Tá. Sim, mas depois da Segunda Guerra, quando criaram a ONU, em 1945, foi.
3: O processo ainda.
0: Assinaram de novo a mesma coisa. Exatamente. Repetiram.
3: Era a Liga das Nações.
0: Era a Liga das Nações, a ONU chancelou.
3: A guerra é que tomou conta de fazer esse trabalho. Depois outros.
0: Houve um erro reiterado, a meu ver, nessa divisão.
1: Exatamente. Esquece essa mensagem. Sobre a partilha do mundo árabe. Esquece essa mensagem de um ouvinte nosso, companheiro de debates, que não tem aparecido há bastante tempo aqui, ou 13 horas. Se chama...
6: O professor Omar.
1: Não. Se chama José Luiz Marasco.
6: Opa! Ah, pensei que fosse o professor Omar.
1: O microfone está longe.
6: Pensei que fosse o professor Omar.
1: Não, pois é.
6: Que quando esteve aqui da última vez...
1: Há muito tempo.
6: Fez uma assertiva. E ele disse que o Estado de Israel foi colocado... provocativamente onde está para semear a discórdia em todo aquele ambiente.
3: Ele é interessante.
6: Ele é libanês.
1: Sim.
6: Não, libanês não.
1: Não.
6: Ele é palestino.
3: Quem
6: é
3: que está falando?
1: O Omar.
3: Ah, o Omar.
6: Omar.
1: Joma. Não, Omar Joma.
6: Jabe Omar, que é professor na economia e nas relações internacionais.
1: E morou muito tempo no Canadá.
3: O Império Otomano é ato contínuo à unificação dos grupos turcos. Certo? Então, na verdade, a Turquia continua. Houve uma expansão do Império Otomano, né? Mas a Turquia continuou. Depois da união de todos aqueles grupos nômades, né? E o Otomã, que era filho do Erdogru, é que fica, né, substituindo o pai que tinha feito a união das tribos.
0: Muito bem. Erdogru. Mais algum registro, Cleiton Rocha?
1: Não.
2: Sobre o 20.
1: No momento, não. Nós temos sim um compromisso agora com os nossos patrocinadores. 13 horas e 55, Hora Oficial Lógica Cristal, Salão Amarelo, Palácio do Comércio. Tarde fria, nem tão fria assim, né? Nem tão fria.
0: Só para me atualizar, talvez o Paulo Gastal saiba lá. Me perguntaram, eu não soube responder. A Fena Doce é em julho. Teremos Fena Doce em julho? Porque era em junho antes, né? Já tem data em julho? Já tem data? Como é que é?
1: Ele já vai passar a data certinha ali.
0: De
1: julho. O Leonir está vendo
0: isso. Dentro de um mês.
2: 17 graus, Cleiton.
0: Dentro de um mês.
1: É tá uma bem. Temperatura não, tolerável, né?
2: Bem.
1: Aceitável, né?
3: Eu saí de casa com 12 graus agora, imagina.
0: 12 graus e dois casacos.
3: Agora
0: tu já está com 17 graus.
1: 15 de julho. 15 de julho a 2 de agosto.
0: De julho a agosto.
1: 15 de julho.
0: É mais de um mês.
1: A 2 de agosto. Bom, as informações meteorológicas antes do intervalo, elas dizem mais ou menos o seguinte: prepare-se para o mês de junho, será um mês muito frio, etc, etc, né? E com quedas acentuadas de temperatura, né? Enfim, que tenhamos bastante cuidado para enfrentarmos junho. E sem chuva.
2: A seca está grande, né, Cleiton, na nossa região.
1: E tende a continuar.
2: A seca muito grande.
1: Tende a continuar com temperaturas baixas.
2: Nesse final de semana, nesses próximos dias, a temperatura vai subir, vai ficar ao redor de 20 graus durante o dia.
0: Seria um veranico de junho? Não chega a
2: ter. Olha, já perdemos as fotos de veranico em veranico.
3: Mas é maio e junho são os veranicos, né? A gente fala muito no de maio.
1: Eu não lembro de ter ouvido falar nunca em veranico de junho.
3: Não, mas tem.
1: Mas tem,
2: né? Maio tivemos 15 dias de muito frio, né? Eu não esqueço.
1: Vamos, Leonir, por gentileza. O Leonir está nesse momento...
6: assertivamente dizendo sim, vamos.
1: Sim, vamos.
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0: Estamos retornando, 2:03:29. Esse é o Pelotas 13 horas. O Cleiton está na sala ao lado com o Paulinho Gastal, já está voltando aqui ao microfone, está tentando obter informações a respeito do terremoto que atingiu a Itália, segundo ele nos relatou aqui. Professor Hernani, o senhor falou muito pouco hoje.
1: Mas é que eu estou entumecido. Literalmente entumecido. Bom, pela gripe e por falta de descortínio intelectual também.
2: Eu nem vou perguntar a natureza desse entumecimento, porque vai ficar complicado. Agora eu acabei de ouvir uma manifestação.
0: Só nos resta dizer, está bem?
1: Vocês estão. Há pouco nós falamos em Copa do Mundo, Cleiton. Há uns 10 dias. Só para ratificar uma coisa. Há uns 10 dias. O pessoal começou a reclamar, e pelo mundo todo fluiu, o preço dos ingressos. Pois ontem a procuradora-geral da cidade de Nova York fez uma intimação para a FIFA para que ela esclareça do porquê os preços estão partindo de R$50 mil.
2: Puxa. Imagina. Tem mais do que isso, tem preço a mais do que
3: não,
2: isso.
3: Não, tem mais do que isso. Mas partindo de... mais barato são R$3 mil, mas parece que não são, tem jogos, mais. São jogos lá... Ah. Não, o arranca-toco...
2: O Panamá contra não sei quem lá, contra o Egito.
3: Mas é...
0: Aí depois, depois fazem como já fizeram.
4: Absurdo. Outras vezes abrem os portões. Absurdo. É um absurdo. Absurdo.
5: Mas é a lei.
0: Retoma.
4: Não.
5: É a lei.
3: É um evento privado.
5: É a lei da oferta e da procura.
4: Paga quem pode, paga. Quem pode, paga e fim de conversa.
2: Acabei de ver a manifestação do... Não vou dizer nosso, né, cara? Depois que ele disse os nossos bandidos, aí vai ficar complicado eu falar esse pronome.
3: Eu estou fora.
2: Do presidente Lula. É uma manifestação, não sei
5: mas
2: como
5: é
2: que
5: o
2: foi,
5: nosso presidente.
2: Foi em Minas Gerais.
5: Sempre eleito. É o nosso presidente.
2: Mas eu não vou usar o nosso e acabou. Não,
5: mas ele é o nosso presidente.
2: Não, ele é o presidente do Brasil.
5: Ele é do Brasil.
2: Não é o nosso.
4: Nós não somos brasileiros? Nós não somos brasileiros?
5: Nós
4: não somos brasileiros?
5: Eu sou o nosso povo brasileiro.
0: O que ele disse? Professor Brodbeck, o que ele disse?
2: O que queriam saber.
0: Pois é, não, eu fiquei curioso.
4: Não queremos saber.
2: Ah, bom. Não queremos saber.
4: Queremos saber.
2: Não, saber. Tu disse não queremos saber.
4: Não, eu disse não, queremos saber.
5: Não, ponto.
2: Não, vírgula. Saber. Não, vírgula. Faltou a vírgula.
4: Esqueci da vírgula.
2: E o presidente Lula disse que para aqueles que plantam drogas, ouvam-se cocaína e... maconha e companhia limitada, deveria haver uma alternativa de plantio. Ou seja, essas pessoas não podiam ficar ao Deus dará se houvesse uma repressão contra eles. Coitado. Ou seja, ele quer uma alternativa. Os caras têm que deixar de plantar maconha e o governo vai ter que dar incentivo para eles plantar trigo.
6: Plantar ópio.
2: É isso que esse cara... Eu vou chamar assim, que é isso que esse cara está dizendo. Que o governo vai ter que subsidiar o plantio de alimentos.
0: Ele falou em drogas ilícitas ou drogas
2: ilícitas?
0: Ele falou
2: em droga, aquilo que nós chamamos... Eu tenho aqui o vídeo, eu posso até...
0: Não, eu vi, mas é que, na verdade, existe um programa com relação ao cigarro, que é uma droga lícita, no caso, a...
2: Ele não está se referindo a isso.
0: Não, mas há um programa da empresa que financia...
2: Ele está fazendo uma relação dos Estados Unidos que quereria isso, veio da cabeça dele, porque eu nunca vi o Trump dizer isso. Que os Estados Unidos quereriam, estão implantando bases militares em territórios estrangeiros para combater droga. É isso que ele disse. E para combater a droga tem que ter alternativa para esses plantadores. Foi isso que ele disse. Está aqui o vídeo. Eu posso reproduzir o áudio se quiserem.
0: Não precisa. Ele deve ter dito.
2: Não é interpretativo esse troço. É bem claro. Não é interpretativo.
0: Como é que terminou a guerra do ópio, professor? O senhor lembra disso? A guerra do ópio. Envolvia.
5: O que acontece é que o...
0: A China e o Japão, pode... como é que terminou?
5: Não, o presidente Lula não...
2: Continua o ópio lá, né? Continua plantando o ópio,
5: né? E do próprio staff do presidente tem um grupo que recomenda que ele não se utilize demais do improviso.
2: Ele, cada vez que ele abre a boca de improviso, só sai aquilo que a gente diz aqui.
6: Eu não acredito nisso. Ele está improvisando a horas no país.
2: Desde que se botou em a presidência, ele é um improviso.
5: Tem que se informar, porque tem que ler, tem que se informar. Existe o pessoal lá dentro do palácio que disse a ele que discorda que esses discursos de inaugurações,
2: ele não concorda
5: com isso. Ele pega o microfone, ele vai para o improviso e acaba
2: exagerando
5: em algumas coisas.
2: O Bolsonaro era outro que dizia um monte de bobagem quando estava no improviso. E eu até me perguntava, digo, mas cara, não tem ninguém para chegar no ouvido desse homem para dizer para ele, não fala isso, não fala aquilo.
5: Olha, mas o Papa Leão,
2: o ego deles vai acima disso.
5: Está sempre com papel, está sempre lendo.
0: Quem?
5: O Papa Leão XIV. Sim. Sempre lendo. E teria condições até de improvisar.
2: Mas obviamente. Quem não sabe escrever, não adianta.
4: Fala 7, 8 idiomas, né?
2: Teria condições. Quem não sabe escrever, não adianta.
0: A presidente Dilma também falava de vez em quando algumas coisinhas diferentes.
1: Assim. Gostei muito.
0: Mas não vou falar.
1: Gostei muito daquela de engarrafar o ar.
2: É muito generoso.
1: Lembra de engarrafar o ar?
2: Generosíssimo. Algumas coisinhas. Eles tocavam vento agora, viu? Ela está aí a razão. Olha, a energia eólica aí, essa é coisa da Dilma. Tu tem razão, você era. Mandava contra ela.
6: Exatamente, um eu gostava de pelo. É o vento não estocado.
3: Estão sendo questionados até por.
2: Dobra a meta e triplica a meta.
3: O ex-presidente americano, o Biden, tinha esses lapsos de memória. E estão questionando também se o nosso presidente. O presidente do comandante, né? O presidente.
2: Como presidente do comandante? Quem?
3: O presidente do Brasil. Não está tendo também esse.
6: Mas ele não tem lápis, ele. O caso dele é canetas.
2: O caso dele é jaula.
3: Não, mas aí, como diz o Brodbeck, ele não sabe escrever, não sabe ler. Não,
2: diria um amante da nossa.
6: Mas ele é doutor honoris causa em muita universidade.
3: Pois é. Isso aí também é discutível, mas as afirmações que muitos levam para um lado. Mais cômico, né?
2: Jocoso.
3: É uma tristeza, né? Porque
4: são cruéis.
3: A pessoa que ocupa esse cargo aí.
0: Não, mas é só olhar o presidente dos Estados Unidos, de vez em quando, dar a pedrada dele e a gente diz, poxa, até nos Estados Unidos fazem isso. Né?
2: É a pergunta.
4: O Biden fazia isso também.
2: Mas o Biden
4: Biden pode.
2: O Biden é o concurso.
4: Quem não lembra do Biden pode, o Trump pode. Tal.
2: O problema é a liturgia do cargo que essa gente não sabe o que
5: não
2: é.
5: Não lembram do Boris Yeltsin na
3: rua? Não, o Boris Yeltsin tinha um problema muito.
6: É alcoólatra.
3: De bebida.
6: É alcoólatra.
2: Sim, não é o caso. Não é o caso do nosso.
3: Aqui, não seja, mas.
4: O ouvinte está dizendo assim, como vocês são cruéis.
3: Chamar,
4: só isso.
2: Não, isso não é o ouvinte.
4: Como vocês são cruéis.
2: Não, eu utilizando de. Então mostra a mensagem para mim aí.
4: Os senhores são cruéis.
3: Chamar os nossos traficantes, os nossos
2: criminosos. Nossos criminosos. Que isso, cara?
3: Deus,
2: onde é que nós estamos com
3: isso? Vai levar a sério isso aí, não é. É um país para não ser levado a sério. Né? Isso é uma discussão que tem nesse momento, Cleiton. Mas o Brasil, em muitas ocasiões,
5: tem que não falar, tem que falar da rachadinha do Bolsonaro.
2: Mas isso não tem nada provado.
5: Flávio Bolsonaro rachadinho, tem que falar.
2: Isso não tem nada provado.
5: Lá do Flávio. Não, não tem nada provado.
2: Não tem nada provado.
5: Não tem.
2: Flávio Bolsonaro rachadinho.
5: Não tem nada provado.
2: Claro que sim. Não tem nem processo isso aí.
5: Claro que sim.
2: Não tem.
5: Fazia no gabinete.
2: Não tem nem processo. Nem processo. Tem quanto mais prova.
5: Não, não. Não, não. Só no Lula. Só no Lula.
2: Claro. É só quem fala bobagem.
6: Tu defende
5: o Bolsonaro. O Bolsonaro entreguista não é. Esse é bom. Esse é bonzinho.
2: Entreguista. Preguiça do quê?
5: O que ele entregou? Vai lá dizer que o Brasil tem que ser. Tá
3: trocando o assunto.
5: Terrorismo está infiltrado no Brasil.
2: Mas está.
5: Está
3: mudando o assunto.
5: Não, não estou mudando. Estou fazendo contraponto. Vocês podem crucificar o presidente Lula e eu não posso pegar o Bolsonaro.
2: Pode, só que não tem prova disso aí que você está dizendo.
5: Que jogo é esse?
2: Não tem nem processo.
5: É um jogo de um lado só?
3: Eu estou citando.
5: Flávio Bolsonaro rachadinha, sim senhor.
2: Não tem nem processo.
5: Todo mundo sabia disso.
4: Pessoal,
3: não posso mesmo. Eu vou concluir meu pensamento. Eu estou falando de manifestações de uma pessoa que é atual presidente do Brasil. Se foi o fulano, se foi o ciclano, o atual presidente do Brasil, quando abre a boca, né,
4: olha aqui,
3: sai de baixo.
4: Na pauta,
3: e aí nós não podemos ter respeito do exterior de maneira aqui, nenhuma.
4: Na pauta internacional, que diz respeito à América, na pauta internacional hoje, que diz respeito à América, há um fato que foi desconhecido por todos vocês.
2: Tu gosta muito de América, de Papa, de Europa.
4: Nós estamos falando da aldeia. Nós não moramos na América.
2: Da nossa aldeia, que é muito mais.
4: O Brasil não está na América? Vamos lá.
2: Muito mais importante.
4: Vamos lá. O novo embaixador dos Estados Unidos no Brasil, sobre isso que eu disse, que ninguém falou, tá? O novo embaixador dos Estados Unidos no Brasil, né, é um cubano que foi escolhido. É um cubano.
2: Como é que ele é cubano se ele é embaixador dos Estados Unidos?
4: Não, querido.
2: Não, vamos.
4: Não, ele é de origem cubana, mora na Flórida, ocupou altas funções
2: cidadão
4: lá.
2: Americano.
4: Foi deputado, cidadão americano.
2: Ah, bom.
4: Foi deputado, olha aqui, ó. E é extremamente ligado ao secretário de Estado, Marco Rubio.
6: Que é de origem cubana.
4: Correto?
6: Também é de origem cubana.
4: Que é cubano também.
6: Não, né? É de origem.
4: Origem cubana, tá. Não, origem cubana. Origem. Bom,
6: cubano é o Fidel Castro.
4: Ah, meu Deus. Então, o que é que se discute hoje no noticiário nacional? Que foi Marco Rubio quem indicou o jovem embaixador dos Estados Unidos do Brasil. É um homem bem novo, mas um homem muito novo.
6: O chanceler dos Estados Unidos, quem é que vai indicar? Eu? Só pode ser o Marco Rubio.
0: Na verdade, Cleiton, o que acontece? O rapaz é um deputado estadual, foi presidente da...
6: Presidente assina o
0: foi
6: decreto.
0: Presidente da Assembleia Legislativa lá na Flórida.
4: Foi presidente da Assembleia Legislativa, isso mesmo, na Flórida.
0: E é um profundo conhecedor de política internacional voltada para a América Latina. É uma homenagem que o presidente Trump está fazendo para um dos jovens...
4: Diplomatas.
0: Não, nem é diplomata.
6: Não é de carreira.
0: A maneira como eles tratam a diplomacia não é exatamente igual à nossa, mas eles, o resultado acaba sendo...
6: Mas não é de carreira, é isso que tu quer dizer.
0: Não é de carreira, mas ele é uma das promessas. Seria
6: tem
0: do...
6: de carreira que faz só bobagem.
0: Sub-20 do...
4: É, isso mesmo.
0: Do Partido Republicano.
4: É, isso mesmo.
0: Agora, os poderes de um embaixador norte-americano hoje no Brasil não são os mesmos de 20, 30 anos atrás. Mudou muito, é tudo muito centralizado em Washington, é tudo pela internet. Eles têm um departamento.
4: Tanto que ficou muito tempo sem embaixador, né?
0: Ficou muito tempo, não houve problema nenhum.
4: Quase 2 anos sem embaixador.
0: Não houve problema nenhum, era uma embaixadora, saiu, ficou um encarregado de negócios. É. Eles têm. Sem medo de errar, são mais de 2 mil funcionários dentro da embaixada norte-americana em Brasília, é enorme.
4: Que diz que é belíssima, né?
0: Não, é enorme. Porque ela tem 4 andares para baixo. Tipo a embaixada do. Quem conhece a embaixada americana em Montevidéu sabe o modelo. Meu o modelo Deus, com. É um
6: subsolo.
0: Subsolo. São 4 andares de subsolo e mais 5 para acima do solo. São 9 andares. É enorme, é uma coisa espetacular. Assim, de grande, mas bonito não é. É um forte feito com um projeto da década de 60. Eles nunca tinham conseguido executar. Né? E esse rapaz certamente vai virar a estrela do dia em Brasília, vai ser convidado para tudo e tal. Mas é bem jovem, não tem 40 anos.
4: Isso, se não me engano, Henrique, tem 38 anos, o novo embaixador dos Estados Unidos
6: isso
4: do Brasil.
6: Como é o nome da figura?
0: Ainda não.
6: Peguei todo mundo no contrapé.
4: Não, tem. É só procurar aqui. Né?
6: Tem que procurar o nome, pô.
1: Esse é um Dakota. O senhor
4: poderia fazer isso em nosso benefício? Na Neve. O nome do novo embaixador dos Estados Unidos no Brasil.
0: Não. Teve uma época que quem realmente fazia relações...
3: Daniel Pérez.
0: É fácil de aprender. Bom, nunca mais. Daniel
4: Pérez. Da mecânica Pérez.
6: Parente da Daniela Pérez, aquela atriz.
1: Pedro Pérez do Beto Pérez de Moura, né? O Beto. Não é Pérez,
6: sim, da farmácia.
1: Da farmácia. Nós temos parentes deles aqui.
0: Alguma outra novidade local aqui?
3: Passou rápido aí a eleição da
6: Daniel Pérez.
3: A eleição na.
4: Eu tenho mensagens.
6: Filho de cubanos. Deputado desde 2017. Presidente da Câmara dos Representantes da Flórida, que vai ser espécie de Assembleia Legislativa.
4: Olha aqui, posso ler umas mensagens aqui? Ó.
3: Agora, nesses últimos dias, Cleiton, a eleição na Colômbia, em que foi eleito presidente de direita, isolando...
0: Mas ainda tem 2 turnos.
4: Não, foi para o segundo turno.
0: Tem segundo turno.
6: 38 anos.
3: Isolando politicamente o Brasil, né? Eu não sei se ainda o Foro de São Paulo ainda existe, mas se existe, está agonizando. Mas os parceiros, né, de esquerda dessa América aí, então, aos poucos, estão sendo derrotados, e a maioria pelas urnas.
4: Professora Jaqueline, mas a Colômbia foi para o segundo turno, né? E o presidente Petro considera que houve fraude eleitoral. Está possesso o presidente da Colômbia.
3: Usou cédulas em papel, mas disse que as urnas foram manipuladas.
4: Olha aqui, boa tarde, senhores do 13 Horas. Vai gostar disso aqui, o Paulo Gassaneto vai gostar disso aqui. Boa tarde, senhores do 13 Horas, dona Jaqueline. Sou natural de Pelotas e não aprecio quando falam mal da nossa terra. Meu marido é canguçuense e eu também. Não gosto quando falam mal de lá. Também não gosto quando falam mal de lá.
6: De Pelotas ou daqui? Não entendi.
4: Ah, meu Deus.
1: De lá, de Canguçu.
4: Não, porque eu sou natural de Pelotas. Só um pouquinho, sou natural de Pelotas.
2: Meu marido
4: é de Cambuci, eu também. Vou repetir, sou natural de Pelotas. Não aprecio quando falam mal da nossa terra Pelotas. Meu marido é canguçuense, diz ela, e eu também não gosto quando falam mal de lá, Canguçu. Tanto que já me considero canguçuense de coração. Obrigado, dona Jaqueline, né? Ouvinte do 13 Horas.
2: Quem é que falou mal de Pelotas aqui?
4: Ah, não sei.
2: Hoje?
4: Não sei, não, sinceramente não,
2: não
4: sei.
2: Não entendi o recado.
5: Hoje ninguém.
4: Ah, não, hoje não. Não, há outros dias sim, houve... Não, houve outro,
0: é, deixa eu dizer...
6: Eu fiz uma piada dizer, sobre Bagé, não, não, e o Gastão não gostou.
0: Bagé.
6: É, Bagé, o Gastão não gostou. E ele tem razão de não gostar. Bagé. Porque ele tem vínculos.
4: Ah, bom. Olha aqui, outra. O Vladimir. O Vladimir é ouvinte de todos os dias do 13 Horas. Ele diz assim, ó... O governo do Uruguai é de esquerda. Falaram no Uruguai? Falaram, né? Olha aqui, ó. E ele diz assim, o Brodbeck gosta de falar, mas não gosta de ouvir.
2: Não, mas eu quero que ele diga. Mas eu estou esperando que ele fale para mim, o que ele quer que eu ouça.
4: Vladimir, diga o que, que o senhor quer, o que, que tu queres que ele ouça, tá? Bom, outra coisa, vocês vão gostar aqui, ó. Voltei.
2: Estou aqui para falar, cara, não estou aqui para ouvir. Se fosse para ouvir, eu ia para casa ouvir o rádio. Eu venho aqui, sacrifico o meu almoço.
3: Muito bem.
6: É isso aí.
3: Muito bem.
2: Venho aqui, sacrifico o meu almoço, como todos que estão nessa mesa. Todo mundo aqui é voluntário, com exceção do Cleiton, do operador de mesa, de áudio e do Paulo.
4: Que não almoçam, que também não almoçam.
2: Isso é outro problema.
4: Não almoçam.
2: Vocês são profissionais, escolheram fazer isso. Eu não. Eu estou aqui porque gosto.
4: Eu sei.
2: E venho aqui para falar. E para ouvir os caras estão na mesa. E ouço, tanto que eu fiquei 20 minutos esperando vocês falar do Papa, da mãe do Papa, da terra do Papa, do terremoto da Itália, da mulher não sei de quem.
4: Nós somos,
2: assuntos que não me interessam.
4: Nós somos colegas, nós somos, cavaleiro, colegas de faculdade, né? Da turma da TB 77, e quando eu fui retirado de um exame delicadíssimo na Sociedade Portuguesa de Beneficência e colocado numa cadeira de rodas, né? Quem é que estava ali de braços cruzados esperando?
2: O enfermeiro-chefe.
4: Rogério Teixeira Brodbeck.
2: Quem
4: estava ali.
2: Tem que ver isso?
4: Não, não, só, não para dar um uma demonstração de parceria, de apreço, etc.
2: Não é necessário publicar.
4: Não, mas vale lembrar. Olha aqui, ó. Voltei. Ao fim da Segunda Guerra, não se repetiu a divisão do mundo árabe. O marasco. Foi concedida autonomia para várias nações árabes. E então foi criado o Estado de Israel.
6: É, o Estado de Israel foi criado em um lugar fora dali. Porque me parece que o Estado de Israel está num lugar onde existia árabes.
4: E, não, e, só para... Sim, perfeito. Neif, uma das maiores autoridades... Olha aqui, ó. Uma das maiores autoridades nesta figura gigantesca chamada Oswaldo Aranha, o filho do Alegrete, tá? Está aqui ao meu lado, Henrique Medeiros Pires.
0: Não, mas nem sou.
4: Não,
0: nem
4: mas
0: sou,
4: é assim. É assim. Olha aqui, ó, é assim. Henrique Medeiros Pires.
2: Ele também?
4: Não, não, não. Sabe muito de Oswaldo Aranha.
2: Ah, né? Sim.
4: O gigantesco Oswaldo Aranha.
0: Não, é, de fato, ele foi um cara que fez a diferença.
2: Né? Sabe a piada aquela dos árabes e dos judeus, né?
6: Não.
2: É, depois eu vou me lembrar, era que ao fim e ao cabo, o cara diz assim, mas naquele tempo não existiam os árabes. O cara diz, viu? Só para mostrar quem é que chegou primeiro. Diz o judeu.
4: O Henrique narra um episódio que realmente eu acho tocante, o poderoso, o cargo é poderoso, não? Embaixador do Brasil em Washington. Ah, tudo bem. Agora, ele sai dirigindo o automóvel, né? Ele sai dirigindo o automóvel.
0: Ele era muito ansioso.
4: Ele era muito ansioso. Sai dirigindo o automóvel e bate. Houve um acidente.
0: Não, ele atropela uma menina.
4: Atropela uma menina. O Aranha, Oswaldo.
0: Ele gostava muito de dirigir. Nós estamos falando nos anos 40. Chega nos Estados Unidos, década de 30, chega nos Estados Unidos, pega os carros maravilhosos.
4: Olha que
0: Washington era um lugar com a pavimentação espetacular. Tinha muito pouco carro, era um prazer dirigir. E ele dentro da velocidade, porque lá não tem conversa, desde sempre, né? Se é 30 é 30, se é 40 é 40 e não pode passar daquilo ali, senão a multa é grande. Mas ele vinha dirigindo o carro da embaixada, o carro do embaixador, e uma criança, se não me falha, a memória solta a mão da mãe e atravessa a rua sem olhar para o lado, e ele atropela. Aí ele atropela, vê que Sim, tenta frear, não consegue. Aí ele para o carro, põe a mãe e a criança para dentro do carro e vai ao hospital, entra com a criança nos braços, no hospital que era perto, e fica ao lado da mãe e da criança até fazer... Isso teve uma repercussão nos Estados Unidos espetacular, em Washington principalmente, porque ele, como embaixador, não precisaria nem ter parado, não precisaria nem ter feito nada, porque era um... havia um manto protetor em cima dos embaixadores naquela época que, felizmente, hoje já nem existe mais, já nem é assim. Existe um manto, mas não é aquele. E aí ele passou a ser conhecido e reconhecido como um homem muito humanitário. Foi uma coisa bem... A moça sobreviveu, a menina. Não teve maiores problemas, mas poderia ter morrido se não tivesse tido aquele socorro que foi no exato momento em que ela foi atropelada. Foi atropelada, ele desceu, botou para dentro do carro e levou para o hospital. Não esperou 5 minutos.
4: E ele levava as mais altas figuras do Catete, né? Inclusive o ministro pelotense, Sousa Costa, da Fazenda, 11 anos ministro da Fazenda, ele levava essas altas figuras ao Salão Oval da Casa Branca. Lembra?
0: Sim, porque ele acabou ficando amigo
4: Luiz Simões Lopes, do Roosevelt. É. Né? Ele levava o gabinete, ele entrava no gabinete do Roosevelt do jeito, quando ele bem desejasse, né? O Roosevelt adorava ele.
0: Mas por causa desse...
4: O criador do DASP. Ah, e o Luiz Simões Lopes, sim, o criador do DASP, ia com ele para o Washington e era recebido no Salão Oval, o pelotense Luiz Simões Lopes. Fantástico isso, né?
0: Ainda se reconhece que relações pessoais bem cultivadas funcionam para mim.
4: Funcionam.
0: Aqui em Pelotas nós não tínhamos um... Eu não vou citar nomes, porque também não interessa, mas... Nós tínhamos em Pelotas pessoas que iam direto a São Paulo e telefonavam e eram recebidas pelo governador do estado. Pessoas que nem cargo público tinham. Te lembra disso?
4: Sim, me lembro, claro que sim, lembro.
0: Nem citava. Eu vou lá, eu vou a São Paulo, olha, eu estou aqui, te trouxe um pacotinho de doce, posso deixar com a secretária? Não. Vem às 4 da tarde aqui. E era recebido.
4: Fantástico isso.
0: É. Né? Mas relações pessoais. É. Aí tem aqui, o Chico Anísio, que gostava de corrida de cavalo, que tinha amigos em Pelotas. Tinha o outro que jogava tênis, que tinha amigos em Pelotas.
6: Hã? Foi ele que teve um Aras?
4: E o Aras já foi em Bagé,
0: No tênis, nós tivemos tenistas aqui. Que,
6: sim.
0: Golfistas.
4: Golfistas. Isso mesmo, golfistas. Isso mesmo.
6: Nem que o Cleiton tentou ser
4: golfista. Henrique, e aquelas gigantescas figuras, tu és também uma autoridade em Assis Brasil, aquelas gigantescas figuras que iam a Pedras Altas, né? Que iam ao castelo.
0: O Assis Brasil planejou muito bem onde ia colocar a casa dele. Na frente de uma estação férrea, onde parava a máquina, no tempo da
4: Maria Fumaça.
0: Porque ali tinha que botar água no...
4: Sabia tudo.
0: Na máquina. E ali tinha...
6: Na caldeira.
0: E ali tinha um posto do telégrafo, que naquela época era a internet que existia, na frente da casa dele. Tinha um telefone da rede ferroviária federal, na época ainda era aviação férrea, que ele puxou uma extensão lá para casa. Ou seja, ele...
6: Energia elétrica.
0: Energia elétrica, porque tinha um motor. Ele planejou muito bem, assim. Não foi assim, vou pegar um lugar onde não... Não. Mas ficou muito bem... Fez bem feito... E, felizmente, está preservado. Né? Mais mensagens chegando aí?
4: Eu já continuo um pouquinho.
6: Não, sim,
4: eu só
6: estou
4: selecionando aqui.
0: Tem um embaixador bem importante.
4: Isso mesmo. Conviveste bastante com ele em Brasília, antes dele para Nova Delhi, né? Aí ele entrava de Nova Delhi aqui no 13 Horas.
0: Inclusive, eu tenho um filho fora do casamento, foi reconhecido, foi embaixador também. São pessoas muito, muito apreciadas. E o Itamaraty faz todas as homenagens possíveis a ele, sempre que pode. Né?
4: É uma figura fantástica. Eu tenho uma lembrança aqui que vocês vão gostar. O assunto foi provocado pelo Henrique, que é realmente aquelas coisas que você não espera que vá acontecer. Quando recebe a informação, Gastal...

0: altas horas, ir para restaurantes em Roma, etc, etc. Padre Wilson, o Régio chamava de Padre Wilson, ele tinha uma admiração profunda pela cultura geral do Padre Régio. Né? Muito bem. Esse rapaz, Wilson, de Jesus Montanari, em 2013, eu o conheci em 2005. Em 2005.
1: Ele entrou diversas vezes no 13.
0: Alguns dias, Henrique, antes do 19 de abril. O que, que é o 19 de abril de 2005, senhores ouvintes? A eleição de Bento XVI, certo? 19 de abril de 2005, a eleição de Bento XVI. Lá eu o conheci, 2005. Aí passa o tempo, seu Bonifácio, e chega o ano de 2013. Os Pete e os Bergoglio. E chega o ano de 2013. Eleito Papa, o argentino Jorge Mario Bergoglio. Muito bem. O novo Papa, que desiste de morar no Palácio Apostólico e vai morar na Casa Santa Marta, conhece na Casa Santa Marta, no refeitório da Casa Santa Marta, chega quem quer ali, você sabe, né, para o almoço, para o jantar, né, e ele conhece um padre brasileiro chamado Wilson, de Jesus Montanari. E fica... torna-se grande amigo do padre Wilson. O padre Rogério Bruno de Beck, de Sertãozinho, São Paulo. Então, a ascensão desse padre Wilson é tão extraordinária que ele é designado arcebispo de Ribeirão Preto, São Paulo. Depois, o Bergoglio o chama de volta para Roma e o coloca de número 2... Ouçam só, de número 2 da prefeitura para o dicastério dos bispos. Número 2. A prefeitura atende quase 6 mil, cuida de quase 6 mil bispos, se relaciona, interage no dia a dia de quase 6 mil bispos no mundo. Então ele é o número 2, desde 2018, do dicastério, prefeitura para o dicastério dos bispos. Ele é o número 2. E quem é o número 1, me perguntem? Quem é o prefeito para o dicastério? O número 1, abscíssimo dele, companheiro de jornada, Robert Francis Prevost, que seria eleito em 2025 o Papa no dia 8 de maio de 2025. Bom, o que, que acontece com o senhor Wilson de Jesus Montanari? Né? O que, que acontece com o Wilson de Jesus Montanari, que dava entrevistas em 2005 ao microfone do Roma 13 Horas? Um padre, apenas um padre, do Colégio Pio Brasileiro, em Roma. O que, que acontece com o padre Wilson, de tradições gaúchas, adora tomar mate, bater papo, conversar com o Rio Grande do Sul, tem paixão pelo Rio Grande do Sul. O que que, abissíssimo, íntimo amigo do Regis, irmão do Regis, do padre Antônio Regis Brasil, o que que acontece com esse senhor, Rogério Neif, Luiz Hernani Ávila, Henrique Medeiros Pires, Bonifácio Pete, Paulo Gazzaneto, não preciso dizer porque ele conviveu, e Leonir Badi da Silva. O que que acontece? Ele é designado vice-camerlengo. Vice-camerlengo. Ele é nome da mais alta diplomacia vaticana. É designado vice-camerlengo e é dada a ele a seguinte missão, as missões, duas missões. Organizar o funeral de Francisco e organizar o conclave que escolheu o norte-americano, e peruano Robert Francis Prevost. Eu fiquei assim, sabe, impactado com isso. E aí, tudo isso, o Henrique é testemunha disso em 2000. Aqui, ó. Por exemplo, o Henrique, em 2005, a minha memória também não anda ruim. Olha aqui, ó. Em 2005, o Henrique estava presente, o Gastal estava presente, eu estava presente, todos nós estávamos presentes, muita gente presente, o doutor Mozart presente, porque queria muito ver o Colares, eu telefonei para o Colares, venha comer um churrasco conosco. Colares veio comer um churrasco conosco, aqui no 8º andar da estação comercial. O Neif fez fotos desse almoço, olha aqui. Ó. E foi um meio-dia agradabilíssimo. Pedi para o Colares e o Mozart sentarem um ao lado do outro, né? O Neif estava nessa mesa, e eles conversaram tudo que eles tinham vontade de conversar, porque o Colares tinha profunda admiração pelo Mozart e o Mozart profunda admiração pelo Colares.
1: O senhor está para o direito do trabalho, assim como Pontes de

0: Miranda está que, para o direito
1: que maravilha.
0: Civil. E, assim, e aí seguiu citando, assim como Del Vecchio está para o direito penal, assim como ele foi citando, olha...
1: Que espetáculo aquilo, né?
0: O Colares citava bem.
1: E aí, nesse dia...
2: Estava também, a Bia Araújo também
1: estava. Estava a Bia Araújo. Que dia era esse, seu Cleiton? Vou testar sua memória agora. Era o dia 2 do mês de abril do ano de 2005. 2 de abril de 2005. E por que que era o dia 2 de abril? O que episódio, o que que aconteceu nesse dia que o senhor guardou tanto essa data, né? E o Henrique e eu estávamos juntos nesse dia.
0: Avisaram o Cleiton que o Papa havia morrido.
1: João Paulo II.
0: E ninguém sabia.
1: Ninguém
0: porque
1: sabia.
0: Não tinha saído na Globo.
2: Se fosse no dia anterior, ninguém
0: não, ia acreditar. Não. Nós fizemos uma transmissão de rádio.
1: Histórica.
0: Sem ter nada na internet.
1: Deixamos o almoço.
0: De tarde.
1: E nos deslocamos para a rádio, o Henrique e eu, 2 de abril de 2005, e

0: Uma boa tarde, senhoras e senhores ouvintes.
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2: 14 horas e 34 minutos.
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14: O evangelista Marcos, no trecho do Evangelho de hoje, fala das autoridades judaicas que enviaram alguns fariseus e alguns partidários de Herodes para apanharem Jesus em alguma palavra. Quando chegaram, disseram a Jesus: Mestre, sabemos que tu és verdadeiro e não dás preferência a ninguém. Com efeito, tu não olhas para as aparências do homem, mas ensinas com verdade o caminho de Deus. Diz-nos, é lícito ou não pagar o imposto a César? Devemos pagar ou não? Jesus percebeu a hipocrisia deles e respondeu: De quem é a figura e a inscrição que estão na moeda? Eles responderam: De César. Então Jesus disse: Dai, pois, a César o que é de César e a Deus o que é de Deus. E eles ficaram admirados com Jesus. A tentativa de apanhar Jesus em alguma palavra resultou numa admiração de Jesus. É porque Jesus é da transparência e da verdade. Sim, transparência e verdade custam, mas libertam. Não transparência e mentira facilitam, mas escravizam. Com a bênção do Deus misericordioso, o Pai, o Filho e o Espírito Santo. Amém.
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16: Olá, muito boa tarde. 14 horas e 41 minutos, 14h41, iniciando mais uma edição do Conexão RU. Agora, nesta terça-feira, 2 de junho de 2026, o Diego conosco aí na mesa de áudio da Rádio Universidade. Nós estamos iniciando nesta tarde com o sol meio tímido no dia de hoje, né? Apareceu um pouquinho, mas ainda está deixando muito a desejar. 17 graus e 4 décimos a temperatura, 79% a umidade relativa do ar. Temperatura mínima hoje aos 37 minutos, bateu nos 12 graus e 4 décimos. A mámáxima, agora há pouco, às 13 horas e 35 minutos, chegou aos 17 graus e 8 décimos. Acima dos 13 de ontem, né? Ontem estava muito frio, né? Mínima em 11, máxima em 13. Foi uma segunda-feira muito gelada. Nesta terça-feira, circulação de ventos em baixos níveis da troposfera, associada a um centro de alta pressão, continua transportando umidade do Oceano Atlântico para o continente, o que favorece o aumento da nebulosidade, com possibilidade de chuva fraca. Tivemos na madrugada aí chuva na região, né? Choveu em Canguçu, choveu em Pelotas, cerca aí de, não chegou a 2 milímetros. Choveu também em São Lourenço, região aqui também do Capão do Leão. Então, essa é a chuva que nós tivemos. Na análise dos meteorologistas Eliane Alves e Lucas Lessa Mendes, a previsão para amanhã, para quarta-feira, é de céu nublado, passando a parcialmente nublado, sujeito a chuva fraca e isolada. Possibilidade de nevoeiro ao amanhecer. Ventos de leste e nordeste fracos a moderados. Mínima em 14, máxima em 20. Para quinta-feira, feriado de Corpus Christi, céu nublado, passando a parcialmente nublado. Ventos de nordeste fracos a moderados. Temperatura mínima nos 15 e a máxima já podendo bater nos 21. Segundo os dados aí do CPPmet. O climatempo está nos indicando aí para sexta-feira, sol com muitas nuvens durante o dia e períodos de céu nublado, mínima em 15, máxima em 22. será, segundo os dados do Climatempo, a temperatura mais alta aí da semana, essa de sexta-feira. Sábado, sol com algumas nuvens durante o dia, período de céu nublado, mínima em 14, máxima em 20. E o domingo, sol o dia todo, muitas nuvens e pancadas de chuva à noite. Tem previsão de 0,8 milímetro de chuva no domingo, mínima em 15, máxima em 18. E tem previsão é de 10 milímetros de chuva na segunda-feira. Destaques do tempo aqui dentro do nosso Conexão RU.

0: boa parte, né? O Uruguai praticamente inteiro, pegando parte aqui da metade sul, né? E pegando até boa parte aqui também do litoral, litoral médio e litoral sul, com essa nebulosidade em alguns pontos, né? Com uma nebulosidade um pouquinho menor, onde praticamente está sem nuvens, bem no extremo norte do Rio Grande do Sul, parte da Serra, litoral norte e essa área de Uruguaiana, entre Uruguaiana e São Borja aqui também, sem nebulosidade neste momento. O que é destaque nas notícias? G1 destaca traidores da pátria. Lula culpa filhos de Bolsonaro por novo tarifaço proposto pelos Estados Unidos. Ainda é destaque, não está em debate. Ministro diz que Pix será protegido e resguardado. Rubio diz que a América é cheia de amigos, mas coloca Brasil como exceção. Primeira caneta emagrecedora brasileira terá preço a partir de R$ 452, diz fabricante. A pílula para câncer que fez médicos chorarem no maior congresso de oncologia. Também destaque, vamos ver aqui no G1. Arrascaeta sofre lesão na panturrilha e vira dúvida para o Uruguai na Copa. Também destaque, vamos ver aqui. Vamos ver o que temos de mais informação. ONU alerta para impactos severos do retorno do fenômeno El Niño. Isso do G1. Em GZH, em discurso, os filhos de Bolsonaro conseguem ser piores do que ele. São traidores, diz Lula, após possível tarifaço de 25%. Novo tarifaço dos Estados Unidos, entidades do Rio Grande do Sul alertam para forte impacto da economia gaúcha. Daqui a pouco tem tênis, hein? João Fonseca e Jakub Mensink pelas quartas de final de Roland Garros. Inter encaminha renovação de contrato com jovem da base. Casão fecha restaurante na Zona Sul para investir 3 milhões em novo complexo gastronômico em Porto Alegre. Também destaque, vamos ver aqui. Preso um homem que fugiu após tentativa de roubo à revenda de carros em Porto Alegre. Grupo lavava dinheiro de venda de armas à facção com revenda de carros. Polícia Civil de Pelotas prende 3 investigados por estupro de vulnerável. Destaque isso que é notícia neste momento. Vamos acompanhar agora às 14h48, Padre Marcos Bicalho e o Falando de Bíblia.
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3: Olá, gente amiga! Então, queria deixar aí um abraço pro pessoal da CAEX. E aí, pessoal, mais um dia de recuperação. Um dia de cada vez. De 24 em 24 horas, vamos reconstruindo nossa vida. Que Deus os abençoe a todos. Vamos lá, vamos estudando a Bíblia. Um abraço.
4: E nós vamos seguindo aí no nosso estudo da Igreja Nascente. E vimos no último programa que Paulo, então, vai para a missão nas igrejas consolidadas, junto com Silas, e Barnabé vai com João Marcos em busca de novas missões. Vamos abrir em Atos de Apóstolos, capítulo 16. Atos de Apóstolos, capítulo 16. Paulo foi para Derbe e Listra. Havia em Listra um discípulo chamado Timóteo, filho de uma judia que abraçara a fé e de pai grego. Pronto. Olha bem a confusão. Já é uma mistura, o pai grego, a mãe judia. Então, o tal do Timóteo não era circuncidado. Ele não era judeu. Os irmãos de Listra e Icônio davam bom testemunho dele. Era um cara do bem, todo mundo gostava e tal. Paulo quis, então, que Timóteo partisse com ele. Tomou-o consigo e circuncidou-o por causa dos judeus que se encontravam nessas regiões, pois todos sabiam

0: que o pai dele era grego. Tá. Por que eu estou citando esse pedaço? Porque, lembra, já não é mais obrigatório ser judeu para seguir o Cristo. Só que Paulo, já que eles iam pregar para a comunidade cheia de judeus, Paulo achou que era de bom tom que o Timóteo assumisse também o judaísmo. Então, ele é circuncidado. Lembrando que, embora não seja uma exigência, ele entendeu que isso facilitaria a sua penetração pastoral nas comunidades. Então, ele não põe nenhum problema com relação a isso, embora não vá exigir essa circuncisão dos novos cristãos. E aí, eles saem visitando as novas comunidades e já sem essa pendência, essa questão que os judeus ainda colocariam. Porque a igreja funciona assim, né? Já funcionava assim naquele tempo. Mesmo que tenha uma orientação, sempre tem um grupinho, vou usar uma expressão de hoje, que se acha mais católico do que o Papa e que quer seguir outras coisas, e que quer exigir coisas que nem eles não seguem. Aliás, isso é uma coisa que eu aprendi na igreja. Quanto mais, aspas, ortodoxa a pessoa ou o grupo, quanto mais fechado, quanto mais exigente, mais culpa tem no cartório. Menos eles, de fato, fazem e executam. Então, cuidado, cuidado com aqueles que querem impor fardos pesados demais aos outros. Se você acha que é importante um fardo pesado, carregue-o tu mesmo. Pergunta: qual o nome do companheiro de Paulo que é circuncidado para que eles sigam em missão?
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3: Aí o padre Marcos Bicalho, falando de Bíblia, 14h52, 17 graus e 5 décimos a temperatura, e o cadastro único mudou de endereço a partir desde hoje, né? Dia 2 de junho. Informações, novos cadastros e atualizações serão feitos na rua Andrade Neves, 1259. O novo prédio fica no mesmo quarteirão, a 170 metros de distância do antigo. O horário de atendimento segue o mesmo, das 8 às 17. A mudança foi definida para melhorar as condições de acessibilidade. A nova sede tem espaços mais amplos, todos no térreo, se há necessidade do uso de escadas. O acesso é facilitado a pessoas com deficiência, com mobilidade reduzida ou mães com crianças de colo. Então, passou ali para Andrade Neves, né? Andrade Neves, 1259, bem próximo da onde ficava ali na Osório 500, e o atendimento que vinha sendo realizado também em alguns momentos ali pela Teles. Então, fica praticamente na outra esquina, na Andrade Neves, onde fica agora. Agora o cadastro único. Estamos com 14 horas e 53 minutos. É destaque também nas informações de que a Agência Reguladora de Saneamento Público reajusta as contas de água, né? Esse é um destaque. A Agência Reguladora Intermunicipal de Saneamento do Rio Grande do Sul oficializou o reajuste anual dos valores das tarifas de água, esgoto e serviço básico em Pelotas. O reequilíbrio de 4,39% será feito com base no IE e no IPCA do período. O valor do reajuste deste ano é inferior ao anterior, formalizado em 23 de maio de 2025, que foi de 5,53%. Então, está se preparando aí para quem paga a conta de água, esgoto, né, e serviço básico, vai ter um acréscimo aí na próxima conta. Vá se preparando. 14h54, temos intervalo, já retornamos.
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3: 14 horas e 55 minutos.
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3: Dois minutos antes das 3 horas, 17 graus e 5 décimos a temperatura. E destaque nas informações que o governo federal oficializou a troca no comando da Polícia Rodoviária Federal no Rio Grande do Sul. As mudanças foram publicadas no Diário Oficial da União desta terça-feira. Conforme as portarias, o policial rodoviário federal João Antônio Martins Costa foi designado para exercer a função de superintendente da PRF no estado. Ele substitui Fabrício Rodrigues, que foi dispensado do cargo. Natural de Jaguarão, na região sul do Rio Grande do Sul, né, João Antônio Martins Costa tem 44 anos e atuava na região de Pelotas antes da nomeação. Em 2022, ele foi candidato a deputado federal pelo PDT. As portarias são assinadas pela secretária executiva do Ministério da Justiça e Segurança Pública. Costa já assume o posto a partir desta terça-feira. Então tá aí, trocando aí o comandante da Polícia Rodoviária Federal no estado. É, agora um natural de Jaguarão, que estava atuando por aqui, né? Estava atuando por aqui o João Antônio Martins Costa. Policial Rodoviário Federal João Antônio Martins Costa assumindo como superintendente da PRF, né? Era superintendente da PRF e agora está aí no comando da PRF do estado. Três da tarde, temos destaque agora nas informações, mais um destaque nas entrevistas aí da Rádio Universidade, a entrevista está à disposição no Spotify e você pode conferir, né, sempre no Spotify da Rádio Universidade. E é o destaque agora, dentro do Conexão Rio. Mais de 2.400 procedimentos realizados, um crescimento de 8% em relação ao ano anterior, consolidando o estado entre os que mais transplantam no país. Para falar sobre esse cenário, os desafios e os próximos passos, conversamos agora com o coordenador adjunto da Central de Transplantes do Estado, James Cassiano. Muito bom dia.
10: Tudo bem? Como vocês estão?
3: Tudo bem. E o Rio Grande do Sul registrou em 2025 o melhor desempenho dos últimos quatro anos em transplantes. A que se deve esse crescimento, James?
10: Olha, nós temos atribuído isso muito à própria conscientização da própria sociedade civil no Rio Grande do Sul, né? O povo gaúcho tem se conscientizado da importância em se tornar doador de órgãos, em fazer a diferença na vida das pessoas. E isso e a formação dos próprios profissionais que atuam na captação, no acolhimento familiar, no atendimento humanizado, na entrevista para captação destes órgãos.
3: Em termos de transplantes, quais foram os que mais contribuíram para esse resultado expressivo?
10: Olha, hoje no Rio Grande do Sul, este ano, nós fizemos 582 transplantes de rim e 1.024 transplantes de córnea. São os dois números maiores, né, de captação, de implante e também de pessoas em lista de espera, normalmente não só a nível nacional, estadual, mas a nível nacional também.
3: Bom, quem são hoje os principais receptores de órgãos do estado em perfil de faixa etária e perfil?
10: Então, hoje a gente estava fazendo esse levantamento, ainda estamos em estudo sobre isso, mas podemos dizer que são homens, a população masculina, da faixa etária dos 45, 50 a 75 anos de idade. Essa é a nossa maior faixa etária de receptores de órgãos no estado.
3: O estado ocupa hoje a terceira posição nacional em transplantes de rim. Quantos transplantes de rim foram feitos em 2025? E o que isso representa aí para o SUS gaúcho?
10: Eu já falei anteriormente, né? 582 transplantes realizados no Rio Grande do Sul. Isso coloca a gente no ranking nacional em terceiro lugar, né? Abaixo somente de São Paulo e Minas Gerais. São Paulo é o grande maior população, então tem um sistema diferenciado do nosso também, mas faz toda a diferença na sociedade e principalmente para esses pacientes. Eu gosto muito de lembrar que no Rio Grande do Sul não são só gaúchos que estão aqui no estado, né? Vêm pacientes de outros estados também para fazer os transplantes aqui, entram na nossa lista de espera, eles trocam a sua residência, mudam para cá, ficam como residência permanente para acompanhamento do pós-transplante também pela espera. Então, posso lhe dizer que estamos muito bem de números e pessoas sendo reinserida na sociedade com esse transplante.
3: Bom, os dados mostram um número significativo de notificações e doadores elegíveis, mas uma diferença até chegar aos doadores efetivos. Onde estão os principais desafios aí nesse processo?
10: Olha, infelizmente ainda o nosso maior desafio é o consentimento da família, né? A nossa negativa familiar, embora tenha sido um pouco menor, se manteve linear, né, nos outros anos anteriores, mas tivemos 267 negativa familiar. Isso por quê? Por falta de conhecimento, por falta de conversa na família, de não saber se era doador em vida. E então, tudo isso faz muita diferença nesse momento que nós vamos fazer o acolhimento familiar na entrevista e o aceite da família do potencial doador.
3: E às vezes o pessoal acha assim também, né? Vai deformar o falecido, vai perder parte do corpo, né? Vai ficar com uma situação feia na hora do sepultamento. Tem tudo isso aí, né?
10: Tem toda essa esse misticismo nessa questão, né? Mas por lei nós temos que entregar o corpo completamente intacto, né? Todo procedimento de captação de órgão é um ato cirúrgico. Então, da mesma forma que tu vai para uma cirurgia normal, a captação do órgão, a gente devolve o corpo para o familiar velar, para poder fazer os procedimentos de enterro, de sepultamento, com o corpo completamente ileso, sem, com cicatriz, e principalmente também na córnea, né? Tem gente que diz, ah, mas eu não vou dar córnea porque vai ficar sem olho. Não, a equipe que vai fazer a captação, eles colocam o óvulo, colocam o olho ali, mesmo que fictício para poder fechar, fica bem fechadinho, o corpo bem cirúrgico, então não teria problema quanto a isso, fica mesmo como um mito de que vai ser desfigurado o corpo do familiar.
3: Aí, a gente vem acompanhando a intensificação nessa questão aí dos contatos, né, de publicizar bastante essa questão de doação de órgãos, mas se prevê uma intensificação maior desses contatos com as famílias. Às vezes o momento não é, né, da pessoa estar hospitalizada, doente querido, mas momentos no dia a dia das pessoas, se prevê alguma intensificação a mais desses contatos, dessas campanhas?
10: O que nós fazemos, posso dizer que todo o processo de acompanhamento, desde o momento que se identifica um potencial doador, ou seja, um potencial paciente que está em morte encefálica, tá? Nesse momento que ele chega aqui naquele processo, todo o acompanhamento é feito com o familiar, com toda a estrutura, com todo o acolhimento, com toda a atenção. Nós trabalhamos muito quanto a isso, que o acolhimento ele não deve ser somente quando o diagnóstico já foi executado e o paciente já está em morte encefálica. Desde o início, a gente costuma dizer nos nossos treinamentos, nos cursos que nós vamos dentro do Rio Grande do Sul todo, dizendo que esse acolhimento ele deve ser feito desde o porteiro, desde o segurança lá na cancela, até o diretor do hospital. Se o diretor, no seu hospital, não for um hospital acolhedor, muito provavelmente essa família não vai ser doadora, né? Então a gente diz que o atendimento humanizado hoje no SUS, que é lei federal também, a humanização neste atendimento, é o que gera uma diferença na questão da captação destes órgãos e fazer com que a família sejam doadoras.
3: Eu acredito que o tema tem que ser abordado muito antes, né? Nas famílias, né? Eu já citei aqui no próprio microfone da Rádio Universidade, já citei em situações de reuniões de família, ó, pode usar o que tiver meu, o que tiver, o que puder servir para alguém, pode usar, não tem problema nenhum, né? Não tem problema, isso aí é um tema que tem que ser quebrado esse gelo na própria família, de que depois que faleceu o corpo é simplesmente ali uma matéria que vai se decompor. Se puder ajudar alguém, servir alguma coisa para alguém, e às vezes não são apenas órgãos, mas tem, não deixa de ser, né? Mas são o tecido, são ossos, tudo que pode ser aproveitado, né?
10: Tudo pode ser aproveitado, né? O tecido, a gente usa muito o tecido para questão de queimados. Nós tivemos, né, uns anos atrás, um acidente com queimaduras, né? Não dá para citar muito as botiquins, que comove muito a sociedade. Muitos dos tecidos foram utilizados para aquele momento também, para poder ajudar com o tratamento daqueles pacientes queimados. Nós utilizamos muito tecido no estado e também nós mandamos tecidos para todos os outros estados, né? Então, temos sido muito referência nacional, principalmente no implante de pulmão e de rim e fígado pediátrico, pulmão, tanto adulto quanto infantil. Nós hoje somos expertise e temos, eu posso lhe dizer que a maior expertise no estado, no país, nós estamos dentro deles de todos os órgãos. Então, temos toda uma equipe muito qualificada para fazer o implante de todos estes órgãos que nós temos hoje de viabilidades, né?
3: Bom, como os investimentos recentes aí do governo do estado na área da saúde vem contribuindo para qualificar esse sistema de transplantes?
10: Nós temos, como eu falei anteriormente, nós temos obrigatoriedade por lei, a lei de consolidação número 4, né, que é a portaria de consolidação, que rege o Sistema Nacional de Transplante e onde nós estamos vinculados ao Sistema Nacional de Transplante e ao Ministério da Saúde e à Secretaria de Estado de saúde do Rio Grande do Sul. E, então, nós temos toda a obrigatoriedade de formação destes profissionais, a qualificação destes profissionais. E temos verba específica também para estes, para essa formação, né? É, tivemos recentemente um lançamento do PRODOT, que é um programa de formação continuada do Ministério da Saúde, onde leva essa formação para os profissionais. Ou seja, temos todos os nossos profissionais sempre em qualificação. Todo o processo é revisado, todo o processo é qualificado. Então, a formação destes profissionais é de uma forma permanente e frequente.
3: Bom, a gente comenta bem esses investimentos, né? Mesmo com todos esses avanços aí, ainda existem filas de espera, né? Quais são as prioridades da Central de Transplantes para reduzir esse tempo de espera?
10: O nosso mecanismo para fazer a redução dessa lista, mas é uma lista, eu vou te dizer assim, a gente costuma dizer, ela nunca vai ter fim, né? Porque isso, o importante é que a gente pode dizer, a fila pode ser muito grande, mas nós temos um médico que é um dos grandes transplantadores aqui no estado de rim. Ele diz o seguinte: o bom que o número está grande, está alto, é porque a gente está tendo acesso ao sistema público de saúde, e o paciente está tendo acesso à saúde pública, entrando em lista de espera também. Então isso é um dado positivo da lista de espera. Mas, infelizmente, ainda a gente precisa melhorar esses números, diminuir esses números, e fazendo com que a sociedade, levando a conscientização para a sociedade, o conhecimento da necessidade de ser doador de órgãos, da possibilidade de se tornar doador de órgãos, porque salva vidas, né? Então, esse, o nosso maior desafio hoje é realmente diminuir a lista de córnea, diminuir a lista de rim, que, infelizmente, há 1.492 pessoas atualmente no estado aguardando o rim, 166 pessoas aguardando o fígado, 15 pessoas aguardando o coração, na verdade agora não são mais 15, é em torno de 13 pessoas, porque já neste primeira semana do ano, tivemos dois transplantes de coração aqui na Santa Casa de Porto Alegre, na mesma semana. Então isso está melhorando muito, e posso te dizer que a gente colocou ali o número de coração transplantado, foram 35, se eu não me engano, deixa eu só confirmar, 32 corações, foi o maior número de todos os outros anos. Então, assim, são pessoas que estão retomando a vida através desse ato de bondade e de carinho da família, né? No momento de morte, de dor ali, liberar a importância de doar órgãos, né? O amor permanecer vivo ali.
3: A gente acompanha, às vezes, as informações de transplantes inéditos, né? Tivemos algum destaque aí nesse último ano?
10: Nessa semana passada, tivemos um transplante de fígado e rim ao mesmo tempo, transplante duplo, né? E isso não é comum acontecer com o mesmo paciente. Então, recebeu o órgão do mesmo doador para o mesmo paciente, a necessidade. Então, nós temos uma expertise muito importante quanto a isso, como eu disse anteriormente. Temos nos consolidados dentro do país como equipes muito importantes e inovadoras também nos implantes de órgãos no país, no estado, né?
3: Nós tivemos, acho que foi o ano passado, aí a questão que envolveu aí o apresentador Fausto Silva, né? Que teve uma sequência ali de doações que acabou recebendo, e o pessoal simplesmente, pô, ele conseguiu todos esses órgãos porque tem dinheiro, mas não funciona assim, né? A fila é a fila, né?
10: De forma alguma, a gente usa o termo fila, mas a gente não gosta muito de utilizar, né? Porque fila é sequencial, mas nós utilizamos normalmente a lista de espera. Por quê? A lista, tu é o paciente que está número 1450, né? Mas só que tem o 1449 ou 1460 que pode estar com mais necessidade do que você. Então, quando o órgão vem, quando vem a oferta, nessa lista, a lista é inteligente de fazer esse gerenciamento. A gente não tem como manipular essa lista. O que nós fazemos? A equipe identifica a necessidade do paciente, cadastra esse paciente no SNT, que é o Sistema Nacional de Transplante, e quando vem esse órgão, a gente faz uma lista e gera a lista. Então, a sequência que é utilizada ali é com os dados que a equipe médica colocou. Se é priorização, tamanho, peso, altura, tipagem sanguínea. Então, é muito difícil, ou melhor, é impossível a gente burlar esse sistema que é automatizado, né?
3: É, e o interessante salientar que não é unicamente, assim como você próprio já descreveu agora, né, nessa última resposta, que um coração, ele não é só o coração, tem toda a questão de peso da pessoa, tem todos os detalhes que às vezes não serve aí, vamos dizer assim, no chute para o 1250, mas encaixa no 1430, né? É mais ou menos assim. Tem essa sequência, mas depende do tipo de órgão que chegou, da pessoa.
10: Do tamanho. Geralmente, quando nós chamamos o paciente, a equipe chama, né, para o implante, chama duas a três pessoas. Porque daqui a pouco, esse paciente, que é o primeiro da lista ali daqueles órgãos que vão ser ofertados naquele momento, ele não tem condições de receber. Então, já passa, viabiliza para o próximo da lista, o próximo paciente, sabe? Então, isso é todo um cuidado, isso é tudo estudado e feito minuciosamente para que o paciente que receba tenha uma viabilidade maior e que o implante dê certo, né? Esse é o nosso maior objetivo, é trazer esse paciente para a sociedade novamente com uma melhor qualidade de vida. Lembrando que o transplante, ele não é a cura, né? É importante muito dizer isso, que o transplante, ele é um tratamento para aquele paciente, para viabilizar uma qualidade melhor de vida para aquele paciente, porque o órgão anterior já não estava funcionando de uma forma adequada, né?
3: E às vezes acontece, né, de não funcionar como deveria, né? E a pessoa voltar de novo a necessitar do mesmo órgão.
10: É verdade, isso acontece. O retransplante não é muito comum, mas acontece, né? Principalmente dos órgãos que têm a possibilidade, que é o fígado, que é o rim. Coração, a gente teve há um tempo atrás agora um reimplante de coração que foi no Hospital Clínicas. Uma jovem estava com parto com coração, já tinha recebido o transplante, houve a necessidade, a doença permaneceu de alguma forma e precisou de um novo coração. E aconteceu, né? O comumente também acontece com o pulmão e com os rins e fígado também.
3: É importante salientar, até uma pergunta aqui de um ouvinte, né, que a pessoa ou a família que vai doar, né, os órgãos do seu parente falecido, ela não tem como optar se o órgão vai para fulano, vai para beltrano, essa opção não existe. Né?
10: Não. Quando a gente faz o acolhimento familiar e uma entrevista, nós ofertamos a possibilidade de ser doador, tá? Da família ser doador. E nós passamos uma lista. O que você gostaria de doar do seu ente querido? Aí a família diz, coração, pulmão, o que tem viabilidade? Se tem viabilidade para receber aquele órgão também, né? Mas a família não tem interferência em nada. Não, eu quero mandar para fulano de tal. Não tem como. Porque, por lei, a gente tem que manter em sigilo para quem vai esse órgão, né? Para quem é o receptor, para onde vai. O que nós normalmente comunicamos à família se foi para o órgão, ou se foi para o sexo feminino ou para o masculino, e a idade do receptor. São as únicas informações que nós podemos passar para esse familiar. E nós aqui no estado, nós temos um núcleo de acolhimento familiar, um núcleo de acolhimento de famílias doadoras, onde temos o nosso núcleo psicossocial, assistente social, uma psicóloga que faz o atendimento dessas famílias doadoras também, que depois manda uma carta, faz uma ligação, então faz esse acompanhamento também da família, algo que nós temos esse ano para implementar, ampliar esse atendimento também, que é muito importante, porque não é simplesmente receber o órgão recebeu e acabou. Não, mas a gente faz esse acompanhamento com a família também, porque a gente sabe que o processo de luto, ele é muito diferenciado, independente para cada pessoa, né? Para cada família.
3: James Cassiano, coordenador adjunto da Central de Transplantes, um recado final aqui para os ouvintes da Rio, do Bom Dia Rio.
10: Bom, se não falou ainda que é doador de órgãos e tecidos, doador de sangue, de medula, nós aproveitamos falando de todos, né? Converse com sua família. É a melhor forma de você conversar e de deixar bem claro para a família. Naquele almoço de domingo, naquele aniversário, em algum momento muito ímpar, você pode conversar e deixar claro o seu objetivo, seu desejo de se tornar doador ou doadora de órgãos.
3: Uma última pergunta aqui, também de um ouvinte aqui, mas com relação a essa história de escolher o doador, mas se tiver outro amigo ou até parente necessitando do órgão, tem como repassar esse órgão para outro?
10: Não. Não. É impossível, porque o paciente é lista. Claro que quando há o transplante inter vivos, né? Isso é uma diferença. O paciente de morte encefálica, o órgão é gerenciado pelo Sistema Nacional de Transplante e vai para o outro paciente que não é comum familiar. Mas quando tem um parente inter vivos, eu estou com problema de fígado, de rim, e meu familiar é compatível para fazer a doação de órgão. Então, são por partes destes órgãos, aí sim, esse órgão é feito, um transplante aparentado, né? Não, aí, não tem, aí sim vai direcionado para esse paciente de inter vivos, que são familiar.
3: Muito obrigado aí pelos esclarecimentos. Nós estamos sempre à disposição, quando precisar, estamos aqui para divulgar qualquer necessidade aí. Muito obrigado.
10: Obrigado a vocês pelo espaço. Estamos aqui também disponíveis sempre que vocês precisarem. Grande abraço.
3: Perfeito. Muito obrigado aí. É isso aí. Vamos ser doadores.
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3: 15h21.
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2: Louvado seja nosso Senhor Jesus Cristo. O noticiário da Rádio Vaticano, Vatican News, direto da Cidade do Vaticano. Alô, amigos de todo o Brasil e do continente africano, estamos juntos com o noticiário da Rádio Vaticano, Vatican News, em língua portuguesa, nesta terça-feira, 2 de junho, trazendo as últimas notícias do Papa, da Igreja e do mundo. Nos estúdios, Silvanei José, com a assessoria técnica de Luca Rossi. Uma saudação a você no Brasil e nos países de língua portuguesa. O tempo é nublado na cidade do Vaticano e a temperatura, neste momento, na Praça São Pedro, em torno dos 28 graus Celsius. E vamos aos destaques do programa de hoje. Leão 14 nomeia uma leiga como prefeita do Dicastério para Comunicação, atualmente presidente e diretora operacional da EWTN News, Maria Montserrat Alvarado. O Papa convida a transformar armas que destroem em ações que cuidam da criação, divulgado nesta terça-feira, o título da mensagem para o próximo Dia Mundial de Oração pelo Cuidado da Criação, de 1º de setembro. Transformarão as suas espadas em relhas de arados e as suas lanças em foices. Líbano, a ONU preocupada com ataques israelenses. Mais de 3 mil mortes desde 2 de março. E no nosso espaço Memória Histórica, a carta encíclica Magnifica Humanitas.

0: foram presos e torturados. Quanto maiores eram os tormentos, mais firmes permaneciam na oração pelos seus perseguidores. Consolados pelo Espírito, conseguiram misteriosamente viver tudo com alegria e serenidade. Marcelino e Pedro souberam que o chefe da prisão tinha uma filha atormentada por ataques demoníacos. Então, os dois cristãos apresentaram-lhe a pessoa de Cristo e deram testemunho do seu poder, libertando a menina. Em nome de Jesus, não só libertaram a menina, mas converteram sua família e mais muitas outras pessoas. Com a sua conversão, o chefe da prisão foi preso e morto por causa da fé cristã. Por sua vez, Marcelino e Pedro foram capturados e levados ao chamado Bosque da Floresta Negra, onde morreram martirizados.
1: O Papa Leão XIV nomeou Maria Montserrat Alvarado, atualmente presidente e diretora operacional da EWTN News, prefeita do Dicastério para a Comunicação a partir de novembro de 2026. Nascida na cidade do México, Alvarado obteve seus diplomas acadêmicos na Florida International University e na George Washington University. De 2009 a 2023, ocupou cargos de liderança no Backfound for Religious Liberty, dedicando-se a iniciativas voltadas à defesa da liberdade religiosa e à promoção da dignidade humana. Desde 2023, ocupa o cargo de presidente e diretora operacional da EWTN News, a divisão jornalística da Eternal World Television Network, supervisionando plataformas de mídia internacionais que produzem conteúdos em 7 idiomas por meio de televisão, rádio, imprensa, mídia digital e redes sociais. Com a nomeação de Alvarado, o Papa Leão XIV dá continuidade ao processo de reforma e renovação da Cúria Romana iniciada pelo Papa Francisco, que tem confiado a fiéis leigos, homens e mulheres, cargos de liderança e responsabilidades a serviço da Igreja Universal. Alvarado é a primeira mulher leiga a ser nomeada prefeita de um dicastério da Santa Sé. Instituído pelo Papa Francisco em 27 de junho de 2015, no âmbito da reforma da Cúria Romana, o Dicastério para a Comunicação supervisiona os sistemas de comunicação da Santa Sé, entre os quais Vatican News, Rádio Vaticano, L'Osservatore Romano, Vatican Media, serviços fotográficos, de áudio e vídeo, sala de imprensa da Santa Sé, Livraria Editora Vaticana, Tipografia Vaticana e Filmoteca Vaticana. Além das funções operacionais e tecnológicas que lhe foram atribuídas, o Dicastério também aprofunda e desenvolve os aspectos propriamente teológicos e pastorais da atividade da Igreja no campo da comunicação. Alvarado sucederá a Paulo Ruffini, que o Papa Francisco havia nomeado em 2018 como o primeiro prefeito leigo de um dicastério da Cúria Romana e que completará 70 anos no próximo mês de outubro. Em uma declaração divulgada após o anúncio, Alvarado afirmou: "Embora essa nomeação tenha sido inesperada, a recebo com o sincero desejo de servir ao Santo Padre no início de seu pontificado. Sou grata a Paulo Ruffini por sua orientação nos últimos anos e estou ansiosa para continuar, com amizade e esperança, o importante trabalho de fortalecimento do dicastério, para que ele possa continuar a servir à Igreja em Roma e em todos os lugares, a fim de comunicar Cristo ao mundo." Ruffini enviou uma carta aos funcionários do Dicastério para a Comunicação e declarou: "O Dicastério tem gravado em seu DNA o dever de permanecer constantemente em sintonia com o mundo da comunicação em rápida evolução. Desde o momento em que nascemos como instituição, nossa estrela guia foi e continua sendo esta: nunca parar, passar o bastão sem deixar de correr, estar presentes aqui e agora, neste exato instante, como pedra de comparação de uma comunicação que é instrumento de uma comunidade.

0: não que cresce com o tempo. Entrei na reta final da corrida, antes do momento em que, na longa viagem, que é a nossa vida profissional, tendo completado 70 anos, a idade prevista para a aposentadoria, passarei o bastão a Monserrat Alvarado, como próxima prefeita. Nós nos conhecemos bem e, nos próximos meses, trabalharemos em estreita colaboração, no espírito de comunhão que nos une na igreja. Sou grato à grande família do dicastério, acrescentou ele, pelo caminho que percorremos juntos nesses 8 anos. Estamos dando início agora ao processo, nos próximos meses, para uma transição tranquila, a fim de ajudar o dicastério a continuar crescendo a serviço do Santo Padre e em sua missão de servir, num espírito de unidade e abertura. Michael Vassalf, presidente do Conselho de Administração e diretor executivo da EWTN, afirmou que Alvarado conquistou a confiança e o respeito de todos aqueles que tiveram o privilégio de trabalhar ao seu lado durante os anos que passou na emissora. E ele acrescentou: oferecemos a ela nossas orações, nosso incentivo e o total apoio da família EWTN ao iniciar esta importante missão a serviço do Papa Leão XIV e de seu pontificado. Papa convida a transformar armas que destroem em ações que cuidam da criação. Divulgado nessa terça o título da mensagem para o próximo Dia Mundial de Oração pelo Cuidado da Criação, que recordamos, celebramos em 1º de setembro. Andressa Colé.
1: O Papa Leão XIV, através de um comunicado divulgado nesta terça-feira pelo Dicastério para o Desenvolvimento Humano Integral, apresenta o tema e o título da mensagem para o próximo Dia Mundial de Oração pelo Cuidado da Criação, que tradicionalmente se celebra em 1º de setembro. Transformarão as suas espadas em relhas de arados e as suas lanças em foices. O título da edição, de número 11, inspirado na visão de Isaías, que profetiza a transformação de armas em instrumentos agrícolas, é um convite explícito a colocar o desenvolvimento e a sustentabilidade acima da violência e da destruição. O tema proposto pelo Papa, então, procura destacar a relação entre os conflitos armados e a degradação do meio ambiente. Como explica o comunicado, essa degradação significa, por um lado, uma grave violação do dever de cuidar da criação e, por outro, uma ameaça a longo prazo para a vida de centenas de milhões de pessoas. Embora hoje se reconheça amplamente as múltiplas relações entre a guerra e os recursos naturais, tal percepção ainda não se traduziu na criação de instituições adequadas nem em decisões responsáveis que busquem evitar conflitos e resolver disputas por meios pacíficos. De fato, o tema para 2026 dá continuidade àquele de 2025, que havia sido escolhido por Papa Francisco por ocasião dos 10 anos da publicação da encíclica Laudato Si e do Jubileu da Esperança sobre as sementes de paz e esperança, já que a própria criação também se transforma num campo de batalha pelo controle dos recursos vitais. Leão XIV, em mensagem, já alertava para o domínio despótico do ser humano sobre a criação, ao invés de cultivar e proteger o jardim do mundo, numa relação de reciprocidade responsável entre o ser humano e a natureza. Na mensagem do ano passado, ele escreveu: num mundo onde os mais frágeis são os primeiros a sofrer os efeitos devastadores das mudanças climáticas, do desmatamento e da poluição, cuidar da criação torna-se uma questão de fé e de humanidade, sobretudo em tempos de conflitos armados. Chegou verdadeiramente o tempo de dar seguimento às palavras com obras concretas, escreveu ainda Prevost, estimulando com iniciativas da própria Igreja, como foi o caso do projeto Borgo Laudato Si, que o Papa Francisco nos deixou como herança em Castel Gandolfo, uma semente que pode dar frutos de justiça e paz. Trata-se de um projeto de educação para a ecologia integral que visa ser um exemplo de como se pode viver, trabalhar e fazer comunidade aplicando os princípios da encíclica Laudato Si. O Dia Mundial de Oração pelo Cuidado da Criação, que será comemorado em 1º de setembro, instituído por Papa Francisco para coincidir com a data análoga da Igreja Ortodoxa, também dá início à celebração ecumênica do Tempo da Criação, que a Igreja Católica Romana, então, celebra desde 2015. É um período ecumênico de oração e ação propício para renovar a relação com o Criador e toda a criação. Começa no início de setembro e termina em 4 de outubro, dia de São Francisco de Assis, santo padroeiro da ecologia. E para promover a conversão e o compromisso coletivo, o site oficial da iniciativa, o seasonofcreation.org, disponibiliza recursos promocionais, litúrgicos e de mobilização profética para serem compartilhados com as igrejas locais, pastores e autoridades. Nos últimos anos, as declarações de líderes religiosos do mundo todo também encorajaram os fiéis a dedicarem tempo para cuidar da criação, participando de eventos locais e globais. E nas igrejas, no decorrer do Tempo da Criação em setembro, o convite será para incluir o tema nas liturgias dominicais ou em momentos de oração comunitária.
0: E vamos agora para o nosso espaço Memória Histórica, a carta encíclica Magnifica Humanitas. Jackson Erpen.
2: Em 25 de maio foi publicada a carta encíclica Magnifica Humanitas do Papa Leão XIV. Mas que relação se poderia fazer com a Rerum Novarum do Papa Leão XIII, publicada em 1891? Na verdade, ambas procuram responder aos grandes desafios sociais de suas épocas à luz da dignidade humana e da doutrina social da Igreja. Enquanto a Rerum Novarum enfrentou os problemas gerados pela Revolução Industrial, defendendo os direitos dos trabalhadores e a justiça social, a Magnifica Humanitas aborda os impactos da inteligência artificial e das novas tecnologias, insistindo que o progresso tecnológico deve estar a serviço da pessoa humana, do trabalho digno e do bem comum. Assim, Leão XIV retoma e atualiza a preocupação de Leão XIII com as novas questões, aplicando os mesmos princípios éticos cristãos aos desafios do mundo digital contemporâneo. E, precisamente, carta encíclica Magnifica Humanitas é o tema da reflexão do padre Gerson Schmidt de hoje. Vamos ouvir.
3: Na oração sacerdotal de Jesus, escrita no capítulo 17 de São João, vemos a inserção do ser humano no mundo, mergulhado em sua história concreta, sem, contudo, permanecer a este mundo. Escutamos em João, capítulo 17, versículos 14 a 18, assim: Não peço que os tireis do mundo, reza Jesus, mas que os livres do mal. Não são do mundo, mas eu do mundo não sou, diz Cristo, rezando ao Pai. Santifica-os na tua verdade, a tua palavra é a verdade. Assim como tu me enviaste ao mundo, também eu os enviei ao mundo. Se fosseis do mundo, o mundo gostaria daquilo que lhe pertence. Mas porque não sois do mundo, porque eu vos escolhi e apartei do mundo, o mundo por isso vos odeia, disse Jesus, rezando ao Pai, em João capítulo 15, versículo 19. Jesus ainda diz: Dei-lhes a tua palavra e o mundo os odiou, porque não são do mundo, assim como eu não sou do mundo. São palavras textuais da Sagrada Escritura. Inserido no mundo cristão, não é um alienado, um alienígena, um ET, um lunático, um espiritualista ou rato de sacristia, um estranho fora do ninho. O Papa Leão XIV lança sua primeira carta encíclica intitulada Magnifica Humanitas, sobre a salvaguarda da pessoa humana na era da inteligência artificial. E no número 20 dessa encíclica, afirma sim o que estávamos comentando. O chamamento e o compromisso de caminhar com a humanidade no concreto da história levam a Igreja a reconhecer que as realidades terrenas possuem consistência e ordem próprias. O Concílio Vaticano II expressou com particular precisão esse princípio na Constituição Pastoral Gaudium et Spes, cujo sexagenário aniversário celebramos com grata memória no passado dia 7 de dezembro de 2025. Se por autonomia das realidades terrenas se entende que as coisas criadas e as próprias sociedades têm leis e valores próprios, é perfeitamente legítimo exigir tal autonomia. Esta afirmação mostra como a criação traz impressa uma bondade originária que o olhar humano deve guardar, cultivar e fazer amadurecer, diz o Papa Leão XIV nesta nova encíclica, ou melhor, a sua primeira encíclica que fala sobre a inteligência artificial. Nesse horizonte, continuou o Papa, a Igreja oferece-se como uma presença que ajuda a ler em profundidade a realidade, apoiando com humilde firmeza as escolhas que promovem a dignidade de cada pessoa, a coesão das comunidades e o bem de todos. Assim, ela coloca-se ao lado do mundo sem se lhe sobrepor, para que em cada circunstância humana possa germinar a promessa de justiça e paz que o Espírito Santo continua a suscitar no coração da humanidade. Recordemos a história. Leão XIII estava aberto à realidade que o cercava dois séculos atrás. A encíclica Rerum Novarum, deste Papa Leão XIII, onde havia também a iniciativa das primeiras transmissões televisivas, foi promulgada a 15 de maio de 1891. A encíclica é uma resposta da Igreja Católica ao fortalecimento do liberalismo e do capitalismo monolista na Europa. Foi promulgada posteriormente à Revolução Industrial e ao Manifesto Comunista de 1848, Rerum Novarum. Da mesma forma como Leão XIII foi sensível em sua época da Revolução Industrial, proclamando esta maravilhosa encíclica Rerum Novarum sobre a dignidade do trabalhador e de suas condições dignas, o Papa Leão XIV agora, por sua vez, é sensível a uma nova revolução, a revolução digital, a revolução das imagens, das tecnologias e da inteligência artificial. Não há no mundo apenas uma inteligência humana, mas uma inteligência artificial, uma inteligência que não é necessariamente humana, é robotizada, é construída pelas máquinas, alimentada pelo ser humano. A inteligência artificial é um resultado da genialidade humana, no sentido do ser humano ser gênio. Toda a descoberta da inteligência humana é um reflexo da criação de Deus, Deus que deu a inteligência humana ao ser humano. Não podemos negar os avanços, mas não fazer que a IA esteja a serviço da guerra, da destruição do valor do ser humano, da deturpação da verdade. A humanidade pode se desvirtuar, pode se vislumbrar por essas novas descobertas da tecnologia, enganando-se na ilusão de uma verdade deturpada pelos logaritmos e pela máquina que não busca valores, é amoral. Ou seja, não tem a consciência moral e ética. Deus não está separado da sabedoria humana, pelo contrário, é Ele que tornou o homem sábio, inteligente e apto para as descobertas. Temos que usar a tecnologia, mas de forma sábia, prudente, honesta, moral e verdadeira, sem destruir a humanidade e o ser humano. O Papa, a Igreja, não pensa que a inteligência artificial é uma coisa demoníaca, uma coisa diabólica, algo, enfim, que vem do mal. Pelo contrário, vem da inteligência humana, criada por Deus. Mas temos que saber utilizar essas novas ferramentas para respeitar, para salvaguardar a sua dignidade humana na pessoa que cada um é e de maneira irrepetível, porque criado por Deus.

0: Vamos ao Líbano. A ONU, preocupada com ataques israelenses, mais de 3 mil mortes desde 2 de março. Amundo Lima.
1: As Nações Unidas denunciaram a intensificação dos ataques israelenses no Líbano, expressando particular alarme com os ataques realizados no sul de Beirute e nas áreas do sul onde opera a missão da UNIFIL. De fato, os dados divulgados pelo Ministério da Saúde libanês são trágicos. Desde 2 de março, quando as tensões entre Israel e o Hezbollah reacenderam, o número de vítimas de ataques israelenses chegou a 3.324 e o número de feridos subiu para 10.027. Os confrontos continuam no terreno. A situação não mostra sinais de mudança, mesmo depois de as partes terem prorrogado o cessar-fogo por 45 dias, em 16 de maio. Depois de emitir novas ordens de evacuação, o exército israelense realizou uma série de ataques no sul do Líbano, particularmente nas áreas de Tiro e Nabatieh, resultando em pelo menos 4 mortes e vários feridos. 2 pessoas foram mortas em Tair Deba, num ataque a uma motocicleta. Um policial municipal foi morto em Aba. Outro ataque atingiu o centro do Comitê Islâmico de Saúde em Marubi, matando uma pessoa. Ao mesmo tempo, o Hezbollah reivindicou a responsabilidade por 19 ataques contra as forças israelenses no sul do Líbano, afirmando ter usado foguetes, artilharia e drones em vários locais ao longo da linha de frente. Na frente diplomática, uma delegação libanesa liderada pelo enviado Simon Karan reuniu-se com autoridades políticas e militares dos Estados Unidos em Washington para coordenar a posição de Beirute. Está prevista para o início deste mês de junho, na capital estadunidense, a 4ª rodada de negociações entre Israel e o Líbano.
0: Sacerdotes mártires Bula e Drobola serão beatificados em 6 de junho. Os regimes, as ideologias e os medos passam, mas a verdade, o amor e a fidelidade têm uma força que sobrevive à própria história. Assim, em conversa com a Fides, o padre Karel Orlita resume a história da vida de Juan Bula e Vaclav Drobla, os 2 sacerdotes tchecos que serão beatificados em Brno no dia 6 de junho, durante a celebração eucarística, presidida pelo cardeal Michael Chernes, será utilizado o cálice que pertenceu à bula. E assim chegamos à conclusão do nosso espaço de hoje, agradecendo mais uma vez a sua presença. A gente volta amanhã, quarta-feira, dia da audiência geral com o Papa Leão, na Praça São Pedro. Um abraço e até lá.

0: 15h52.
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0: Boa tarde para você de Pelotas, muito boa tarde para você da região sul do Brasil, agora pontualmente 16 horas pontualmente, está começando mais uma edição do programa Samalanço na tua terça-feira, 2 de junho de 2026. E a partir de agora dá volume na tua vitrola, porque está começando o programa que é só samba, que é só pagode, só swing, até às 18. Muito bem, devido aí a programação da Rádio Universitária. Amanhã o programa começa um pouquinho mais tarde, começa a partir das 17 horas. Muito bem, a partir de agora, o seu balanço tem a coordenação e a produção do Rudinei Machado, na seleção musical José Carlos Farias. Na técnica hoje é tudo comigo, trabalho solo Bira Barcelos, até às 18 horas, com muito samba, muito pagode, muito swing. E a gente começa, é claro, trazendo a rapaziada do grupo Menos é Mais, com a participação de Xande Avião. Matadinha de saudade. É a primeira Sambalanço há mais de 30 anos, fazendo parte da tua vida.
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0: Mas você ouviu a primeira aí do Programação Balanço na tua terça-feira? Hoje tem pizza, hein? Daqui a pouquinho, aliás, como eu sempre digo, toda terça-feira o Programação Balanço acaba em pizza. Então, daqui a pouquinho, eu lanço aí a nossa dinâmica para você participar junto comigo através do nosso Telewatts 984-135-473 ou também pelo nosso chat do YouTube, que daqui a pouquinho teremos o nosso logo ao vivo aí contigo, tá certo? 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E o nosso primeiro agendão da tua terça-feira, lembrando que o pessoal tá preparado, porque tem Fundo de Quintal em Pelotas, o maior grupo de samba do Brasil, que chega com um show de 50 anos. 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Agora são 17 horas com mais 6 minutinhos. A música não para aqui no Programação Balanço. Vamos dando sequência à nossa programação. Desta terça-feira a gente vai de SPC. Telefona, Sambalanço, há mais de 30 anos fazendo parte da tua vida.
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0: Sambalanço, há mais de 30 anos fazendo isso, parte da tua vida. Que bloco, hein? Que início de programa da tua terça-feira, como aonde tudo acaba em pizza. Você ouviu aí o som do pagode do Dorinho, Menina Não Chora, é Girls Don't Cry. Ainda teve o som do Raça Negra, a música Te Esquecer. Ainda teve o som do Exalta Samba, na época do Thiaguinho Vocal, com a música Um Minuto. Ainda teve o som do Sopra Contra, que na realidade foi o Araqueto, com a música Telefona. E a primeira foi o som do Menos é Mais, com a música Matadinha de Saudade. Esta é a programação do Sambalanço na tua terça-feira, onde tudo acaba em pizza. 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Vamos lá para mais um agendão aqui no Sambalanço. Olha o bloco Eles e Elas de Rio Grande, hein? 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Teremos no palco o pagode do Luiz Paulo, swing Entre Nós e Lê Moraes. 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É história sendo cantada ao vivo, também com apoio do programa Sambalanço, que dá um tempinho. A gente volta na sequência com muito mais. E daqui a pouco o destaque é nada mais, nada menos que o Toque Sutil. É, te espero, meu bem, mas isso é pra depois. Porque tá no samba, tá no Sambalanço.
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2: É, tá no samba lanço há mais de 30 anos, fazendo isso parte da tua vida. Você acabou de ouvir aqui nesse bloco, muito bom. Mumuzinho, fechado com amor. Tiaguinho, me balançou e ainda teve o som do Toque Sutil. É, te espero, meu bem, até às 18 horas com muito samba, muito pagode, muito swing. 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Como eu sempre digo, toda terça-feira o programa acaba em pizza. 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E o bloco Eles e Elas, lá de Rio Grande, Noiva do Mar, convida para o almoço show no próximo dia 12 de julho, a partir do meio-dia na Sociedade Águia Branca, com o Encontro dos Gigantes. Nós teremos no palco o Pagode do Luiz Paulo, tem ainda o Swing Entre Nós e Lê Moraes. Os ingressos antecipados a R$ 45,00. Informações pelos telefones 984-26-5016 ou também pelo 999-2702-52. Tem o Instagram também da rapaziada, que é @blocoeleselas/oficial. A gente vai dar um tempinho para tomar aquele cafezinho básico nesta terça-feira, né? Terça-feira de pizza. A gente volta na sequência, porque tá no samba, tá no Samba Lanço há mais de 30 anos, fazendo parte da tua vida.
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Balança, balança, dando sequência com o sucesso do Bom Gosto. Vamos decolar. E ainda tem o som da Turma do Pagode com música Luz, Cama e Ação. E ainda tem o som do Doce Encontro com o sucesso Clareô, aliás, Homem Perfeito, aqui na programação do São Balanço, há mais de 30 anos fazendo parte da tua vida. E chegou ele aí, Rudinei Machado, nesta tarde-noite, né, de terça-feira, de N-Pizza, aqui no programa São Balanço. Rudy, boa tarde.

0: Muito bem, agora são 16 horas com mais 52 minutos, 8 para 5. Agora sim, Rudinei Machado, ótima tarde para você.
1: Tudo bem, Mira?
0: Tudo tranquilaço.
1: Tudo tranquilaço.
0: Tudo maravilha.
1: É, então hoje temos sorteio de duas saborosas pizzas da Pizzaria Sabor do Sul.
0: Como eu sempre digo, o programa Sabalão toda terça acaba em pizza.
1: É, e como é que faz, Mira, pra ganhar?
0: É simples, amigo, é só botar aquela joguinho da velha, sabe aquele joguinho da velha? Nossa hashtag Sabores do Sul pelo 984355473 ou também pelo nosso chat. 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Você pode participar através do chat também. 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Para daqui a pouquinho, no finalzinho do programa, até as antes das 18 horas, eu vou ler a nominata dos dois ouvintes extintos para você amanhã, na quarta do sofá, curtir aí mais de 60 sabores, os refrigerante água mineral incluso, também os acompanhamentos exclusivos, Rodinei. Tudo isso amanhã na Sabores do Sul, que a galera pode participar a partir das 19h30.
1: Ô, Miran, qual é a tua pizza preferida?
0: Ah, a minha tu sabe, amigo. É aquela do... Veio várias vezes. Lombinho com abacaxi.
1: Lombinho com abacaxi. A lasanha tu repunou, então.
0: A lasanha eu repunei, porque aquela vez eu fui comer, chegou na hora. Chegou na hora, rapaz. Chegou na hora e eu comi no finalzinho, não deu tempo pro resto.
1: Já tava bombado, já.
0: Já tava assim, ó... Cheinho já, mas cara, pra mim, particularmente, não por ser patrocinador do seu balanço, pra mim é a melhor pizza da cidade, sem dúvida nenhuma.
1: É, mandar um abraço pro David lá, que tá...
0: Grande assim, David! Né?
1: Vamos marcar uma, convidar o pessoal pra nós ir lá no...
0: Vamos, né?
1: Semana que vem?
0: Ah, maravilha, então tá, a equipe todinha lá do seu balanço.
1: Isso, vamos fazer uma presença lá. Vamos saborear essa pizza. Eita, acho que talvez vamos até na quarta, no dia que vai ir o nosso ouvinte de volta.
0: Ah, verdade. Pra conhecer a galera.
1: Está lá também.
0: Maravilha, então tá aí, gente. Geralmente eu sorteio na terça-feira pro pessoal ir na quarta. Então a gente vai, na próxima semana, vai com toda a equipe na quarta-feira, né? Pra galera bater um papo conosco ali, bater um papo, tirar uma fotinho ali. Conversar sobre o programa Sabalança é bem legal. Ficar perto do ouvinte, né, Ruth?
1: É isso aí. Mira, eu também quero aproveitar, porque minha presença aqui é que dá o toque que a abertura das vendas para o BBC Bala Bombom Chocolate é nessa sexta-feira.
0: Agora?
1: É. Será a abertura da venda dos ingressos para você comprar antecipado e pagar muito menos no primeiro lote. O lote, primeiro lote, vai arrancar R$25 no Simpla e depois o Bira vai dar. Ainda tem o celular aí do Pix?
0: Daqui a pouquinho eu dou pra galera aqui.
1: Isso aí. Então, pessoal, abertura das vendas. Para quem quer curtir Bala, tem aí o fundo dele aí, Bira?
0: Bala Bombom Chocolate?
1: É do BBC Bala Bombom Chocolate lá na Flama, dia 28. Você poderá, então, a partir de sexta-feira, hora, dia 5, já garantir o seu no primeiro lote. Então, não dá para perder mais essa grande festa, que vai ser uma reprise do sucesso que foi nessa domingo passado. O Mira perdeu o trem, mas agora o bonde ele não vai perder pro dia 28.
0: Aí, ó. Fissuras de um casal, Rodinei Machado. Olha aí, ó. Grande Lobarra!
1: Lobarra, né?
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0: A Renata tá que nem dorme.
1: É mesmo?
0: Não tá que nem dorme. Diz que não tá conseguindo dormir, porque ela vai realizar um sonho. Vai realizar esse sonho de conhecer aí, de pertinho, o Bala Bombom e Chocolate com Lobarra. Maravilha aí, ó.
1: Isso aí, então, Mirão. Tá confirmada a abertura das vendas dos ingressos para dia 28, domingo, no Flama. O primeiro lote a R$25. Bala Bombom Chocolate no domingão, final de mês, aqui em Pelotas. E você, corre logo. Simpla e também vai ser, vamos ter via Pix para você garantir o seu ingresso no primeiro lote a R$25.
0: Tá bom, o pontapé inicial já é nessa próxima sexta-feira, galera. Fique esperto aí daqui a pouquinho. Daqui a pouquinho eu dou toque em relação ao Pix para você, no conforto da sua casa, comprar esse ingresso aí a 25 pila lá no Flama Jardim. Tá eles aí, ó. Lobarra com a participação de toda a banda do Bala Bombom e Chocolate.

0: 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Vamos lá para o nosso agendão aqui do programa São Balanço. Rudinei já deu toque, ó, dia 28 lá no Flama, tem bala, bombom e chocolate. Então lembrando que a partir da próxima sexta-feira, agora nessa sexta-feira, que prenúncio de fim de semana, saiu o pontapé inicial dos ingressos a 25 pila, né, pelo simpla.com.br, ou daqui a pouquinho também eu dou toque em relação aos ingressos via Pix. 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Não fique de fora, porque tem o apoio também, é claro, do programa Samba Lanço, há mais de 30 anos, fazendo parte da tua vida. Intervalo rapidinho, a gente volta com muito mais. Porque tá no samba, tá no Samba Lanço.
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0: 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Agora são 17 horas com mais um minuto.
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1: Alô, galera, Gui do Grupo Catinguelê na área e nós também estamos ligadinhos no programa Sambalanço. Segue o baile!

0: Esse é o seu balanço há mais de 30 anos, fazendo isso parte da tua vida. Você acabou de ouvir nesse bloco Pericles, Inigualável Paixão, ainda tem visão do Catinguelê, ainda resta uma bagagem, agora sim. E a primeira foi som do Inimigos da HP com Cebala e Companhia, com a música da Marília Mendonça, Eu Sei de Cor. Bom, lembrando, para você que está chegando em casa agora neste exato momento, eu lembro a galera que é o seguinte, na próxima sexta-feira, aliás, dia 28, na realidade, teremos o Lobarra em Pelotas, né, com o sucesso, né, do Bala Bombom e Chocolate. E na próxima quinta, agora sexta-feira, dia 5 de junho, tá? Tem a abertura das vendas dos ingressos para o show da rapaziada aí do Bala Bombom e Chocolate. O acontecimento vai ter no Flama Jardim. O primeiro lote a R$25 e já vai estar disponíveis lá no Simpla, né, no site da simpla.com.br ou também via Pix 53, que é o código de área 997052200. 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Final de mês, galera, já com din-din, aí você vai curtir, com certeza, esse grande cara que é o nosso Lobarra. A Renata, como eu disse, a Renata não tá dormindo porque ela é fanzóca e vai realizar um sonho para curtir aí o Bala Bombom e Chocolate. 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Muito bem, galera, vamos lá pro nosso agendão aqui da programação do São Balanço. 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Intervalo rapidinho e a gente volta na sequência com muito mais. 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
1: Vamos continuar falando de amor, menino? Que é aquele que a gente gosta, da antiga, né?
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1: Vamos cantar com a gente. 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

Vamos pagodear, hein? Vamos pro pagode, vambora! Ó, tem que balançar o corpo assim.

volta, agora são 17 horas e 34 minutinhos. Você acabou de ouvir, deixa eu pegar aqui a informação, a galera que curtiu aí o programação Balanço, tá curtindo na realidade. Você ouviu aí o sucesso... Sucesso aí do Benza Deus, Fissuras de um Casal, e ainda teve Mina de Fé. Rolou também sucesso do Envolvência, Mina de Fé, o Benza Deus com Fissuras de um Casal e Cartão Postal. E lá em cima foi sucesso do Boca Louca com Duas Paixões. 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

0: 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Se você ainda não participou da nossa hashtag, participa, você tem aí 25 minutos, porque afinalzinho de contas, no finalzinho do programa, eu vou sortear dois ouvintes para um rodízio de pizza amanhã na Sabores do Sul, a partir das 19h30. 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Vamos lá para o nosso último agendão desta terça-feira de pizza aqui na programação do Sambalanço. 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E o bloco Eles e Elas, de Rio Grande, né, convida para um show no próximo dia 12 de julho, a partir do meio-dia, na Sociedade Águia Branca, com o Encontro dos Gigantes. Teremos no palco Pagode do Luiz Paulo, Swing Entre Nós e Lê Moraes. Os ingressos antecipados, R$ 45. Informações pelos telefones 984-26-5016 ou também pelo 999-2702-52. E além dos telefones, nós temos um Instagram da rapaziada lá, que é @blocoeleselas/oficial. O intervalo é rapidinho e eu volto na sequência com muito mais. 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
0: Sambalanço informando a hora certa. Agora são 17 horas e 38 minutos.
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1: Maravilha, maravilha, rapaziada, programa Samba Lanço de volta. Você ouviu aí o som do Dilcinho, diferentão, né? Ainda teve o som do Clareou com a música Só Penso no Lar, rolou também o som do Revelação com a música Essência da Paixão, e a primeira foi o som do Jorge Aragão, Já É. 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Ou pra você que mandou a sua hashtag Sabores do Sul, eu daqui a pouquinho já dou um toque agora pra você que participou da nossa hashtag. Quero mandar um abraço aí pra Maribel Cascais, que tá ligadinha comigo, obrigado pelo carinho, disse que ouve o programa Samba Lanço. Meu amor da vida, a Carmen Alice lá no Fragata também tá curtindo a gente, obrigado pelo carinho. E o nosso amigo Cássio Curs também ligado lá no Fragata. Bom, atenção pra você que mandou a sua hashtag, aquele joguinho da velha, pelo nosso 984-135-473 ou também pelo chat do YouTube. Atenção, como diz a Renata Bandeira, que rufle os tambores. Vamos lá então, o primeiro foi Rodrigo Fonseca, que faturou ali amanhã o rodízio de pizzas da Sabores do Sul, com mais de 60 sabores, refrigerante, água mineral e aqueles acompanhamentos personalizados, e também Clarice Farias. Foram esses os contemplados da tarde e noite desta da terça-feira, como sempre digo, toda terça-feira, aqui no programa Samba Lanço pela Rádio Universidade, também Rádio Samba Lanço e pelo nosso aplicativo, tem Vira Pizza, tudo acaba em pizza. Então, repito, Rodrigo Fonseca e também Clarice Farias foram os dois ouvintes da tarde e noite desta terça-feira na programação do Samba Lanço, que vai ficando por aqui. Amanhã, devido à jornada esportiva da Rádio Universidade, o programa começa um pouquinho mais tarde, né? Essa semana começamos com um novo horário devido à grade da programação, começa sempre às 16, amanhã começa às 17 horas, ou seja, das 17 às 19, tanto amanhã na quarta-feira como também na quinta-feira, porque amanhã tem jogo do Farroupilha e na quinta-feira tem jogo do Chavante, tá certo, gente? Amanhã o programa então às 5 da tarde. Ah, vocês tiveram aí a coordenação e a produção do Rudinei Machado, na seleção musical José Carlos Farias. Na apresentação foi minha hoje em voo solo, Bira Barcelos, na locução e também na técnica. Valeu demais a companhia. Para fechar mais uma edição do Samba Lanço, a gente vai agora de Jairo Centeno. Deixa eu te tocar. 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

0: O anjo do Senhor anunciou a Maria.
1: E ela concebeu do Espírito Santo.
0: Ave Maria, cheia de graça, o Senhor é convosco. Bendita sois vós entre as mulheres, e bendito é o fruto do vosso ventre, Jesus.
1: Santa Maria, Mãe de Deus, rogai por nós, pecadores, agora e na hora de nossa morte. Amém.
0: Eis aqui a serva do Senhor.
1: Faça-se em mim segundo a vossa palavra.
0: Ave Maria, cheia de graça, o Senhor é convosco. Bendita sois vós entre as mulheres, e bendito é o fruto do vosso ventre, Jesus.
1: Santa Maria, Mãe de Deus, rogai por nós, pecadores, agora e na hora de nossa morte. Amém.
0: E o Verbo se fez carne
1: e habitou entre nós.
0: Ave Maria, cheia de graça, o Senhor é convosco. Bendita sois vós entre as mulheres, e bendito é o fruto do vosso ventre, Jesus.
1: Santa Maria, Mãe de Deus, rogai por nós, pecadores, agora e na hora de nossa morte. Amém.
0: Rogai por nós, Santa Mãe de Deus,
1: para que sejamos dignos das promessas de Cristo.
0: Oremos. Infundi, Senhor, a vossa graça em nossos corações, para que, tendo conhecido pela anunciação do anjo a encarnação de Jesus Cristo, vosso Filho, cheguemos pela sua paixão e morte na cruz à glória da ressurreição. Pelo mesmo Cristo, Senhor nosso, na unidade do Espírito Santo. Amém.

0: 18h04.
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18h09 da noite desta terça-feira, 2 de junho de 2026. Eu sou Wesley Dagani e vou junto com vocês a partir de agora com o nosso lance rápido que está no ar. Você vai chegando junto com a gente a partir de agora aqui nos 1160 AM da Rádio Universidade, pelo ru.cpel.edu.br, na nossa live lá no YouTube, Rádio Universidade de Pelotas. Deixa o seu like, te inscreve no canal da Rádio Universidade, vem junto com a gente a partir de agora aqui no RU, porque tem muitas informações. Teve hoje à tarde o Conselho Técnico por parte da Federação Gaúcha de Futebol sobre o Gauchão Série A2. Vamos trazer todas as informações da competição para a dupla Brapel estar tentando voltar à elite do futebol gaúcho. E você chega junto com a gente, vai lá na nossa live no YouTube, Rádio Universidade Pelotas, deixa o seu like, te inscreve no canal da RU, deixa o seu comentário por lá na nossa live e também mande sua mensagem 053-984-13-5473. 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Você vai chegando junto com a gente a partir de agora, o nosso lance rápido que vai chegando junto com vocês e trazendo as nossas manchetes do programa de hoje. Música.

Conselho Técnico da Federação Gaúcha de Futebol para a Série A2 define a fórmula de disputa da competição que se inicia no dia 2 de agosto. Dupla Brapel conhece o seu caminho e com definição em relação ao Brapel da primeira fase. Meio de semana que é de Copa da Federação Gaúcha de Futebol, nesta quarta-feira tem Farroupilha em campo contra a equipe do Guarani, na quinta-feira é vez do Brasil contra a equipe do Bagé. A gente vai trazer todos os detalhes desses adversários das duas equipes agora aqui no Lance Rápido. Você vai chegando junto com a gente, vai interagindo, mandando sua mensagem, porque tem muitas informações. É pra você e com você, é o nosso Lance Rápido que está no ar. Música.

0: E você vai chegando junto com a gente nos 1160M, no ru.cpel.edu.br, na nossa live lá no YouTube, Rádio Universidade de Pelotas. A nossa live já está no ar, vai lá, deixa seu like, te inscreve no canal da RU, mande seu comentário e, claro, mande sua participação no 053-984-13-5473. Lucas Fabião está comigo hoje também aqui no estúdio. Tudo bem, Lucas? Boa tarde.
1: Boa tarde. Boa tarde, Wesley. Boa tarde a todo mundo ligado aqui no Lance Rápido. Depois de uma terça-feira, é importante, né? É importante porque a gente tem pré-jogos, né? Porque temos, então, na quarta-feira, Farroupilha e Guarani, mas também vamos acompanhar na quinta-feira o outro duelo entre Pelotenses e a equipe de Bagé, dessa vez Bagé e Brasil. Falaremos sobre isso e também a importância de termos a definição da divisão de acesso, né? A gente sempre debate no Papo da Bola como é a prioridade. Teria que ser a prioridade do Brasil, voltar à primeira divisão. Teremos o Pelotas também, o Farroupilha jogando a terceirona, infelizmente. E sem dar muitos spoilers, né? Mas também sem nenhum grande debate, nenhuma grande questão, né? Mais do mesmo. E a gente fica de olho, mas até lá, até agosto, a gente tem então essa Copa FGF, tanto pro Brasil, tanto pro Farroupilha. Farroupilha querendo surpreender, já vem surpreendendo e busca, quem sabe, vencer a primeira, vai estrear em Pelotas, na cidade de Pelotas, depois de praticamente um ano parado, e estreou, já teve 3 jogos e vem fazendo sua campanha digna até então, mas não tinha estreado na cidade. Vai fazer isso e a expectativa é grande, já tirou pontos desse mesmo Guarani e quem sabe possa fazer mais do que isso, vencer e, dependendo do resultado de quinta-feira, entrar no G2 pela primeira vez. Na quinta-feira, do lado Chavante, fica essa questão, né? É um jogo onde, basicamente, o Brasil vai, dá pra dizer, cumprir tabela. Por quê? Não é porque já se considera classificado, não é porque se considera primeiro lugar, porque no domingo tem, basicamente, o jogo da vida na Série D, a despedida da fase de grupos, pode ser a despedida da Série D. Então, tenho curiosidade de saber como que vai ser esse Brasil do Laércio na Copa FGF. Talvez deva ser muito parecido com o que foi o Brasil contra o Farroupilha, né? Que foi bastante preservado e num jogo que até criou bastante, mas placar magro. Mas a gente tem uma rodada dupla, depois de um tempo, né, por aqui na Rádio Diversidade. Tanto Farroupilha, tanto Brasil vão para a quarta rodada, viram o turno, querendo sonhar mais dentro da Copa FGF. A gente está por aqui para falar sobre isso, sobre Série D, sobre seguir falando de Seleção Brasileira. Tem muitos assuntos, divisão de acesso também na pauta. Vamos para mais uma, Wesley.
0: Vamos para mais uma e você vem chegando junto com a gente, vai interagindo, vai mandando sua mensagem, que a gente começa já o nosso Lance Rápido desta terça-feira com as informações do nosso futebol local. Porque tivemos então definições para a dupla Brapel do que envolve a Série A2 do Campeonato Gaúcho, talvez o grande objetivo, tanto por parte do Brasil que ainda joga a Série D do Campeonato Brasileiro, tem a Copinha em andamento, mas a gente sabe que o grande foco é estar voltando à elite do futebol gaúcho, assim como por parte do Esporte Clube Pelotas, que segue a sua movimentação e a sua preparação para a competição. E já está lá no Instagram, @radiouniversidade, a gente esteve aí apurando durante toda a tarde, né, no que envolveu esta reunião do Conselho Técnico da Federação Gaúcha de Futebol em relação à Série A2 do Campeonato Gaúcho. E o Conselho Técnico do Gauchão Série A2 definiu nesta terça a manutenção da fórmula de disputa utilizada na temporada 2025 para a divisão de acesso do futebol gaúcho. A competição seguirá com a primeira fase em turno único, no sistema todos contra todos, classificando os 8 melhores colocados para as quartas de final. Os confrontos de mata-mata serão disputados em jogos de ida e volta, até a definição dos clubes que conquistarão o acesso à elite do futebol gaúcho em 2027. Durante o encontro, a Federação Gaúcha de Futebol apresentou aos clubes uma proposta alternativa com divisão de grupos, seguido do modelo semelhante ao utilizado no Gauchão 2025. Lembrando que essa proposta que teve, né, a contrária em relação à manutenção de fórmula, foi aquela que os clubes acabaram levando até a federação, ela acabou estar avaliando da melhor forma e poderia ter essa possibilidade, que é a mesma fórmula que tem hoje o Campeonato Gaúcho. São ali grupos e que disputam entre eles, né, vão se enfrentando. Mas a manutenção foi aí, né, não por unanimidade, porque tivemos Santa Cruz e União Frederiquense indo contra esta fórmula, querendo ter a nova fórmula, mas ganhou por maioria aí a manutenção da fórmula de 2025 para aí essa disputa de Série A2 do Campeonato Gaúcho nesta temporada. Então, Ficou definido também que o clássico Brapel da primeira fase será realizado na Boca do Lobo. Além disso, em sorteio realizado para definir quais equipes teriam mais partidas como mandante, devido ao formato da competição e ao número de clubes participantes, ficou estabelecido que o Pelotas disputará 8 partidas na Boca do Lobo, enquanto o Brasil terá 7 confrontos dentro do estádio Bento Freitas, mas lembrando que desses 7 confrontos, um deles o Brasil não viaja, que será o clássico Brapel na Boca do Lobo, que será disputado aí na primeira fase da competição. Então, uma primeira fase em turno único, né? Mas todos contra todos ali entre as 16 equipes, lembrando que os dois piores colocados serão rebaixados à Terceirona Gaúcha de 2027. Então está definido aí o que envolve. Vai lá no arroba Rádio Universidade no Instagram, segue a rádio por lá e vê ali mais detalhes do que envolve. Então está definido este novo momento que vai viver aí a Série A2 do Campeonato Gaúcho nesta temporada de 2026. Está definida a fórmula de disputa da competição. Vamos tentar aí durante a semana trazer voz pelo lado do Esporte Clube Pelotas do que envolve essa competição. Amanhã já temos aí uma entrevista agendada com Fernando Ferreira, sócio fundador aí da Plurisports, né, que vem trabalhando em relação à Chavante Participações, que é a SAF do Grêmio Esportivo Brasil. Estaremos aí, claro, trazendo o lado também por parte do Brasil do que envolve essa disputa de Série A2 e essas definições envolvendo a equipe rubro-negra. Então, muito ainda a gente vai falar sobre esta competição, que tem aí então o seu conselho técnico realizado e a formatação definida para a temporada 2026. E a gente vai seguindo com o nosso lance rápido desta terça-feira, porque é uma terça-feira, mas já é um lance rápido pré-jogo, porque nesta quarta-feira teremos confronto entre Farroupilha e Guarani de Bagé. Por conta deste confronto não teremos o lance rápido, ali a partir das 5h30 da tarde teremos aí o Sambalanço, e depois às 7 horas, claro, toda a repercussão a partir do Papo da Bola. Mas amanhã é dia de Farroupilha aqui na Rádio Universidade, que teremos Farroupilha e Guarani, e na quinta-feira, né, que é feriado, e teremos o confronto entre Brasil e Bagé, Bagé e Brasil lá na Pedra Moura. Estaremos também acompanhando de perto este confronto, e é por conta disso que a gente traz as informações dos adversários da dupla. Para primeiramente trazer as informações por parte da dupla Baguá, trazendo o Telmo Carvalho, nosso colega lá de Bagé, que traz todas as informações de como chega a dupla da Rainha da Fronteira para os confrontos deste meio de semana.
2: Muito boa tarde, Wesley. Boa tarde, ouvintes da Rádio Universidade. Sempre é um prazer muito grande falar aqui no programa Lance Rápido. E nós estamos na véspera de um jogo muito importante, principalmente para o Guarani de Bagé, que amanhã é um divisor de águas. Ou o Guarani faz um bom resultado contra o Farroupilha, ou o Guarani definitivamente também dá adeus à Copa FGF. Por quê? O Guarani, no primeiro turno, em 3 jogos, conquistou apenas 1 ponto, exatamente contra o Farroupilha, quarta-feira passada, quando empatou em 1-1. Contra o Grêmio Atlético Farroupilha. Inclusive, no final do jogo, o Silas, que é talvez um dos melhores jogadores do Guarani na bola parada, acabou desperdiçando um pênalti no finalzinho da partida. E isso, certamente, impactou muito nas pretensões do Guarani. Então, o Guarani, se quiser continuar sonhando com a classificação para a segunda fase da Copa FGF, terá que, obrigatoriamente, vencer o Grêmio Atlético Farroupilha amanhã, 15 horas, aí no estádio da Boca do Lobo. O Guarani, que teve a saída de vários jogadores após os maus resultados, principalmente do Campeonato Brasileiro da Série D, aliás, uma má campanha do Guarani. O Guarani tem apenas 4 pontos e é o último colocado da chave A15, já deu adeus à competição e somente cumpre carnê jogando dia 7, a sua última partida da competição, contra o Cianorte aqui no estádio da Estrela d'Alva. Guarani, que com a saída de alguns jogadores, entre eles tivemos Juan, Adailson e tantos outros jogadores, o Guarani teve o desligamento de 5 jogadores. E ontem anunciou a chegada do atacante Marcos Paulo, que já deve estrear exatamente contra o Farroupilha amanhã. Se o Guarani passar pelo Farroupilha, se tiver um bom resultado, ou seja, uma vitória, possivelmente o Guarani vai anunciar de 2 a 3 reforços. Entre eles, o atacante Wilson Júnior, que fez belas passagens aqui pelo time bagiense. No que tange ao grande clássico também da Zona Sul, entre Grêmio Esportivo Bagé e Grêmio Esportivo Brasil, esse jogo será na quinta-feira, feriado de Corpus Christi, 3 da tarde, aqui no estádio da Pedra Moura. O Bagé, que ainda é uma incógnita, porque nos 9 pontos disputados na primeira fase, ou no primeiro turno da primeira fase, o Bagé empatou com o Farroupilha em casa, em 1-1, ganhou o Clássico Baguá até de forma surpreendente dentro do estádio do Guarani e acabou perdendo para o Brasil quarta-feira passada, inclusive com 2 jogadores a mais. Isso trouxe uma frustração muito grande aos torcedores jaldinegros. O Bagé, que também pretende confirmar a sua classificação, acredito que o Brasil já tenha a primeira vaga garantida. O Bagé vai em busca desta segunda vaga e vai buscar uma vitória diante do seu torcedor na próxima quinta-feira contra o Grêmio Esportivo Brasil. O Brasil vai encontrar uma equipe jovem, com alguns reforços mais experientes, como o Yuri Bigode, o Diego Rocha, o atacante Michel. Então, é um time mesclado de jogadores experientes com jogadores jovens e com muita velocidade. Esse é o time que provavelmente a equipe do Brasil vai encontrar aqui em Bagé. Jogadores rápidos, jovens e com muita força. Então, esperamos que tenhamos na próxima quarta-feira também um belo público no feriado de Corpus Christi para assistir esse jogo entre o Grêmio Esportivo Bagé e também o Grêmio Esportivo Brasil. Tá bem, Wesley? Estas são as informações da dupla Baguá e sempre é um prazer muito grande participar do programa Lance Rápido. Dos estúdios da Rádio Clube de Bagé para a Rádio Universidade, Telmo Carvalho.
0: Valeu, valeu, é o Telmo Carvalho, sempre muito solícito com a gente, trazendo aí todos os detalhes em relação a esta dupla Baguá, que terá então nesta quarta-feira no estádio da Boca do Lobo, o enfrentamento entre Farroupilha e Guarani Futebol Clube. E na quinta-feira aí sim, Grêmio Esportivo Bagé contra o Grêmio Esportivo Brasil. E até o Farroupilha acabou divulgando, né, esse serviço de jogo em relação ao que envolve este confronto, que terá aí nesta quarta-feira, que é o seguinte: o serviço de jogo tem ingressos antecipados até quarta-feira, meio-dia, que é R$ 10, mais um quilo de alimento não perecível, ingresso na hora R$ 20, meia entrada valor de R$ 10. Claro que venda na hora mediante comprovação de estudante com carteirinha ou idoso. Os pontos de venda antecipada a partir, né, já da última segunda-feira, Fernando Repasses, na rua Marcílio Dias 2632, Atlas CT5 na Avenida Duque de Caxias 953, Atlas CT3 na Almirante Barroso 2616, no Complexo JJ, Avenida Fernando Osório 295, também no Sherlock Barber, na rua Andrades Neves 2418. Uma expectativa de um bom público, né, para estar acompanhando o Farrapo nesta quarta-feira, às 3 horas da tarde. Mas seguindo falando desses adversários, para saber um pouco mais como é que chega em um Guarani que vive um momento bastante delicado na Série D, já eliminado da competição, vendo aí até de confusões, desligamentos e tentando focar e se reorganizar para a Copa da Federação Gaúcha de Futebol. E quem traz mais detalhes é Thiago Segredo, dirigente da equipe do Inter, que conversou com a reportagem da Rádio Universidade.
3: Fala agora aqui na Rádio Universidade, nosso amigo Thiago Segredo, diretor de futebol da equipe do Guarani. Muito boa tarde, Thiago. É um prazer estar falando contigo aqui na Rádio Universidade mais uma vez, tudo certo?
4: Boa tarde, João. Boa tarde, os amigos da Rio. Prazer falar com vocês aí novamente.
3: Bom, Thiago, para começar, queria te pedir uma avaliação, né, deste momento da temporada, né, um momento de dificuldade da equipe do Guarani, né, te pedir uma avaliação agora, né, do que foi, né, essa série D, né, de agora que o Guarani já está, né, matematicamente eliminado, ainda tem esse último confronto no próximo final de semana. E claro, né, entre essa série D difícil tem também alguns jogos e jogos também, né, complicados até aqui na Copinha também. Como é que está sendo a avaliação desse momento?
4: Então, João, a gente fez um planejamento, né, após o Gauchão, né? A gente mudou de 2 atletas, mudou o treinador, né? A gente planejava uma coisa e aconteceu outra, né? Não esperava-se esse ano tão ruim como foi, né? Já veio o Gauchão, né? Depois veio agora na Série D, né? Botar esse número grande de derrotas, né? Isso para nós aqui tá sendo um choque, né? A gente não via no, não via nesse, nesse via no crescente o clube, né? E tá passando por essa dificuldade aí, mas a gente sabe, vai trabalhar para sair desse momento difícil que o Guarani está passando, mas com trabalho a gente com certeza vai sair dessa parte aí.
5: Com certeza, né? Agora, como é que fica esse planejamento, né, para a Copinha, né, um segundo turno de Copinha que se inicia amanhã aqui em Pelotas contra a equipe do Farroupilha, né, precisando da vitória para voltar, né, mais firme para a briga, quem sabe até já assumir, né, a segunda colocação, já entrar, né, nesses dois que vão para as semifinais da competição. Como é que está esse planejamento agora, essa tentativa novamente de virar a chave, focar principalmente na Copinha, já que pela Série D a situação já foi?
4: Isso, Série D a gente já sabe que não tem mais chance, né? E a Copinha tá, pelos resultados que a gente vinha não conseguindo também, afetou na Copinha, né? Tu viu a fase que o Guarani tá, a gente podia ter saído com a vitória aqui contra o Farroupilha, jogo difícil, né? Acabamos errando um pênalti, já podia ter feito os 3 pontos, né? Mas a gente sabe, amanhã tem esse jogo difícil aí também, um campo neutro, que é o Pelotas, né? Um campo bom pra jogar, né? A gente sabe, tem as totais condições de chegar em Pelotas e buscar os 3 pontos, sabe? Respeitando bastante o Farroupilha.
5: Falando um pouco sobre essa situação, né? Uma situação que, além da questão dentro de campo, né? De dificuldade de alcançar os resultados, fora de campo também gerou algumas situações, né? A gente via, e várias vezes já conversamos a respeito do torcedor, né? Que lotava as arquibancadas, que estava feliz e teve até confusão entre torcedor e jogador, né? Como é que vocês estão avaliando esse tipo de situação também? Acho que dá para dizer, né? Desde dessa crescente que teve o Guarani nos últimos anos, é o primeiro momento um pouco mais turbulento que vocês acabam enfrentando como direção.
4: É um momento ruim, né, João, que o clube está passando, né? Teve esse episódio.

0: dentro do campo que às vezes pode dar esse tipo de situação aí que o Guarani está passando.
1: Agora vocês ainda vão trabalhando, principalmente, né? Porque tem essa sequência, né? Esse último jogo de Série D, mas essa sequência que o Guarani ainda pode, né? Chegar até o título da Copinha para garantir, né? Calendário nacional para o ano que vem. Mas também pensando que, por conta, né, dessas situações, pode ser que o ano acabe, né, na melhor das opções, praticamente, daqui um mês e meio, 2 meses, né? Como é que está sendo também esse pensamento, esse planejamento para, basicamente, né, daqui a pouco mais zerar essa temporada e já começar a planejar o ano seguinte? Tomara, né, que, em caso positivo, seja com uma Série D para o ano que vem, além do Campeonato Gaúcho.
0: Isso, a gente sabe que já está chegando no fim da temporada, né, João? Como eu falei anteriormente, não era do jeito que a gente queria, né? Mas mesmo jogando mal, a gente tem que salientar que o Guarani atingiu os objetivos da temporada, né? A gente conquistou mais um gauchão, né? Conseguimos passar para a terceira fase da Copa do Brasil, né? Que eram os objetivos do clube aqui, para a terceira fase, que o clube nunca passou, né? Isso aí mais uma conquista, né? Mais um extra que entrou pro clube, né? A gente tem que salientar bastante isso aí, né? Mesmo não jogando bem, a gente conquistou os objetivos do clube. Mas enquanto o Guarani tiver chance de conquistar mais alguma coisa, o Guarani vai seguir brigando para, como sempre brigou, para buscar esses objetivos que faltam ainda.
1: O que precisa fazer um pouco de diferente agora, pensando também na Copinha, né, nesses 3 confrontos que ainda vai ter, né, que não conseguiu, né, no clássico, não conseguiu no jogo contra o Brasil, acabou tropeçando também, né, contra a própria equipe do Farroupilha. O que precisa fazer de diferente para, né, pontuar, para passar de fase e chegar numa crescente na fase de semifinal?
0: Acredito que tem que buscar a primeira vitória, né, João? A gente tem que trabalhar, é que nem que a gente tem falado aqui, quando a gente estava ganhando, a gente sabia que a derrota estava perto de vir, né? Então agora a gente com esse bastante número de derrota, a vitória, acredito que está bem perto também de chegar essa vitória e as coisas começar a mudar aqui para a gente conseguir mudar, subir nessa classificação e buscar essa semifinal aí na Copinha.
1: Para encerrar, então, Thiago, qual a expectativa para o confronto de amanhã contra o Farroupilha? Como tu falou, né, um campo neutro, né, porque o torcedor do Farroupilha também, né, já vem um pouco chateado, né, com as questões internas aí do clube, de ter vendido seu estádio, ainda não tá com o estádio novo. Então, dá para dizer, né, que teremos, né, como tu falou, torcida mista praticamente. O que dá para esperar deste confronto de amanhã?
0: Campo neutro, né, João? A gente sabe da dificuldade para encontrar, já foi assim aqui, o Guarani vive nesse momento ruim, mas a gente tem totais condições de chegar aí em Pelotas amanhã. A gente vai sair agora às 19 horas aí para Pelotas, né? Vai pernoitar aí para esse jogo de amanhã, porque a gente tá tendo como uma decisão aí para essa classificação e seguir somando na tabela.
1: Tá certo então, Thiago. Muito obrigado pela tua atenção conosco aqui da Rádio Universidade mais uma vez. Uma boa viagem para todos até aqui em Pelotas. Amanhã a gente se encontra então neste grande confronto que teremos entre Farroupilha e Guarani. Muito obrigado e até uma próxima, Thiago.
0: Obrigado, João. Obrigado pela torcida de sempre aí. Agradecer mais uma vez aí a Rádio Universidade pelo espaço. Grande abraço a todos.
1: Grande abraço, até mais.
2: Muito bem, tá então a palavra de Thiago Segredo, dirigente da equipe do Guarani de Bagé, falando então também avaliando, né, esse momento bastante delicado que vive a equipe de Bagé e precisa amanhã, aqui no estádio da Boca do Lobo, estar vencendo a equipe do Farroupilha para seguir sonhando com uma vaga à próxima fase. 18 horas 34 minutos da noite desta terça-feira, dia 2 de junho de 2026. Você é nossa companhia até às 7 horas da noite. Vai lá nos 1160m, no ru.cpel.edu.br, na nossa live no YouTube, Rádio Universidade de Pelotas. A nossa live já está no ar. Deixa o seu like, te inscreve no canal da RU. Seu like é muito importante. Então vai ali, deixa o joinha e vem junto com a gente para a gente estar aí também conseguindo ampliar cada vez mais o canal de YouTube da Rádio Universidade. Mande seu comentário e mande sua mensagem no 053 9843 5473. Outro detalhe que eu acabei esquecendo. esquecendo até mesmo de falar aqui do que envolve a Série A2 do Campeonato Gaúcho, é que tem uma novidade. Terá VAR a partir das semifinais da competição, teremos aí o árbitro de vídeo, claro que tem antes as quartas de final, mas a partir da semifinal, que é o confronto do acesso, né, para voltar à elite do futebol gaúcho, teremos aí a arbitragem de vídeo, então o VAR terá aí na semifinal e também na final da Série A2 do Campeonato Gaúcho. Rapidamente, Lucas Fabiano, antes da gente ir para o intervalo, claro que o debate é pro papo da bola,

0: Mas o que tu viu aí dessa manutenção de formato e algumas novidades aí que envolveram essa disputa agora de Série A2?
1: Acho que na questão de árbitro de vídeo é importantíssimo, né? Porque eu acho que não existe mais jogo de futebol, campeonato de futebol sem o uso do árbitro de vídeo. Acho que era fundamental, o ideal, claro, que seria a campanha inteira, mas a gente sabe como tem estádios, né, por aqui que daqui a pouco não permitem desde o começo. Mas enfim, semifinal, nos jogos de acesso que importam realmente, que vão definir quem vai subir, importantíssimo. Na manutenção do formato, é aquilo, agradar todo mundo é muito difícil. Na questão dos grupos, tu teria um problema, né? Porque teria uma equipe descontente, que daqui a pouco uma teria que fazer um deslocamento maior que a outra, né? Porque tu não enfrentaria os adversários da tua mesma chave. Eu tava até conversando com o Rodrigo Bandeira sobre isso, né? Na chave do Bagé, teria Pelotas, teria União Frederiquense, se eu não me engano. Mas enfim, tem debate sobre essa questão e tu não enfrentaria todos, acabaria perguntando se é tão democrático assim, né? Porque seria numa espécie de sorteios, tu não enfrentaria três equipes dentro desse bolo. Turno e retorno, tu resolve uma questão que diminui esse debate. Aí eu acho que traz uma questão mais democrática. A gente até vê na segunda divisão catarinense que é um turno único lá, é um grupo único e só passa o primeiro em pontos corridos. Aqui ainda tem o mata-mata. Eu acho que dos conformes, a grande mudança que teremos é tentar fugir, e eu acho que isso é uma falácia, porque não vai conseguir fugir, que seria agora começando em agosto fugindo do inverno e das chuvas, né? Tu vai pegar o auge do inverno e o auge das chuvas, isso não muda. Mas a questão de formato, eu acho que a Série A2 estava encontrando o seu formato, estava caminhando para um modelo ideal, como a gente já vinha acompanhando, e pontos corridos, mata-mata após, acho que é o ideal. Acaba que não o perfeito, porque acho não muito digesto essa questão de equipes que jogam 8 em casa, outras jogam 7, talvez aí saia um pouco da paridade do equilíbrio. Mas do que se tem, acho que não foge muito disso e me agrada mais do que o formato que estava sendo proposto pela federação em grupos. Acho que faz parte, eu acho que só pela tua expressão tu não concorda comigo, né?
0: Deixa pro papo da bola. Tá. Aqui nas nossas mensagens, o Eduardo Lobão, tô chegando em casa, mas ligado na rádio. Aqui um abraço para ele ligado com a gente. Também aqui rapidamente um áudio aqui do Chico Arruda, vai pro ar.
2: Boa noite, garoto. Vocês podem me dar uma informação? Com certeza, já vou perguntar. Por acaso, o Sub-20 do Brasil está disputando o campeonato estadual? Por favor, queira me dar uma resposta sobre essa pergunta? Uma boa noite. Tudo de bom para todos nós, sempre com Deus no comando.
0: Abraço, aqui é o seu Chico Arruda, está e fez um grande resultado na tarde desta terça-feira, seu Chico Arruda. Era o assunto para daqui a pouco, mas a gente adianta, é claro, por conta aqui do seu Chico Arruda, porque fez 10-0 no Rio Grandense de Santa Maria. Jogou há pouco no estádio Bento Freitas, o Brasil enfrentou esta equipe do Rio Grandense pela quinta rodada da competição, né, a Série A2 do Campeonato Gaúcho Sub-20, e venceu por 10-0.
1: No detalhe.
0: Não foi um, não foi dois, foram 10 gols marcados pelo ataque chavante. Brasil que começou um pouco abaixo, né, e agora vem tentando aí se reorganizar dentro da competição, pula para a quinta colocação, tem 6 pontos conquistados, encosta no G4, que tem o quarto colocado, que é o Pelotas, tem 7 pontos o Lobo, perdeu no final de semana para o Fute Vida pelo placar de 3-1, então o Brasil voltou a estar no páreo e está aí disputando essa classificação à próxima fase. Estamos tentando ainda alinhar uma conversa com o pessoal do Sub-20 do Brasil, por conta, né, a gente vem tentando e não conseguem falar com nós durante os últimos dias, mas a gente vai seguir tentando, seu Chico Arruda, para trazer aí mais detalhes, é claro, também sobre essa equipe Sub-20, que jogou hoje sim, venceu pelo placar de 10-0 contra a equipe do Rio Grandense de Santa Maria, e segue vivo aí na busca pela classificação à próxima fase. 18h39, são dia 2 de agosto de agosto não, né? Agosto é a Série A2 do Campeonato Gaúcho, dia 2 de junho de 2026, daqui exatos dois meses, teremos o início da Série A2 do Campeonato Gaúcho e a gente vai para um rápido intervalo aqui no nosso Lance Rápido e já estaremos de volta.
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0: 18 horas 42 minutos da noite desta terça-feira, 2 de junho de 2026. A gente segue com vocês aqui no nosso lance rápido da Rádio Universidade. 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Torcedor do Lobo, torcedor do Brasil, quero opiniões do que acharam desta formatação, essa manutenção. Claro que o torcedor do Brasil, conhecendo agora esse formato da Série A2 do Campeonato Gaúcho, né? São longos tempos que o Brasil ficou fora desta Série A2, vai ter que disputar nesta temporada. O Pelotas, que no ano passado estava fora, então também vai ter essa novidade. O que acharam aí deste novo momento que vai estar vivendo? E o clássico Brapel, hein? Boca do Lobo, vai ser lá o Brapel da primeira fase da competição. Lembrando que a primeira fase é turno único no todos contra todos, depois a partir das quartas de final, partidas de ida e volta. Então, você vem junto com a gente, vai interagindo, vai lá no nosso YouTube, Rádio Universidade de Pelotas, deixa o seu like, te inscreve no canal da RU, mande seu comentário, sua participação e também a sua mensagem no 053-984-135473. A gente vai seguindo com o nosso lance rápido desta terça-feira, lembrando, é pré-jogo e a gente volta para falar das informações dos adversários da dupla. Ouvimos o adversário do Grêmio Atlético Farroupilha no primeiro bloco, agora vamos ouvir o adversário do Grêmio Esportivo Brasil. Vamos ouvir Rodrigo Bandeira, técnico da equipe do Bagé. Conversou contigo, né, Lucas? Falou um pouquinho sobre o que esperar deste confronto.
1: Falou comigo e a expectativa, né? Porque a gente teve um confronto em aberto, um confronto disputado, claro, muito pelas circunstâncias do que foi a segunda etapa. Mas ele mencionou, né, o como é bom estar de olho e ligado no Brasil, porque, claro, o último adversário do Bagé foi o Brasil, só que era antes do Laércio, então tem mudanças. Comentou que estava de olho na partida de domingo, estava de olho nessa nova formação do Brasil e tudo que envolve o Brasil. Mas é um Bagé que, nesse momento, é o segundo colocado, então é um duelo de equipes que estariam passando a próxima fase. E o Bagé tem gostado da competição, quer no mínimo um empate, joga duas partidas agora em casa contra o Brasil e depois contra o Guarani, então quer nessas duas partidas somar pontos para já encaminhar a classificação. É um Bagé que podemos dizer sim, até questionei o Rodrigo se está surpreendendo, e aquela expressão que a gente, que ficou na minha cabeça, né, Wesley, questionei a ele sobre o teste de realidade. O Bagé, o que tirou daquele jogo, o que o Bagé pode sonhar na competição. O Rodrigo trouxe a análise dele, trouxe que o Bagé pode crescer mais na competição, já encontrou um time ideal, né, vem repetindo as escalações. Mas tudo isso sobre o que envolve o jogo de quinta-feira, o que passou no último duelo também, que teve a confusão com o Yuri Bigode, toda essa questão, a gente escuta agora no lance rápido o técnico Rodrigo Bandeira do Grêmio Esportivo Bagé.
2: Estamos recebendo aqui na Rádio Universidade o técnico do Bagé, Rodrigo Bandeira. Bagé que enfrentará o Brasil pela quarta rodada da Copa FGF, jogo na quinta-feira na Pedra Moura às 15 horas. Estamos recebendo aqui o técnico Rodrigo Bandeira, no qual agradeço a participação novamente aqui nos microfones da Rádio Universidade, Rodrigo. E queria começar te pedindo a expectativa para esse confronto, né? Porque é um duelo de equipes dentro das zona de classificação do Grupo B nesse momento, tanto o Brasil e o Bagé estariam passando a próxima fase. No último jogo se encontraram no estádio Bento Freitas e foi um jogo disputado, se criou uma rivalidade, todas as situações de uma partida de futebol, um clássico da região sul, né, confronto da equipe da região sul, e agora vão se enfrentar em Bagé num jogo, como mencionei, das equipes que estariam passando a próxima fase. Como que avalia esse confronto, essa revanche, podemos dizer, porque na primeira vez deu o Brasil. O que tu pode falar da expectativa desse confronto? Uma boa tarde.
3: Boa tarde, prazer mais uma vez estar falando com vocês. Pois é, acaba o turno contra o Brasil, inicia um retorno contra o Brasil, né? São dois jogos diretos, né? Fica muito fresco na memória, assim, como foi o enfrentamento, que tipo de dificuldade a gente teve, que tipo de dificuldade a gente precisa criar jogando em casa agora pro Brasil. O Brasil ainda continua naquela situação, né, de a gente acompanhar o jogo final de semana e acabou tomando a virada, né? Então vai num jogo importante lá para decidir a série D. A gente mais ou menos tem uma ideia, assim, do que é o planejamento para pro Brasil para esse jogo, até porque pelo fato de eles terem ganhado de nós, abrir uma vantagem boa, né, primeira colocação. Dificuldade, né? Dependendo da escalação que vem, quando nós fomos jogar em Pelotas, a gente já imaginou um jogo de intensidade, um jogo que é uma equipe mais de velocidade, né? O próprio gramado lá fez com que o jogo ficasse mais rápido, então a gente demorou um pouquinho para entender a forma do Brasil jogar. Depois que a gente tomou o gol, a gente começou a ajustar, ainda teve algumas dificuldades, mas num contexto de todo o jogo, a gente poderia ter trazido ao menos um ponto para casa, porque a gente jogou uma boa parte do segundo tempo com um e depois com dois jogadores a mais, né? E a gente não conseguiu aproveitar essa vantagem. Mas a gente entendeu que dá para enfrentar o Brasil, né? Respeita sempre a qualidade dos adversários, a qualidade dos atletas que estão do lado de lá. Mas nós temos a nossa missão. Acabamos, mesmo com a derrota, acabamos o turno em segundo, né? Então, agora a gente tem uma sequência de dois jogos em casa. Espero que a gente possa fazer um jogo forte contra o Brasil. É importante a gente entender a dificuldade, mas impor uma dificuldade jogando aqui e buscar o resultado. Porque conseguindo vencer essa partida, a gente fica numa situação muito boa para classificar. A gente não pode tropeçar em casa, né? Então, a gente vai tentar enfrentar eles da melhor maneira possível. E é o primeiro jogo que a gente vai jogar à tarde, então é um planejamento e um entendimento diferente, né? A gente sabe que jogar à noite é um pouco diferente, e não tem tanto desgaste durante o dia. É um jogo que acaba tu te desgastando independente do tempo. Então a gente tá se preparando bem, recuperando bem o pessoal ali pra poder fazer um jogo forte contra o Brasil. E como eu te falei, né? Ver se a gente, por mérito, tem capacidade de enfrentar bem eles e ganhar o jogo.
1: Com certeza, eu já quero seguir nessa análise dessa partida, próxima partida do Bagé, mas eu queria até te pedir uma análise, Rodrigo, do que a gente escutou dos colegas da imprensa de Bagé, né? Chamou atenção por aqui a manchete que esse duelo contra o Brasil, quando foi antes do duelo no estádio Bento Freitas, que era um teste de realidade para o Bagé entender o que pode sonhar dentro da competição, né? Porque empatou com o Farroupilha na estreia, acabou sofrendo um empate, mas foi lá no Estrela d'Alva e ganhou o Clássico Baguá. Entrou no G2 e enfrentaria o Brasil, que nesse momento é a equipe a ser batida no grupo, tá com 100% de aproveitamento e tudo mais. E usaram a expressão, os colegas por aí, de teste de realidade. Queria te questionar, né? Porque o Bagé entra nessa competição, como muitas equipes dentro dela, de usando a palavra que tem sido bastante utilizada, que é laboratório. Testar para a prioridade que seria a divisão de acesso no segundo semestre. Mas nesse momento o Bagé está passando a próxima fase, lembrando que os finalistas garantem vaga a uma competição nacional. Na tua análise, o que esse Bagé pode sonhar dentro da competição, do que já tem apresentado? Nesse momento estaria passando, mas como que tu analisa toda essa questão? O Bagé que entrou como uma espécie de laboratório, mas está conseguindo cada vez mais incomodar os adversários?
3: Olha, como tu falou, né? E aqui a gente não muda o discurso, né? Desde que foi montado esse planejamento de disputar a copinha, né? Questão do clube, eu sempre falo, o clube está ativo, né? Poder trazer o patrocinador, poder estar movimentando, poder disputando essa competição geral. E quem está lá dentro procura fazer melhor sempre para ganhar jogos, para classificar. Então, assim, são planejamentos diferentes, né? Tu nunca vai chegar e falar pro atleta ou para a comissão dizer: não, nós vamos só entrar por entrar porque a gente quer ver o que acontece. Todo mundo tem ambição, nós temos a nossa ambição, nós estamos trabalhando bem. O pessoal, o grupo de atletas estão se dedicando, a gente tem conseguido mostrar isso nos jogos. Tanto é que mesmo jogando fora de casa e perdendo o jogo com o Brasil, a gente acabou gerando dificuldade para o adversário, que teve dois expulsos, e isso foi situação de jogo. Ninguém, por conta própria, sai ou entra num jogo para querer dar um pontapé em alguém. Foram circunstâncias do jogo que fizeram com que o adversário tivesse esses dois atletas expulsos. Aí pode-se analisar, às vezes, a questão de arbitragem, mas também foi porque a gente criou dificuldade. Então, a gente quer e vai continuar trabalhando para isso, né? E levar ao máximo o nosso nível em relação a treino, para a gente poder colocar nos jogos. Sempre digo que o Brasil e o próprio Guarani, eles estão em momentos diferentes dos nossos, porque eles estão jogando outro tipo de competição, outro tipo de trabalho executado, né? Então, se eles vêm com mais sequência de trabalho, de jogos, mas dentro de um curto espaço de tempo, a gente consegue mostrar que pode enfrentar qualquer adversário, por mais respeito que se tenha, você tem que ter ambição onde tu tá trabalhando, né? Então, assim, A gente não tá jogando contra o, com todo respeito, contra o Real Madrid, Barcelona, assim, a gente tá jogando com uma equipe que é muito forte em tradição, mas também vai jogar a mesma competição que nós, né, a divisão de acesso. Então, é, nesse momento que a gente precisa entender isso, é um confronto de copinha, um confronto de daqui a pouco divisão de acesso, e a gente consegue enfrentar bem, a gente tem mostrado que pode enfrentar bem. Aí as questões de jogos para nós, né, foi o terceiro jogo, a gente faz as leituras que precisa se fazer, porque, e também a gente pegou esses dois jogos fora de casa, então assim, num contexto não foi absurdo ter perdido pro Brasil e a gente ter ganho antes do Guarani, dois jogos muito fortes, então isso serviu de aprendizado para nós. Com certeza a gente vai entrar muito forte nesses dois próximos jogos em casa, esse primeiro com o Brasil, e fazendo a leitura que a gente fez do jogo de lá, é, entendendo que forma que a gente pode enfrentar o adversário, que cuidado que tem que se ter. Mas como tu falou, assim, é, espera às vezes uma, ou se transforma numa surpresa justamente por isso, porque o Bagé está começando agora um processo. Mas quem viu os enfrentamentos que a gente fez, até contra o próprio Farroupilha, onde a gente deixou escapar o resultado, que a gente teve todo o controle do jogo e poderia ter ganho, não desmerecendo o adversário, mas fizemos por ganhar, é, a gente vai fazer isso de novo no retorno. No final a gente vai ver, a gente conseguiu ter mérito e qualidade para fazer, ganhar jogos, somar pontos, ah, conseguimos classificar bom, a gente já está no caminho. Ah, mas não, uma coisa não deu no resultado final, mas a gente está construindo algo, beleza, tá valendo. Jogo a jogo, o próximo jogo é de novo contra eles na quinta-feira. Enfrentar bem, ser forte, ser competitivo. E agora todos os adversários se conhecem, né? Todos já jogaram, então procurar fazer o nosso melhor, ter aquela dose de sacrifício que se precisa ter nesses jogos para poder esperar os adversários. E nesse momento.
2: Tá certo. Então esse é o técnico Rodrigo Bandeira, do Grêmio Esportivo Bagé, adversário do Grêmio Esportivo Brasil na próxima quinta-feira, jogo válido pela quarta rodada. Rodrigo, obrigado pela atenção de sempre aqui nos microfones da Rádio Universidade. Te desejo um bom jogo e a gente conversa numa próxima oportunidade.
3: Valeu, que eu agradeço o contato e bom trabalho a vocês, tudo de bom.
0: Muito bem, tá então a palavra de Rodrigo Bandeira, técnico da equipe do Bagé, falando então com a Rádio Universidade, trazendo esse detalhe também do que envolve, né, esse confronto da próxima quinta-feira. 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Aqui o Chico Arruda no nosso YouTube, não tem palavras para agradecer pela notícia. Eu sou amante do futebol de base. Se eu soubesse, com certeza teria ido a campo. Eu até vi ali, o Brasil acabou não divulgando nada do que envolve o confronto contra essa equipe do Rio Grandense. Faltou aí um pouco de carinho aí com a gurizada, né? Estar aí divulgando até mesmo um serviço de jogo daqui a pouco que faz ali para o pessoal estar indo acompanhar as categorias de base do clube. Acabou aí não sendo divulgado pelo Brasil, somente no final do jogo, né? Depois que acabou vencendo, a última postagem tinha sido lá no domingo, pré-jogo ainda, e agora somente aí após o confronto contra esta equipe do Rio Grandense de Santa Maria, né? A vitória aí da gurizada pelo placar de 10-0, e lavar a alma a gurizada do Brasil Sub-20, fez 10-0 contra a equipe do Rio Grandense de Santa Maria. Assim a gente pega até esse gancho para trazer mais informações do nosso futebol local. Para estar fazendo aí também mais detalhes do que envolve esses confrontos, né? Amanhã, quarta-feira, a partir das 3 horas da tarde, no estádio da Boca do Lobo, o Farroupilha recebendo a equipe do Guarani de Bagé aqui agora na sua casa, né? O Farrapo que no primeiro turno fez 3 jogos e os 3 fora de casa. O Farroupilha que enfrentou aí o Brasil, o Bagé e também o Guarani, os 3 em Bagé. O clássico Brafar mesmo com o manto da equipe do Farroupilha foi disputado lá em Bagé, no Estrela d'Alva, e depois jogou fora de casa, né, contra essa equipe do Bagé e também do Guarani acabou ficando somente por ali pela Rainha da Fronteira e agora vem para Pelotas e não sai mais. São três partidas e as três em Pelotas. Terá aí duas partidas contra as equipes de Bagé no estádio da Boca do Lobo e terá o clássico Brafar no estádio Bento Freitas. Reforçando mais uma vez, serviço de jogo até amanhã, quarta-feira, meio-dia, R$10 mais um quilo de alimento não perecível, os ingressos. Ingresso na hora, R$20 e aí tem a meia entrada no valor de R$10. 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Então, para o torcedor que quiser estar acompanhando amanhã o Farroupilha em campo, claro que terá também transmissão da Rádio Universidade. A partir das 14h30 já estaremos ao vivo para este confronto entre Farroupilha e Guarani pela Copa da Federação Gaúcha de Futebol. Falando também do Grêmio Esportivo Brasil, que na quinta-feira vai até Bagé, enfrenta a equipe de Aldinegra fora de casa por mais uma rodada e, em caso de vitória, o Brasil estará garantindo a sua liderança do Grupo B nesta Copa da Federação Gaúcha de Futebol. A gente sabe que o foco principal é no final de semana, onde o Brasil enfrenta a equipe do Azuris, né? E é uma partida onde o Brasil não conta com Matheus Streit e Vinícius, que acabaram tomando o terceiro cartão amarelo. São jogadores que devem daqui a pouco estar pintando nesta equipe titular de quinta-feira. Se tem a dúvida qual vai ser o nível de equipe alternativa que o Brasil vai estar levando até a Pedra Moura para estar enfrentando esta equipe do Bagé, até pelo tamanho que tem o confronto contra a equipe do Azuris, porque o Azuris acabou fazendo o crime nesta terça-feira, venceu a equipe do Marcílio Dias fora de casa pelo placar de 1-0, e é um Azuris que segue ainda nesse foco e tendo aí essa possibilidade de daqui a pouco estar classificando na próxima fase da Série D do Campeonato Brasileiro. Então, é um confronto que cresce ainda mais no próximo domingo, 3 horas da tarde, lá em Pato Branco, para o Grêmio Esportivo Brasil, e cresce ainda mais, a dúvida de qual equipe a gente vai ver do Brasil em campo na próxima quinta-feira. O que se sabe é que será uma equipe alternativa que deve conter, sim, os reforços de Matheus Streit e também Vinícius, que estão suspensos para esta partida do próximo final de semana. Com os resultados que acabaram já da nona rodada da competição, Blumenau líder com 19 pontos, segundo Marcílio Dias tem 15, terceiro São Joséense tem 12, quarto São José tem 10, quinto Brasil tem 9 e Azuris, sexto colocado, foi a 8 pontos. Então, o Azuris ainda tem chance de classificação à próxima fase, dificultou aí a vida do Brasil para a partida do final de semana. Lembrando que o Brasil, em caso de empate e derrota da equipe do São José, garante a sua classificação à próxima fase desta Série D do Campeonato Brasileiro. Em caso de vitória, vai a 12 pontos e aí pode ficar até mesmo na terceira colocação em caso de derrota da equipe do Marcílio Dias. Então, são muitas possibilidades que envolvem o Brasil dentro desta Série D de Campeonato Brasileiro e tendo aí possibilidade de ficar até mesmo na terceira colocação dentro deste grupo A16. E é o Chavante que, antes disso, tem aí esse confronto no feriado na próxima quinta-feira contra a equipe do Bagé, Copa da Federação Gaúcha de Futebol, e a gente estará transmitindo também este confronto entre Brasil e Bagé, Bagé e Brasil, na quinta-feira, às 14h, a partir das 14h, aqui na Rádio Universidade. 19h01 da noite desta terça-feira, a gente vai ficando por aqui com o nosso lance rápido, bateu o sinal, a gente vai agradecendo a todo mundo que esteve junto com a gente, mas pedindo para ficar com o radinho ligado, seguir no YouTube da Rádio Universidade, porque segue o esporte por aqui. Agora vem aí, depois do intervalo, o Papo da Bola, pra gente estar repercutindo tudo que envolveu este conselho técnico, definições da Série A2, Brasil e Farroupilha em campo nesta quarta e quinta-feira. Então é um pré-jogo muito forte que a gente vai ter também dentro do nosso Papo da Bola, e ainda depois tem o Falando de Copa, programa que estreou aí nesta segunda-feira e vai seguir aí durante o mês de Copa do Mundo aqui na Rio. Então muito esporte para você seguir acompanhando aqui na Rio, e a gente vai para um rápido intervalo, mas não sai daí que depois a gente retorna com o Papo da Bola aqui na Rio.
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0: 19 horas, 7 minutos, 7:07 da noite desta terça-feira, 2 de junho de 2026. Muito boa noite. Estamos entrando no ar aqui na Rádio Universidade com o programa Papo da Bola, tradicional debate esportivo das noites da Princesa do Sul, nesta terça-feira, iniciando aí o mês de junho, mês importante para o futebol mundial, né? Teremos a Copa do Mundo na outra semana, já está começando a Copa, mas é claro, temos muitos assuntos a tratar, principalmente do Grêmio Esportivo Brasil, que ontem, né, tudo aquilo que a gente projetou, né, que a gente pensava, que o Marcílio tinha que ganhar do Azures para eliminar o Azures, não aconteceu, muito pelo contrário. Azures 1, Marcílio Dias 0, em Itajaí, né, foi Marcílio Dias 0, Azures 1. Ou seja, Blumenau vai enfrentar o São José já confirmado na primeira colocação, e o Brasil, que a tendência era enfrentar um Azures já morto, vai enfrentar um Azures brigando pela classificação. E é o que a gente costuma dizer aqui, né? Futebol é momento. E o Azures vai embalado para enfrentar o Brasil, que está numa péssima fase na Série D do Campeonato Brasileiro. Então, o cenário que a gente imaginava de uma última rodada favorável ao Brasil não vai acontecer. Mas o Brasil, ainda assim, né, vencendo seu jogo, tem boas possibilidades de se classificar à próxima fase. Vamos ver, né, qual será a postura do Blumenau, que divide as suas atenções, né, com duas competições importantes para o clube. Não é como o Brasil, por exemplo, que tem a copinha ali colocada como segundo plano, né? A segundona catarinense para o Blumenau é tão importante quanto a Série D, então certamente, né, o Blumenau deve preservar titulares, não deve ter, né, uma força máxima nessa partida, facilitando as coisas para o São José, que deu sorte, né? Deu sorte, né? O São José talvez ontem, né, estava também secando ali o Marcílio Dias, torcendo para que o Marcílio tivesse perdido o seu jogo. Enfrenta, né, um desmobilizado Blumenau na última rodada. Mas vamos falar muito sobre esse jogo, sobre o início de semana do Grêmio Esportivo Brasil. Amanhã tem Farroupilha e Guarani de Bagé, com transmissão aqui da Rádio Universidade. Na quinta tem Bagé e Brasil, e estaremos acompanhando aí a jornada dupla daqui do futebol pelotense neste meio de semana. 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Wesley Dagani, Lucas Fabião e João Antônio Ferreira comigo aqui na mesa de debates do Papo da Bola, contando com a sua participação no 0539-8413-5473. Mande sua mensagem, participe conosco, interaja com o time da Bola Branca aqui no Papo da Bola. Neste momento, temperatura em Pelotas, 15,6 é a temperatura, 89% a umidade relativa do ar. Esse é o Papo da Bola desta terça-feira. Muito bem, vamos lá, vamos começar, né, abrindo aí o programa, dando boa noite ao Lucas Fabião. Tudo certo, Lucas? Opa, tem que ligar o microfone aqui dos guris, senão não adianta.
1: Boa noite, Lousada, aos guris e a todo mundo ligado aqui para mais um Papo da Bola pré Farroupilha e Guarani, até a gente estava mencionando no lance, Farroupilha vem fazendo uma campanha importante dentro da Copinha, né? Imponente. E tem conseguido trazer dificuldades tanto para o próprio Guarani, trouxe dificuldades para o Brasil, apesar de ter sido derrotado, e tirou pontos do Bagé. É uma campanha interessante, só que desde então não tinha estreado na cidade. Já vai há mais de um ano da sua partida, última partida aqui na cidade. Farroupilha, uma equipe pelotense, tem jogado fora de casa, vai agora estrear na cidade. É importante, quem sabe com o Guarani cada vez mais em crise, cada vez mais desmontado, já conseguiu tirar pontos dessa equipe de Bagé fora de casa, com o goleiro Pedro mais uma vez se destacando. Por que não agora, jogando diante do torcedor, que na medida do possível, né, o horário não é dos melhores para ir acompanhar no meio da tarde de um dia útil, mas com certeza terá um apoio por lá, de conseguir vencer e, dependendo dos resultados na quinta-feira entre Bagé e Brasil, entrar na zona de classificação, por que não? Então é importante para o Farroupilha. O Brasil entra numa semana de deadline, de definir o que vai ser o primeiro momento do ano para o clube, porque se é eliminado no domingo, a Copinha, que era um laboratório, vira tudo. Porque o Brasil, sendo eliminado na fase de grupos, vai ter que apostar na Copinha para conseguir uma vaga de Série D para o ano seguinte. E aí aumenta a pressão. O Brasil é mais time, talvez não. Acredito que é o melhor elenco da Copinha, a equipe mais preparada dentro da Copa FGF, mas está disputando a Série D no momento. Se for eliminado, vira a chave e a Copinha vira o foco. Mas tem ainda a possibilidade de seguir vivo dentro da Série D. E dentro da Série D tem sido até... Não estive aqui ontem, mas estive acompanhando vocês repercutindo a derrota do domingo. De como o Brasil não tem um elenco ruim e está conseguindo, nesse momento, ser eliminado da Série D. Faz parte. Acho que teve bastante erros contra o Blumenau, mas também há 6 jogos que não sabe o que é vencer, está pagando o pato, porque não tem como sair barato. Por 5 rodadas, o Brasil conseguiu estancar o que era uma má fase. Na penúltima rodada, sai da zona de classificação. E o foco acaba sendo no domingo, né? Quinta-feira vai ser mais aquele jogo que tem que cumprir tabela, não tem o que fazer, entrou na competição contra o Bagé e vai jogar, mas a cabeça vai estar no domingo. Mas estamos por aqui, Lousada, para falar tanto de Farroupilha, tanto de Brasil, tanto de divisão de acesso, que tem um novo formato, seleção brasileira e tudo mais.
0: Pois é, vamos falar muito aí sobre os assuntos do futebol pelotense nesta terça-feira. Mandar um abraço aí para Vanessa, excelentíssima aí do João. Ela disse que toda vez que eu falo a temperatura, ela lembra do amigo. Sim, nosso aqui, né? Que de vez em quando ele manda aqui. Aliás, tá sumido, hein?
2: Pois é.
0: Alô, Caio, tá tudo bem aí? A última mensagem dele foi que ele sofreu um grave acidente e ele não mandou mais nada. Então,
2: perigoso.
0: É perigoso, né? O desfecho aí dessa...
2: Era uma sequência ruim ele, né?
0: Não, tava... Era
2: uma maré de azar.
0: Atropelado, AVC, assim, ó. Loucura total. João Antônio Ferreira não deu boa noite ainda, já ablou, né? E ontem, cara, nós tava vendo aqui o início, né? Porque a gente era 8h15, começou o jogo. Assim que a gente colocou ali, tava 8 minutos do primeiro tempo, o Cezinha errou um pênalti. O meu subconsciente pensou assim: ih, vai dar ruim.
3: Ih, gente,
0: vai dar ruim. E não é que deu mesmo. Eu tava só esperando ali as notificações, os gols do Marcílio. E não aconteceram. Muito pelo contrário. Azures venceu. E agora muda todo o panorama para domingo. O Brasil vai precisar ganhar. Já precisaria, né? De qualquer forma. Mas vai enfrentar um adversário motivado. Será que muda alguma coisa? O lanterna do grupo motivado vai mudar alguma coisa em relação a enfrentar um Brasil numa situação em que ele já tivesse eliminado? Eu acho que muda, né, João? Boa noite.
2: Boa noite, Lousada, boa noite ao Lucas Fabião, Wesley Dagani, todo mundo que está nos acompanhando. Pois é, porque gerou uma situação onde o próprio Azur está vivo agora, né? Se o Azur venceu o Brasil e o Blumenau venceu São José, o Azur do nada vai passar na quarta colocação.
0: Que loucura.
2: Então, aí vai ser uma bagunça gigantesca, né? Mas gerou essa possibilidade. E aí fica aquela situação. Como é que a gente vai acreditar que o Brasil vai vencer fora se o Brasil não venceu fora? como é que a gente vai acreditar que o Azures vai vencer em casa se o Azures não venceu em casa? Então fica essa confusão, porque acaba sendo um campeonato que é um grupo que está sendo nivelado nessa disputa, né, por baixo, né, tirando os dois primeiros, Marcílio e Blumenau, o resto é nivelado por baixo. É quem entrega mais a vaga para o outro. E o problema é o Brasil acabar decidindo entregar a vaga na última partida, né? Porque já entregou a sua vaga até o momento, mas ainda tem a possibilidade. Depois de depois de 8 rodadas dentro do G4, na rodada essa passada acabou saindo, e pode retomar ou, né, confirmar a perda da vaga para a próxima fase neste último jogo. Mas é uma rodada que muita coisa pode acontecer, como tu falou. É um Blumenau que vai estar jogando contra o São José valendo nada. É um São Joséense que joga, só não me lembro se em casa ou é fora, contra o Marcílio, que vem desse tropeço e pode acabar sentindo um pouco também. É em São José dos Pinhais, né? Em Pinhais.
0: Aqui diz Vila Olímpica do Boqueirão. Mas pode ser
2: que
0: até
2: dia
0: na...
2: que é?
0: É domingo, dia 7?
2: Não vai ser. Não, quer dizer, pode ser isso aí, não vai ser na Vila Capanema, porque tem a final do
0: Paranaense. Tem a final do Paranaense A2 ou B, sei lá.
2: Então, tá tudo aberto no final, né? As quatro últimas posições, digamos assim, estão todas em aberto. Na verdade, até eu acho que o próprio Marcílio pode acabar sendo ultrapassado pelo São Joséense, se não estou enganado, né?
0: Deixa eu ver aqui. Mas o São Joséense vai ter que fazer uma goleada.
2: Tirar saldo aí.
0: Então, não, é que é como um enfrenta o outro, então cada gol que um... É porque o saldo de gols do São Joséense é menos um, e o Marcílio Dias tem 4 de saldo.
2: 3-0, então.
0: 3-0. É difícil.
2: Mas tá tudo em aberto. E aí, pro Brasil ficar ruim, porque é essa situação. Como é que a gente vai imaginar que o Brasil vai vencer? Ah, não, mas vai dar pro Brasil vencer fora. O Brasil não venceu nenhuma fora. O Brasil, quando muito, faz alguns jogos bons fora, e também não dá nem pra dizer muito isso, né? Os melhores jogos foram 2-0, tanto contra o São José quanto esse contra São Joséense, de algumas chances criadas, mas perdidas pelos seus atacantes. Então é difícil de conseguir imaginar algo diferente do Brasil. Eu acho que é mais fácil, por exemplo, o Azures conseguir, agora que está perto, se superar jogando em casa, do que o Brasil, depois de todo um campeonato dentro, se superar e fazer o diferente e vencer fora de casa. Mas eu acho que o Brasil, com um empate, vai conseguir se classificar, porque eu não sei se o São José vai conseguir pontuar contra o Blumenau, mesmo o Blumenau talvez sem tanta expectativa para esse confronto, porque precisa ainda, né, de bons resultados no Campeonato Catarinense. Lembrando que esse Campeonato Catarinense, né, da segunda divisão é pontos corridos e só o primeiro vai subir, né? Então é um pouco mais complicado, não dá para deixar pontos pelo caminho, eles já deixaram alguns pelo caminho. Então, acho que gera essa necessidade de eles focarem um pouco mais agora para essas duas semanas, onde tem esse próximo jogo e possivelmente a folga da rodada que seria do dia 13 foi adiantada.
0: O Blumenau joga amanhã, tá? Pelos Catarinense A2, enfrenta o Nação Esportes na Arena Joinville. Nação Esportes é o sétimo com 9 pontos, o Blumenau é o quarto com 13. Um jogo a menos que o Metropolitano, né? O Metropolitano, ele já jogou na rodada e venceu o Juventus por 2-0. Então, uma vitória do Blumenau amanhã coloca o time, né, dividindo ali a liderança com a equipe...
3: maior rival.
0: Com o Metropolitano, seu maior rival. Então, a gente fica de olho, e claro que vamos também acompanhar o noticiário, colher informações da imprensa para ver qual, né, vai ser o nível de importância dado para esse jogo. Porque... tu já classificado e com o primeiro lugar na chave, a não ser que tu... depois pro futuro fica... conta a pontuação. É, talvez a única questão para ter uma motivação do Blumenau para essa partida, né? Porque, de resto, já tá classificado em primeiro lugar e tá dividindo as atenções em outro campeonato, né? Mas tem essa questão, né? Que se fizer 3 pontos a mais, pode garantir um mata em casa na fase seguinte, né? Mas de qualquer forma o São José agradeceu, né, a vitória do Azures ontem, né? Mas o São José também vai ter que mexer os pés, porque o time alternativo, um time misto do Blumenau, ainda assim é uma equipe que tem, né, qualidade. Bom, Wesley Dagani, tudo certo? Tava no lance, passou a tarde recolhendo informações a respeito do congresso técnico da Série A2, né, que saiu hoje. Tu trouxe aí as novidades no lance, tudo certo? Boa noite.
3: Boa noite, Lousada, tia, os guris, a todo mundo que nos acompanha. É bom, né, um dia movimentado assim, da gente ir atrás dessas informações, trazer novidades, né, do que envolvem as competições e talvez a principal competição, né, que a gente vê para a dupla Brapel nesta temporada. É claro que o Brasil disputa uma Série D de Campeonato Brasileiro, mas hoje talvez a realidade seja tu estar brigando, né, de alguma forma estar tentando voltar a elite do futebol gaúcho. E pro Pelotas nem se fala, né? O Pelotas, ele traz e deixa bem claro todas as suas atenções para esta competição. Então, tivemos aí este conselho técnico, né, acontecendo durante a tarde desta terça-feira, definição da mesma fórmula, né, que a gente teve em 2025, já está lá nas nossas redes, né, no @ Rádio Universidade, no Instagram. O pessoal da live já está vendo aí, acompanhando a imagem ali do nosso post, né, para quem quiser estar lá sabendo mais detalhes. Mas é isso, né? São 16 equipes, um turno único dentro da competição, se enfrentando dentro deste turno único, classificando as 8 melhores para a próxima fase da competição, que são as quartas de final, e a partir daí mata-mata. A partir das semifinais, a novidade, teremos árbitro de vídeo, terá VAR aí na semifinal, que é o jogo do acesso, né? O confronto do acesso, jogo de ida e volta para saber quem chega aí à elite do futebol gaúcho. Estaremos acompanhando de perto, né? E claro que sempre na torcida para que a dupla Brapel consiga estar retornando à elite do futebol gaúcho, tendo daqui a pouco uma possibilidade de uma final, né? Se os dois conseguirem chegar à elite do futebol gaúcho, teremos aí uma final de clássico Brapel na Série A2, que aí é sonho de consumo aqui para nós da imprensa pelotense, né? Então, vamos já, né? Claro, hoje é dia 2 de junho, a competição está para começar dia 2 de agosto, faltam exatamente 2 meses. Para o início desta Série A2, mas o assunto, ele cada vez, né, ele vem mais à tona, porque está cada vez mais perto, e é o foco, como falei anteriormente, né, e o principal objetivo das duas equipes, né, da dupla Brapel, dentro da sua temporada de 2026.
0: Pois é, o Brasil joga 7 em casa.
3: Isso.
0: O Pelotas 8.
3: E tem o clássico Brapel, que será disputado na Boca do Lobo.
0: Então, o Brasil e Pelotas jogam 8 em Pelotas, né?
3: Isso. E o Brasil, né, dessa questão aí de... Será 7 em casa e 7, teoricamente, né?
0: Longe de Pelotas, é. Não vai precisar viajar em uma das oportunidades. Então, ficou aí definido hoje no sorteio, né? Então, mais pra frente a gente vai falar mais, né, sobre essa competição, mas hoje ficou aí definido, né, o formato
3: da
0: competição.
3: A outra fórmula, né, que é apresentada pelos clubes, que é a mesma do Campeonato Gaúcho, que é aquela com 3 grupos, aí tu enfrenta as equipes dos outros grupos e tenta chegar à próxima fase, só que somente Santa Cruz e União Frederiquense manteram, né, a opinião de querer esta nova fórmula. O resto foi todos para manter a fórmula do ano passado, que é essa de turno único. E é por conta disso que daqui a pouco, né, a gente viu que foi bastante divulgada, né, essa nova fórmula, e muita gente gostou da fórmula no Campeonato Gaúcho, só que as equipes, os clubes, né, optaram por seguir a fórmula do ano passado.
0: É que assim, a fórmula do Campeonato Gaúcho, ela foi, né, lançada pelo gauchão estar cada vez mais achatado, né, de tempo. Então eles criaram essa fórmula, que eu até acho interessante, mas ela é injusta na maioria das vezes. Quando tu enfrenta todos contra todos... Né?
3: Claro que tem a questão de ser turno único, né? Mas mesmo assim tu vai enfrentar todo mundo.
0: Tu vai enfrentar todo mundo, né? De qualquer forma vai ser, né? É mais justo. Até eu lembro que eu tava na Serra ainda, lá em Caxias do Sul, e a gente entrevistou o pessoal do Brasil de Farroupilha. E eles foram os clubes da Serra, eles eram favoráveis à fórmula de todos contra todos, porque, segundo eles, era mais difícil a região lá de cima, né? Quando era grupos regionalizados, né? Até nem, se for pegar os últimos anos, não...
3: É parelho,
0: né? Mas
3: não... A gente tem hoje, acho que, 4 equipes da Serra, né? Que é o Gramadense, o Brasil de Farroupilha, o Esportivo e a Apafute, que Sim. Subiu, né?
0: Então, até seria melhor para eles em termos de logística, porque, imagina, tu faz um grupo ali de... São quantos times? São 16, né?
3: 16.
0: De, sei lá, 2 grupos de 8, 4 são da Serra, então já teria menos viagens, mas eles preferem desta forma, né? Enfim, eu acho mais justo, né, em termos, né, de justiça na competição, todo mundo enfrenta todo mundo, que às vezes nesses grupos, né, tem, por exemplo, lá tem um grupo que é melhor que o outro, aí vai classificar o segundo do grupo C com 7 pontos, aí o terceiro do grupo A tem 8 e tá fora. Então eu acho, eu considero isso muito injusto.
3: E se a gente pega, né, lá em 2024, sobe Pelotas e Monção. No ano passado, Inter, Santa Maria e Novo Hamburgo. Então já
0: os times daqui estão ficando, né? Se for pegar, eles consideram que a parte de cima do estado é mais forte, mas não é o que os acessos têm definido, né? Mas enfim, é a ideologia deles lá. Talvez consideram que são melhores que os outros, né? E aí, vamos ver. Mas eu tô... Acho que vai ser legal, né? Vai ser quarta e domingo, né? Loucura total essa...
3: Provavelmente, porque começa no dia 2 de agosto e no dia 31 de outubro. Data base, né?
0: Então,
3: é 2 meses e um pouquinho aí de disputa.
0: É, quase 3 meses. Então, vai ser loucura, mas, enfim, estamos já ansiosos e preparados aí pra correria, né? De jogos e viagens, enfim, será uma competição aí bem interessante. Bom, Wesley, ontem, né, a gente estava acompanhando aqui essa... Tento não opinou ainda, né, sobre a vitória ontem do Azures, que vai mudar esse panorama para o jogo do Brasil, né?
3: É, podemos dizer que o Marcílio Dias conseguiu fazer uma resenha, né, para dentro desse
0: grupo. Deu emoção,
3: grupo.
0: Verdade.
3: Porque não tinha, né, a possibilidade, a gente avaliava, né, de probabilidades, e era muito baixa, né, de um Azures que... vinha sendo, né, o pior time do grupo, e acabou que consegue aí na penúltima rodada uma vitória. A mesma coisa que o São José, por exemplo, que vence ali a penúltima rodada, e na penúltima rodada é a primeira vez que entra dentro da zona de classificação. Então, acabou que embolou tudo e aí, né, já puxo porque é muito culpa do Brasil. Né? É porque uma equipe que fica 6 partidas sem vencer, o Brasil ainda demorou a sair da zona de classificação. Via ali os tropeços, a forma como estava atuando, né, e não conseguindo estar fazendo seus resultados, acaba que tentou, fez muita força até acontecer o que vai acontecer nessa última rodada, que é uma guerra, né? São aí, podemos dizer que 4 equipes brigando, porque o São Joséense também não está garantido ainda. Em caso daqui a pouco de vitória do Brasil e do São José, o São Joséense pode ficar fora também da próxima fase da competição. E aí eu estava vendo até uma estatística, acho que até a gente falou ontem sobre isso, mas que o grupo A16 talvez é o pior grupo, né, em relação a gols marcados. O São Joséense é o terceiro clube de mais de 90 clubes que tem o pior ataque da competição. E está na terceira colocação deste grupo. Então aí acho que são 3 gols marcados que o São Joséense tem dentro de toda a competição e consegue estar com 12 pontos dentro da zona de classificação. E o Brasil, que vinha ali atuando bem, vinha conseguindo fazer bons jogos, não conseguia vencer, e aí chegou a marca de 6 partidas sem vitória, troca de treinador e sai desta zona de classificação agora precisando

0: E aí tu já tira um Alan, que provavelmente vai ser titular no domingo. O Otávio também vai ser titular no domingo, deve ficar fora desse confronto contra a equipe do Bagé. Daqui a pouco os gurizes, né, que atuaram hoje pela base, né, pelo sub-20, que aliás fizeram 10-0 na equipe do Rio Grandense de Santa Maria. Daqui a pouco pode ser uma possibilidade também tu trazer algum desses jogadores para estar atuando neste confronto de quinta, porque da forma como chegou essa última rodada, é para quinta-feira tu estar rifando este confronto contra o Bagé de qualquer forma. Claro que com todo respeito, né, ao Bagé, à competição, mas o foco do Brasil agora tem que ser tu estar 100% preparado para domingo. Então, um confronto que cai numa quinta-feira, feriado, à tarde, e o Brasil tendo logo na sequência uma viagem a Pato Branco, para o Paraná, para ter aí essa decisão contra a equipe do Azures, onde é uma última rodada dessa primeira fase. É uma forma, né, e não tem como ser mais claro que isso, de tu largar completamente este confronto contra a equipe do Bagé, e aí, né, o que arrumar, arrumou. O Brasil tem 9 pontos na competição, depois tem ainda 2 rodadas, já está praticamente classificado. Então é tu estar focado de todas as formas possíveis para este confronto contra o Azures, porque mostrou, né, que ainda está aí. A gente podia, né, estar falando hoje de o Brasil estar enfrentando uma equipe eliminada no próximo domingo, e a gente está falando sobre uma equipe que, se vencer o Brasil, pode e tem grande chance de estar classificada à próxima fase. Então, o Brasil, ele criou este ambiente, ele criou este momento, porque são 6 partidas. Se o Brasil tivesse uma vitória a mais, não precisava ser, o Brasil poderia estar a 5 jogos sem vitórias, mas ter vencido uma, o Brasil estaria com 12 pontos e estaria praticamente classificado à próxima fase. Não conseguiu, então vai ter que fazer o necessário, que esteja dentro do seu alcance, para estar, né, no próximo domingo, chegando à próxima fase da Série D.
1: É, tu fala um negócio que é real, né? O Brasil, ele pode, né? Ele pode se dar ao luxo de rifar. O que é rifar, né? É colocar o mínimo, né, de força máxima, com perdão da expressão, mas poupar todo mundo. Os 11 que vão jogar em Pato Branco no domingo nem viajam a Bagé. Nem viajam. Claro, tu vai ter ali o Vinícius e o Strait que estão lesionados, esses, aliás, estão suspensos, esses podem jogar.
0: Daqui a pouco, o Tony Lucas, que até eu pergunto para o Laércio na coletiva pós-jogo da situação dele, ele disse que estaria voltando aos gramados agora, durante essa semana, daqui a pouco para pegar um ritmo, ver se tem a condição para estar atuando no próximo domingo. O Andrei, ele fala que ainda deve seguir fora, que aí é uma situação um pouco mais delicada para estar se recuperando, deve seguir fora do confronto do próximo domingo, mas se tivesse a possibilidade daqui a pouco ir para esse confronto também. Mas o resto é exatamente isso. É tu nem viajar. Daqui a pouco, por exemplo, né, a dupla de centroavantes. A gente sabe que o Morbeck e o Yuri, se eles forem banco, eles vão entrar igual na partida. Nem viaja
1: Nem
0: também.
1: viaja.
0: Então eu acho
1: Samuel.
0: que é tu saber analisar o nível, né, o nível que tu conseguiu deixar este confronto contra a equipe do Azures, né?
1: É, exatamente. Tem que colocar. E a gente está falando aqui desde o jogo contra São José, né? Que o clima tem que ser de decisão, o clima tem que ser de final, né? Eu não sei se o Brasil leva. Eu acho até que o Brasil leva, né, os jogos a sério, os jogos como finais mesmo. Mas o que se vê em campo não é isso, né? E às vezes até motivação ali é garra, mas falta qualidade também, né? Então, daria para projetar ali um time contra o Bagé, o Davi. Aí os laterais direitos, os dois jogam, né? Então tem como tu dizer que um não vai jogar, porque os dois jogaram contra o. Ou ele joga no 3-5-2, aí não vai ter
2: Mas de qualquer
1: zagueiro, né?
2: jeito são duas peças importantes, né?
1: É,
2: Mesmo que
1: também não.
2: não comece, são jogadores que vão com certeza entrar em campo.
1: É. E aí?
0: Base.
1: Base, é?
0: Tem os garotos jogaram hoje aqui no Bento Freitas. Até quinta-feira, guri novo, como falam, né? Vai
1: Jogaria até
0: estar
1: amanhã.
0: bem recuperado já. Venceu por 10-0, conseguiu ali dosar bastante o ritmo, né? Então, eu acho que é até o momento para te dar essa possibilidade também, esses guris estarem mostrando um pouquinho mais, né?
1: E
2: é
1: Pois
2: um
1: é.
2: jogo, desculpa, Lousada, de cortar, mas quinta-feira, até porque envolve pro Bagé e da forma que ficou o ânimo da última partida, né? Que daqui a pouco é um jogo até que vai propício à lesão, porque vai ser disputado, vai ser num. Não sei como que tá o gramado na Pedra Moura, mas vai ser um jogo brigado. Você tem que preservar os atletas para domingo, então só mencionando que eu também acho que se fosse possível, tirando esses casos, por exemplo, Strait, Vinícius, o próprio Tony Lucas para ganhar a maior vantagem, o resto é sub-20, porque o Brasil consegue se recuperar na Copinha, na Série D, não tem negociação.
1: É, eu acho que mesmo com time misto, tu consegue trazer pelo menos um empate lá de Bagé, né? Que aí tu fica uma condição favorável, o Brasil vai ficar no mínimo a 5 pontos do segundo colocado.

0: tendo mais jogos para jogar, tendo um jogo contra o Farroupilha em casa, decidindo contra o Guarani fora. O jogo de amanhã, né, do Farroupilha e Guarani, vai que tem um empate, igual foi na semana passada, daí ficaria melhor ainda a situação para o Brasil, né? A gente viu o Brasil com dois jogadores a mais, praticamente não sofreu susto contra o Bagé, né? É uma diferença muito grande de time. Então, mesmo com um elenco, né, um time misto, dá para o Brasil pelo menos buscar um empate lá contra o Bagé. Mas é isso, é colocar ali os jogadores, né, os 11, 12, né? Eu acho que ele deve estar em dúvida ainda em relação ao time titular, mas quem não vai jogar ou quem vai jogar pouco, já está definido isso, vai para Bagé. De resto, fica em Pelotas, descansando, treinando, se
1: Treina,
0: preparando.
1: né?
0: Treina,
1: Daqui a pouco até o próprio Laércio fica em Pelotas, faz o treino aí.
0: é. Pois é, porque ele precisa, né, desse tempo. Então, bom, vamos ver, né, qual será a logística definida pelo Brasil, né, para quinta-feira. Mas é só um recado, né, também ao torcedor que vai, né, muito cuidado, né, o pessoal que vai de ônibus, de carro, né, até nós da imprensa, né, não sabe qual vai ser a recepção lá do torcedor do Bagé. Enfim, vamos ver. 7h37, a gente vai para o primeiro intervalo aqui no nosso Papo da Bola, te convidando a participar conosco. 0539-8413-5473. Algumas pessoas aqui já mandaram áudio e eu vou colocar no ar a partir do próximo bloco no Papo da Bola e já volto.

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0: 7:41, estamos de volta, é o Papo da Bola, noite desta terça-feira, 2 de junho de 2026. De volta no seu rádio, nas plataformas digitais, também no YouTube. Vamos juntos até as 8h30, né, com o Papo da Bola, depois das 8h30 até as 9h e pouquinho, o Falando de Copa. Ontem não participei, né, tive uma crise aqui, não queria ficar tossindo na... no estúdio aqui, até nosso convidado Paulo Gastal, ia ficar até desconfortável, então fui liberado pela equipe, mas hoje eu vou participar. Também quero dar meus pitacos aí em relação à seleção brasileira e à Copa do Mundo que está chegando, então fique ligado, daqui a pouquinho tem o Falando de Copa com a mesma equipe, mas a gente vai mudar o assunto, vai falar também da maior competição do mundo. 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Bom, vamos tentar montar esse time do Brasil, né? Que não vai jogar o Vinícius. Acho que pela primeira vez o Vinícius tá fora, né? De um jogo. Tô tentando lembrar, mas eu
1: acho que sim.
0: Claro, tirando os da Copinha, mas os da Série D, eu acho que é o primeiro que ele tá fora, né? Então é, de certa forma, um jogador importante para esse elenco, uma referência. Muitos torcem o nariz, eu até acho que ele não tá tão bem assim. É um jogador interessante, ao meu ver. Mas ele não se destaca tanto assim, mas é um jogador importante. Acho que o Alan vai jogar, vai fazer essa dupla com o Simas e podendo até ser a dupla, eu acho que poderia ser a dupla, né, que o Alan perdeu ali espaço, né, com a lesão, um primeiro jogo também que ele não atuou, mas surge aí como uma possibilidade de uma dupla para ser a titular do Brasil para a sequência da temporada, né, Wesley?
1: É, eu acho que a substituição em relação ao Streich é o Otávio, né? E para essa função do Vinícius, ou é o Alan ou é o Germano. Eu acho que não vai acabar fugindo muito disso, né? E deve ter aí a manutenção do seu esquema com três zagueiros, agora podendo treinar um pouco mais, trabalhar um pouco mais. É, fica a dúvida também em relação aos dois atacantes, né? Acho que vai se desfazer do que foi feito aí nessa partida contra... É, o Blumenau, que foi os dois centroavantes juntos, né? Ele até fala ali que era por conta dos zagueiros e da forma como ele avaliou o que poderia ser feito nesta partida contra a equipe do Blumenau. Acho que vai voltar a ter um jogador de velocidade, o Robinho deve ser aí o escolhido, né? Pra gente, claro, só mais pra frente para ter certeza. Mas é um Brasil que eu acho que, em relação à equipe que atuou contra o Blumenau, as mudanças devem ser essas. Deve entrar o Otávio no lugar do Matheus Streit, o Alan ou o Germano na vaga aí do Vinícius, e lá na frente, né, ele deve se desfazer aí dos dois centroavantes. Provavelmente acho que o Yuri Tank deve ir para o banco de reservas, foi mal nessa partida contra a equipe do Blumenau e deve ir voltar aí ao banco de reservas, acredito, e entrar ali um jogador de velocidade, que aí pode ser, né, o Daniel daqui a pouco, o próprio Robinho. Então ficam algumas dúvidas, né, até porque a gente não acompanha os treinamentos, né, a gente não sabe o que está... Porque agora ele tem uma semana cheia, ele pode avaliar melhor o que ele tem à sua disposição, as peças que ele tem à sua disposição, e ver qual é a equipe mais ideal que ele acredita que possa mandar para campo. Então, sem ter, né, acesso aos treinamentos, é muito difícil. A gente projeta mais no que a gente vê nos jogos mesmo, e daquilo que a gente viu, do que ele mesmo fala, mas eu acho que a projeção inicial é essa. É Otávio, no lugar do Vinícius, o Alan ou o Germano, e mais à frente aí essa dúvida se ele vai manter ou não os dois centroavantes.
0: Pois é. Eu já falei aqui, falei na semana passada, eu dois atacantes, dois centroavantes não gosto. Num 3-5-2, tu joga com o centroavante, mas joga com o segundo atacante ali. O Robinho é um segundo atacante. O Andrei também, apesar de estar lesionado, né? Mas é um... Eu prefiro assim, né? Como era nas antigas, quando tinha um 4-4-2 ali, era o segundo atacante e o centroavante. Geralmente era assim. E hoje é muito difícil ver isso aí, né? Até dois centroavantes é difícil. Enfim, o Laércio que tem essa ideia de time, mas geralmente a gente vê os pontas e o centroavante jogando juntos, né? Mas se ele mantiver o 3-5-2, né, pro lugar do Vinícius joga o Alan, lugar do Streit joga o Otávio, né? O resto de mudanças só por opção dele mesmo, né, João?
2: Ah, eu acredito que sim, porque acho que também vai depender um pouco do jogo de quinta. Eu tô com uma sensação de que talvez ele use mesmo num time alternativo, né, o jogo de quinta como um certo teste, porque ele teve um dia, eu acho, dois dias de trabalho mesmo, né, para montar a equipe do final de semana, com mudança tática, né, mudança do esquema, mudança significativa, né, da maneira que o Brasil jogava para que ele imagina, né, principalmente na questão da formação. E agora ele vai ter mais alguns dias para fazer esses testes, esses treinamentos, mas é difícil de só entender mesmo se vai dar certo, de botar em prática só no teu treinamento. Tu precisa ter o teste justamente contra uma outra equipe. E claro, talvez, né, não vá ser o mesmo enfrentamento, mas num grupo curto tu vai precisar utilizar alguns desses atletas nesse jogo de quinta-feira. Então já se tem uma noção de que alguns jogadores não vão jogar. Por exemplo, o Iritan, que está fora, provavelmente vai ser uma opção mais plausível para o final de semana, até porque vai estar descansado, né? O Alan está fora nesse, o Vinícius está fora no outro, o Vinícius deve jogar nesse e o Alan deve assumir essa posição para o outro confronto. Mas são situações que a gente vai tentando montar nesse quebra-cabeça de uma única partida que a gente viu e que o Brasil acabou perdendo em casa. Então pode ser que tente algo diferente ou que, né, utilize essa partida do meio da semana para testar um pouco mais esse esquema, testar um pouco mais esse estilo de jogo, que, como a gente falou ontem, não sei se dá para dizer que deu totalmente errado, porque o Brasil criou, mas aí esbarrou na questão técnica dos seus próprios atletas do ataque, que não conseguiram fazer os gols, e na questão defensiva, que não digo nem que foi falha nem nada, né? Acho que foi mais mérito do Brown. Mas vai ser um jogo que, mesmo tendo um jogo do meio da semana agora, né, nessa quinta-feira, o foco tem que ser o do final de semana. O problema é tu focar só no final de semana e tu te basear muito no treinamento. Eu acho que o treinamento, às vezes, ele acaba mostrando algo diferente do que é dentro de campo, porque no treinamento, com certeza, né, o Gilson achava que ia ganhar a maioria das partidas, né, que a equipe estava pronta, que o que estava sendo treinado ia ser executado dentro de campo, e a gente sabe que não é assim. Uma coisa é treinar, outra coisa é executar no campo, ainda mais contra uma equipe que, né, tenta, da maneira dela, impor também o seu estilo de jogo. Então acho que o Laércio vai ter uma dificuldade muito grande, porque vai precisar mudar algumas coisas. Mais uma vez, né, mudou o treinador, mas não mudou a questão do Brasil ser bastante desequilibrado, porque chega mais um jogo onde o Brasil ofensivamente, né, até criou e falhou, e defensivamente não sofreu tanto, mas quando o adversário chegou, fez o gol. Então foi o pior dos mundos para o Brasil, o desempenho para esse jogo. Mas, pensando em peças, é isso. Acho muito difícil que tu vá conseguir, né, ter muito êxito jogando com dois centroavantes, porque tu não vai ter nem opção no banco para mudar peça por peça. Tu perde um pouco da velocidade, até mesmo centralizado, na questão do ataque, porque tu tem a velocidade pelas pontas com os dois alas, mas tu tem o Yuri Tanque saindo da área, que não é tão veloz assim, por mais que ele tenha mobilidade. O Masson não conseguiu corresponder, e talvez seja novamente um teste pro Guti, né? Dessa vez com esse jogo um pouquinho diferente, né? De espaço pelos lados, de velocidade pelos lados, de mais opção também centralizada para ele conseguir fazer uma tabela, para ele conseguir dar passe, porque ele é um jogador que consegue, né, finalizar de média distância, tem um bom chute. Então são várias as situações que eu acho que vai ter para trabalhar o técnico Laércio durante essa semana, mas talvez fazendo um teste contra o Bagé, porque tu precisa de um pouco mais de conteúdo mesmo para avaliar a tua equipe e avaliar o teu estilo de jogo. O primeiro jogo não deu certo e foi muito pouco que ele conseguiu trabalhar, e agora, né, também não dá para tu totalmente utilizar os atletas do final de semana nesse jogo, porque podem se desgastar ainda mais num jogo contra o Bagé, que a gente imagina que vai ser mais um jogo bastante pegado, porque sem motivo já foi pegado, digamos assim, nesse jogo da semana passada. Agora, com toda a confusão, acho que tem ainda mais incrementos extra-campo para que os atletas já cheguem, né, num ritmo acima, né, dessa questão, né, de pegada mais forte, de querer a vitória.
0: Pois é. Vamos começar aqui ouvindo os áudios, pessoal que já está participando conosco no 0539-843-5473. Está liberado ali, Wesley? O Wesley vai dar uma conferida ali para ver se está liberado ali na mesa, né, para que o áudio saia no ar. Está liberado. Vamos lá, então. O Peninha mandou aqui o primeiro áudio da noite.
3: Boa noite para todos. Noite. Aí. Um abraço para o meu amigo Hamilton Chavante, de Rio Grande. Tchê, vou dizer, eu vi alguns jogos dos outros times. Olha, tirou esse Blumenau, o resto tudo é farinha do... Até aquele Marcílio Dias, não é nada. É que o Brasil é muito ruim. Os caras parecem que desaprendem, não sabem fazer gol. O Brasil tá fora, pra mim tá fora. Desculpa deles, dos jogadores mesmo, nem do treinador, porque o Justo não era nem pra ter saído. Não, eu vou dizer, agora eu olhei aquele jogo do antes mesmo. O jogo, a bala pune, errou, eles erraram e tinha um gol estranho ali, enfim, impressionante. Aí os caras estavam rindo, eles têm o Robinho lá também. Aí os caras estavam dando risada, pior que o nosso, né? Até eu tinha que trocar o nome do Robinho, botar outro nome, podia ser que ele fizesse gol. Tá bem, uma boa noite a todos aí. Sempre vou ficar acompanhando, até vou parar de mandar mensagem, porque... Ah, tá louco, o time deixa o cara irritado, né?
0: Não para de mandar mensagem, siga participando aí, fica... O time estressa o vivente, mas a gente tem que seguir aí, contribuindo aqui para a resenha do nosso Papo da Bola. O Luiz Augusto Simone mandou áudio também, vai pro ar.
4: Boa noite, pessoal.
0: Noite.
4: Olha, meu palpite, infelizmente, Deus queira que eu esteja errado, o Brasil não ganha do Azuis. E o São José não perde o jogo dele pro Blumenau. Infelizmente, acho que já estamos fora. O negócio agora é tentar garantir vaga para a Série D nessa copinha aí. E não vai ser fácil também com esse time, do jeito que tá jogando, vai ser uma pedreira.
0: Muito bem, pois é, né? O pessoal tá largando de mão. Eu acho assim, ó, vai ser difícil, né? Vai ser difícil, mas ainda tem um pingo de esperança aí que o Brasil vai...
2: A pergunta que eu faço, Lousada, o Brasil merece passar de fase?
0: Dá.
2: O Brasil, porque eu acho que os outros não merecem, o Azures não merece, acho que o São José também não merece, mas o Brasil, por si, pelo que ele fez, tu pegar o recorte só do Brasil, merece passar de fase?
0: É que assim, se tu pegar, por exemplo, o São José começou mal, trocou o treinador e tá em ascensão. O Azures patinou todo o campeonato, achou duas vitórias aí recentemente, né? Contra o São Joséense fora, contra o Marcílio fora também, né? Renasceu na competição. O Brasil foi o que mais... Pô, o Brasil tava brigando pela liderança, né, cara?
5: Acho que o único que merece passar de fato e já tá passando, já tá em primeiro, é o Blumenau. É. Porque até o Marcílio oscilou e aí se recuperou, aí me pede pro Azures como mandante, o Azures que foi goleado em casa pro Blumenau. De resto, acho que todo mundo oscilou, por isso que eu, aí trazendo a minha visão, acho que cenário pro Brasil tá muito difícil de passar, é possível, mas tá difícil até porque o Azures voltou, o Marcílio já não briga por liderança, então daqui a pouco tem um jogo de irmãos entre São Joséense e Marcílio ali, claro que de olho no São José não vencendo o Blumenau, porque aí complica pros dois. Acho que fica muito difícil.
6: O empate do Marcílio já impede o Brasil de passar o Marcílio, né? Só seria a possibilidade do São José.
5: Sim.
1: Mas o Brasil nem ganhando passa.
0: Não, o Marcílio tá com 15.
6: É, não, o Marcílio não, o São José.
0: Ah, sim, sim. Ah, sim. É. Aí sim. Sim. São José e Marcílio empatando, o Brasil não passa o São José.
1: Eles o empate não é ruim. O Brasil já não é nem oscilação mais, né?
0: Não,
1: são
0: é.
1: São seis partidas sem vitórias.
5: Não, o Brasil foi regular.
1: É uma regularidade negativa.
0: Tá,
1: né?
0: Despencou. Exatamente. Isso. Eu falei ontem, né? O Brasil conseguiu. O Brasil tinha na... Deixa eu ver aqui. Quando foi que começou a sequência negativa? O Brasil vence o São José na terceira rodada.
1: São José lá.
0: Soma as duas, a segunda vitória na competição em três jogos. Aí depois tu pega o São José lá, empata em 0-0. Não dá pra dizer que foi um resultado ruim, né? Empatar lá no gramado sintético.
6: O ruim foi que foi o primeiro ponto do São José.
0: Exato, só que aí depois sim, aí começa ladeira abaixo. Derrota pro Marcílio Dias, goleada pro Marcílio Dias. Empate em casa com o São José jogando muito mal. Empate com o São Joséense, né, também. Não dá pra dizer que o Brasil já jogou bem. O Brasil jogou melhor que o São Joséense, jogou, mas não jogou bem. Foi um jogo terrível.
1: O jogo foi ruim.
0: Né, mas o Brasil jogou melhor. Poderia ter ganhado porque criou melhor, as melhores oportunidades. Mas foi um jogo pobre do Brasil tecnicamente. E a derrota no último domingo. Então, o Brasil vem em queda livre. Talvez, se for analisar o cenário. É o que menos mereça, né? Porque simplesmente parou.
6: O Brasil fez 6 pontos nos 3 primeiros jogos e 3 pontos nos outros 6 jogos.
0: É, não, é bizarro, bizarro. O Brasil, como eu falei, o Brasil somou a segunda vitória na competição na terceira rodada. E na décima rodada o Brasil chega com 2 vitórias. O Brasil não ganhou mais. E aí fica difícil. Mas é aquilo, merecimento ou não, tu ganha a última rodada...
1: É que vocês, por exemplo, citaram vários pontos, né? Tem os pontos do São José. O São José, ele não ganha, mas não perde. Ele, às vezes, aí ele ainda arrumou alguma vitória ali, uma vitória ou outra, e conseguiu chegar, né, nessa última rodada na quarta colocação. Mas é uma equipe que joga muito mal. E aí a gente tem um São Joséense que aí esse sim oscilou demais, tem 3 gols na competição, é o terceiro pior ataque da competição e está em terceiro lugar do grupo. É o Marcílio Dias, que oscilou demais e conseguiu agora na última rodada perder em casa para um Azures que poderia ser eliminado. E um Azures que não ganhava de ninguém, veio e encontrou alguns pontos e chega na última rodada com 8 pontos. Acaba que todo mundo chegou, né, de uma forma que teve pontos muito negativos, alguns pontos positivos. É, o que pesa contra o Brasil é que são 6 partidas sem vitória. Então acho que para chegar nessa última rodada é aquilo. É, todo mundo chega sem merecimento nenhum e vai acabar que vai passar daqui a pouco, né? Quem fizer o mínimo ali daqui a pouco de conseguir estar fazendo básico para conseguir estar pontuando, vai estar passando de fase aí a partir do mata-mata, né? Deus nos acuda, né, e nos ajude para conseguir estar chegando às próximas fases da competição. Mas é um grupo que acabou, né, que tinha uma qualidade boa e acabou se nivelando muito por baixo, assim como também o grupo de cima, né, o grupo A15, que, como eu falo, né, para mim, tecnicamente, da qualidade dos jogos que vi, o grupo A16 ele ainda é melhor que este grupo A15 e acaba que os dois grupos se mostram um nível bem abaixo de outros grupos que a gente vê dentro da competição.
0: Pois é, vamos lá. Júlio do Cavaco, ontem ele mandou, até eu pedi desculpa que ele mandou um de 5 minutos ontem, aí o de 5 não deu para colocar pro ar, mas o de hoje é um pouquinho menor, então vai pro ar.
7: Boa noite, amigo do Papo da Bola, eu Júlio do Cavaco. Eu só queria fazer um pequeno comentário. Quando o Brasil jogou com o Blumenau aqui, eu vi um comentário do Beto Vetromeira dizendo que o Brasil não é mais o Caldeirão, que não sei o quê. Mas para aí, vamos e venhamos. Aí eu tenho que defender o torcedor, embora não seja Brasil. O torcedor perde, às vezes, o pique, perde a motivação, né? No caso do Pelotas mesmo, que é o clube que eu torço. Vocês acham que nem estavam na imprensa ainda. Isso já faz mais de 20 anos atrás, isso. O Pelotas era o único representante da Zona Sul na primeira divisão, na Série A do Gauchão. E o Pelotas era líder de público e arrecadação. O falecido Antônio Carrião era vivo ainda. E no tempo do Linha Aberta, do Valdeir Castro, não é do tempo de vocês. Então tudo é um aspecto motivacional, né? Nós éramos líderes éramos o trem pagador da Federação Gaúcha, que éramos então, saudades desse tempo, o único representante do gauchão, né, na primeira divisão, conforme eu já falei. E outra coisa, apostei nós fizemos uma aposta, eu e o Magrão. Aí, Magrão, duas caixas de bombom. E apostou no Brasil ou no Blumenau? Se o Brasil perdesse, empacaria duas caixas de bombom. E vice-versa, se o Blumenau perdesse, vou comer bombom de graça. Ó, tem que pagar aí, Magrão. Aprendi de Magrão. Magrão é gíria, né? Tá bem, então? Agora eu vou ir pra pegar meus bombons, hein? A gente sempre aposta, mas como quase sempre ele perde, né? Hoje não vai ter música, mas na próxima vez que eu participar, vou tocar uma música aí. Em homenagem ao nosso Lobão. Boa noite.
0: Valeu, valeu, boa noite. Grande abraço, muito obrigado. Vai comer bombons, então, o nosso querido Júlio do Cavaco. Aqui, e tem a resposta aqui do Luciano Xavier. Boa noite. Parabéns pelo programa. Uma pergunta para o Júlio do Cavaco. Tem goteira na casa dele? Um grande abraço a todos, sempre na sintonia. Luciano Xavier, que diz Júlio é o rei da goteira. O Júlio ainda tem que explicar, né? Por que esse pessoal falam isso dele aí. Boa noite, acho que o Brasil tem que abandonar a Série D, botar todas as fichas na copinha, arrumar calendário para o ano que vem, contratar para a Série B do Gaúcho, subir e manter uma boa base. Subir e aí sim, ano que vem faz time para o Gauchão e manter uma boa base para a Série D 2027. Blumenau já é campeão do grupo, vai poupar jogadores para a próxima rodada, joga contra o São José e Blumenau não tem nada a perder se não ganhar do São José. Diz aí o nosso querido João Luiz Ferreira. Pois é, a questão é essa, né? Só que o...
6: Eu não sei como é que é a questão dos cartões também, né? Quando é que vai zerar os cartões, que numa dessas tu já tem alguns jogadores pendurados.
0: Já nem joga
6: também nesse jogo, né? O que poderia facilitar a vida para o Zequinha.
0: Muito bem, 8:03, vamos para mais um intervalo. Na sequência a gente volta com a sequência aqui do nosso Papo da Bola. Siga participando conosco.

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1: 20 horas e 4 minutos.
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0: horas, 6 minutos, 8:06, estamos de volta, é o Papo da Bola, noite desta terça-feira, 2 de junho de 2026. Estamos de volta aí para reta final aqui do programa, vamos até as 8:30, logo depois tem o Falando de Copa com o João Antônio Ferreira. 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Vamos lá, vamos seguir reproduzindo aqui os áudios, pessoal participando conosco. 0539-8413-5473, Chico Arruda.
1: Boa noite, garoto da mesa. Voltei, né? Agradeço pela informação, bem que eu gostaria de estar lá no estádio Bento Mendes de Freitas hoje à tarde, mas não sabia, não tinha a informação correta, né? Eu acho que é uma falha da direção do Brasil, né? Não colocar as categorias de base nos anúncios de esportes, principalmente da rádio universidade, a mais ouvida no sul do estado. Bom, amanhã com certeza estarei na boca do lobo curtindo o Farroupilha, né? E torcendo para ele, porque afinal de contas, o Farroupilha, ele tem três torcidas, a dele, a do Chavante e a do Pelotinha. É um time que todo mundo gosta, né? Eu sou um adepto, sou Chavante, mas também adoro o Pelotinha, né? Aliás, adoro o Farroupilha, né? O Pelotinha, ele é um clube da cidade e... O Chavante precisa dele e ele precisa do Chavante. É isso aí, né? Então eu digo pra todo mundo, vamos a campo, torcer. Não brigar e discutir, porque a decisão é ali dentro das quatro linhas. Obrigado, garotos, aqui estou eu curtindo o Papo da Bola, da mais ouvida do sul do Rio Grande.
0: Muito bem, pois é, o Brasil ganhou hoje, né, 10-0, foi pouco divulgado, eu confesso que o cara veio por fora, assim, foi pouco divulgado esse jogo, foi, né?
2: Olha, eu honestamente, eu não me lembrava que tinha,
0: Eu também não,
2: até,
0: né?
2: Até a gente vê mais o Pelotas divulgando, até por ser a única competição do clube que tá disputando nesse momento, né? Mas o Brasil, acho que também por conta de ter Copinha, de ter série D, acaba não dando tanta visibilidade, eu acho, nas suas redes sociais para o Sub-20.
3: O interessante é que nessa partida, pelo menos fazendo essa menção positiva, transmitiram, né?
0: Sim. Foi transmitido.
3: Foi transmitido, não divulgaram que haveria transmissão, eu estava até me deslocando a rádio, chegou a notificação. Mas, enfim, talvez, né? Pois é, como o João menciona, eu acho que nesse momento até que é de turbulência no Brasil, né? Deixaram os guris de canto.
0: É, beleza. Mas, enfim, foi transmitido 10-0. Né, o Brasil aí dando uma boa resposta também na série A2 do Campeonato Gaúcho Sub-20. Vai ter Brapel daqui uns dias, né? Vou até ver aqui quando que vai ser o Brapel.
3: Daqui umas 3 semanas,
0: se eu não me engano. Vou pegar aqui na rodada 8, se eu não estou enganado. Rodada 7, rodada 8. É 21 do 6, daqui a umas 3 semaninhas.
2: A última rodada, né?
0: A última rodada, é. Então, não, a última não, a penúltima.
2: É que tem as folgas, né?
0: É, isso, tem a rodada. Mas a rodada 9, os dois vão jogar.
2: Sim.
0: Com o Brasil contra o Panambi e
3: os dois já folgaram.
0: Os dois já folgaram. Então, rodada número 8, teremos o Brapel na boca do lobo, né? Com certeza a nossa equipe irá fazer uma cobertura aí desse jogo. Não sabe nessa transmissão, né? A gente não definiu, mas com certeza estaremos
2: alguém
0: lá.
2: Alguém estará lá
0: para acompanhar essa partida aí do Sub-20, né? Que Brapel é Brapel, né? Independente da categoria. Vamos aqui, ó. O Eduardo Lobão, né?
2: Ele.
0: Que é o amigão do João Antônio Ferreira aí.
4: Boa noite, galera.
0: Boa noite.
4: Belezinha? Vou até bater palma. Ó, vou até com dias de raciocinar. Parabéns, Federação Gaúcha. Até que um dia ouvi o Lobão tanto falava nesse ponto todo corrido na segunda divisão. É melhor, eu penso. Uma vez eu falei com o Roger, aqui na frente, ele estava aqui na frente. Ele teve o peito me dizer para mim: isso aí é muito caro. Né? Jogar duas partidas, ir lá e voltar. Cara, não adianta fazer aquele jeito que estavam jogando o ano passado, ano retrasado. Ali tu morre pelo caminho, investe, é prejuízo. Agora não, cara. É ponto corrido, né? Eu tiro o chapéu assim, vou bater palma assim, ó. Palma pra Federação Gaúcha. Até que um dia ela me escutou, tanto eu falava. Certo? Vai levar mais público pro estádio, certo? Vai ter mais emoção, a rádio vai trabalhar mais, vai ter propaganda. Eu vou falar não só no clube, vou falar na rádio, precisa de propaganda, vocês vão investir mais, né? O torcedor vai acreditar, trazer o torcedor de volta para o estádio, né? Parabéns, Federação Gaúcha, tá? E é assim mesmo. O Campeonato Brasileiro é com ponto corrido, pô, certo? E outra coisa, tem que ter o VAR mesmo, Sérgio. Parabéns mesmo. Um abraço para toda a nossa Azul e Ouro. E para a turma do Chavante também, meus amigos aí, tudo aí. Aqui, ó, foi o melhor que eles fizeram. Tá desacreditado o futebol. Tá, hoje o áudio tá mais longo um pouquinho, porque foi uma notícia boa. Tá, tem que ser assim mesmo. Tem, senão o torcedor, tu vai na rua aí, o torcedor só diz assim, ó, pô, eu não vou mais, tá desacreditado. Tá certo mesmo. E aqui, ó, a Federação Gaúcha precisa da Dupla Brapel, não dispensa dos outros. Não é o que bota a gente é a Dupla Brapel. Um abraço a todos aí, certo? Parabéns aí à mesa aí, tá muito bom o programa. Tá aí, pra terminar, tem que subir 4. Certo? Isso aí, 4. Tá? É isso aí mesmo, tá bom? Voltei aqui bem ligeirinho. Tem que subir 4. Tem que subir 4 e cair 4, claro, né?
0: Muito bem. Acho que tá bom de 2 em 2, né? Senão vai mudar muito aí a... Não, na real que não vai mudar nada, mas... Acho que tá bom assim, de 2 em 2. Eugênio Lino!
5: Boa noite, gurizada!
0: Boa noite!
5: É o negócio seguinte, vamos torcer pro Farroupilha fazer o crime. O Brasil tem que dar uma força lá, ganhar do Bagé... Pra tirar essas morrinhas fora e classificar o Farroupilha aí. Ficar o Farroupilha e o Brasil tirar aquelas duas morrinhas. Se preparem que o Bigode, o Willy Bigode, aquele louco da cabeça, vai complicar. Lá vai ser uma guerra, ele vai incendiar, ele vai brigar, ele vai dar soco. Que doente. Ele, jogador, eu não tenho perna, quer dar pau, quer complicar, quer mandar o juiz. Vai ser uma guerra lá, gurizada. O Brasil tinha que fazer o crime neles lá e tirar eles fora. E aí o Farroupilha tinha que ganhar aqui e ficava os dois fora. Aí ia ficar tudo em casa. Esse time de Bagé lá são muito morrinha. Vai ser uma guerra. Um abraço, gurizada. Ah, tomara que eu não invente jogar com o Yuri na lateral direita. Tem que jogar o Thiago, improvisa outro, bota até o Germano na lateral direita. Qualquer um botando ali, não sendo o Yuri, pra mim tá bom. E aí o resto é só entrar o Alan em segundo volante ali. E eu acho que nós vamos ainda ganhar desse time lá.
0: É, o pior é que dá pra ganhar, né? É. O Brasil tá mal, tá em queda livre, mas o Azures em casa, ele não ganhou nenhuma ainda, né?
2: Não.
0: Ele só ganhou as duas fora.
2: As duas fora.
0: Agora, recente também, a gente nem sabe como que ganha, né? E, cara, eu ainda acredito que o Brasil ganha lá. O problema vai ser os resultados.
2: É, a gente vem acreditando que o Brasil ia ganhar.
0: É, faz tempo. Mas vamos manter aqui a agenda positiva, né? Não é fácil, mas É uma vitória, só uma. Tá.
6: De repente até um empate, porque dependendo do São José, né?
0: Essa possibilidade eu não acredito, cara. Pode até acontecer. É mais provável até do Blumenau ganhar do que o Brasil ganhar, né?
6: Mas aí se o Blumenau ganha e o Brasil empata, o Brasil tá dentro.
0: É, aí seria loucura, né? Aí seria até engraçado.
2: É a classificação culposa, né? Ninguém quer passar e vai
0: não,
2: deixando a vaga
6: pro próximo. A possibilidade do São José perder lá é muito grande. Mesmo que vá com o time...
0: É, mas é que o Blumenau... Essa me...
2: Deixaram o Agel chegar. E essa, é isso que eu fico de olho, né? Um treinador que tem, sabe muito bem... Ele já tem uma experiência. Tem como passar São José e Brasil e São Joséense cair fora.
6: Isso, ganhando os dois. E o São Joséense perdendo.
2: É, eu vejo essa daqui a pouco uma chance mais viável do que...
0: Só que aí
6: São
0: nem
6: Joséense
0: o...
6: joga em casa, né?
0: Nem o Marcílio vai levar o jogo a sério porque já tá com... Só que o Marcílio não tem o que jogar, né? É só essa. Talvez queira aumentar a pontuação pra um futuro ali da... Isso,
6: pra as fases mais
0: é a única... É assim.
6: É que o Marcílio ele não convenceu ainda, né?
0: Sim. Só convenceu contra o Brasil.
6: É, ele fez 6 pontos no Brasil e depois ele oscilou, né? É.
0: Até os caras da imprensa lá falavam, o Robson Luiz, aquele que pra mim jogou, deitou nos dois jogos contra o Brasil.
6: O primeiro jogo aqui, o Brasil perde por 1-0 e a gente conversou com setoristas de lá durante a semana. E aí se falava da falta de efetividade, o quanto que o ataque estava mal. E aí no momento que ele fala da questão dos pontas, aí entra a questão do Robson Luiz, ele disse, joga o colete para cima e quem pegar tá no time titular.
0: Sim.
6: De tão mal que estavam os jogadores do Marcílio até
2: a
6: aquele
2: momento. A gente tava no pós-jogo, né, João, na cabine, e tava o pessoal da imprensa local muito louco com a vitória, porque a fase do Marcílio era
6: se o Brasil ganha o
2: né?
6: jogo aqui do Marcílio, empurrava o Marcílio para
0: pro
6: limbo
0: pro
6: também.
0: Limbo, é. Infelizmente. Clóvis, vai pro ar.
7: Boa noite, meus amigos.
0: Boa noite.
7: Papo da bola. Pô, agora complicou mesmo. Agora complicou que já tava mais complicado. Então vamos fazer o seguinte. Agora não tem o que fazer. Nós temos duas alternativas agora. Focar na copinha, ser campeão, para adquirir vaga, né, pô? Na Série B pro ano que vem. E agora depois o foco total no jogador. Vamos ver qual é o jogador que vai dar para nós utilizar na divisão de acesso. Eu acredito que alguns ali já podem mandar, né? Não sei expressão nenhuma. Imagina uma copinha, que já é um jogo mais... É mais ou menos assim. Imagina um jogo truncado, esses campos ruins, jeito que é. Se o cara não tiver sangue no olho, não... Não vai passar. É. A divisão de acesso é... não tem muita qualidade. Tem que ter muita vontade. Porque os campos são horríveis, né? Os campos são horríveis. Fora acho que da dupla Brapel aqui, eu acho que os outros campos ali, bah, tem uns brabíssimos. Bom, tem time que nem campo tem, né? Aí já viu. E aí é mais um adversário que o Brasil vai pegar. Porque quando eles vêm jogar aqui, eles vão jogar no campinho bom. Mas quando nós vamos lá, é aquele. É a tristeza. É, vai ser uma operação aí do nosso treinador aí para ver com quem ele vai contar, se ele vai trazer mais alguém, mandar uns embora e trazer uns dois, três dele. Ele vai trazer uns dois, três dele de confiança, não vai ficar com essa turma aí. Ia focar agora na copinha, ser campeão e depois a divisão de acesso. É que nosso patamar é esse aí, é a divisão de acesso, nós queremos é subir. Vamos de novo. Tô losada, nem te preocupa. O Claudio Amora vai estar disfarçado lá. Aí tem uma briguinha aquele do Inter que ele usa sempre. Vai estar disfarçado lá no meio da torcida do Bagé, alguma coisa. Aí se vê que o bicho vai encanar mesmo pro teu lado, ele vai lá e te tira lá da rádio lá. Aí vai fazer a transmissão nem que seja do rádio, dentro do carro. Mas ele não vai te deixar mal. O Claudio Amora vai lá. Com certeza, é capaz que o Claudio Amora vai te deixar mal. Um abraço. Ele vai pegar aquela a briguinha dele do vermelho do Inter ali. E aí ninguém vai dar bola. Ele tá bem disfarçadinho. Um abraço.
0: Vou pra ver como tem um amigo antigo do meu pai, a briguinha que ele usava nas antigas mesmo. Depois que o pai começou a trabalhar de fato nas vendas mesmo, ele não. Ele é um isento.
6: E só, né, da questão do gramado que falou, o melhor gramado que tem no grupo é o do Estrela D'Alva. Não. Sim. É o do estádio Bento Freitas.
0: É, não, o Bento Freitas, aliás, o gramado tá ruim,
6: né? Tá numa situação terrível, né? E até domingo agora ele tava mais feio que ruim. Só que tava muito feio. É. E tinha algumas partes ali do gramado que estava ruim, principalmente no meio-campo ali. A bola pingava demais e tava ali um pouco castigado. Até o Abrantes, ele fala, né? Falou já mais de uma vez sobre a situação do gramado, mas o gramado do Bento Freitas, é, dentro, pegando, né, porque ele falou da questão ali de ir jogar lá e a questão dos gramados, da Pedra Moura, tudo bem, né? A gente sabe que a situação também é um pouco mais crítica. Mas em relação ao grupo todo, o melhor gramado que a gente tem dentro do grupo é o do Estrela Dalva, né?
0: Pois é, tomara que melhore, porque se a gente for analisar, né, o cenário do tempo, né, vai estar inverno, mais chuvas.
2: Com treinamento,
0: jogo duas vezes na semana.
6: O Brasil joga em casa agora na quarta que vem, que tem o Clássico Brafar.
0: Né? Sim.
6: E é o próximo jogo, final de semana não tem jogo, né? Então, é aquilo, vai tentando no que dá, fazer milagre ali dentro do gramado, né?
0: É verdade. Vamos lá.
2: O Brasil segue treinando sempre no Marini ou não?
6: Eu acho que divide, né? Divide, às vezes é no Beto Freitas, às vezes.
0: Que lá é caro, né? É um... lembro que o Marcelinho tinha trazido até ano passado, né, o custo para treinar e com transporte e o aluguel lá da Arena Marini. É muito caro. Dói no bolso. Então não dá para ir sempre. O ideal seria ir sempre, né? Que é preservar o Bento Freitas. Mas não é o que tem acontecido. Giovanni, lá de Porto Alegre, está mandando também o seu recado.
8: Boa noite, amigos da Rua. Boa noite, pessoal da mesa aí. Cara, ontem eu não liguei, ontem, porque eu já nem estava muito com o clima de falar sobre futebol, principalmente sobre o Brasil também, porque é desanimador, né, cara? É desanimador ver essa torcida do Brasil aí vibrando em campo e torcendo, mas não adianta, não tem time, cara. O Brasil não tem qualidade, vem falando isso aí, vem batendo nessa tecla faz tempo, não adianta, pode ter até o Guardiola de treinador que esse time não vai adiante. Tá faltando qualidade nesse elenco do Brasil e o Beto tá certo, cara. É dentro do vestiário. Não tem nenhuma liderança dentro, por parte da SAF, pra chamar o pessoal, pra tranquilizar, pra dar um suporte pra esses jogadores aí. Se bem que não existe suporte pra esse time aí, é complicado, velho. Mas assim, eu digo pra um respaldo pra torcida, cara. Tranquilizar a torcida, como o Beto fala mesmo, dá uma perspectiva, dá um rumo. O Brasil tá sem rumo, cara. O Brasil tá sem rumo. O Brasil, eu vejo o Brasil atirado como da outra vez. Não tem suporte nenhum da SAF. Não. O Brasil tá na mesmice. Voltou na mesmice, cara. Então é complicado. Não classifica, tá fora. Pra mim já tá fora. Esse time aí não. Já falei, não tem qualidade. Não é de ninguém, velho. Falou? Infelizmente é isso aí, cara. Vamos aí torcer para um melhor resultado na Copinha, que é o que resta pro Brasil. E é obrigatório ganhar essa Copinha aí, pelo menos, para o ano que vem ter calendário, né? Se não, meu velho... Ó, só vou dizer uma coisinha. SAF, tá ruim. Assim como tá, tá ruim. Tá ruim mesmo. Parece que não estão nem aí pro clube. Falou, um grande abraço a todos aí.
0: Valeu, tá aí o recado do nosso querido Giovanni, lá de Porto Alegre. Nilson, da Garra Chavante, mandou aqui fotinho, vai mandar também o seu recado.
9: Boa noite,
0: boa noite, meu irmão.
9: Da mesa aí, o Eze Dagani, João, o Lucas, o Gustavo. Vou dizer uma coisa pra vocês, gurizada. Eu olhei ontem eles jogando antes. Eles não são todos esse barulho, não. Tá, gurizada? O negócio é só se encarnar que se o Brasil quiser passar, vai ter que passar. Não tem o que fazer, gurizada. É nós. Pra mim pode ir embora. O goleiro Edson pode ir embora. Tá, e o Robinho. O resto o cara vê o que, é que vai fazer. Que domingo, eu vou te dizer pra ti, domingo tem que ganhar de qualquer jeito. O time dos caras não é muito bom, que eu vi ontem jogando. Mas te ver que deu tudo errado, até o Cezinho aquele errando o gol, o pênalti ontem. Isso aí é contra o Brasil mesmo. Isso aí é pra tirar o Brasil mesmo do campeonato, mas não tem que fazer o Brasil que quis assim, gurizada. Torcida nós temos, seja que Deus quiser domingo. O São José não ganha do líder lá, hein? Posso estar errado o que eu estou falando, depois segunda vocês me cobram. São José não vai ganhar domingo lá, hein? Não sei quando é que eles jogam, eles não ganham do líder lá, hein? Escuta o que eu tô lhe falando, João, S. Dagani, Lucas e Gustavo, vocês me respondem depois. Não ganho do líder lá, posso estar errado o que eu tô falando, hein? Eu conheço futebol. É nóis, gurizada, tô na escuta aí. Gurizada, ó, vou dizer, eu sou um cara que eu gosto de futebol, gosto do esporte, mas eu sou fanático pelo meu Chavante, com todo o respeito. Mas só que esses caras aí tem que dar mais, mais, como é que eu vou dizer pra vocês, tem que honrar mais esse símbolo aí do Chavante aí, cara.
0: Muito bem, tá aí então. Nilson aposta que o São José não ganha lá, é bem provável. Eu, nada contra, mas eu torcerei para que o Blumenau vença mais uma na competição. Terá minha torcida, o Blumenau. 8h27, vamos ficando por aqui com o Papo da Bola, mas não desligue o rádio, porque depois do intervalo vamos falar de Copa aqui na RU. João Antônio Ferreira assume a nave e vamos falar de Copa no Falando de Copa.
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0: Boa noite, terça-feira, 2 de junho de 2026, agora são 20 horas e 31 minutos, 8h31 da noite dessa terça-feira aqui em Pelotas, neste momento 15,5 graus de temperatura. Eu sou João Antônio Ferreira e nós estamos falando de Copa aqui na Rádio Universidade. 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E hoje nós vamos começar a convocar as 48 seleções e debater sobre os convocados e também os grupos. Mas antes eu começo, obviamente, né, falando que o amigo ouvinte, né, ele vai participar conosco. 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Comigo hoje estão Gustavo Lousada, Wesley Dagani, Lucas Fabião. Muito boa noite, Lucas Fabião, tudo certo?
1: Boa noite, João, aos guris e a todo mundo ligado aqui no Falando de Copa. É, participando pela primeira vez aqui, né? Ontem estive trazendo curiosidades, trazendo esse quadro que eu tenho junto com a Beatriz, mas estava na audiência, não estava aqui na mesa, então até feliz por estar aqui. É um projeto que eu tô, confesso que empolgado, porque eu estou muito pilhado para a Copa do Mundo. Eu estou muito pilhado. Eu acho que essa uma semana até a próxima quinta-feira vai ser a mais difícil do meu ano, porque está sem jogo, não tem nada, só aguardando essa Copa do Mundo. Então, também te desejando sorte, João, nesse projeto que tu está encabeçando. Estamos por aqui para falar de Copa. Está chegando, já tem até uns amistosos aqui. Está no meu telefone aqui, para tu ver.
0: Daqui a pouco tem Haiti e Nova Zelândia.
1: Exatamente, né? Amistoso.
0: Fica de olho, né? Estudaram
1: o muito bom. É muito bom. Então, estamos aqui para falar sobre essa Copa do Mundo.
0: Perfeito. Muito boa noite, Gustavo Lousada, tudo certo?
2: Boa noite, João, boa noite para todo mundo. Fazendo também a minha estreia aqui no Falando de Copa, né? Falar muito aí sobre a Copa do Mundo e também, né, como disse o Lucas, da ansiedade para o confronto, né? O pré-Copa ele é legal porque tu vai entrando no clima, só que a Copa não chega, não chegam os jogos, mas a gente pega essa ansiedade, né, de chegar logo. Aquele monte de jogo, né, que a gente vai ter, então, né, estamos aí todos ansiosos já para o início da Copa do Mundo.
0: Muito boa noite, Wesley Dagani, nosso gaúcho em forma, é a cara do que é a Rádio Universidade, né, a gente que fala mais do nicho ali do nosso futebol pelotense, futebol gaúcho, vai para o estadual, vai para o nacional, vai para o sul-americano. E agora também falando de Copa do Mundo, Wesley, boa noite.
3: Boa noite, João, a ti, a todos os ouvintes ligados junto com a gente. Pois é, né, é um prazer estar, como falei ontem até mesmo, né, porque é um projeto muito legal, né, é um programa curto, né, que a gente vai ter durante essa temporada, e é talvez

0: Uma das melhores temporadas que nós, que somos envolvidos com futebol, queremos estar vivendo, né? Que é esse período de Copa do Mundo, né? E espero muito que não tirem a Copa do Mundo do formato de 4 em 4 anos, porque é isso que eu acho que traz essa magia ainda mais. E chega aí, realmente, como falou o Lucas, chega cada vez mais perto, a gente fica mais ansioso, querendo ser hexa de uma vez, né? E estaremos aí na torcida, depois do avião da seleção ser até mesmo benzido na saída e na chegada. Eu acho que nada nos tira esse hexa deste ano, João.
1: Tomara, tomara, né? Estamos na torcida aí porque começa oficialmente na próxima quinta-feira, mas acho que pra gente dá pra dizer que o pontapé inicial principalmente foi ali com a convocação da seleção brasileira, mas hoje a gente vai começar a trazer as outras convocações, né? Certinho, grupo por grupo. E hoje a gente começa falando de grupo A e grupo B. Abrindo agora com o grupo A, nós temos a convocação do México do técnico Javier Aguirre, que levou os goleiros Raúl Rangel, Carlos Acevedo e Guillermo Ochoa, os defensores Jorge Sánchez, César Montes, Edson Álvares, Joa Vázquez, Eric Lira, Luis Romo, Israel Reyes, Mateu Chaves e Jesús Gallardo, os meio-campistas Álvaro Fidalgo, Oberlin Pineda, Obed Vargas, Gilberto Mora, César Huerta, Luis Chaves, Roberto Alvarado e Brian Gutierrez, os atacantes Raúl Jiménez, Alexis Veja, Santiago Jiménez, Armando Gonzalez, Julián Quiñones e Guillermo Martínez. A África do Sul foi convocada pelo técnico Hugo Broos com os goleiros Ronwen Williams, Ricardo Gos e Sifu Chane, os defensores Mudal, aí fica difícil, né? Nkosinati Sibisi, Imi Okon, Kulumani Indamani, Aubrey Modiba, Samukelo Kabini, Tabang Matuludi, Olueto Makania, Kamogelo Sebelebele, Bradley Cross e Imbekezele Mbokazi. Os meio-campistas Teboho Mokoena, Talente Mbata, Sfefelo Sitoli e o Jaden Adams, e os atacantes Oswin Apolis, Ikram Reyners, Tsepang Moremi, Releboili Mofokeng, Evidence Makikoba, Itemba Zuane, Lili Foster e Tapelo Mazeco. Olha, é difícil falar esses nomes, meu Deus do céu. Mas é só o começo,
0: Foi
1: porque
0: bem,
1: tem.
0: tá melhorando.
1: Tá melhorando. Agora vai chegar então o técnico Hong Myung-bo, que convocou a Coreia do Sul, ousada dos K-Poppers, com o goleiro Song Bong-kyu, Jo Hyun-woo, Kim Seong-gyu, os defensores Jens Kastrup, Lee Hambeon, Park Jin-seob, Lee Kyuk, Kim Min-jae, Kim Moon-hwan, Kim Tae-hong, Lee Tae-seok, Seo Yong-woo e Cho Yu-min, os meio-campistas Lee Dong-yong, Hwang Si-chan, o Yang Hyun-jun, Hwang In-beon, Lee Jae-sung, Kim Jin-gyu, Eun Ji-sung, Bae Jun-yo, o Lee Kang-in e o Paik Seung-go, e também os atacantes Cho Ge-sung, Son Heung-min e o Hyeong-gyu. Fechando o grupo A, a gente tem a República Tcheca. Nunca falei, nunca esperei que eu fosse falar que a seleção da República Tcheca fosse a mais fácil, eu acho, de
0: Mais
1: ler os
0: fácil de
1: nomes.
0: falar.
1: O técnico Miroslav Kubek trouxe, então, levou, na verdade, para a Copa os goleiros Lukas Hornicek, Matej Kovar e Jindrik Stanek. Os defensores, logo hoje, né, que o brasileiro João Fonseca caiu para a República Tcheca, a gente tem que estar falando deles, mas tudo bem. Os defensores Vladimir Kufal, David Dodera, Tomas Rolis, Robin Hranac, Stefan Chalopek, David Juracek, Ladislav Krejci, o Jaroslav Zeleny e também o David Zima. Os meio-campistas Lukas Serv, Vladimir Darida, Lukas Provod, Mikhail Sadilek, Hugo Sochurek, Alexander Soika, Thomas Susek, Pavel Sulk e Denis Vizinski, e os atacantes Adam Hlozek, Thomas Tchori, Moimir Chitil, Patrick Schick e o Ian Kukta. Agora sim, foi difícil, mas é só o começo, né?
0: Respira.
1: As quatro seleções convocadas é um grupo A que, assim como os grupos de todas as três, né, equipes, seleções, séries, são grupos um pouquinho mais nivelados por baixo, mas eu pergunto para vocês, o que, que dá para destacar dessas quatro seleções? Né? Claro que, por serem quatro seleções um pouco fora, digamos, né, do holofote, tem alguns jogadores que se conhecem, né? Alguns jogadores de equipes de primeiro escalão, das grandes ligas europeias, mas o que, que vocês imaginam em questão de perspectiva para essas seleções, Gustavo Lousada? Dá para ter alguma surpresa ou duas vão passar de fase, talvez de uma maneira um pouquinho mais culposa pela facilidade do grupo?
2: O que a gente pode ver desse grupo é que fica, de certa forma, tranquilo, digamos assim, para o México, né, que é um dos times sedes aí da Copa do Mundo, para passar de fase, né, porque não tem um adversário assim tão difícil. Eu até acho, né, acompanhando meio por fora ainda, que a Coreia ela talvez seja o melhor time do grupo, né, se a gente pegar a última Copa. A Coreia se classificou num grupo com Portugal, com Uruguai, não lembro qual era o outro.
1: Era o outro também.
2: Foi uma classificação heróica, né, da equipe da Coreia, que tirou também na de 2018 e eliminou a Alemanha. Então, eu, pelo menos, eu tenho uma... É difícil a gente acompanhar o dia a dia do futebol coreano, por exemplo, mas as seleções asiáticas, especialmente a seleção da Coreia, são sempre times organizados, né, times que tocam bem a bola, que trabalham, gostam de jogar com a bola. Né, e eu vejo que o México, com favoritismo por ser, né, um dos países sedes, e também a Coreia, né, surgem como favoritos aí a esse grupo. A Tchequia, né, é uma seleção que a gente sabe que tem a organização, por fato de ser um time europeu, também pode surpreender. Eu acho que a África do Sul, né, é a seleção mais fraca desse grupo. Mas é um grupo bem equilibrado, com a Coreia, ao meu ver, sendo aí, principalmente pelo desempenho das últimas Copas, né, sendo a favorita nesse grupo, o México por estar jogando em casa, mas República Tcheca e África do Sul correndo por fora. Tudo pode acontecer nesse grupo, não tem um grande favorito, como tu disse, é um grupo nivelado por baixo, não vejo nenhuma das seleções desse grupo chegando longe na Copa do Mundo, por exemplo.
1: Wesley Daganil, que projetar de um grupo, né, com México, África do Sul, Coreia do Sul e República Tcheca, sem ninguém que salte os olhos, mas, né, que vão estar dando seu melhor para chegar o mais longe possível. O México, que sonha em passar daquele entrave das oitavas, e talvez agora com mais dificuldade, porque já não sai direto das oitavas passando de fase. Né?
0: Eu vou até contra vocês, e eu poderia dizer aqui um olho neles, que seria o México. O México são 7 partidas sem derrota, e no meio disso ele empata com Bélgica, ele empata com Portugal também. E vem numa crescente o México, que é muito interessante. É um trabalho que é muito interessante do México. Isso desde o ciclo passado de Copa do Mundo, né? E até ontem a gente falava sobre o México também. E eu falei da questão do fator local. Eu acho que isso para o México vai ser muito forte. Muito forte mesmo. Porque a gente sabe que o futebol também lá no México, ele é muito apaixonante, né? A gente via, por exemplo, alguns vídeos aí e eu gostava muito de ver que era a torcida brasileira encontrando a torcida mexicana, e aí faziam muita festa. Isso foi na Rússia, aconteceu muito. E o México, ele vem numa seleção interessante. Por exemplo, ele tem o Fidalgo, que é um jogador meio campista do Real Betis, e também o Jiménez, que é o do Fulham, né, que é o centroavante hoje dessa equipe do México. Então acho que o principal time, sinceramente, deste grupo A, para mim, é o México. Tem, claro, uma Coreia do Sul que vem também num nível, né, de crescente, mas é uma Coreia do Sul que eu acho que teve um amistoso, se não estou enganado, contra a Costa do Marfim. E aí toma 4-0, acho que é, para a Costa do Marfim.
1: O Son foi para a MLS, ele não fez nenhum gol até agora.
0: E vai ser o principal jogador ainda, né? Então eu acho que um olho neles, né, se pudesse ter, seria para esse México. Esse México eu acho que tem condição de fazer uma complicada aí dentro desta Copa do Mundo, muito porque é uma seleção que vem numa crescente, como falei, são 7 jogos sem derrotas, e não é jogando contra qualquer seleção, né? Ele consegue empatar com Portugal e vai num jogo muito bom, contra a própria Bélgica, empata em 1-1, né? E a Bélgica, por exemplo, hoje ganhou da Croácia. Exatamente. Fez 2-0, né? Então, eu acho que esse México, ele vale essa atenção também da gente daqui a pouco estar vendo. E neste grupo B, eu acho que é um grupo muito abaixo, sinceramente, acho que é um grupo muito abaixo, onde a gente tem uma Suíça que desvincula das demais, e até mesmo o Canadá, e aí eu já puxando, por exemplo, essa questão que eu falei do fator local do México, eu acho que para o Canadá não faz muita diferença. Eu acho que é uma seleção mais abaixo mesmo. A tendência é que classifique junto da Suíça, mas eu acho que a Suíça é acima das três seleções e deve ter aí uma classificação tranquila dentro desse grupo B.
1: Lucas, Fabião, ainda falando deste grupo A, como falamos, né, uma República Tcheca que tem, né, alguns jogadores como o Patrick Schick, né, que é um centroavante que roda, né, o futebol de primeiro escalão europeu. Alguns jogadores, né, o Suchek, por exemplo, acabou sendo rebaixado com a equipe do West Ham, mas joga em Premier League, entre outros jogadores. Né, são vários atletas, né, que estão, né, até por serem europeus, jogando no futebol europeu das primeiras divisões. Uma seleção da Coreia do Sul que tem, né, o Son, que já não está mais no seu auge físico, mas tem o Kang Jin Lee do PSG, tem o Kim Min-jae, que é o zagueiro, né, do Bayern de Munique, né, uma seleção africana que vem também, né, com uma base de time que é justamente, né, formado também, né, uma base de jogadores que atuam no time que jogou ali a Copa do Mundo de Clubes, né, esqueci o nome do time sul-africano, que é os Brasilians.
2: O Esperança, não?
1: Não,
2: o Esperança da Tunísia.
1: O Esperança da Tunísia. O time que...
3: O amarelinho ali.
1: Isso, o amarelinho. São os Brasilians, como eles são chamados, né? É uma Melody Sandals.
2: Uma Melody.
1: E o México, por si só, já estaria jogando em casa com o apoio do seu torcedor, né? E tem, como falou, né, o Wesley Dagani, tem Fidalgo, tem jogadores que são, né, de primeiro escalão também, né, do futebol europeu. Né? Tem o Raul Jiménez, que é um dos artilheiros, né, um dos principais jogadores da seleção, inclusive. Mas tem também o Santiago Jiménez, que, né, fez boa temporada no PSV, se eu não me engano, né, artilheiro de campeonato holandês. Foi para o Milan, não rendeu tanto, mas ainda assim é de primeiro escalão. O que dá para imaginar um pouquinho desse grupo?
3: Pois é, não vou ser muito redundante, porque concordo com a análise de vocês, mas eu acho que é nesse sentido. Eu acho que é o México que ficou para trás na questão de montar um elenco interessante. Era para ser favorito desse grupo e não dá para dizer que é, porque não tem uma seleção que brilhe aos olhos. Acho que Copa do Mundo é momento, envolve muito mais do que qualidade técnica. Por exemplo, o México tem como um adversário a África do Sul, que para mim, na minha opinião, é a pior do grupo. Quando sediou uma Copa, não conseguiu fazer muito e não é uma seleção fraca. Então já estreia diante do seu torcedor vencendo e convencendo, tu já vai estar empolgado, pegando um ritmo para a sequência de Copa do Mundo. São só três jogos da fase de grupo. Então eu aposto até no México passando em primeiro por usar esse fator local. É um país que vive futebol intensamente e acho que o fator local vai balançar para o México, por exemplo, daqui a pouco mais que Estados Unidos e Canadá, porque o México, o torcedor mexicano, gosta do futebol, mas é uma seleção que ficou para trás. Como falei, acho que a África do Sul corre muito por trás, deve ser a lanterna do grupo, tem uma seleção e históricos dentro de Copa do Mundo, mas também de eliminatórias e amistosos, vem mal a África do Sul e não acredito que não vá aprontar. Mas de resto, a gente tem uma Coreia do Sul que, por exemplo, tomou 5-0, né, para o Brasil num amistoso, mas em Copa do Mundo sempre chega, sempre passa a próxima fase e vai ganhando casca dentro da competição. E não tem uma seleção ruim. Acho que em 2018 aprontou contra a Alemanha, tirou a Alemanha. Em 2022 chegou às oitavas, acabou saindo para o Brasil, mas também eliminou o Uruguai na fase de grupos. Sim. Né? Então é uma seleção que incomoda. Também acho que passa. E a gente tem uma República Tcheca que é uma europeia e acaba que por só carregar esse território já não dá para tirar como boba. E também, por exemplo, foi a responsável por tirar a Dinamarca da Copa do Mundo, né, nos playoffs. Então, a Dinamarca que sempre falamos como poderia surpreender.
1: Se imaginavam algo a mais.
3: Algo, né, a mais, nunca conseguiam entregar esse algo a mais. Mas é um grupo interessante porque tudo pode acontecer. Eu acho que tirando a África do Sul, que eu posso estar subestimando, mas eu acho que corre por fora, do primeiro ao terceiro colocado, eu acho que está muito em aberto e acho isso muito interessante. Mas eu estou com o Ed de curioso desse México, que eu acho que pode fazer o fator local se destacar e aposto que possa ser a surpresa. Dá para dizer que o México passando em primeiro pode ser uma surpresa. Eu acho que o México, usando esse fator, vai bem nesse primeiro momento.
1: E falando de México, né, se por um lado o goleiro Guilherme Ochoa vai para a sexta Copa do Mundo defendendo a seleção mexicana, o México vai sediar, né, vai se tornar o primeiro país a sediar três edições de Copa do Mundo. como conta a Beatriz Alt no Curiosidades de Copa de hoje. Vamos acompanhar.
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5: Fala pessoal, ligado aqui no Falando de Copa. Em 2026, vamos acompanhar a maior Copa do Mundo de todos os tempos. São quase 100 anos de histórias, personagens, recordes, curiosidades e fatos que ajudaram a construir o maior evento do futebol mundial. Eu sou Beatriz Alt e está começando mais um Curiosidade das Copas. Além de ter o maior número de seleções participantes, com 48 equipes, como o Lucas Fabiano nos contou ontem, a edição de 2026 também será a primeira realizada em três países diferentes ao mesmo tempo: Estados Unidos, Canadá e México. Essa será apenas a segunda vez que o Mundial terá mais de um país sede. A primeira foi em 2002, quando Japão e Coreia do Sul dividiram a organização do torneio. Agora a FIFA vai ampliar ainda mais esse modelo com uma sede tripla. E uma curiosidade que ajuda a mostrar como a Copa do Mundo se espalhou pelo planeta: até 2026, o Mundial masculino terá sido realizado 23 vezes em 5 continentes diferentes. A Europa lidera o ranking de sedes, com 11 edições, seguida pela América do Sul, com 5, América do Norte e Central, com 4, Ásia, com 2 edições e África, com 1. A única região do planeta que nunca recebeu uma Copa do Mundo masculina é a Oceania. Mas entre os anfitriões, um deles vai fazer história: o México. O país se tornará o primeiro a sediar a Copa do Mundo pela terceira vez. Antes, os mexicanos receberam o torneio em 1970 e também em 1986. E as duas edições ficaram marcadas por campeões lendários. Em 1970, o Brasil de Pelé conquistou o tricampeonato ao vencer a Itália por 4-1 na final, considerada por muitos uma das maiores seleções de todos os tempos. Já em 1986, foi a vez da Argentina levantar a taça. Liderada por Diego Maradona, a equipe venceu a Alemanha Ocidental por 3-2 na decisão e conquistou seu segundo título mundial. Agora, quase 40 anos depois da última Copa em solo mexicano, o país volta a fazer parte da história do Mundial sediando a Copa. E mais uma vez, o lendário estádio Azteca, palco das finais de 1970 e de 1986, estará na Copa. E dessa vez o estádio receberá o jogo de abertura do torneio, que acontece dia 11 de junho, que será entre México e África do Sul. E eu tenho uma dúvida: vocês acham que a Copa fica mais interessante quando é disputada em um único país ou com várias sedes, como será em 2026? Valeu, guris! Eu sou Beatriz Alt e volto na próxima edição do Curiosidade de Copa.
1: Aí, valeu, Bia, falando aí sobre essa curiosidade, né, de dessa vez três sedes que teremos. Olha, eu não sei se fica melhor com mais ou com menos países, mas no primeiro que foi com dois, veio uma quinta estrela. Quem sabe no primeiro com três vem a sexta.
2: As coincidências, né, eu gosto disso.
1: Eu gosto de me agarrar na...
2: Na superstição, né. Mas eu considero assim, para torcedor, para telespectador, não muda. Também tem que ver a questão das distâncias, né? Um jogo no Canadá, outro no México. Se tu vai
1: dos Estados Unidos.
2: Se tu vai, o deslocamento. Aqui no Brasil, por exemplo, o deslocamento era grande também, sim, né? Teve jogo da Alemanha em Manaus, ou foi no Nordeste, se não me engano, um jogo. Bahia, depois eles jogaram no... depois eles jogaram no Beira-Rio nas oitavas de final, aqui em Porto Alegre. Então é um deslocamento grande também, então tu precisa estar preparado. Catar era tudo bem pertinho, né? Os estádios, era tudo praticamente uma rua, né?
1: Se não me engano, o Lucas Tilt, o influencer Lucas Tilt, ele foi em todos os jogos.
2: Então é só conseguir em todos porque tava perto ali, né? Então é aquilo. Bom é que uma comunidade maior abraça a Copa, porém para quem vai, pro torcedor que tem uma condição financeira de ir aos jogos, ele vai precisar...
1: Limita um pouco mais.
2: Limita um pouco mais o deslocamento, mas enfim. Bom que vai ter Copa em três países, né? Isso aí é sensacional.
1: Sim, sim. Seguimos agora para as convocações do Grupo B, começando com o Canadá, do técnico Jesse Marsh, com os goleiros Dwayne Sinclair, Maxime Crépeau e Owen Goodman, defensores Alistair Johnson, Derek Cornelius, Rich Laria, o Kiko Sigur, Joel Waterman, o Luke Fuguerolê, o Muzi Bombito, Alf Jones e o Alfonso Davies, principal destaque da seleção, né, lateral esquerdo do Bayern de Munique. Meio-campistas, Stephen Eustáquio, Ismael Koné, Tayon Buchanan, Mathieu Cognier, Ali Ahmed, Nathan Saliba, Liam Millar, Marcelo Flores, Jakob Schaffelberg e o Jonathan Osório. E os atacantes, Jonathan David, Sayo Larin, Tani Oluwazele e o Promise David. Jonathan David, atacante da Juventus, né? Também um destaque dessa seleção. A Bósnia, do técnico Sergei Barbares, tem como convocados, né, os goleiros Nikola Vasili, Martin Slomislić e o Osman Hadzic. Os defensores, Sead Kolasinac, um dos mais experientes da equipe, Amar Dedić, Nihad Mujakić, Nikola Katić e Tarik Muharemovic e o Stefan Radeljic. Os meias, Denis Hadzikadunic, Nidal Selic, Amir Hadziametovic, Ivan Sunic, Ivan Bazic, Denis Burnic, Benjamin Tahirovic, Amar Memic, Armin Žigović, Kerim Alaibegović e o Esmir Tayraktarević. E os atacantes, Ermin Mahmić, Ermedin Demirović, Jovo Lukić, Samed Bazdar, o Haris Tabakovic e o Edin Dzeko. O Dzeko, né, jogador da Roma, jogador de vários outros países também, né? Eu acho que o principal, um dos mais velhos, inclusive, da Copa, se não for o mais velho da Copa, acho até que é o jogador mais velho que vai estar disputando essa edição da Copa do Mundo. Técnico Julen Lopetegui, né, o espanhol que iria estar à frente da seleção da Espanha e acertou com o Real Madrid, acabou sendo demitido às vésperas da Copa de 2022. Agora está na seleção Qatar, né, e convoca o Qatar com os goleiros Mahmoud Abunada, Meshal Barshan e Salah Zakaria. Defensores Ayub Al-Alawi, Bulalem Kuki, Roman Al-Amin, Lucas Mendes e Salahie Pedro Miguel Al-Hashmi, Al-Hussein e Sultan Al-Braki. Os meio-campistas Assim Madibo, Abdulaziz Hatem, Ahmad Fatih, Karim Boudiaf, Jassen Gaber e Mohamed Manaj. E os atacantes Ahmed Al-Ganehi, Ahmed Allah, Akraf Afifi, Almoez Ali, Edmilson Júnior, Hassan Al-Haidos, Mohamed Montari, Tassim Mohamed e Yusuf Abdul Razak. E aí eu vou ter que falar, que é muito engraçado a gente falar todos esses nomes e do nada ter um Edmilson Júnior no meio.
2: Muito bom.
1: E na Suíça, né, a Suíça do torcedor, né, que terá a torcida Fernando Moraes, que hoje está de folga, não está aqui para...
2: Tem uma camisa da Suíça aí.
1: Exatamente. Né? Não, falou que vai torcer para a Suíça, né?
0: Ontem teve um amistoso Suíça e Jordânia. E ele estava feliz que a Suíça ganhou da Jordânia e até postou lá nos seus stories.
1: Exatamente. Foi convocado, então, pelo técnico Murat Yakin, com os goleiros Marvin Keller, Gregor Kobel e Yvonne Mvogo. Defensores Manuel Akanji, Aurélia Menda, Erai Comert, Nico Elvede, Luca Iaquez, Miro Mohain, Ricardo Rodrigues e Sylvain Widmer. Os meias, Michel Aibischer, Christian Fasnacht, o Rebo Freuler, Ardon Yachari, Johan Manzambi, Fabian Rieder, Djibril Sow, Rubem Vargas, Granit Xhaka e Denis Zakaria. E os atacantes, Zeki Amdoui, Bril Embolo, Cedric Ten, Dan Indoye e Noah Okafor. Antes de debatermos sobre o Grupo B, eu quero saber o que o Wesley Dagani tem para falar nesta terça-feira. Então, fala aí, Wesley.
4: Fala aí, Wesley.
0: Eu vou tentar ir na mesma linha até da pauta de hoje, né, que é os dois grupos, e até como citaste a questão deste grupo B agora, que estava falando por último, até dessa questão dos jogadores mais velhos, porque essa Copa marca o fim de uma geração, né? A gente até citou da questão do Dzeko, ele tem 40 anos, e até eu já tinha pesquisado há uns dias atrás, o mais velho desta Copa é Craig Gordon, ele que é goleiro da Escócia, tem 43 anos, e o segundo é o Cristiano Ronaldo, que tem 41 anos de idade, né? Então é, eu acho que o marco desta Copa do Mundo é o fim da geração Cristiano Ronaldo, Messi, o Neymar, que está indo também para a sua última Copa. Né? É uma geração...
1: Modric.
0: É o Modric, né? Uma geração de ouro, né? A geração que muita gente, né? Nós que estamos aqui, né? Praticamente cresceu vendo, né? Viu tudo que, todo o desenvolvimento desta geração que acaba que vai se despedir, né? Das Copas do Mundo. Então acho que